0: construa uma nação mais justa, mais integrada e mais desenvolvida.
1: Presidente da República, Daniel Chapo, falando na abertura do 10º Festival Nacional de Jogos Desportivos Escolares, que começou este sábado e termina no próximo dia 6 de setembro. O evento reúne mais de 1.600 atletas em 8 modalidades desportivas. O combate à violência contra mulheres não é uma responsabilidade exclusiva do governo ou das instituições da justiça, é um dever de toda a sociedade. Este pronunciamento foi feito na cidade da Beira pelo secretário de Estado do Trabalho, Género e Ação Social na primeira Conferência Nacional sobre o Feminicídio. Abdul Razak defendeu o reforço do diálogo e da capacidade de resolução de conflitos perante o aumento da violência contra mulheres e raparigas. A primeira Conferência Nacional sobre o Feminicídio foi organizada pela Associação da Mulher para a Promoção e Desenvolvimento Comunitário, em parceria com o Observatório do Feminicídio. O setor da saúde na província de Nampula amplia a campanha de coleta de sangue que, no decurso do primeiro semestre deste ano, registou um decréscimo do número de dadores. Este ano, no período em referência, foram doadas 11.195 unidades de sangue contra 11.402 unidades deste líquido vital. A informação foi tornada pública este sábado por Said Issouf, chefe do Departamento de Assistência Médica na Direção Provincial de Saúde de Nampula, por ocasião da celebração este sábado do Dia do Dador de Sangue.
2: Infelizmente, o sangue não pode ser fabricado em laboratórios e nem ser comprado em mercados. A única fonte que nós temos para transfusão é o próprio ser humano. Por isso é que cada doador é verdadeiramente um herói. Pode ser a diferença entre a vida e a morte para uma mulher que enfrenta hemorragia durante o parto. Nós sabemos que a nossa província, infelizmente, temos essas situações. Além do trauma que nós vivemos no dia a dia, acidentes de viação, e nós temos que ser honestos em afirmar que, na verdade, nós é que salvamos a vida dessas mulheres.
1: Chefe do Departamento de Assistência Médica na Direção Provincial de Saúde em Nampula, Saído Sufo, falando por ocasião da celebração este sábado do Dia do Dador de Sangue. Autoridades governamentais em Gaza buscam parceiros para a instalação de centros de formação de jovens nas áreas de condução e reparação de máquinas pesadas. A iniciativa pretende responder à maior procura de técnicos qualificados nestas áreas por parte dos operadores de projetos mineiros na província. O secretário de Estado em Gaza, Jaime Neto, que avançou a informação, anotou que com a formação técnica especializada os jovens podem tirar maior proveito da indústria mineira.
3: Estamos também a trabalhar no sentido de motivar alguém que possa vir instalar aqui, por exemplo, uma unidade de treinamento de jovens em máquinas pesadas que vão ser úteis não apenas para a Dinsheng, mas também para outras empresas mineiras que vão vir para aqui. E há algumas que já estão interessadas e nos mostraram aquilo que são necessidades em termos de mão de obra especializada.
1: Secretário de Estado em Gaza, Jaime Neto. No país, mais de 3 mil mulheres do setor informal estão a ser capacitadas em matérias de empreendedorismo com recurso ao uso de plataformas digitais. A mentora da iniciativa, denominada Satboss, Katia Nyalung, referiu que as mulheres são treinadas a tornar sustentáveis os seus negócios da fase de formalidade.
4: Nós estamos a ensinar estas mulheres a organizarem, a estruturarem os seus negócios e, acima de tudo, a tornarem os seus negócios visíveis para que eles, quando passarem para a formalidade, consigam ser sustentáveis. Porque como um negócio formal, existem obrigações fiscais, obrigações económicas que temos que fazer, pagar salários e criar inspiração para outras mulheres. Então, nós queremos trazer aqui uma comunidade de mulheres que, para além de desenvolver uma atividade económica, possa oferecer empregos, possa capacitar, possa inspirar pessoas e possa resolver os problemas económicos do país, que é o problema da empregabilidade versus emprego.
1: Mentora da iniciativa Satboss, Katia Nyalung, e a formação no país de mais de 3 mil mulheres do setor informal em matérias de empreendedorismo com recurso ao uso de plataformas digitais. Atualidade internacional. O Papa Leão XIV vai enviar ajuda económica à Caritas do Nepal para atender à população afetada pela enxurrada de quarta-feira na fronteira com a China. A Anunciatura Apostólica informou que o dinheiro será usado para comprar alimentos, bens de primeira necessidade e reforço de albergues para os desalojados. A China divulgou um balanço provisório de 7 mortos no Tibete, o que elevou o número total de vítimas mortais para 638 pessoas. O tempo. A cidade até poderá restar este domingo 35 graus centígrados de temperatura máxima, seguida por Maputo com 31. Beira e Quelimane 30, Xai-Xai, Inhambane, Chimoio, Nampula e Pemba 29. Vilanculo 27, Lixinga 25 graus centígrados de temperatura máxima. Apresentamos as notícias próximas às 7 horas.
5: Muito bom dia. 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Em Moçambique são 5 horas e 7 minutos. Conheça a seguir, estimado ouvinte, as propostas que vamos ter para si. E teremos um espaço musical que começa a partir das 5 horas e 10 minutos. Às 5 horas e 45 minutos, uma data na história. Vamos ter música às 5 horas e 50 minutos. 6 horas, o programa Lugares e Destinos de Moçambique. 8 horas, Tu Aí, Tu Aqui. 9 horas e 10 minutos, um espaço musical. Quando forem 10 horas, vamos ter o programa Ngoma Moçambique. 11 horas, o Diário dos Jogos Escolares. Às 12, os tópicos do Jornal da Tarde. O Jornal da Tarde vai para o ar às 12 horas e 30 minutos em cadeia nacional, mas está antecedido pelo espaço Boletim Meteorológico às 12 horas e 20 minutos e pelo Magazine Desportivo às 12 horas e 2 minutos. 13 horas, esta semana aconteceu. Domingo Desportivo, às 14 horas e 10 minutos. Letras e Sons, 18 horas e 10 minutos. Tópicos do Jornal da Noite, às 19 horas. 19 horas e 2 minutos, Magazine Desportivo. 19 horas e 20 minutos, o Boletim Meteorológico. 19 horas e 30 minutos, o Jornal da Noite em cadeia nacional. E quando forem 20 horas, vamos ter um espaço musical. Clássicos ao domingo será a nossa proposta para as 21 horas e 10 minutos e às 22 horas, o programa Easy Jazz. São estas as propostas que a Antena Nacional da Rádio Moçambique vai ter para si ao longo deste domingo, dia 30 de agosto de 2026. Meu nome é Henrique Dias. Vou estar consigo, estimado ouvinte, até muito perto das 10 horas. Seja bem-vindo.
0: O que foi debatido aqui não se pode transformar em letra morta. Deve servir para imprimir uma dinâmica na implementação do programa de governação e melhorar a vida do povo moçambicano. Queremos, por isso, que a 11ª Conferência Nacional de Quadros contribua, de facto, na materialização da nobre missão de traçar os melhores caminhos que nos levem à materialização da nossa visão de renovar Moçambique rumo à independência económica. Reiteramos a nossa visão para Moçambique, assente nesta convicção de que a verdadeira independência só será plenamente realizada quando a independência política conquistada por melhores filhos desta pátria, a geração de 25 de setembro, for acompanhada por um desenvolvimento capaz de assegurar prosperidade, dignidade, justiça social e felicidade para todos os moçambicanos, independentemente da sua filiação política, religiosa, origem étnica ou qualquer outra coisa que possa nos fazer diferente.
6: Presidente da República, Daniel Chapo. 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

0: Uma viagem em forma de música na província nortenha de Niassa, cidade de Lixinga. Ouvimos Cuxele, uma das músicas mais famosas da prestigiada banda Os Cacimbos, um grupo cultural originário da província de Niassa, como já fiz referência, portanto, e canta este Cuxele, que, portanto, que frequentemente associada à expressão Kumekucha, que significa literalmente já amanheceu ou o sol já nasceu. E esperamos que nasça para si este lado 20 vigorosamente, que nasça muito bem e que o estimado ouvinte aproveite muito bem este domingo para organizar-se melhor, para que a semana seja frutífera. São 5 horas e 24 minutos. Vamos ainda ao longo desta primeira hora de emissão por mim conduzida ter o programa Uma Data na História, 5 horas e 45 minutos e pontualmente 6 horas, lugares e destinos de Moçambique. Vamos agora apreciar a nossa montra sonora. A música volta a tocar daqui a pouco. Bom dia.
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0: quarta edição do Jazz ao Pôr do Sol terá mais vozes femininas como a Onésimo Holloway. Festival do Jazz que acontece mesmo na véspera do Dia da Vitória. Vitória, que é o lançamento de um livro sobre uma rebenta pelo artista Costa Neto. 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

0: o Tuf a figurar-se aqui nesta emissão para este domingo, primeiras horas de domingo, dia 30 de agosto de 2026. Ouvimos Nuno Malani, da emblemática banda moçambicana Iupuru, esta canção que foi gravada originalmente num aclamado álbum Mama Moçambique de 1990. Esperamos que o estimado ouvinte tenha apreciado. Portanto, a faixa destaca-se pelo seu ritmo contagiante, celebrando a riqueza da cultura macua e do norte de Moçambique através de guitarras acústicas, vibrantes e percussão tradicional. O seu significado divide-se em duas vertentes principais. O nome Nuno Malani funciona como uma menção ou uma homenagem a um indivíduo específico ou a uma linhagem familiar dentro da narrativa social da região de Nampula. Em Moçambique, neste preciso momento, são 5 horas e 45 minutos. Prosseguimos agora com uma data na história.
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2: 30 de agosto de 1991. O Azerbaijão declarava-se independente da União Soviética. A República do Azerbaijão é um país localizado na região do Cáucaso, entre o leste da Europa e o oeste da Ásia. A sua capital é a cidade de Baku. O território do Azerbaijão não possui saída para o oceano, mas é banhado pelas águas do Mar Cáspio, um imenso lago de água salgada. O seu relevo é marcado pela presença da Cordilheira do Cáucaso, com terrenos montanhosos e planálticos. O país, de mais de 10 milhões de habitantes, é atualmente um importante produtor e exportador de petróleo e gás natural. O Azerbaijão foi incorporado à União Soviética em 1920 como República Socialista Soviética do Azerbaijão e viria a declarar-se independente da União Soviética a 30 de agosto de 1991. Com cerca de 10 milhões de habitantes e uma economia centrada na exploração de recursos naturais, a nação é uma república constitucional, presidencial e unitária, governada sob o sistema de partido dominante. A Constituição do Azerbaijão não declara uma região oficial e todas as forças políticas maiores no país são seculares, mas a maioria da população e alguns movimentos da oposição aderiram ao xiismo, ramo da crença muçulmana caracterizado pela convicção de que a sucessão religiosa e política do profeta Maomé, o fundador da religião, deveria ter-se restringido a membros da sua família e descendentes, obedecendo ao critério permanente de consanguinidade. Azerbaijão corresponde à palavra Azerbaijan. Na língua local, é uma palavra de origem persa que tem como significado terra do fogo. A influência dos povos persas e turcos, assim como da cultura russa, teve grande impacto na composição cultural do Azerbaijão, que é bastante diversa. Hoje em dia, a maior parcela da população do país é de origem azeri. O Azerbaijão apresenta uma extensa tradição em setores como a literatura, a filosofia e a música. Um dos instrumentos musicais populares no Azerbaijão é o cobas. Composto por duas cordas, muito popular noutros países da região e utilizado tanto para canções populares quanto para outros géneros,

Com inúmeros museus, teatros e livrarias, a capital do Azerbaijão, Baku, é considerada o seu principal centro cultural. A 30 de agosto de 1993, o então primeiro-ministro de Israel, Yitzhak Rabin, reconheceu publicamente pela primeira vez que o seu governo havia iniciado negociações com a Organização de Libertação da Palestina, OLP, liderada pelo então primeiro-ministro Yasser Arafat. Nessa ocasião, o Knesset, parlamento israelita, aprovava o projeto de acordo transitório sobre a retirada israelita dos territórios de Jericó e a Faixa de Gaza. Esta matéria de entendimento com a OLP havia sido negociada secretamente na Noruega, desde janeiro de 1993, por Rabin e pelo seu ministro dos Negócios Estrangeiros, Shimon Peres. Tal acordo, que veio a ser oficialmente assinado em setembro desse mesmo ano, estabelecia a instauração de um regime de autonomia palestiniana nos territórios ocupados. No entanto, as reações não foram unânimes. Houve apoiantes internos e externos, mas muitos foram os que manifestaram abertamente a sua grande oposição a este processo de paz. Esta oposição esteve na origem da morte por assassinato do próprio primeiro-ministro israelita Yitzhak Rabin, a 4 de novembro de 1995.

0: Em uma data na história, recordamos hoje a Declaração da Independência do Azerbaijão em declaração à União Soviética a 30 de agosto de 1991 e o início do diálogo entre Israel e a Organização de Libertação da Palestina, OLP, a 30 de agosto de 1993. A redação do texto foi de Dalila Miquidade, teve a sonorização de Musagi Galibo e a apresentação de Albertina Zandamela.
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Chama-se Caide Naldo, é da província da Zambésia, mas atualmente reside a trabalhar em Maputo. Convidou Twenty Fingers e deram corpo a este tema que se intitula Carina. Foi mais uma canção que quisemos oferecê-lo, estimado ouvinte, nesta fantástica manhã dominical, 30 de agosto de 2026. Em Moçambique, neste preciso momento, são 6 horas. Já a seguir, acompanhe o programa Lugares e Destinos de Moçambique na sua primeira parte. Boa escuta!

Amigo ouvinte, muito bom dia. Hoje vamos ancorar na deslumbrante capital do turismo moçambicano, Vilanculo. Vamos descobrir como o turismo nesta região evoluiu dos tradicionais mochileiros para os luxuosos hotéis de 5 estrelas. Para nos guiar nesta jornada, Efraim Macitela vai conversar com Fakir Pedro Nhamui, carinhosamente conhecido por Piador, um talentoso guia turístico e ator de teatro. Ele vai revelar-nos os segredos da hospitalidade local, o sabor autêntico da nossa matapa com caranguejo e tudo sobre o aguardado Festival de Marisco. Apertem os cintos porque a nossa viagem começa agora. Neste encontro em lugares e destinos de Moçambique, que é produzido e apresentado por mim, Ivanov Dias, e hoje com a sonorização de Hermínio Bel, vai também escalar de Sangano, província de Tete, e navegar sobre o Niau, um património mundial. Por estas e outras, estou certo que vai gostar da nossa companhia. Muito bom dia!

0: Alguém disse uma vez que viajar é colecionar momentos e fotografar é transformar cada destino numa memória eterna. No nosso encontro de hoje, em lugares e destinos de Moçambique, vamos começar por olhar atentamente para o Dia Internacional da Fotografia, que foi celebrado recentemente. A seguir, em reposição, uma conversa com Yasmin Fortes, moçambicana, fotógrafa e nossa colega aqui na grande estação de rádio, a RM. Continuamos no Lugares e Destinos de Moçambique. Hoje, nesta parte do programa, recebemos dos nossos estúdios Yasmin Forte, uma profissional de fotografia. Hoje, com ela, vamos falar sobre fotografar Moçambique. Começar do início se recomenda, e é de lá onde nós vamos começar, do início. Yasmin, quando é que começa esta a tua paixão pela fotografia?
1: É um prazer estar aqui. Bom, eu fiz o curso de fotografia em 2011, com Jorge Almeida, na Zeta Foto. E depois fiz no Centro de Formação Fotográfica em 2012.
0: Ok.
1: Depois não parei mais.
0: Mas a paixão, a decisão de fazer o curso?
1: A decisão de fazer o curso. Bom, o meu pai gostava muito de tirar fotografias.
0: Ok.
1: Ele tinha muitos amigos fotógrafos, lembro na altura de convivermos com o Coco Nam e mais alguns outros. E eu acho que a fotografia sempre esteve presente na minha vida.
0: Ok.
1: Os meus primos e amigos dizem que quando estávamos de férias eu sempre tinha a máquina fotográfica.
0: Okay.
1: Então eu acho que a fotografia sempre esteve em mim, só que um tempo eu, pronto, fiquei parada, e quando resolvi voltar a fazer fotografia, não saiu mais.
0: Okay. A fotografia já fez com que a Semina fosse a outras latitudes do país?
1: Sim.
0: Como é que foi isso? Como é que foi essa experiência? Qual foi a primeira vez que, pela fotografia, visita um outro ponto do país?
1: Bom, é assim, é muito engraçado, mas a minha fotografia já viajou mais do que eu.
0: Ok.
1: Espero que um dia se inverta, né?
0: Inclusive fora de portas.
1: Fora do país, noutros continentes.
0: Okay. Epá,
1: agora estou à espera que a coisa se ajuste. Dizem que um dia da caça, o outro do caçador.
0: O que define para ti, mas se calhar ir à porta.
1: Sim, dizer primeiro, já conheci quase todo o país com a fotografia, isto é, fazendo trabalhos fotográficos, e para algumas empresas, ONGs, e a minha fotografia já esteve em vários países, através de um trabalho que eu fiz sobre a minha família, já esteve em Joanesburgo, já esteve em Londres, já esteve em Nova York, esteve no México, Sibéria.
0: Longe, de fato.
1: Sim, muito longe, já esteve no Brasil. Ou seja, espero que continue a estar em muitos sítios.
0: Em muitos outros países.
1: Sim, okay. Sim.
0: O que define para ti um roteiro fotográfico versus um roteiro turístico comum?
1: Bom, um roteiro fotográfico para mim, eu acho que é quando tu vais com o objetivo de fotografar algo, mas já tens em mente mais ou menos o que tu queres fotografar, e não estás só a olhar e a registar. É muito mais, é um olhar mais profundo, mais cuidadoso, mais atento. Agora, um roteiro fotográfico para quem vai fazer turismo está mais ligado à história, não é algo tão profundo, é mais aquilo que a gente vê de imediato.
0: Ok. Se tivesse de escolher três paisagens de Moçambique que todo fotógrafo deveria registar pelo menos uma vez na vida, quais seriam e porquê? Não sei se é fácil essa pergunta, porque deve haver muito mais que três, né?
1: Acho que há muito mais que três, mas a mim o que mais me marcou realmente são três.
0: Então,
1: primeiro, claro, na minha província, na Zambézia, no Gurué. É uma viagem lindíssima, é um sítio único.
0: Quem fala de Gurué fala de chá. Será que é uma plantação de chá?
1: É a plantação de chá. Não é possível falar de Gurué sem falar da plantação.
0: Plantação.
1: É muito verde. É muito bonito, as pessoas muito simples, tudo é uma paisagem perfeita. Para quem gosta de fotografar, eu acho que é um dos melhores sítios.
0: Ok.
1: E depois, Nampula, Ilha de Moçambique,
0: aí,
1: super fotogénica. Não é preciso esforço.
0: Muito.
1: E sedutora.
0: É muito sedutora, pois.
1: Depois, Manica. Manica, acho que é Monte
0: Chinamapé. Okay.
1: Exatamente. Eu fui lá numa viagem que fui fazer a trabalho e depois disse, tenho dia livre, podia ir. Foi das coisas mais lindas que eu já vi.
0: Okay.
1: Tirando ter fôlego para subir um monte. Mas valeu a pena.
0: Valeu a pena.
1: Sim.
0: A Yasmin falava um pouco da ilha de Moçambique. A ilha tem história, cor e luz únicas. Que momento do dia dá a melhor fotografia lá? E qual é a história por detrás da fotografia?
1: Bom, a ilha de Moçambique é mágica, né? E para fotografar é muito fácil, as coisas são muito simples. É sempre muito colorido, né? Uhum. Não me lembro da vez que fui para a ilha, acho que não choveu.
0: Okay.
1: Choveu, mas não choveu. Uhum. Todos os dias estavam lindos. E a melhor hora para fotografar é logo pela manhã ou ao fim do dia, ou nascer do sol.
0: Sim,
1: ou pôr
0: do sol.
1: Depois, em relação ao que vais fotografar, aquilo é, cada sítio que tu viras tens tudo para fotografar. Então, a ilha de Moçambique, basta tu estás lá, a áurea, o sítio em si, já comunica.
0: Já, ok. De Manica a Inhambane, como é que a luz natural muda a forma de fotografar de uma região para outra? Por exemplo, a temperatura, se calhar, também conta, enfim... Gostava que eu falasse sobre a luz natural, a forma de fotografar de uma região para outra.
1: Em Inhambane estamos a falar de praia, né?
0: É mais turismo do interior, Inhambane é mais
1: Exato.
0: Sol.
1: É mais aberto, depois pronto, temos muita exposição solar, naquelas horas de pico de sol, às 12, 13, 14, 15, 16. O sol é muito intenso, faz sombras muito fortes, então essa hora não dá para fotografar diretamente.
0: Okay.
1: As melhores horas é logo pela manhã e fim do dia.
0: Okay.
1: Sim. Já a Manica, se for nas partes de paisagem, estás mais à vontade. Tem sombras, faz luz, então dá para fotografar mais à vontade.
0: Todos esses lugares, há, sem sombra de dúvidas, pessoas, a cultura... De cada lugar é muito específica, mas há algo cá em comum nas várias culturas que o nosso país tem. É a vibração, a nossa cultura é bastante vibrante. Fotografar pessoas é sempre um desafio ético. Como consegues ganhar a confiança de uma comunidade numa aldeia rural, sempre tímida, desconfiada, para que possa sair um retrato autêntico? Pois há aquelas coisas, às vezes, para isso mesmo que seja mais fácil por ser mulher, não é fácil abordar a mulher de um homem, por exemplo, ter que abordar uma senhora. Enfim, eu gostava que falasse sobre esses aspectos todos.
1: Bom, eu acho que é como em todo lado, né? Claro que no campo é um bocado mais complicado, a questão da língua, né? Mas o fato de ser mulher realmente ajuda. Mas, acima de tudo, como é que eu posso dizer? A presença constante, né? Quando nós vamos fazer um trabalho fora, normalmente não é um trabalho de um dia, né? Então, porque é importante chegares perto das pessoas, chegares perto da comunidade, eles sentirem que tu estás ali para fazer alguma coisa e que não é uma visita passageira, né? Apesar de ser. Mas eles vão se sentindo à vontade contigo e as coisas vão ficando mais leves e o ambiente se torna mais interessante para fotografar. Estão a trabalhar, à vontade, não quando estão tensos. O que é que ela vai fazer? Não há descontração, né? Então, a questão de estar mais tempo a fazer um trabalho, ter mais dias, às vezes mais um dia. Mas a questão de também explicar o que estamos a fazer. Para que é... E se realmente for a beneficiar essa comunidade, também explicar, isso já facilita muito.
0: Qual é o elemento cultural moçambicano que mais te emociona a fotografar? Seja a dança, o artesanato, o dia a dia no mercado, as senhoras, as capelanas.
1: Tanta coisa. Mas realmente uma das coisas que eu mais gosto de fotografar é o xiguene.
0: Sério?
1: Sério.
0: Por quê?
1: Porque eu acho que é uma cerimónia muito bonita. Eu sou de Climane, então a gente não segue muito.
0: Xiguene não é muito popular na zona centro e norte.
1: Sim, mas gosto muito porque eu acho que é uma cerimónia muito, muito, muito, conta muito da nossa história, né? E as vibrações, e aquele o movimento, o momento, as famílias, as capulanas, a dança... A música, eu acho que é uma cerimónia, é das cerimónias mais bonitas que nós temos. Eu fiz um trabalho sobre o xiguene.
0: Okay. Um trabalho o que é?
1: Fotográfico.
0: Fotográfico. Okay.

0: chamava, era um, uma residência que se chamava Giniceu, e nós falávamos de legado. Uhum. Então eu acho, e é um dos trabalhos mais lindos que eu já fiz em termos culturais.
1: Culturais.
0: Sim. E pus os instrumentos também. Uhum. A mbenga, o ralador. Uhum. Então eu acho que é uma cerimónia muito rica e muito interessante. Rica. Quem vier a Moçambique tem que assistir pelo menos uma cerimónia de chiquiano.
1: Ok. Algum retrato que te tenha mudado a forma como tu olhas para Moçambique? Gostava que, para além de dizer qual é este retrato, contasses um pouco a história sobre o retrato. Algo que te fez pensar que, afinal, Moçambique é isto, na verdade. Ou Moçambique é aquilo.
0: Ok. Eu fui uma vez fotografar, se não me engano, Namialo é Nampula.
1: Namialo, sim, Nampula.
0: Sim. Fui a Nampula com uma ONG fotografar, eles iam ter uma apresentação de algumas escolas que tinham sido oferecidas carteiras e por aí afora. Uhum. E fui fotografar a escola, né? Vi um monte de crianças e no meio disto tudo tinha uma criança a carregar outra criança, né? Claro. Uhum. Como é muito normal, mas isso fez-me crer que, mais uma vez, continuamos a falhar, né?
1: Ok.
0: As crianças, muitas não vão à escola para cuidar dos seus irmãos, ou porque a mãe foi trabalhar, foi para a machamba, porque o pai foi isto e aquilo, e depois... Então, isto é uma daquelas coisas que ficou marcada em mim. Uhum. E que reparo que é o que nós vemos em todas as províncias. Crianças pequenas, meninas, a cuidarem de outras crianças.
1: De outras crianças, infelizmente. Uhum. Vamos olhar para a parte técnica e prática da fotografia. Para quem quer fazer um roteiro fotográfico por conta própria em Moçambique, Yasmin, qual é o equipamento, na tua opinião, o equipamento mínimo que recomendas, sem ser pesado, obviamente?
0: Bom, equipamento para fotografar, eu acho que são necessárias 3 lentes. Okay. Eu normalmente, quando viajo, seja para onde for, não levo mais do que as minhas 3 lentes, que okay. é uma 50mm, uhum. que é uma lente pequena, prática, uhum. e que dá para fazer retratos.
1: Okay.
0: É uma 24-70, que é uma grande angular, ela já tem mais abertura, dá para fazer paisagens, abrange um maior espaço, uhum. vamos dizer que é uma, dá para fazer uma fotografia landscape. Uhum. E uma 70-300, que é uma longa alcance, uhum. que dá para fazer fotografia de objetos à distância. Ou seja, com estas 3 tu fazes tudo.
1: Fazes tudo. Está tudo garantido.
0: Está garantido.
1: Não precisa ser nada muito pesado.
0: Nada, quer dizer, a máquina costuma ser pesada, compensa.
1: Qual é o maior erro técnico que vejo turistas a cometerem quando tentam fotografar a costa moçambicana, por exemplo?
0: Se calhar a questão dos horários em que fotografo.
1: Uhum. Uma sim. escolha de horários.
0: Sim, é mais a escolha dos horários, sim.
1: Uhum. O pôr do sol é sempre perfeito na costa, eu acho.
0: Né? É, sim.
1: Aquele encontro do sol e o mar. Portanto, ter consciência dos horários é extremamente importante para casa, uma boa fotografia.
0: Para tudo.
1: Para
0: não é?
1: Tudo.
0: Para fotografar casamentos, uhum. eventos. Temos de ter noção da disposição do sol, porque senão vamos ter fotografias com muita sol, as pessoas já enrugarem a testa, porque a luz bate direto, e depois aí a foto já fica estragada. Um casamento com fotografias dessas fica...
1: Sim, o primo com um rosto assim, vamos pensar que não está...
0: Sim, o noivo parece estar zangado, mas é o sol, então é preciso ter cuidado com a luz.
1: Uhum. Como lidas com pó, umidade e sal quando estás a fotografar na praia ou em zonas mais remotas?
0: Primeiro, normalmente quando eu vou fotografar nessas zonas, levo material de limpeza, que é um pequeno spray que deita um líquido para limpar as lentes e um paninho para limpar. E normalmente eu uso essas 3 lentes que falei, uhum. e evito mudá-las uhum. na praia por causa da questão okay. da areia. Uhum. E por causa da questão da água do mar, e usar o mínimo uma lente, se possível. Se for preciso mudar, é preciso ter muito cuidado. Sim, eu já tive uma situação de estar na praia. Por acaso, olha, tem uma exposição, estás convidada este dia, no Brasil Moçambique, okay. sobre as mulheres e o mar, e dizer que aquelas fotografias quase que me custaram a minha

0: máquina fotográfica. Sério? E é a primeira vez que eu exponho. Até acho que não expus antes, porque estava com uma dor no coração.
1: Mas o que é que aconteceu?
0: Porque eu estava a fotografar, e na Maragra, o mar é forte, né? Tem muitas ondas. Eu estava a fotografar e não tinha uma tampa que se põe embaixo da lente, porque tem uns cabinhos onde tu podes pôr mais um cabo, acho que é para filmar ou coisa assim. E entrou água por ali. E a minha câmera simplesmente parou.
1: Imagino...
0: Eu pensei, bom, já era. Mandei para arranjar, fiquei muito tempo sem a câmera. A sorte é que eu tinha uma outra, mais um ponto, né? É que temos, quem é fotógrafo tem que ter mais do que uma câmera. Uma em substituição, né? Porque imprevistos já acontecem, já me aconteceram mais com. E pronto, eu pensei que a máquina não tinha conserto, mandei para fora. Por acaso ela ficou boa. Graças a Deus, porque não é barato.
1: Não é barato.
0: Então dizer que é preciso ter muito cuidado em fotografar na praia. Areia, água, é.
1: O turismo fotográfico pode ajudar comunidades locais. Tens, Yasmina, algum exemplo de um local onde as tuas fotos ajudaram a promover a região, de alguma forma, nas exposições em que participas? É?
0: Olha, sim, as fotografias que eu fiz de Gurua. Eu expus ano passado no BCI. Por acaso as pessoas todos perguntavam onde é que é? E eu disse Gurua, né? Fui falando. E isto cria curiosidade, né? Sim. Vontade de saber mais, apesar de quem vai ao Gurua. Só fala do Gurua.
1: E bem, né?
0: Muito bem. Então, eu acho que a fotografia tem esse papel, né? Tanto que usam para fazer campanhas publicitárias e para chamar-nos para conhecer outros países. Então, a imagem em si tem um forte poder.
1: E quais são os locais, nesta perspectiva, quais são os locais em Moçambique que achas que estão subvalorizados, com um grande potencial, que podiam merecer a atenção nos roteiros turísticos e que a fotografia pode fazer essa ponte entre os turistas e os locais?
0: Dizer que os locais existem, né? Mas para isso acontecer também tínhamos que ter o apoio das companhias, né? Aéreas, porque os preços das passagens, nem que a gente queira ir, é complicado. Mas olha, um dos pontos é o Guru. Outro dos pontos é, eu fui fazer um trabalho a Tete pela primeira vez, acho que foi uns 2 ou 3 anos, e fui a Boroma. É lindo, lindo, lindo. A gente não tem noção do que temos aqui. Aquilo é lindo, é das coisas mais lindas que eu já vi. É uma igreja antiga e que está a ser restaurada e está espetacular. É uma das coisas mais lindas. Aquela igreja na Europa, as pessoas pagavam, seriam capazes de pagar para entrar e conhecer a história. Lindo, tirando a vista também, né? Então, é um dos sítios mais lindos que eu já vi. Além dos baobás, né? Que é o jembondês.
1: As igrejas têm esta particularidade, e nós temos muitas espalhadas pelo país. Eu recentemente fiz uma viagem para este programa mesmo, fui a Manjacaze para um museu. E para quem sai, portanto, de Xaxai, já não me recordo que parte era aquela, que zona, mas também uma igreja isolada, lindíssima, abandonada.
0: Sim.
1: Há uma fábrica também naquela zona.
0: Imagina o interior dessa igreja.
1: Imagina.
0: E antigamente as igrejas eram onde havia todo o poder, né? Toda a riqueza, o ouro. Sim. Mas nós temos igrejas lindíssimas. Olha, na Ilha de Moçambique tem uma igreja linda.
1: Ok. Na tua opinião, como é que a fotografia pode contribuir para a preservação ambiental em zonas como o arquipélago do Pazaruto, o Barulhosa, enfim?
0: Primeiro, são as campanhas que se fazem, né? Que é para os turistas levarem, os turistas, as pessoas que vivem lá, levarem o seu lixo quando o fazem, né? Porque é muito bonito a gente fotografar os sítios e mostrar a beleza e não cuidar. Ou seja, temos que fotografar, temos que cuidar. Ou seja, 2 em 1. Vamos, fazemos e limpamos. Sempre podemos ajudar eles. Ou pelo menos levar aquilo que a gente faz de lixo. Mas dizer que a imagem em si, ela já vem. Depois temos que ter esse lado da sensibilização. Porque, como se diz, o planeta é só um, né? Temos que cuidar dele. E as coisas não são boas. Nós já vimos as mudanças climáticas. Isto tudo é resposta do que nós vamos fazendo.
1: Sempre estamos a assistir como as mudanças climáticas...
0: E como nos afetam,
1: estão a condicionar a nossa vida hoje, né? Deixamos de preservar no passado. Mas, por outro lado, também, Yasmin, eu acho que fotografar o que está mal, nesta perspectiva do ambiente, como o ambiente de garrafas na praia,
0: sim,
1: no mar, tem também a sua força, né?
0: Tem, sim, senhora, porque se nós continuarmos a deixar as coisas como estão, também não vamos poder usufruir delas.
1: Pois.
0: E só piora o que já está mal.
1: Recentemente eu li, verdade ou não, não fiz a verificação, que há, no Japão eles criaram uma garrafa que com um contacto com o mar ela decompõe-se imediatamente. Bem,
0: no Japão.
1: É no Japão. São muitos quilómetros.
0: Muito. Mas nós realmente, se todos que formos à praia fizermos lixo, seja lá o que for, se levarmos de volta o que fizemos, já vamos contribuir bastante.
1: Pois. Vamos fechar a nossa conversa com a Yasmin, uma conversa desde já bastante interessante. O tópico aqui é sobre os roteiros turísticos. Se pudesses desenhar um roteiro fotográfico de 7 dias para alguém que vem a Moçambique pela primeira vez, qual seria o teu percurso e qual a fotografia que esperas que essa pessoa traga para casa?
0: Bom, primeiro tinha que ficar pelo menos um dia em Maputo, né? A pessoa tem que provar a culinária, ir aos restaurantes mais antigos e mais conhecidos, como é o caso do Piripiri e do Costa do Sol.
1: Okay.
0: Né? Porque quando falamos de Maputo, Moçambique, ouvimos falar sobre estes restaurantes.
1: Sim.
0: Depois, tem que conhecer os bairros, né, onde nasceu esta capital, ir a Mafalala, conhecer alguns bairros Famanculo. E, por exemplo, o bairro da Mafalala já se faz o turismo, que é ótimo também para ouvir um bocado da história, porque não basta ver a imagem, é preciso juntar os dois, né? Ouvir também. Pois Ponta Douro aqui ao lado, e a Reserva, também já são dois em um. Ótimo. E depois, tendo melhores condições, vai até Inhambane, conhecer o tofo, o tofinho, e fazer um passeio pelo mar, ver os golfinhos, os tubarões, e se é possível, para quem não tem medo, de mar.
1: Exato.
0: E depois, dá para ir à ilha, é? E passar também pela Zamésia e claro, né, cada um puxa a sardinha para o seu lado. Se conseguir ir ao Guru, é bem-vindo. Eu acho que já está. É assim, eu não conheço Cabo Delgado, gostaria mesmo de conhecer.
1: Okay. Yasmin, muito obrigado, muito gosto em tê-la aqui nos nossos estúdios para falar da fotografia, a sua força, a sua importância, a sua contribuição também no turismo e também em outras áreas da vida. Foi bom, espero que possamos ter numa outra ocasião a oportunidade de voltar a conversar.
0: Obrigada. Eu, olha, queria só dizer uma coisa. Eu, se não me engano, foi uma coisa de 2 anos atrás, fui convidada para participar de uma exposição que havia no Macau sobre os vários países, né, de língua portuguesa, e para dizer isto do turismo. E eu expus fotografias de Moçambique, de alguns bairros, Mafalala, como não podia deixar de ser, de monumentos. E também de algumas províncias, ou seja, para dizer que esta também é uma maneira de dar a conhecer aquilo que nós somos e aquilo que nós temos.
1: E parabéns por isso.
0: Obrigada.
1: Obrigado.
0: Obrigada.
2: Yeah. Ah, assim vamos atrasar. Flow Beats. Pois não é só que queres bom lugar, que é?
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1: Olá, muito bom dia, ouvinte da Antena Nacional. Nesta intervenção de Tete, o Lugares e Destinos de Moçambique vai levar-lhe a conhecer a zona planáltica de Tsangano e a misteriosa tradição do Nhau Guleuankulu. Tsangano é um distrito da província de Tete que faz limite a norte com Angónia, a oeste com Ciuta, a sul com Moatize e a leste com o Malawi. Em 1986, no âmbito da reorganização administrativa de Moçambique, a localidade de Tsangano autonomizou-se como um distrito independente, desmembrando-se da vizinha Angónia. Tsangano atualmente destaca-se climaticamente pelo seu plantio fértil e fresco, ideal para a produção de batata-reno e pela forte preservação da identidade cultural do povo Xewa. Entretanto, o distrito possui ainda vários monumentos e montes históricos que guardam grande valor cultural e espiritual, que funcionam como locais de rituais tradicionais, bem como marcos de memória coletiva e ancestral da comunidade local. Emílio Seleimana, antigo funcionário da área da cultura nos serviços distritais de educação, juventude e tecnologia de Tsangano, disse ser fundamental a preservação destes locais sagrados porque guardam relatos orais que devem ser passados de geração em geração. Emílio Seleimana disse ainda que preservar estes lugares é manter viva a ligação da população com a sua terra e no turismo atraem visitantes interessados nas paisagens e na história regional. O nosso entrevistado fala do significado do Monte de Tsangano, que está no limite fronteiriço com a vizinha República do Malawi.
2: Tsangano, dito, é aquela montanha que se vê lá no nascente. Portanto, Tsangano significa lugar de encontro, onde os antepassados encontravam-se lá quando iam fazer viagem para Rodisha, para a África do Sul. Então, encontravam-se lá. Então, esse lugar onde se encontrava essa gente, então, chamava-se Tsangano Tsongano, um lugar de encontro. É onde ficava lá. Então, apareceu esse nome de Tsangano. Tanto é que estava em vantagem, porque quando subiam lá, levava algumas pedras, punham lá no cume ali. Depois, quando vinham outros adversários, então aqueles empurravam aquelas pedras, então esmagava aquela gente que estava embaixo. Então, depois de um tempo, essa gente saía, iam para a África do Sul, vinha outro grupo, fazia isso. Era tipo um sítio de defesa.
3: Mas como é que está o lugar neste momento?
2: Está bonito, não está mal. Não. Está
3: é um lugar lá para cima?
2: Sim, porque pode-se entrar por este lado até lá em cima. Pode-se entrar, porque lá atrás tem o cemitério. E faz fronteira também com Moçambique e Malawi. Mas para subir mais lá em cima, precisa dar voltas de lado para estar lá em cima. Nós estamos perto dessa montanha.
3: Vocês têm contado estas histórias para os adolescentes e jovens?
2: Na altura.
3: Na sua época, fazia-se algum ritual lá em cima?
2: Na montanha, temos uma história comum. Né? Quando nós formos para lá, tá, combinamos com aqueles ali e temos ido lá. Íamos encontro do líder. Daí esse líder levávamos, íamos ver aquelas montanhas, nós dávamos foro e contávamos como foi escolhido aquele sítio.
3: Na sua opinião, o que é que se deve ser feito para continuarem as direções aqui, algumas instituições privadas, públicas, para continuar a difundir essas histórias de geração em geração?
2: O muito importante era de os líderes daqui entrarem em contato com esses líderes malawianos. Como são, fala a mesma língua, tem a mesma tradição, tem a mesma uso e costume, pode-se entrar em contato entre eles, então combinar e depois começar a valorizar a história dessa montanha. Na altura era mato isto aí. Podemos dizer que a população daqui de Tsangano, aqui em Tsangano não havia gente, era mato tudo isto aí. E como o distrito pertencia a Angónia, e depois a população da Angónia fugia, aquele tempo colonial, fugia imposto do colono e vinha se escondendo cá. alguns também hoje de Malawi, fugiam aquele regime inglês, fugiam, entravam aqui. Então constituiu uma população de Machewa, deve ter Machewa aqui, tem várias raças aqui, mas tribos aqui que existem. Porque aqui não havia nada, era mato, na altura. Graças a esses impostos, porque aqui fugia impostos de Chibaro, não sei o que, vinha se esconder do lugar, como no mato. Os portugueses não vinham aqui para poder perseguir a eles, escondiam-se.
3: Na época era, de facto, mato, mas mais tarde isto começou a ser desenvolvido, começaram a ser construídas algumas instituições, algumas residências para habitação. Como é que era o vosso dia-a-dia, como crianças, como adolescentes?
2: Eu saí aqui com 22 anos, para Zumbo. Depois dali, fiquei no Maputo ali a fazer esse trabalho de ONP e dali fiquei na cidade, fui a Cabrabassa, 24 anos, aqui cheguei em 2004. Então, aquela gente ali vinha, então, quando deram aquele nome de Tsangano, então fica Tsangano, pronto, dividiram ali no Maui, então ficou Tsangano, a história dele é aquela montanha ali, onde se encontrava na altura do tempo colonial, então, chamava Tsangano, pronto. E também chovia muito aqui, essa gente não produzia nada, só produzia, dizemos, chamada de rabuê, depois mais trigo. Porque aqui nem milho, nem
3: não,
2: nada.
3: Não, produtora de trigo.
2: Sim, era cereja de trigo só. Essa batata também vieram a descobrir mais tarde. Porque aqui, não, por exemplo, chovia muito, não se, podia passar 2 meses, 3 meses a chover e não se ver aqui, porque havia mesmo chuva em grande escala e dava trigo só.
3: E reduziu.
2: Agora, aquecimento global, né? Acho que são mudanças.
1: O Nhau Guleuankulu, reconhecido patrimônio cultural, é a dança praticada pelos povos Xewas, naquele distrito da província de. Esta tradição sobrevive há séculos. E olha que os rituais ocorrem em locais isolados, como cemitérios e matas fechadas.
2: Saíram de lá do Zaire, vieram da. Fizesse qualquer festa, não sei o quê. Então expandia, ensinava esses filhos deles. Então quando saía esse grupo também para outro sítio, então levava também a cultura, ia lá. Quando tivesse festa, pronto, partilhava aquele grupo. Por isso espalhou-se até lá para todo o sítio. Por onde se partilha? Porque tem Machewa lá. Por causa da imigração, imigrantes. Então é uma tradição de como educa a nova geração. Por isso quando o meu dele levado, fica lá no cemitério deles, pode ficar uma semana, 2 semanas, então, a dar instruções, não sei o quê, outros medicamentos, não sei o quê. E depois, quando saem de lá, pronto, ali é proibido meu de entrar na casa do quarto da mãe, proibido pegar panela de cariri, não sei o quê, tudo. Recebe todas as orientações lá. E tem saído como um miúdo muito respeitoso na aldeia.
3: Bom, é uma tradição muito respeitada, acima de tudo, muito temida. Por quê?
2: Usa certas botanas. E são duros quando decide alguma coisa, partilha mesmo.
3: Na sua opinião, como continuar a valorizar as nossas tradições?
2: Porque é a mesma coisa perder o livro, a biblioteca, né? É a mesma coisa. Se você encontrar dificuldades lá, onde vai consultar? Se você queimou a biblioteca, o livro, não pode. Tem que conservar aquele livro antigo para servir de consulta. Por exemplo, eu danço, né? Tenho que ensinar os mais novos, pequenos. Depois, quando dá sua chintada, tenho que ensinar as meninas pequenas.
3: Que mensagem é que tem a deixar ficar para as novas gerações, para que continuem a preservar, a valorizar os nossos hábitos, os nossos costumes, as nossas tradições locais?
2: É difícil se fosse este tempo, porque todas as crianças, os pais compram esses telefones. Que a criança toda hora está a ver o que vê no telefone e despreza o que o pai aprendeu, o que os avós aprendem. Dizem, seja, foi o vosso tempo, isso aqui não é nada. Mas precisa de um trabalho dos velhos, dos professores, líderes, para poder sentar um pouco, estudar essa forma para como valorizarmos essa nossa tradição. Porque mais tarde, pode mesmo vir aí acabar. Depois só ficarmos com esses telefones com tradição de fora.
1: Emílio Selimane, funcionário aposentado dos Serviços Distritais de Educação, Juventude e Tecnologia de Tsangano, falando aos lugares e destinos de Moçambique sobre a importância da contínua preservação dos hábitos e tradições locais. Amigo ouvinte, continue conosco nesta viagem a Tsangano, um distrito com paisagem fresca, natural, clima leve, com vista às belíssimas montes verdes, aprazível, específico para quem gosta de passeios turísticos com a família e amigos. União Goleuankulu é uma dança exibida em 8 distritos da zona norte da província de Tete. Além de Tsangano, juntam-se os distritos de Moatize, Angónia, Zumbo, Maravia, Chifunde, bem como Xiúta e Macanga. O representante dos grupos Nhaus, Goleuankulu, nestes distritos, Carlos João Batista, fez saber que a prática desta movimentação cultural acompanha o processo de iniciação de crianças para homem adulto. Ensina regras sobre a moral e convivência sadia nas famílias. Carlos João Batista referiu que a preservação desta identidade de algumas regiões da África Austral é de todos os estratos da sociedade, razão pela qual o Nhau continua a ser um pilar de união e força das comunidades e, muito mais que isso, é cartão de visita para quem pretende visitar Tsangano.
4: É uma dança muito complicada, pede muita coisa para haver a realidade dessa dança. É uma cerimônia grande de Goleuankulu, o Nhau é que foi condecorado como uma tradição. Está em cima de todas as danças aqui na África. E também leva humanidade lá nos rios, lá nas montanhas, lá nas cavernas grandes, onde sai a tradição do Nhau. Aquilo aí é no sítio onde traz a realidade da tradição do Nhau. Porque há muita coisa que eles semeiam para que o Nhau saia. Não é uma coisa que é como um cigarro que podemos dizer, eu vou tirar aqui no meu bolso. Não, o Nhau é lá, mato.
5: Há crianças, há jovens a aderirem nessas tradições?
4: Sim, há uns jovens, aqueles que gostam também da tradição, como muitas. Hoje em dia, porque qualquer pessoa ele está a gostar. Dante, é aquilo aí vinha só das origens, os praticantes. Agora, hoje em dia, estamos tendo problema dessas matas aí, dessas cavernas, porque as pessoas já estão a partir pedras, umas cavernas que eram necessárias para que a gente usasse nessas práticas de Nhau lá. Agora, as matas estão a acabar, as árvores estão a acabar. Os donos de Nhau estão a ter problemas de preparar batuque. Batuque porque sai do árvore. Árvores especiais, sim. Não é mangueira, não, não. São mesmo aqueles árvores de pau preto. Nada a ver aquelas compras também que vêm também na tradição. Que saem de lá mesmo onde praticam aquelas tradições. Estão a tirar e a derrubar todas as matas. Como vamos ficar com as tradições? Preservarmos também esses pelos também, estar a entregar.
1: Representantes dos grupos Nhau, ao nível de 8 distritos da província de Tete, Carlos Batista, apelando o envolvimento de todos na preservação dos materiais artísticos culturais usados para a prática deste património mundial da humanidade, Nhau Goleuankulu. Recorde-se que a Direção Provincial da Cultura e Turismo de Tete realizou recentemente no distrito de Tsangano a 15ª edição do Festival do Nhau, sob o lema Nhau Goleuankulu, uma base para a preservação da identidade dos povos. Sérgio Paiva, do Departamento das Indústrias Culturais Criativas, naquela direção, garantiu que estes eventos servem como plataforma de intercâmbio entre os praticantes desta cultura.
6: Mais do que dança, é uma cultura, é um modo de vida de uma certa comunidade. E este determinado povo usa essa expressão artística como o seu dia-a-dia para a educação, para a transmissão de valores. É por isso que, em termos mais profundos, costuma-se dizer é o povo da cultura Nhau. Não é dança Nhau, é cultura Nhau, porque é uma mistura não simplesmente da parte estética ou de aptidões da artística, mas vai mais além da parte artística. E porque tem a sua mística, tem o seu valor dentro daquelas comunidades, Moçambique submeteu à Unesco uma proposta para que o Miau possa ser declarado Património Mundial da Humanidade. A semelhança de tantas outras expressões culturais que têm esse valor gigantesco da cultura. E depois de um estudo, a Unesco, dentro daquilo que são os seus indicadores, acabou aprovando o Inhau como Património Oral e Material da Humanidade. Essa celebração como património aconteceu em 2007.
3: Diferentemente das outras expressões culturais, o Inhau, os seus praticantes, na sua maioria, são homens. É mesmo um ritual para homens.
6: Olha, o homem não faz nada sem a mulher. Temos que assumir que a expressão, cada sua exigência de força, é tipicamente para os homens. Mas o homem não faz nada sem a mulher. Por isso que sempre existe aqueles cânticos que são exibidos pelas mães. Existe sempre alguma parte do ritual deles que é reservada para as mulheres. É verdade que, em termo comparativo, os números balançam mais para os homens, mas tem espaço na constituição dos grupos para as mulheres, porque o homem sem a mulher não existe. Nós assumimos que é a nossa maior expressão cultural, como província de Tete. Não querendo ir na comparação, mas nós assumimos que é a nossa maior expressão cultural pelo facto do mesmo já ser um património da humanidade. E sendo património da humanidade aprovado por uma organização internacional, é uma expressão que sempre esteve ao mais alto nível, e nós, como governo, temos de ajudar os praticantes a mostrar aquilo que eles sabem melhor fazer. Né? Porque eu estava a dizer aqui que o Inhau, para além de ser uma expressão artística, é cultura, é o modo de vida de uma determinada comunidade. E eles, logo que nasce, sentem o Inhau. Quem está naquela comunidade, logo que nasce, é o Inhau, necessitando apenas de alguma orientação. Então, significa que eles fazem todos os dias. Quando acordam, têm os seus espaços onde dançam, brincam, exaltam aquilo que é o Inhau. Mas não é na dimensão nossa como governo. Nós queremos que, por exemplo, criamos eventos de maior abrangência para facilitar aquilo que é o processo de divulgação e preservação e salvaguarda daquilo que são os traços culturais do Inhau. Então, significa que é um processo de consolidação. Já existe nas bases movimentos culturais feitos pelos donos, pelos Inhaus. Mas nós, como governo, precisamos ampliar a visão da divulgação do Inhau. E é através desses festivais que nós sentimos que estamos a conseguir ampliar a divulgação do próprio Inhau como o nosso património da humanidade.
1: Sérgio Paiva, chefe do Departamento das Indústrias Culturais e Criativas, falando do contributo desta instituição em criação de espaços de modo que se continuem a salvaguardar os laços de irmandade dos povos xewas.

0: Muito obrigado, ouvinte, pela oportunidade de juntos embarcarmos nesta agradável viagem. É um dos ricos e aconchegante lugar que Moçambique possui. Sangano foi o nosso destino, agendado para este domingo. Fique com a promessa de marcação de mais um encontro brevemente da Lloyd de Nascimento a partir de tempo. Abraços e até à próxima.
1: Recebemos os abraços, Lloyd. Muito obrigado. Fique bem. É o fim da primeira das duas partes que fazem o Lugares e Destinos de Moçambique. Na segunda, vamos ancorar na deslumbrante capital do turismo moçambicano, Vilanculo. Vamos descobrir como o turismo nesta região evoluiu dos tradicionais mochileiros para os luxuosos hotéis de 5 estrelas. Para nos guiar nesta jornada, Efraim Macitela vai conversar com Fakir Pedro Nhamue, carinhosamente conhecido por Piador, um talentoso guia turístico e ator de teatro. Até já.
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3: Daqui a pouco o estimado ouvinte vai poder acompanhar a segunda parte do programa Lugares e Destinos de Moçambique e também, dentro de instantes, as notícias.
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3: A Moçambique, precisamente 7 horas. Juntamos na antena a voz do jornalista Ernesto Chauk para atualizar a informação. Bom dia.
5: Enriques Dias e ouvinte, bom dia. Presidente da República defende a inclusão como fator de solidariedade e unidade nacional. O chefe de Estado falava este sábado na abertura da 16ª edição dos Jogos Desportivos Escolares na cidade de Machiche, província de Inhambane, evento desportivo que reúne estudantes de todo o país.
6: Inclusão significa garantir que nenhum estudante fique para trás. Queremos que uma criança com deficiência encontre no desporto uma oportunidade de superação. Queremos que raparigas e rapazes tenham exatamente as mesmas oportunidades para competir, liderar e vencer. Queremos que cada jovem seja valorizado pelo seu esforço, pelo seu mérito e pelo seu talento. Uma sociedade inclusiva começa precisamente na escola. E uma escola inclusiva constrói uma nação mais justa, mais integrada e mais desenvolvida.
5: Presidente da República, Daniel Chapo, falando na abertura do 16º Festival Nacional dos Jogos Esportivos Escolares, que começou este sábado e termina no próximo dia 6 de setembro. O evento reúne mais de 2.600 atletas e 8 modalidades esportivas. A primeira-ministra Maria Bem-vinda Levy desloca-se este domingo à Sérvia, onde vai representar o presidente da República, Daniel Chapo, nas celebrações dos 65 anos da primeira conferência dos chefes de Estado e de Governo do Movimento dos Países Não Alinhados. O evento terá lugar em Belgrado e decorre até 1 de setembro, reunindo representantes dos países membros do movimento. Segundo um comunicado comunicado do gabinete do primeiro-ministro, a participação de Moçambique pretende reafirmar o compromisso do país com multilateralismo, a paz, a solidariedade e a cooperação internacional. À margem das celebrações, Maria Bem-vinda Levi deverá manter encontros com as autoridades sérvias, com o objetivo de aprofundar as relações bilaterais de cooperação entre Moçambique e aquele país. A primeira-ministra faz-se acompanhar pela secretária de Estado dos Negócios Estrangeiros e Comunidade Moçambicana do Exterior, Maria de Fátima Manso, e por quadros do seu gabinete. O combate à violência contra mulheres não é uma responsabilidade exclusiva do governo ou das instituições da justiça. É um dever de toda a sociedade. Este pronunciamento foi feito na cidade da Beira pelo secretário de Estado do Trabalho, Género e Ação Social na primeira Conferência Nacional sobre o Feminicídio. Abdul Razak defendeu o reforço do diálogo e da capacidade de resolução de conflitos perante o aumento da violência contra mulheres e raparigas. A primeira Conferência Nacional sobre o Feminicídio foi organizada pela Associação da Mulher para a Promoção e Desenvolvimento Comunitário, em parceria com o Observatório do Feminicídio. Setor da saúde na província de Nampula amplia a campanha de coleta de sangue no decurso do primeiro semestre deste. E no período em referência foram doadas 11.195 unidades de sangue, e contra 11.402 unidades deste líquido vital. A informação foi tornada pública este sábado por Said Issufo, chefe do Departamento de Assistência Médica na Direção Provincial de Saúde de Nampula, por ocasião da celebração do Dia do Dador de Sangue.
7: Infelizmente, o sangue não pode ser fabricado em laboratórios e nem ser comprado em mercados. A única fonte que nós temos para transfusão é o próprio ser humano. Por isso é que cada doador é verdadeiramente um herói. Pode ser a diferença entre a vida e a morte para uma mulher que enfrenta hemorragia durante o parto. Nós sabemos que a nossa província, infelizmente, temos essas situações. Além do trauma que nós vivemos no dia a dia, acidentes de viação, e nós temos que ser honestos em afirmar que, na verdade, nós é que salvamos a vida dessas mulheres.
5: A Saide Issufo, chefe do Departamento de Assistência Médica na Direção Provincial de Saúde de Nampula. Autoridades governamentais em Gaza buscam parceiros para a instalação de centros de formação de jovens nas áreas de condução e reparação de máquinas pesadas. A iniciativa pretende responder à maior procura de técnicos qualificados nessas áreas por parte dos operadores de projetos mineiros na província. O secretário de Estado em Gaza, Jaime Neto, que avançou a informação, anotou que, com a formação técnica especializada, os jovens podem tirar maior proveito da indústria mineira.
8: Estamos também a trabalhar no sentido de motivar alguém que possa vir instalar aqui, por exemplo, uma unidade de treinamento de jovens em máquinas pesadas que vão ser úteis não apenas para a Dinchenk, mas também para outras empresas mineiras que vão vir para aqui. E há algumas que já estão interessadas e nos mostraram aquilo que são necessidades em termos de mão de obra especializada.
5: O secretário de Estado em Gaza, Jaime Neto. Na atualidade internacional, o Papa Leão XIV vai enviar ajuda económica a Caritas Nepal para atender a população afetada pelas enxurradas de quarta-feira na fronteira com a China. A Anunciatura Apostólica informou que o dinheiro será usado para comprar alimentos, bens de primeira necessidade e reforço de albergues para os desalojados. A China divulgou um balanço provisório de 7 mortes no Tibete e que eleva o número total de vítimas mortais para 638 pessoas. O tempo. Hoje, Tete vai ser a cidade mais quente do país, com uma temperatura máxima de 35 graus centígrados, seguida de Maputo com 31, Beira e Quelimane 30, Xai-Xai, Nhambane, Chimoi, Nampula e Pemba 29, Vilanculo 27, Lixinga 25 graus centígrados de temperatura máxima. As próximas notícias quando forem 9 horas.

0: nesta conferência, ouvimos os empresários, ouvimos os acadêmicos, ouvimos jovens, ouvimos líderes religiosos, ouvimos trabalhadores, ouvimos os camponeses, ouvimos os operários, ouvimos os artistas, ouvimos representantes da sociedade civil, entre outros atores que aqui estiveram conosco. Portanto, saímos desta conferência reforçados pela convergência das contribuições dos participantes, com a nossa visão assente no reforço da confiança do nosso povo para com a Frelimo, na base da permanente escuta e escutação das preocupações do povo.
1: Presidente da República, Daniel Chapo.

0: Black. Por trás dos nossos compromissos comerciais, seguimos agora com a segunda e última parte do programa Lugares e Destinos de Moçambique.
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Amigo ouvinte, mais uma vez, muito bom dia. E eu aqui a dar uns toques de dança, grande música na grande estação de rádio. Dizem que viajar é colecionar momentos, mas viajar ao som de uma grande canção é a garantia de entrar em qualquer destino com o pé direito. Sejam bem-vindos à segunda e última parte do programa Lugares e Destinos de Moçambique. E se entramos em grande com a Luqui, vai concordar que devemos manter um nível lá em cima e ainda com a música do norte desta pátria de heróis e por intermédio agora de um jovem que vai se revelando uma nova autoridade da música daquela região do país. Você conhece e certamente reconhece o que este jovem, Eizik Nera, está a fazer pela música do Norte, em particular, e de Moçambique, no geral.

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1: Amigo ouvinte, vai concordar que a música é um importante cartão de visita e a Iziquinera tem desempenhado um excelente trabalho nesta perspectiva, apesar de Pemba vender-se muito bem sozinha. Falar da potencialidade turística de Pemba na província de Cabo Delgado é abrir o livro de um dos destinos com maior beleza natural em Moçambique. É um autêntico diamante em bruto e um destino excepcional para a sua próxima viagem, amigo ouvinte. A cidade de Pemba, banhada pelas águas quentes do Índico, tem argumentos únicos que a colocam no radar do turismo internacional e de lazer, misturando paisagens costeiras arrebatadoras com uma cultura local riquíssima.
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1: E porque o prometido é devido, vamos a seguir a ancorar na deslumbrante capital do turismo moçambicano, Vilanculo. Vamos descobrir como o turismo nesta região evoluiu dos tradicionais mochileiros para os luxuosos hotéis de 5 estrelas. Para nos guiar nesta jornada, Efraim Macitela vai conversar com Fakir Pedro Nhamui, carinhosamente conhecido por Piador, um talentoso guia turístico e ator de teatro.
2: Ora viva, Ivan Obdias, muito bom dia. Uma saudação extensiva ao estimado ouvinte que nos acompanha nesta dinâmica e animada viagem pelos lugares e destinos de Moçambique. Hoje, a partir da capital do turismo de Moçambique, Vilanculo, conversamos com Fakir Pedro Nhamui, por cá carinhosamente tratado por Piador. Fakir é um jovem guia de turismo, um agente fundamental na dinamização da nossa atividade turística e uma das primeiras pessoas de contacto para quem visita Vilanculo. Ele abraça esta missão desde criança aqui em Vilanculo. No passado, sobretudo nos bairros mais encostados à costa, como o desse 25 de junho, 19 de outubro e Xibuene, voluntariamente as crianças costumavam acompanhar os visitantes estrangeiros. Era assim que se tornavam guias, primeiro amadores e mais tarde profissionais de mão cheia, exatamente como aconteceu com o nosso entrevistado hoje, o Fakir. Foi nesse contacto diário com quem vinha de fora que muitas crianças da época aprenderam as línguas inglesa e francesa. Os jovens mais arrojados e ou ousados firmaram amizades para a vida e alguns até constituíram família e hoje residem no estrangeiro, muitos deles precisamente na Europa. Conto isto, Ivan Obdias, com alguma propriedade, porque também cresci neste ambiente. Era o que estava na moda, só não me tornei guia de turismo exatamente por pura ironia do destino. Mas no meu bairro, o desse continua a ser assim até hoje. O turismo e a atividade pesqueira são o coração da nossa comunidade. Bom, regressando ao nosso convidado, além de guia de turismo, Piador é também um homem das artes cênicas e um talentoso ator de teatro. Fakir, seja muito bem-vindo ao Lugares e Destinos de Moçambique, aqui na Rádio Pública Nacional. Conta-nos, olhando o turismo do passado e o de hoje, há alguma evolução, alguma coisa mudou?
3: Há muita coisa que mudou do turismo em Vilanculo. Primeira coisa é que antes tínhamos aquele turismo de backpacker. Backpacker são aqueles que andavam de pastas, de carro, não tinham as reservas também, não eram que nem hoje. Então, antes alguém saía de um ponto, só se às vezes vou para Vilanculo, mas para chegar no sítio de hospedagem tinha que andar à procura, mas hoje em dia, com telefone, tudo você faz ali perto. O turismo de hoje e de ontem é diferente, apesar de que o turismo de hoje é um turismo mais competitivo, é um turismo com mais ganho, com mais dinheiro. Também temos mais evolução dos hotéis, próprias instâncias turísticas, temos hotéis 5 estrelas em dia que estão a trabalhar. O que não temos aqui são campismo, não temos o campismo, e agora temos o turismo, vou dizer, clássico, do nível superior.
2: O turismo do campismo, acha que é necessário? é necessário, por que é que então não encontra espaço aqui?
3: O turismo de campismo é necessário. Por que é que é necessário? Tem a ver com os próprios preços e as pessoas que fazem muito esse tipo de turismo são grupos de alunos, estudantes, que sabemos que basta ser aluno e ir para a pesca. Então, eles precisam de um campismo barato. Estou a falar de antes, quando tínhamos o nosso campismo de Vilanculo, que vinham enormes de caro sul-africano. Hoje em dia não recebemos muitos sul-africanos, porque eles gostam de acampar, são vizinhos. Não vão sair daí da África do Sul para vir alugar um hotel de luxo. Não.
2: Como disse, Vilanculo é amplamente reconhecida como a capital do turismo. Quando os visitantes aqui chegam, o que é que mais querem explorar e vivenciar logo no primeiro contacto?

0: faço uma atividade que não é que eu faço, eu vivo de guia, faço guia, está no mercado, alguém a vender, vai viver do mercado. Somos uma família alegre com um ao outro, que convivemos. É possível, sou jornalista, eu vir na tua casa viver um mês sem que me cobra nada, isso acontece aqui.
1: Além das águas cristalinas do arquipélago de Bazaruto, que experiências ou tesouros escondidos em terra firme gostas de apresentar aos turistas?
0: Turistas, quando estão aqui, não acaba só estando no hotel ou no mar. Querem usufruir também da comunidade, passeios comunitários, apreciar lojas de arte para comprarem presentes, levarem para casa. E as nossas ruínas, estou a falar do Joaquim Alves, a Capilinha, o Hotel Dona Ana, as Dunas Vermelhas. E há muitos sítios que eles querem ver, e não deixar de longe também a nossa matapa, que eles tanto querem saborear com o nosso caranguejo, o nosso camarão. Por que não falar da malambe também, que tem sido a sobremesa que não falta nos hotéis? Gostam de comidas locais. Só para dizer, há uma zita lá no bairro desse que cozinha embaixo de uma maçaniqueira, está lá cheio de brancos, já irem comer, saborear. Querem mesmo saborear da nossa comida local.
1: Comida preparada naquele ambiente.
0: Naquele ambiente, aí sim.
1: A cultura e as tradições locais são marcas fortes. De que modo a gastronomia, a história e o cotidiano das comunidades entram nos roteiros que prepara já aos turistas?
0: De verdade, é uma grande experiência. Primeiro ponto é aquilo que eu estava a dizer, eu tenho que ser bom na comunidade. Os passeios que eu faço, entro mesmo nas famílias, os turistas têm a oportunidade de conviver e viver a nossa tradição, a nossa realidade, a nossa cultura. Sim, fazer esteira, ver alguém a cozer roupa, ver alguém a assar amendoim, saborear das frutas da época, estou a falar de manga, laranja, essas coisas. É o que eles querem, pois é, muitas das coisas eles compram nas lojas e não sabem de onde que provém. E quando vem ao Moçambique ou à África, eles têm a oportunidade de conhecer o caju, mulina, ontem mesmo estavam a saborear mulina, amendoim. Muitas coisas que eles só vêem na loja e não têm ideia de como é que isso aparece. Então, este é meu dever de ensinar a mostrar a eles. Tem sido um pacote que muita gente quer mesmo fazer esses passeios. É por a razão em que estou mesmo eu em alguns livros de informação turística a nível do mundo. E tenho tido bom acompanhamento, tenho recebido muita gente mesmo. Tenho mostrado minha confiança.
1: Como é que os visitantes, os viajantes que cruzam mar, montanhas para chegar a Moçambique, a Vilanculo, conseguem contactar a si?
0: Temos vários canais, às vezes contactam-me à base das instâncias turísticas, e eu tenho sorte porque tenho trabalho também com umas empresas fora de África, agências de viagem. Eles sempre atualizam as minhas atividades e assim é como que eu tenho vendido o meu pão. Eu te digo graças a Deus, porque só por ter um cliente, tu garantes ter 1000 clientes. E quando perde um cliente, tu perde 1000 clientes. Então eu tenho levado o meu trabalho com respeito e responsabilidade para que possa receber mais pessoas. Turismo é uma coisa complexa e muito complicado. Só por um faquir criar escândalo dentro do turismo, é todo o país, é toda a África, é tudo. Então, nós pegamos o turismo como se fosse um ovo para que não caia e não se quebre.
1: Portanto, diante de um visitante, ao atender um visitante, parece um naquele instante, mas atrás daquele um há milhares. Muitos viajantes, já falávamos aqui da segurança, colocam a tranquilidade em primeiro lugar ao escolher um destino. Podemos afirmar com firmeza que Vilanculo é um destino seguro para o turismo nacional e internacional?
0: Sim, Vilanculo é um destino seguro, mas há uma cautela. Falo dos mercados, temos tido oportunistas, né? Porque o que acontece, um turista quando vem a um país e você lhe vende um pão, ele sabe dizer que aquele pão não é vendido só para turista, é para local. Então, se vende já um preço elevado, ele vai fazer matemática. Como é que o local consegue obter o pão? E se ver que ele extorquiu, ele não vai estar feliz com aquilo e vai dizer às pessoas. É por isso que o nosso mercado central tem muita gente, turistas já irem para lá, mas precisam de guia, não estão seguros.

0: futuro, em que, além de ser os meus colegas que têm estado aí no mercado a fazer isso, os próprios donos das bancas também optam em extorquir, o que não é bom.
1: Para além das paisagens, o fator humano conta muito. Como é que a população local acolhe quem vem de fora e qual é o papel dessa hospitalidade no sucesso da cidade?
0: É, muitas das pessoas percebem turismo, mas algumas pessoas não percebem. O que eu vou deixar ficar é que o turista não precisa comprar comigo. Só por ele estar numa estância, está a pagar um guarda que está lá a trabalhar, está a pagar um cozinheiro que sai da comunidade que está lá a trabalhar. Então, quando eu cá no mercado cuido bem do turista, tu há de cuidar também da estadia daquele meu irmão que está lá a trabalhar. Porque quando falam o bem do hotel, estão a falar o bem da comunidade. Agora estamos a dizer que Vilanculo está no ponto mais alto do turismo. Sim, não é só as instâncias, somos nós todos, é o distrito, é o povo. Então, nós todos temos que nos abraçar numa única causa. Se estamos em movimento, graças ao turismo, graças às nossas paisagens que nós temos aqui. Então, temos que conservar o turismo, temos que conservar o nosso meio ambiente para que haja mais atrativo turismo.
1: E como é que classificas o vosso trabalho de guias de turismo na relação e coordenação com as unidades de hospedagem? Refiro-me a hotéis e lodges de Vilanculo.
0: Os lodges, hotéis, gerentes, alguns têm sido boas pessoas, mas aonde é que se estraga é na recepção. É, há muita nhonga, isso não vou deixar de falar. Eu já recebi turistas que teclam comigo em mensagem a dizer que pá, passeamos contigo, quando não passearam comigo. Tem pessoas que fazem reserva para passear comigo, mas quando chega numa estância turística, são dados alguém que nem guia, é um chupilista, nem fala inglês, infelizmente, nem nada. Em algum momento, quando eles descobrem essa ação, não estão a vender boa imagem, não estão a ter boa imagem. Então, eu gostaria que os patronos observassem essa parte. O turista faz reserva, chega ali, mas a recepção tem matado o trabalho todo. Sim, por causa de nhonga, há muita nhonga na recepção.
1: E no que diz respeito ao setor público, como avalias a colaboração e a sinergia entre vocês, não é, guias locais, e as autoridades do turismo na província e particularmente aqui no distrito de Vilanculo?
0: Eles têm sempre estado conosco. Eu agora mesmo que estou aqui a falar, se tenho cartão como guia, são as autoridades, é o governo. Tive lá uma formação e me deram cartão. Com sorte também fiz uma formação na Barra Lodge. A formação era organizada pela Associação Sul-Africana de Turismo e Associação de Inhambane de Turismo. Então, é esta colaboração. Vilanculo tem sorte, tem Serviço Distrital da Cultura e Turismo. Tem-se promovido muito turismo e cultura em simultâneo. E dentro em breve haverá também uma formação de guia, tem mais guias que estão a ser formados. Então, o governo está lá sempre conosco, a nos abraçar, a nos ensinar, a nos guiar, apesar de que nós somos os donos da arte, que fizemos o turismo, mas temos que prestar contas a eles. Eles também devem ver o que nós estamos a fazer em termos de supervisão dos nossos trabalhos. A única coisa só é que são nhonga, só eu que não estraga no turismo. Sim, mas o governo está alinhado, estamos a trabalhar. É por isso que vem agora o Festival de Marisco. É o governo que está a organizar. É mais uma plataforma de chamar mais visitantes para o nosso distrito.
1: Como artista, como guia, qual é a tua expectativa em relação ao Festival de Marisco? Fala-se de 40 mil pessoas que estarão aqui, todo este movimento. O que é que para si vai ser? Qual é a sua grande expectativa?
0: É de haver mais trabalho, mais dinheiro a nível do distrito e mesmo cá na cidade, e apelar aos colegas, tanto vendedores, operadores turísticos, que recebemos esse festival, recebemos essas pessoas e demos o que eles querem. Não podemos dar o que nós temos, mas temos que dar o que eles querem. Porque o cliente pede o que ele quer e muitas das vezes nós demos o que temos, o que é muito errado. Então temos que receber. Se fala-se de Festival de Marisco, gostaria que houvesse sim muito peixe, sim, não muito frango, muito peixe a se vender, uma tocoçada aí, uma assada de peixe seco com uma chima, é o que eles querem saborear.
1: Muito bem, estimado ouvinte, estamos à conversa com o Fakir, um dos guias de turismo renomado aqui em Vilanculo, é dos mais antigos, por isso conta a história de turismo com alguma propriedade, voz autorizada para falar do turismo enquanto guia aqui na chamada capital do turismo em Moçambique. Vilanculo precisa e procura uma divulgação constante. Do teu ponto de vista, Fakir, que tipo de promoção ainda falta fazer para a atração de novos públicos, novos visitantes para Vilanculo?
0: De verdade, isso já está a acontecer. Vimos a Conferência Internacional de Turismo, é mais uma atração, é mais uma maneira de divulgar, pois não é só turistas que vão viajar, mas também precisamos de turistas que vêm investir, que vêm construir mais hotéis, mais atividades turísticas, né, que possam atrair mais pessoas. Gostaríamos que Vilanculo tivesse mais que Cape Town, porque Cape Town dizem que é Europa perdida, é África.
1: Sendo um jovem ativo na cultura e no turismo, que conselho ou alguma mensagem deixas para os jovens de Vilanculo que desejam seguir os teus passos nesta área? Aliás, alguns já estão a surgir, assumem-se como guias, também no teatro. Qual é o conselho que deixas, Fakir?
0: O que eu vou dizer é, eu não conheço bem todo Moçambique, mas eu tenho dito o seguinte, Vilanculo é rico e nós aqui temos grande sorte. Nenhuma coisa que não sai no mercado que sai de Vilanculo, nenhuma coisa. Tudo que temos aqui em Vilanculo, todo produto que tiramos para mercado, compra-se, porque temos muito turista, temos muito para explorar, temos as lagoas, até agora não se faz sentir o turismo das lagoas, temos...
1: Não levas as pessoas para lá?
0: E aí eu tenho levado, mas não com muita frequência.
1: Porque... O que falta lá nas lagoas?
0: Falta canoas. Temos aqui Macuro, vou aproveitar e dizer, é uma lagoa muito espetacular, é uma lagoa muito incrível, bonita, é que dá para se fazer muita coisa. O turismo tem muito, pode-se fazer aquilo que se chama de Hanmundina, que é jantar de lua de mel, pode-se fazer numa lagoa, pode-se fazer em qualquer ponto. De verdade, o turista vem sem noção o que quer, mas nós é que temos que dar de bom o que nós temos e que nós conhecemos.
1: Oferecer os momentos marcantes.
0: Sim, momentos marcantes. Podemos também usar os nossos grupos culturais de dança tradicional, que podem trabalhar também criando espetáculos tradicionais dentro dos hotéis. Dentro dos hotéis, convivos tradicionais dentro dos hotéis. É uma coisa que, desde já, acho que ainda não aconteceu. Tem havido feiras durante o dia, sei lá, mas tem que haver também concertos tradicionais. Alguém dizer, vou assistir, vou dançar a nossa timbila, o nosso batuque.
1: E neste período do inverno, como é que é o turismo em Vilanculo?
0: Em Vilanculo nós temos sorte, porque temos turismo todo ano. Isso vou dizer, sim. Temos turismo todo ano. É possível não vermos no mercado aonde, porque também temos enorme número de estâncias turísticas, então estão divididos em estâncias turísticas. Mas em Vilanculo temos sorte, temos turismo em todo o ano. Só para dizer que este agosto...
1: Mas quais são as atividades específicas deste inverno para quem visita Vilanculo?
0: Muitas das vezes o que acontece são passeios turísticos, passeios locais, e também não deixam de ir para as ilhas, que é o Bazaruto, apesar de frio, mas eles vão para lá, para Bazaruto, Santa Carolina, sim. Só no verão é que há tudo aberto, mesmo para sair, e momentos de lazer também sai-se, mas agora é só Bazaruto e o quarto.
1: Fakir, na sua opinião, quais são os maiores desafios que enfrentas hoje como guia do turismo? Ou enfrentas hoje no terreno para garantir que o visitante tenha uma experiência inesquecível do início ao fim da sua estadia em Vilanculo?
0: De verdade, poderia haver não bem uma organização, mas sermos identificados nós os guias, sabermos quem é guia, quem é aquele, e sermos divididos, não sei, as instâncias, saber que quais são os guias que estão aqui, porque de verdade há um coquetel nessa atividade. Há quem hoje sai e diz que sou guia porque trabalhou numa instância turística, vai ser, não é isso ali. Perdeu o emprego, vai ser guia, não é isso ali. Guia deve ser alguém com experiência. Eu vou falar, essa atividade de guia construí ainda criança no mercado, com meus amigos Maltaferro, Anália, andar de um lado. É lá onde eu construí, onde lá bebi a experiência. Então, isso aqui cria-se de nascença. Não digo que qualquer um não pode ser, mas pode ser. Mas quando tu faz pelo coração, as coisas saem bem. E esses outros só fazem porque querem taco, não é pelo dinheiro. Temos que fazer pelo amor, o carinho, a atividade, a nossa bandeira. É, o guia é o embaixador num país. É o embaixador.
1: Fazem muita coisa, às vezes não ganham o dinheiro, sim, que ela mesma.
0: Sim, sim, sim, sim.
1: O dinheiro não é daqui para aqui, é preciso plantar.
0: É preciso plantar, sim. É por isso que muitos que de repente sobem e caem para baixo. Eu tenho assistido muita gente. Tem muitas pessoas, jornalistas, que me aproximam. Vamos se juntar a ti, vamos trabalhar juntos, sei lá. É, para alguns eu aceito, alguns nem querem trabalhar comigo, mas querem ver como é que eu trabalho e voltam a fazer. Graças a Deus, ninguém irá fazer a minha atividade do como eu faço. Pode haver mil e um guias, mas eu também sou guia de como eu faço as minhas atividades. E sei como eu faço, eu tenho meus códigos, meus segredos.
1: Exato. Estamos a fechar então esta nossa entrevista no programa Lugares e Destinos de Moçambique. Fazemos a partir de Vilanculo, capital do turismo de Moçambique. Fakir, para fecharmos esta nossa conversa, se tivesses de fazer um convite ao mundo para visitar Vilanculo, usando uma frase com o teu toque dramático e artístico de ator, como seria esse convite?
0: Bem-vindo, mundo, ao Vilanculo. É, Vilanculo é este, estamos de mãos abertas para vos receber, que vem desfrutar das nossas praias belas, paisagens, e do nosso rico marisco. Temos muita comida fresca que sai do mar para a panela. São todos bem-vindos. Temos boas pessoas, sordentes. Temos boa coisa para vocês. Temos muitos hotéis luxuosos, limpos, organizados para vos receber. Não vão se arrepender.
1: Obrigado, Fakir, piador, guia de turismo. E assim é. Vilanculo é, sem margem para dúvidas, um verdadeiro paraíso na terra, distinguido por diversas agências internacionais como o melhor destino de África. É também aqui, neste canto ímpar da província de Inhambane, que se localiza o terceiro melhor resort do continente africano, o lugar perfeito para o relaxamento absoluto e para a observação ao vivo dos famosos Big Five marinhos. Chega assim ao fim a nossa conversa com Fakir Pedro Nhamu, piador, guia de turismo e ator de teatro aqui em Vilanculo. A entrevista foi conduzida por mim, Efraim Macitela. Muito obrigado pela excelente companhia. Estimado ouvinte, continue ligado à Rádio Moçambique. Muito bom dia e continuação de um resto de domingo super agradável.
2: Efraim, meu bom amigo, muito obrigado. Receba o meu abraço de amizade.

0: Quando falamos da Ponta de Ouro, a primeira imagem que nos vem logo à cabeça são os jipes 4x4, os resorts clamorosos, o mergulho com golfinhos e a agitação turística. Mas hoje, no Lugares e Destinos, em reposição, convido-vos a virar a esquina e a entrar com o pé direito num outro lado da ponta. Um lado mais nosso, mais acessível e incrivelmente autêntico. A verdadeira essência da Ponta do Ouro não se esgota na beira da praia. Ela vive nas ruas da areia fina, longe do asfalto, onde o dia-a-dia da comunidade acontece. É o chamado turismo de proximidade. Experimente, amigo ouvinte, afastar-se por momentos das rotas mais comerciais e caminhe até ao mercado local. É lá que o coração da vila realmente bate. Neste outro lado da ponta, o luxo ganha um novo significado. O luxo é sentar-se numa barraca simples e ser recebido com aquele sorriso quente e genuíno que é a marca registrada da nossa gente. É deixar-se guiar pelo aroma do peixe fresco a assar na brasa ou saborear uma autêntica matapa com caranguejo. Ei, matapa com caranguejo! Preparada com o tempero e o carinho das mães da terra a preços perfeitamente justos e acessíveis. A seguir, vamos acompanhar uma visita que fizemos à ponta, já há algum tempo. Na altura, fomos ao mercado, precisamente à famosa Barraca da Lucrécia. Quem conhece o mercado já começa a lembrar da Lucrécia. Lá, é para lá que fomos. Uma conversa interessante já a seguir.
1: Bom, estamos aqui num local de referência na Ponta do Ouro, especialmente conhecido, e somos recebidos pela proprietária, a senhora Lucrécia, um bar muito bem frequentado, está cheio, parece que as pessoas gostam da sua comida.
2: É o que eu estou a ver, acho que estão a aderir mesmo, estão a aderir.
1: E o que, qual é o prato que as pessoas preferem, desde turistas nacionais a estrangeiros?
2: É marisco, o prato local também.
1: Qual é o prato local?
2: Nesse caso, couve, matapa, em termos de marisco, peixe, gostam de peixe, lula, camarão. É aquilo que eu sempre tenho feito.
1: Certamente que há aqui um segredo na preparação destes pratos.
2: É meu sigilo.
1: Não vai partilhar?
2: Nada, nem tão pouco. Senão depois não vou aparecer aqui para comer. Sempre vou fazer nas casas, não posso.
1: E a casa está aberta há quanto tempo? O vosso espaço está aberto há quanto tempo?
2: Há mais de 6 anos. Há mais de 6 anos. Sim, sim. Desde o tempo de Covid, quando terminou a Covid. Yeah.
0: Lucrécia, diga uma coisa. Quais são os pratos que mais saem aqui?
2: Bom, no tempo de calor, eu acho que sai tudo, nesse caso, porque é no tempo em que todo moçambicano tem vindo cá por causa da praia, né? Até os sul-africanos também têm aparecido cá por causa da praia, do ferrão, nesse caso. Eu acho que a qualquer momento nós temos, vendemos sempre, saem as coisas. Saem as coisas. Na altura, antes de Covid, era tudo bem, mas agora já fica tão difícil. Principalmente quando houve essa situação das greves, não greves, agora ficamos sem. Quer dizer, não vendemos assim tanto.
0: Bom, este prato é incrível. Os vossos pratos, no geral, pelo menos aqueles que nós provámos, nós tivemos aqui uma espécie de buffet, hein? Já adianto. E eu gostava, sinceramente, de saber qual é o segredo para todo esse sucesso.
2: Esse é meu sigilo, nunca vou dizer. É alho, limão e pronto. E o meu sigilo, só. Não vou dizer. Esse é o sigilo da casa. Esse é o sigilo da casa. Eu acho que qualquer uma pessoa nunca dá receita. Isto é negócio. É claro que qualquer pessoa que passa daqui para trabalhar, então depois leva a nossa receita, vai implementar nas outras casas.
1: E vocês preparam também pratos caseiros aqui? Tem muita aceitação?
2: Tem, para os turistas, tem.
1: O que é que eles...
2: Por exemplo, agora, tenho feito qualquer tipo de prato que eu tiro com estacato. Se alguém pede o arroz, tenho feito um estacatinho ali.
1: Bom, nós estamos ouvidos a nível nacional, o que é estacato?
2: Estacato e couve. E couve, yeah. Tenho feito couve, cebola, sim. Couve, cebola, ou às vezes tenho feito mesmo a couve só com coco. Que mais anima.
1: E as bebidas, desde a álcool, ou principalmente álcool, preferem marcas nacionais ou estrangeiras?
2: A 2GM nacional. A 2GM de Chilar. É aquilo que mais é consumido.
0: Lucrécia, diga uma coisa: o peixe que vocês servem aqui, e até porque está fresquinho, sai do mar para a brasa, direto aqui da Ponta do Ouro?
2: Não vou dizer do mar para o prato, sim, mas temos já congelados, estás a ver? Nós compramos lá na Catembe, para cá.
1: Um convite para as pessoas que acompanham a Antena Nacional, lugares e destinos deste momento. Um convite para descobrir Ponta do Ouro.
2: Que apareçam na Ponta do Ouro para provarem o prato, o meu prato, o frango, assim como o peixe. Opa, adrenalina, né? É essa adrenalina que nós temos tido. De ir à praia, talvez pequenas discotecas, o que é. Acho que é sempre bom, né? Não sei, né? Não sei. Venham à Ponta do Ouro aqui no mercado, que é a paragem final. Aqui no mercado, na Lucrécia, na Barraca da Lucrécia, então nós vendemos camarão, lula, frango grelhado, carne de porco, tibone, etc, etc, etc. Feita uma dança americana. Muito obrigada.
0: Obrigado. Amigo ouvinte, se não há forma mais bonita de transformar um destino numa memória eterna do que abraçar a cultura e o calor humano de quem lá vive. Lucrécia, muito obrigado.
3: 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Serão drogas? Será amor? Fala, vamos seguir, vamos deixar. 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

É o fim da nossa viagem por lugares e destinos de Moçambique. Estimamos a sua companhia num dia em que ancoramos na deslumbrante capital do turismo moçambicano, Vilanculo. Fomos descobrir como o turismo nesta região evoluiu dos tradicionais mochileiros para os luxuosos hotéis de 5 estrelas. Numa conversa conduzida por Efraim Macitela, Fakir Pedro Nhamui, carinhosamente conhecido por Piador, um talentoso guia turístico e ator de teatro, levou-nos para um Vilanculos que nunca antes ouvimos. Nesta edição, dissemos que o ser humano é naturalmente atraído pelo que não compreende. Visitar lugares misteriosos desperta a imaginação, aumenta a adrenalina e transforma o turista num autêntico explorador ou detetive. Num mundo onde o Google nos mostra quase tudo, o mistério é um luxo raro. E por isso, Lloyd Nascimento levou-nos até Tsangano, em Tete. O que ouvimos mexeu certamente com o ouvinte. Ivan Obdias é meu nome, estive muito bem acompanhado. Hermínio Abel esteve na sonorização. Voltamos na próxima semana para mais um Lugares e Destinos. Fique bem, um abraço, bom domingo, família.

Todos os domingos, aqui na sua antena nacional, 6 horas até muito perto das 8 horas, o estimado ouvinte acompanha quase 2 horas do programa Lugares e Destinos de Moçambique. Certamente que próximo domingo vamos mais uma vez ter o programa. São em momento 8 horas. Just...

As nossas manhãs de domingo só ganham mais sentido quando nos juntamos nos estúdios da Antena Nacional da Rádio Moçambique e no momento em que tu ligas o teu receptor. Ficamos todos envolvidos pela magia da rádio durante 60 minutos. Tempo ideal para brincarmos, aprendermos coisas novas e vivermos cada momento com mais alegria. Querido amigo, bom dia, bom dia, bom dia, bom dia, amiguinho! Eu, Liu Mungwambi, cheguei para tornar o teu dia especial e cheio de motivos para sorrir. Essa boa disposição é carregada pelos nossos amiguinhos do clube e pelos manos Telo Chimizane, Violeta Mate, Chelsea Maite, Mauro Jamisse e pelo Titio Coutinho Zita. Eles garantem que o nosso programa corra muito bem. Justamente por isso, chama todos os teus amiguinhos e escuta atentamente os nossos conteúdos.

amiguinho do coração. Escutas o programa que te encanta e te traz momentos de diversão e aprendizagem das 8 às 9 horas. Este é o Tu Aí, Tu Aqui, o teu despertador das manhãs de domingo. Espanta a tua preguiça, levanta-te e vem conosco ao Mundo Mágico! Os nossos amiguinhos do clube e os manos prepararam conteúdos que vão animar a nossa manhã de domingo. E então, posso partilhar contigo? Mas é claro que sim! Teremos conselhos, vamos explorar a nossa imaginação através da história, ainda aprender uma nova brincadeira no nosso cantinho Jogos! As nossas descobertas não ficam por aí. Há também uma viagem ao universo das cores e uma paragem incrível pelos números!

Olá, olá! Continuas connosco? É maravilhoso saber que estás ligado ao nosso canal de rádio. Ter-te aqui é o nosso melhor presente da semana. Carregamos-te nos nossos corações. Amiguinho, brincar é uma maneira incrível de aprender coisas novas, trabalhar em equipa e conhecer novos amiguinhos. É assim que vamos ao universo das brincadeiras.

0: Idade do nosso programa chegou. Olá, olá, amiguinho. Quero que saibas que o momento de aprendermos através das brincadeiras acaba de começar. Bem-vindo à rubrica Jogos. Eu sou a Anísio Fuel. Vou dividir os próximos minutos de antena contigo. Espero que tenhas um dia divertido, marcante e memorável. O jogo de hoje mistura atenção, esperteza, agitação e bons passos de dança. O nome da brincadeira é a Dança das Cadeiras. Vamos aprender? Dança das Cadeiras é uma brincadeira que nos proporciona momentos de aprendizagem e desenvolvimento de habilidades importantes no nosso dia a dia, como, por exemplo, a memória e a concentração. É um jogo simples. Para esta brincadeira, precisa de algumas cadeiras, música agitada e alguns amiguinhos. Tendo isso, o primeiro passo é a escolha do líder. De seguida, a organização do espaço, pode ser um jardim ou quintal da tua casa. Depois disso, a tua missão é formar um círculo com as cadeiras. Se forem quatro participantes, coloca três cadeiras. Sempre põe menos uma cadeira, de acordo com o número de jogadores da brincadeira. Os participantes da Dança das Cadeiras devem estar à volta delas. Só sentam quando a música parar e se o líder autorizar. Enquanto isso não acontece, é dever deles dançar a música escolhida. O amiguinho que não conseguir sentar, logo que a música parar, sai do jogo. Depois da saída dele, tira-se uma cadeira e a brincadeira continua. Quando ficam dois participantes, deixa-se uma cadeira. Só ganha quem sentar justamente no momento em que a música parar. O vencedor torna-se líder. Termina assim a rubrica Jogos desta semana. Tivemos momentos de muita aprendizagem e diversão. Espero que tenhas adorado, companheiro. Hoje conhecemos a Dança das Cadeiras. Eu, Anísio Fuel, agradeço muito pela tua companhia e fico por aqui. Continua ligado ao nosso programa. Tchau!
1: Entre sorrisos, abraços, quedas e muita alegria, provamos mais uma vez que os jogos são necessários e importantes na nossa vida. Espero que aproveites o dia para colocar em ação a brincadeira que aprendemos e que ensines aos teus amiguinhos. Amiguinha, parece que a nossa energia continua lá em cima! O que achas de fazermos algo diferente? Que tal dançarmos? Perfeito! Vamos dançar!

0: Sinto que estamos cada vez mais bem dispostos. Por isso, prepara-te para uma aventura ao mundo colorido através da rubrica Cores!
1: Amigo, continuas ligado ao melhor programa de todas as nossas flores que nunca murcham. Todos os domingos aqui na Antena Nacional da Rádio Moçambique. Recebe o meu bom dia e bem-vindo ao nosso momento de aprendizagem. Eu sou a tua amiguinha Emília Novella e estou feliz por estar contigo nesta incrível manhã de domingo e pronta para apresentar a rubrica mais colorida do programa Tu Aí, Tu Aqui. Quem mais atenta ao nosso programa sabe muito bem que falo da rubrica que nos permite mergulhar num universo super bonito e cheio de luz. A rubrica Cores! Amiguinho, as cores são muito importantes porque elas dão mais vida e brilho às coisas que se encontram à nossa volta. Por meio delas, exprimimos os nossos sentimentos e emoções. Alegria, tristeza, surpresa e muito mais. Existem várias cores, mas hoje escolhemos a cor branca. Ela é muito bonita.

0: Casa na Praça da Independência. A cor branca foi a escolhida para a presente edição da rubrica Cores, no programa Tu Aí, Tu Aqui dessa semana. Espero que tu tenhas gostado do nosso momento de aprendizagem. Eu sou a tua amiguinha Emília Novella, fico por aqui, tchauzinho!
1: Que viagem mágica! As cores tornam os nossos dias mais brilhantes e cheios de vida. Sempre que possível, descobrimos uma nova cor aqui no nosso programa. Amiguinha, vamos pintar os nossos desenhos e deixá-los ainda mais bonitos, combinado? Que bom!

0: Corre, corre, corre, amiguinho! Tudo indica que é o momento de ouvirmos os conselhos! Boa escuta, amiguinho!
1: Olá a todos! Hoje eu vim cá falar sobre um tema que fica ainda mais importante nesta época, que é o cuidado que nós crianças devemos ter quando brincamos na rua, principalmente agora que estamos num período de férias escolares. As férias são um período bom e nós crianças temos mais tempo livre, saímos mais de casa,

0: brincamos mais com os amigos do bairro. E isso é saudável, é também importante para o nosso desenvolvimento. Mas junto com essa liberdade toda, vem também uma certa responsabilidade, tanto para nós crianças, quanto para os pais encarregados de educação. Podemos começar a falar sobre algo mais básico e simples, que é a segurança nas estradas. Muitas crianças brincam perto de ruas com movimentos de carros, motas e bicicletas. É fundamental que elas saibam olhar para os dois lados antes de atravessar, que não corram atrás da bola para dentro da estrada, sem olhar. Depois, há também outro cuidado importante que nós devemos ter, que é com os desconhecidos. As férias trazem mais movimentos nos bairros, mais gente de fora vem e mais oportunidade de conversar ou ter contato com pessoas estranhas. É importante que os pais conversem com os filhos sobre isso. A criança saber que não deve aceitar coisas de estranhos, não deve entrar em carros que não conhece e sempre avisar em casa onde vai brincar e onde irá passar o seu tempo nas férias. E outro ponto que também muita gente esquece é a questão da hidratação e do sol. Já se sabe muito bem que em Maputo o calor nas férias parece ser mais forte. E uma criança que passa horas e muito tempo a brincar fora, a correr, a suar, a saltar, precisa de beber água com muita frequência. E se possível, usar um boné, brincar em zonas com sombras nas horas de mais calor, como por exemplo no meio-dia. E também vale falar sobre os brinquedos e materiais que nós crianças iremos usar para brincar. Devemos também ter um outro cuidado que deixamos de lado, ou os nossos pais deixam de lado, que é o limite de horário e de espaço. As férias devem ser um tempo de alegria e de brincadeira livre, mas com consciência do tempo que nós também iremos usar para estudar. Com esses cuidados simples, dá para garantir que sejam também um tempo seguro. E obrigado pela atenção. Boas férias a todas as crianças.
1: Os conselhos são muito importantes para o nosso crescimento. Por isso, fazemos questão de trazer aqui no nosso programa. Espero que coloques em prática o que escutamos e partilhes com todos ao teu redor.

0: Amiguinho, chega mais uma animada rubrica do Tu Aí, Tu Aqui deste domingo. Estás pronto para acompanhar? Perfeito! Vamos ao fantástico momento de aprendizagem dos números!
1: Olá, olá, meu querido amiguinho. Chegou o nosso momento de aprendizagem dos números. Estás com o lápis e a caneta na mão? Perfeito! O meu nome é Jennifer Esperança. Hoje vamos juntos descobrir mais um número. Espero que estejas bem atento e preparado. Afinal, os números fazem parte do nosso dia a dia. Neste lindo domingo, vamos conhecer o número 8. O número 8 é bonito e simples. Para desenhá-lo é fácil. Queres aprender, meu amigo? Vamos a isso. Deves fazer dois pequenos círculos e colocar um em cima do outro. Entendeste? Eu vou explicar-te de uma outra forma. Presta bem atenção. Desenha duas bolinhas pequenas e põe uma em cima da outra. Depois disso, terás esse número que nos acompanha todos os dias e carrega significado especial na matemática, a disciplina dos números. Quando ele está deitado, significa infinito, ou seja, algo que não tem fim. É interessante, não achas? Que bom, amiguinho! Amiguinho, no nosso dia a dia, usamos esse número. Por exemplo, para contar coisas que se encontram à nossa volta, como as árvores que nos garantem sombra e frescura, os pauzinhos que usamos durante as nossas brincadeiras, os cadernos e os livros que usamos na nossa escola e muito mais. Dito isso, vamos contar. Um, dois, três, 4, 5, 6, 7 e 8. Mais uma vez. 1, 2, 3, 4, 5, 6, 7 e 8. Parabéns, meu companheiro de viagem. Contaste muito bem. Acredito que prestaste muita atenção na explicação que te dei sobre o número 8. É desta forma que termina a rubrica Números, no programa Tu Aí, Tu Aqui, deste domingo. Aprendemos a escrever e a contar o número 8. Eu, Jennifer Esperança, volto em breve com mais aprendizagem para ti. Tata!
0: Uau! Estou muito encantado com a explicação dada sobre mais um número. É sempre bom quando visitamos o cantinho dos números, porque eles fazem parte do nosso dia a dia e são muito importantes para todos nós.

Então, vamos para onde agora? Ah, é hora de conhecermos personagens maravilhosas, explorarmos a nossa imaginação e colhermos boas lições para a vida. História, história!

0: Olá, querido amiguinho! Que bom estar contigo para mais uma viagem ao mundo das histórias. A estrelinha que vivia no céu. Acompanha!
1: Era uma vez uma estrelinha que vivia no céu. Mais precisamente na Via Láctea. Sabes o que é uma Via Láctea? Tem a forma de espiral e quando olhamos para ela, é como se algum anjo que passasse por nós tivesse estendido uma faixa brilhante de luz pelo seu caminho. Mas voltemos à nossa história. A estrelinha vivia na Via Láctea com a mãe Dona Estrela e o pai Senhor Estrela. Era uma estrela muito nova e alegre, mas um bocadinho malandra, pois não conseguia ficar sem fazer nenhum movimento. Estava sempre a correr de um lado para o outro, afastando-se sempre que podia dos seus queridos pais. Os pais da estrelinha bem diziam:
2: Estrelinha, filha, sossega, não te afastes.
1: Mas a estrelinha achava que seus pais preocupavam-se demais com ela. Afinal, ela pensava que nada lhe podia correr mal.
3: Ai, os meus pais estão sempre a controlar-me. Não me vai acontecer nada. Eu sei cuidar de mim mesma sozinha. Já sou crescida e sei muito bem o que eu faço.
1: A verdade é que a estrelinha gostava muito de correr pelo céu imenso, sem rumo nem destino. As outras estrelas mais crescidas, que viviam próximo a ela, ao vê-la passar, comentavam.
4: Um dia destes, a estrelinha vai se perder.
5: Um dia, de certeza que ela aprende uma lição.
4: Sim, com certeza.
5: É muito irresponsável.
4: Ih,

Muitos dias se passaram. Certa noite, a estrelinha, concentrada na sua reviravolta, saltinhos e correrias, voltou a afastar-se de seus pais e da sua querida casinha, sem que ninguém se desse conta. Enquanto andava, começou a ouvir vozes por todo lado. Eram gargalhadas, sorrisos maldosos e muito assustadores.

Os barulhos começaram a ficar cada vez mais fortes e a estrelinha acabou por entrar em zonas mais escuras e abandonadas. Uma sombra começou a segui-la. De repente, a estrelinha ouviu um barulho estranho.

paz e logo apercebeu-se da presença da sombra. A sombra começou a correr atrás da estrelinha. Ela tentava fugir a toda velocidade. Tropeçou numa pedra e caiu. Não conseguia levantar.

0: enquanto a estrelinha corria perdida, foi chorar ao colo do Senhor Cometa e abraçou-o muito forte. Ainda confuso pelo choque, o Senhor Cometa reconheceu a estrelinha e ajudou-a a colocar-se em pé. Logo a seguir, e com cara de zangado, perguntou:
1: Mas estrelinha, estrelinha, que pressa é essa? O que fazes aqui neste lado tão longe, mas tão longe da Via Láctea? Tens a certeza que os teus pais sabem que tu estás aqui? Ai, ai, ai, estrelinha, podias ter-te magoado a sério.

0: Mas Estrelinha, não há nada ali atrás. Estás bem? O que aconteceu? Estás ferida? Deixe-me ajudar.
1: A Estrelinha, envergonhada e um pouco confusa, pediu desculpa ao Senhor Cometa, ao mesmo tempo que olhava à sua volta. Como não conseguia reconhecer onde estava, disse-lhe a chorar.
2: Eu acho que estou perdida. E não sei como voltar para casa, Senhor Cometa.
0: Pois, Estrelinha, não é de admirar. Estás muito, mas muito longe de casa.
1: Disse o Senhor Cometa e a Estrelinha continuou a chorar.
0: Ah, Estrelinha, limpa essas lágrimas desse teu rosto tão, mas tão bonito. E vem comigo, eu vou levar-te a casa. Mas assim que voltares a casa, terás que prometer aos teus pais que nunca, mas nunca mais voltarás a fugir de casa.

Estrelinha, já animada, concordou imediatamente e juntos seguiram rumo à sua casa. Assim que os pais de Estrelinha a viram, suspiraram de alívio, pois estavam muito preocupados com o desaparecimento da sua querida filha. A Estrelinha correu para os seus pais e abraçou-os, pedindo-lhes desculpa e prometendo-lhes que daquele dia em diante nunca mais voltaria a fugir. A senhora e o senhor Estrela, com um sorriso de volta às suas caras, pediram desculpa ao senhor Cometa pelo incômodo e, como agradecimento por ter trazido a sua filha de volta, convidaram o senhor Cometa a jantar, servindo-lhe uma deliciosa sopa de plantas estrelares.

E assim termina a história da estrelinha que vivia no céu. Estrelinha que não gostava de ouvir os seus pais, tanto que acabou por se perder. É importante ouvirmos as chamadas de atenção dos nossos pais e assim evitamos passar por uma situação idêntica à da estrelinha. Gostaste da história, amiguinho? Muito bem! Foram personagens e intérpretes. Narradora, Tassi Abdala. Pai, Jaime William. Estrela 1, Malia Serra. Estrela 2, Chandel da Glória. Estrelinha, Tiane Boss. Senhor Cometa, Américo Rodrigues.

0: Foram 60 minutos de aprendizagem, diversão, viagens incríveis e muitos passos de dança. Espero que tenhas gostado da minha companhia, tal como eu. Liu Mungambi na apresentação, os amiguinhos do clube ao lado dos manos Telio Shimizane, Violeta Mate e Chelsea Maite na produção. O mano Mauro Jamisi nas músicas e o Titio Coutinho Zita na realização. Um abraço para ti e boa semana, amiguinho!
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0: 8:58 em Moçambique. Dentro de instantes atualizamos as notícias e depois vamos ter um espaço de muita boa música para podermos continuar a fazer companhia da melhor forma possível. Obrigado pela preferência, estimado ouvinte.
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1: A Moçambique, neste preciso momento, são 9 horas.

0: Estimado ouvinte, a sua especial atenção à atualização das notícias a esta hora apresentadas por Ernesto Chauk. Bom dia.
1: Bom dia. O Presidente da República, Daniel Chapo, defende a inclusão como fator de solidariedade e unidade nacional. O chefe de Estado falava este sábado na abertura da 16ª edição dos Jogos Esportivos Escolares na cidade de Machiche, província de Inhambane, o evento desportivo que reúne estudantes de todo o país.
2: Inclusão significa garantir que nenhum estudante fique para trás. Queremos que uma criança com deficiência encontre no desporto uma oportunidade de superação. Queremos que raparigas e rapazes tenham exatamente as mesmas oportunidades para competir, liderar e vencer. Queremos que cada jovem seja valorizado pelo seu esforço, pelo seu mérito e pelo seu talento. Uma sociedade inclusiva começa precisamente na escola. E uma escola inclusiva constrói uma nação mais justa, mais integrada e mais desenvolvida.
1: Presidente da República, Daniel Chapo, falando na abertura do 16º Festival Nacional de Jogos Esportivos Escolares, que começou este sábado e termina próximo dia 6 de setembro. A Primeira-Ministra, Maria Bem-vinda Levy, desloca-se este domingo à Sérvia, onde vai representar o Presidente da República, Daniel Chapo, nas celebrações dos 65 anos da primeira Conferência dos Chefes de Estado e de Governo do Movimento dos Países Não Alinhados. O evento terá lugar em Belgrado e decorre até 1 de setembro, reunindo representantes dos países membros do movimento. Segundo um comunicado do gabinete do primeiro-ministro, a participação de Moçambique pretende reafirmar o compromisso do país com o multilateralismo, a paz, a solidariedade e a cooperação internacional. À margem das celebrações, Maria Bem-vinda Levy deverá manter encontros com autoridades sérvias, com o objetivo de aprofundar as relações bilaterais e de cooperação entre Moçambique e a Sérvia. A 61ª edição da Feira Internacional de Maputo arranca esta segunda-feira, devendo decorrer até o dia 6 de setembro em Ricalta, distrito de Marraquém, província de Maputo. A edição 2026 vai contar com mais de 3 mil expositores de internacionais e estrangeiros e poderá receber 55 mil visitantes. O chefe do Departamento de Promoção de Exportações da APEX, Otávio Francisco, garante que a FACIM 2026 será marcada por uma componente inovadora assente na transformação digital. Segundo o chefe do Departamento de Promoção de Exportações da APEX, Otávio Francisco, esta componente responde às novas dinâmicas e modalidades de negócio internacional.
3: Então, todas as exposições estarão a cruzar aquilo que é o objetivo central do próprio lema. Será uma feira digitalizada, desde o próprio processo da entrada, das facilitação dos ingressos, da marcação para a realização dos seminários. Tem pavilhões temáticos que estarão mesmo orientados ao processo de transformação digital, uma vez que a transformação digital é uma realidade e Moçambique não pode estar à margem desse desenvolvimento.
1: O chefe do Departamento de Promoção de Exportações da APEX, Otávio Francisco, falando no programa Linha Direta da Rádio Moçambique, que abordou o tema sobre o papel da Feira Internacional de Maputo na maximização das exportações e atração de investimentos. O secretário de Estado do Trabalho, Género e Ação Social, Abdul Razak, diz que o combate à violência contra mulheres e raparigas deve envolver toda a sociedade. Abdul Razak falava na cidade da Beira durante a primeira Conferência Nacional sobre o Feminicídio, onde defendeu o reforço do diálogo e da capacidade de resolução de conflitos para o aumento, para a diminuição de casos de violência. Atualidade internacional, o Congresso dos Sindicatos Sul-Africanos, COSATU, ainda não decidiu se vai apoiar o ANC ou o Partido Comunista nas eleições autárquicas de 4 de novembro. Correspondente Eduardo Figurão.
4: A COSATU, o ANC e os comunistas integram a chamada Tripla Aliança, criada em 1990, após a libertação de Nelson Mandela, para combater o regime do Apartheid. No entanto, o Partido Comunista decidiu concorrer sozinho às autárquicas deste ano devido a divergências com o ANC após a formação do governo de unidade nacional. A decisão final do maior sindicato da África do Sul será tomada no 15º Congresso, agendado para o próximo mês. Ainda assim, a presidente da COSATU, Zingiswa Lossi, avisa que esta separação nas urnas não pode quebrar a união dos trabalhadores sul-africanos. Em mais de 3 décadas, esta será a primeira vez que o Partido Comunista Sul-Africano vai a votos como adversário do seu aliado histórico, o Congresso Nacional Africano. Rádio Moçambique, Eduardo Figurão, Joanesburgo.
1: O tempo. Hoje, a cidade de Tete poderá ser a mais quente do país, com uma temperatura máxima de 35 graus centígrados, seguida de Maputo com 31, Beira Quilimane 30, Xaixém, Mbana, Chimoio, Nampula e Pemba 29, Vilanculo 27, Lixinga 25 graus centígrados de temperatura máxima. E próximas notícias quando forem 11 horas.

0: foi debatido aqui não se pode transformar em letra morta. Deve servir para imprimir uma dinâmica na implementação do programa de governação e melhorar a vida do povo moçambicano. Queremos, por isso, que a 11ª Conferência Nacional de Quadros contribua, de facto, na materialização da nobre missão de traçar os melhores caminhos que nos levem à materialização da nossa visão de renovar Moçambique rumo à independência económica. Reiteramos a nossa visão para Moçambique, assente nesta convicção de que a verdadeira independência só será plenamente realizada quando a independência política conquistada por melhores filhos desta pátria, a geração de 25 de setembro, for acompanhada por um desenvolvimento capaz de assegurar prosperidade, dignidade, justiça social e felicidade para todos os moçambicanos, independentemente da sua filiação política, religiosa, origem étnica ou qualquer outra coisa que possa nos fazer diferente.
1: Presidente da República, Daniel Chapo.

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1: Estamos no terreno. 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Agora estamos mais próximos.
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4: É mesmo Ximinguana quem abre o nosso programa, porque vamos saudar artistas como ele que fizeram anos no mês de agosto. A música brasileira, o grande Caetano Veloso, também fez anos.
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4: Recordaremos artistas que já não estão entre nós, mas que tiveram em. Na segunda parte, uma divisão dos artistas que estarão no jazz ao pôr do sol. Moreira Xunguiça e o seu saxofone, na sua primeira presença no festival, a semelhança do que vai acontecer com a Mingas.

0: quarta edição do Jazz ao Pôr do Sol terá mais vozes femininas, como a Onésimo Holloway. Festival do Jazz que acontece mesmo na véspera do Dia da Vitória. Vitória, que é o lançamento de um livro sobre uma rebenta pelo artista Costa Neto. 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

Passamos antes a música mágica que pertence a Alexandre Lange, depois Hip Hop Xingombela, de Ivete, uma música e um manifesto cultural da artista moçambicana Ivete, que une o rap contemporâneo, as batidas da dança tradicional Xingombela do povo Xop. Portanto, um confronto entre a tradição e modernidade. A faixa mistura instrumentos e batidas eletrónicas do hip-hop com os sons ancestrais do património moçambicano. Xingombela representa a herança cultural e a dança tradicional

0: sul de Moçambique, servindo de base rítmica e espiritual para a composição. Esperamos que o estimado ouvinte tenha então apreciado esta canção, que por sinal é a primeira finalista do Ngoma Moçambique 2026, já tem o passaporte carimbado para a finalíssima do Ngoma Moçambique 2026. A edição de hoje promete muito. Vamos conhecer a nível do nosso vasto nível Moçambique o segundo finalista, segunda finalista para esta temporada do Ngoma Moçambique. Vamos avançar com os nossos compromissos comerciais. A música volta a tocar daqui a pouco em Moçambique. Neste preciso momento são 9 horas e 29 minutos.
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0: Estamos no terreno. 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Agora estamos mais próximos. 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
1: É mesmo de Minguana quem abre o nosso programa, porque vamos saudar artistas como ele que fizeram anos no mês de agosto. 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
1: Recordaremos artistas que já não estão entre nós, mas que também nasceram em agosto, como Louis Armstrong. Na segunda parte, uma divisão dos artistas que estarão no jazz ao pôr do sol. Moreira Xunguiça e o seu saxofone, na sua primeira presença no festival, a semelhança do que vai acontecer com a Mingas.

0: quarta edição do Jazz ao Pôr do Sol terá mais vozes femininas, como a Onésimo Holloway. Festival do Jazz, que acontece mesmo na véspera do Dia da Vitória. Vitória, que é o lançamento de um livro sobre uma rebenta pelo artista Costa Neto. 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

0: em Quasi e Jaco, música nova que pertence a São Humberto Luís, por sinal, é uma das concorrentes do Ngoma 2026, que já entrou para a fase de votação e espera certamente pelo voto do estimado 20. São 9 horas e 47 minutos em Xangana, portanto. A música que acabamos de ouvir significa Tudo é Teu. Trata-se então de uma música gospel e que foi lançada neste 2026. A frase expressa um sentido profundo de adoração, entrega total e reconhecimento de que tudo que existe pertence a Deus. Aqui deste lado continuamos a proporcionar-lhe mais música, mas antes de música vamos atender os nossos compromissos comerciais.
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1: 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São 9h56, vamos fechar esta hora com música e a nossa sugestão é de... Dinheiro de Mulendo. Pertence a uma pinca, uma viagem que estamos a fazer à província de Manica para fechar esta hora. Daqui a pouco o programa Ngoma Moçambique.

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São neste preciso momento 10 horas.

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0: A equipa de Ngoma 2026, que todas as semanas leva para si as emoções deste concurso, é constituída por Olga da Glória, Ivanob Dias, Henriques Dias.
1: Espera aí! Há muitos dias aqui. Dias, Obdias.
0: Não percebi, Olga.
1: Estou a dizer que há muitos dias que temos estado a trabalhar juntos.
0: Não creio que tenha sido isso. Dias, Obdias, referias-te aos nossos nomes.
1: E algo de errado é mencionar os vossos nomes.
0: Não disse isso. Eu só queria perceber a essência do que disseste.
1: É um excesso de dias para um só estúdio. Vocês estão em excesso.
0: Bom. Mas olha, o que interessa é que esta edição do Ngoma ilumine os teus dias, Olga.
1: Obrigada.
0: E os de quem nos ouve em todo o país.
1: Exatamente. E para garantir que o som sai limpo e que não há maus dias para ninguém, na sonorização está o Mussagi Galibo.
0: Mais uma vez, seja bem-vindo ao Ngoma Moçambique.
1: Seja bem-vindo.
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1: Na semana passada, apresentámos as 10 mais pela primeira vez nesta edição.
0: E a grande vencedora foi Ivete com o tema Hip Hop Xingombela, com mais de 4 mil votos.
1: E é interessante que a diferença entre a segunda e a primeira posição foi enorme.
0: Bastante gigante.
1: Uma diferença de mais de 3 mil votos.
0: Os fãs da Ivete não pouparam nos votos. Votaram, parece que não queriam parar mais.
1: E como votaram? E somente assim é possível chegar ao topo e garantir um lugar na finalíssima.
0: É verdade, dupla.
1: E atenção que nesta fase os votos não são cumulativos.
0: Até porque votar no seu artista favorito é simples.
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0: Bastante simples. E atenção, amigo ouvinte, que no Ngoma o custo de cada voto é de 10 meticais, sendo o ouvinte livre de participar com o valor que desejar.
1: É possível, por exemplo, fazer um pagamento único de 1000 meticais, o que equivale a 100 votos.
0: Vou tentar explicar isso de outra forma.
1: Vamos.
0: Até pode fazer um pagamento de 20 mil meticais de uma única vez e ficar relaxar.
1: E eu acho que é exatamente isso que os fãs da Ivete fizeram. Foram mais de 4 mil votos.
0: Mais uma vez, parabéns a Ivete por esta legião de fãs.
1: Muitos parabéns.
0: Vamos ouvir Hip Hop Xingombela.

0: Hip-hop Single Melody Veto, primeira posição na semana passada.
1: Olga, a pergunta que não quer calar é...
0: Quem ocupa a primeira posição nesta semana?
1: Quem será?
0: Quem será?
1: A resposta daqui a mais um pouco no nosso programa.
0: E a seguir vamos recordar as músicas que entraram na última semana.
2: Canção concorrente número 30. Número 30.
0: Leina Soto está num Goma 2026 com a canção Nunawanga.
1: Nunawanga, canção concorrente número 30.

0: A voz é de Leina Soto, uma artista que assume como missão representar Moçambique com orgulho, cantando na sua língua materna em todos os cantos do mundo.
1: Canção concorrente número 31.
0: Paco está no Nguma 2026.
2: E concorre com a canção intitulada Graças a Deus.
0: Leva a faixa número 31.

0: Esta canção já pode receber o seu voto, estimado ouvinte.
1: E a música chama-se Graças a Deus, de Frank Paco, concorre com a faixa número 31.
0: Frank Paco é seguramente uma das referências da música de Moçambique.
2: Canção concorrente número 32.
0: Da Sandeca, de Dom Victor.
1: Um artista que começou a cantar em 2013.
0: Dom Victor toca viola e piano, mas também é produtor musical.

0: São concorrente número 32.
1: Da Sandeca. É assinada por Dom Victor.
0: As músicas podem ser ouvidas na íntegra em www.ngomamoçambique.co.mz.
2: Canção concorrente número 33.
0: Chama-se Duarte Stalin Carlos Chihau.
1: No mundo artístico assina Dudu Stalin.
0: Está num Goma 2026 com o tema Rose.
1: Leva a faixa número 33.

0: Rose, canção concorrente número 33.
1: Uma música de Dudu Stalina.
0: Dudu é geralmente descrito como um guitarrista virtuoso e que se identifica com fortes elementos do jazz, fusion, rock e marrabenta.
2: Canção concorrente número 34.
1: E a canção concorrente número 34 é Meu Casamento.
0: Gestácio Fernandes.

0: Número 34. Número 34. Jovem cantor e compositor moçambicano, nascido na Maxixe, província de Inhambane, terra da boa gente.
1: Gestácio Fernandes concorre com o tema Meu Casamento e leva a faixa número 34.
0: Canção concorrente número 35.
1: Mente Sonhadora de Magazul Cossa está num Goma 2026.
0: Magazul começou a aprender a tocar guitarra e a cantar na igreja por volta de 2006.

0: Concorrente número 35.
1: Mente Sonhadora, de Magizuli Cossa.
2: Canção concorrente número 36.
1: Unasalira.
0: Esta música pertence à Mesa Boss.
1: Canção concorrente número 36.

0: São concorrente número 37.
1: Intitula-se Massacre de Moeda e é da autoria de Gama Jamu.
2: Canção concorrente número 38.
0: Feminicídio de Crazy B está no Goma 2026.
1: É a canção concorrente número 38.
0: E reforçamos a mensagem contra o feminicídio. Para toda mulher.

0: Canção concorrente número 38.
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2: Canção concorrente número 38.
0: Feminicídio de Crazy B. Canção concorrente número 39.
2: Maluanga.
0: O intérprete da música começou a cantar na igreja desde a sua infância.
2: Chama-se Davi Siam.
0: Canção concorrente número 39.

0: São concorrente número 39.
1: Maluanga, de Davi Siem.
2: Canção concorrente número 40. Número
0: 40. Ndisiye Ndikure.
1: Esta música pertence ao Puto Órfão.
0: Ela é natural da província central de Manica.
1: É a canção concorrente número 40.

0: DCM de Cure.
1: Canção concorrente número 40.
0: Esta é mais uma que espera pelo seu voto.
1: E para votar nesta e noutras canções é muito simples.
0: Bastante simples.
1: E atenção que nesta fase os votos não são cumulativos. Portanto, não deve parar de votar. Deve continuar a votar. E a votar e votar muito.
0: Votar sem parar.
1: E o melhor de tudo, pode votar em quantos artistas quiser e com o valor que desejar.
0: Para isso, basta aceder a www.ngomamoçambique.co.mz, consultar a lista de canções, selecionar o campo para votar no seu artista preferido, inserir o seu número de telefone associado a uma carteira móvel, digitar o valor e confirmar.
1: Em seguida, receberá uma mensagem de confirmação. Simples, rápido e sem limites.
0: Ngoma, o custo de cada voto é de apenas 10 meticais, sendo o ouvinte livre de participar com o valor que desejar.
1: E é possível, por exemplo, fazer um pagamento único de 3 mil meticais, o que equivale a 300 votos.
0: Portanto, se quer ver o seu artista favorito chegar à finalíssima, vai ter que votar, votar, votar muito.
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3: 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Canção concorrente número 41. Número 41.
0: A canção concorrente número 41 é
1: Rivito Raesso,
0: de Chakazi.

0: canção concorrente número 41.
1: E Vitor Raesso de Chacaze.
0: Canção concorrente número 42.
1: Easy Kinera.
0: Participação de Luque.
1: São jovens de Cabo Delgado.
0: Estão no Goma 2026 com a faixa número 42.
1: Ina Titimela.

0: E na Titimela de Eizik Nera, já está à espera do seu voto.
1: A música leva a faixa número 42.
0: E para votar é simples, aceda à página www.ngomamoçambique.co.mz e siga as instruções.
1: E na mesma plataforma, os ouvintes podem ouvir as músicas na íntegra.
2: Canção concorrente número 43.
0: Missa Nyungwe está no Ngoma 2026 com o tema Fungulani Maso.

0: Mr. Nyungwe com Fungulani Masuk, traduzido para português, significa abre os olhos.
1: Canção concorrente número 43.
2: Canção concorrente número 44.
3: Raparigas sofrem violência.
0: Aquila Shirinza está na maior parada de música do país.
1: Com a música tu podes escolher o que queres.
0: Leva a faixa número 44.

0: Áquila está no Ngoma 2026 com o tema Tu Podes Escolher o que Queres Ser.
1: E leva a faixa número 44.
2: 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Canção concorrente número 45.
1: Creole Malato, estou na corrida!
0: Num Chocovala é o título da música deste compositor e arranjista moçambicano, nascido na província de Maputo.

0: Crio Malato está no Goma 2026 com o tema No Chocobala.
1: A sua história na música iniciou ainda na infância, quando fazia parte do grupo coral da sua congregação religiosa.
2: Canção concorrente número 46. Número 46.
0: Salada Moçambicana. Esta música é de Nilza.
1: Nilza, que já foi do famosíssimo grupo musical da cidade da Beira, Giovanna, está num Goma 2026 com a faixa número 46.

0: Canção concorrente número 46. Número 46.
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0: Salada moçambicana, canção concorrente número 46.
2: Esta música é assinada por Nilza. É moçambicana, nascida na Beira e reside em Berna, na Alemanha.
0: Canção concorrente número 47. Número 47. CK Project, um grupo de três jovens músicos da cidade de Xokwe, está no Goma 2026.
2: O grupo concorre com...

0: Copa For Life, canção concorrente número 47.
1: Um tema que retrata um pouco da vida socioeconómica da cidade e distrito de Xokwe.
0: E estas são as candidatas do Ngoma até o momento.
1: Exatamente, são no total 47 canções. As 13 que faltam para completar 60 entram na próxima semana, fechando integralmente uma fase do Ngoma.

0: Henriques, sentes já esta vibração no estúdio?
1: Sinto, Olga. Até o meu microfone está a suar de frio.
0: É a pressão das 10 mais. A tabela semanal de Ngoma transformou-se numa verdadeira montanha russa esta semana. Houve gigantes a escorregar na curva, estrelas a voar direto para o topo.
1: E que fique bem sublinhado. Aqui no estúdio nós não fazemos milagres. Quem tem a varinha mágica na mão é quem nos está a ouvir neste preciso momento.
0: Não é mais. Aquele seu artista de coração. Aquela música que você canta a plenos pulmões, no trânsito ou no banho. Ela não vai cair de paraquedas na grande finalíssima.
1: Não vai mesmo. Ficar no sofá a torcer, mas à espera que o vizinho vote, é um perigo. O passaporte para o topo da tabela tem uma única assinatura: o seu voto. Se não votar, o seu ídolo arrisca-se a ficar à porta da glória.
0: E ninguém quer ver a sua música favorita dizer adeus. Afinal, pois não? O poder é todo seu. Ngoma, quem vota, manda!
1: Exatamente! E esta semana vocês mandaram. O sistema contou e a tabela classificativa obedeceu. Preparados para descobrir quem sobreviveu a esta batalha de titãs?
0: Vamos a isso! Vamos abrir o cofre das mais votadas. Contagem decrescente ativada. Entramos a rasgar na décima posição com...
2: Conheça as 10 mais desta semana.
1: Arnaldo Manice.
0: A música é Saudades. Entra para as 10 mais da semana.
1: E conseguiu 28 votos.

0: na posição.
1: Rajali
0: Mwanaka
1: desceu 7 lugares
0: e obteve 47 votos esta semana.
2: Nona posição.

0: Oitava posição.
1: Oitava posição.
2: Stella Chauk.
1: Ulsa Sekile Wansate.
2: Entra para as 10 mais esta semana.
1: E conseguiu 52 votos.

0: sexta posição.
1: Sexta posição.
2: Ojana.
1: Unga Chavin Kata.
2: Entra para as 10 mais esta semana.
1: Conseguiu 78 votos.

0: quinta posição.
1: Quinta posição.
2: Kenny Guitar.
1: África.
2: 132 votos.
1: E desceu um lugar.

0: de posição.
1: Juliana de Souza.
2: Higa Dagata.
1: 162 votos.

0: para a terceira posição. Acho melhor ligarmos o ar-condicionado do estúdio no máximo, porque a temperatura da tabela classificativa acabou de atingir o limite.
1: Está mesmo a ferver, Henriques. Entramos oficialmente no alerta vermelho de Ngoma, o pódio, os três lugares mais escaldantes da semana.
0: Para manter a chama do seu artista favorito viva, a única solução é ter o telefone na mão. Quanto mais votar, mais o seu ídolo brilha cá no topo.
1: E a chapa está quente, a lenha está no lume e o tempo de espera esgotou. Vamos revelar quem está a aquecer a nossa tabela.
0: A inaugurar a zona de ebulição do nosso concurso, com a temperatura a subir na terceira posição.
1: E já estamos no pódio para anunciar quem está na terceira posição.
2: Terceira posição.
0: Chakazi!
1: Rivito Reyesso!
0: Conseguiu amelhar sem

0: E quem é que está na primeira posição, Olga?
1: E já chegamos no topo da tabela.
2: Primeira posição.
0: E de quem é o passaporte que vamos carimbar para a finalíssima?
1: Esta semana, na primeira posição.
0: Na primeiríssima posição.
1: Moçambique votou.
0: O público decidiu.
1: Na primeira posição.
0: Ela ou ele?
1: Ou eles.
0: Diz o nome do artista, Olga.
1: Com 1.268 votos.
0: Diz o nome, Olga.
1: Não, eu quero deixar esse prazer para si.
0: Senhoras e senhores, estamos a falar da banda Nhaja.
1: E a música intitula-se Cheia.

0: Passaporte carimbado para a finalíssima.
1: Bandanhacha está na finalíssima de Ngoma 2026, com 1.268 votos. Eles já garantiram um lugar ao sol.
0: Estimado ouvinte, somente um voto conta. O júri não mete a mão.
1: O seu artista favorito depende totalmente de si.
0: A ideia é votar sem parar.
1: E para isso, basta aceder a www.ngomamoçambique.co.mz e votar sem parar.
0: Já estamos na ponta final desta edição. Nós voltamos na próxima semana com mais emoções.
1: Voltamos sim, com muito gosto e prazer. E despedimos-nos com a promessa de regressar para a semana. Ivanov Dias na produção, Olga da Glória e Henriques Dias na apresentação.
0: E Moussa Gigalibo na sonorização.
1: Tchauzinho, até para a semana.

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1: 11 horas em Moçambique.

0: As notícias já a seguir apresentadas por Ernesto Chauque. Bom dia.
1: Rosa Maciel, ouvinte, bom dia. O Presidente da República, Daniel Chapo, enviou uma mensagem de solidariedade ao Presidente do Nepal, Ram Chandra Pauldel, na sequência das cheias devastadoras que atingiram a região de Rasua no dia 26 de agosto corrente. A tragédia provocou a morte de centenas de pessoas, deixou vários desaparecidos e causou avultados danos materiais, indica uma nota da Presidência da República. Na mensagem, Daniel Chapo expressou profunda tristeza e consternação, apresentando em nome do povo e do governo de Moçambique condolências ao presidente nepalês, ao povo e ao governo do Nepal, bem como às famílias das vítimas. O chefe do Estado moçambicano manifestou ainda a solidariedade para com todos os afetados e desejou rápida recuperação dos feridos e o restabelecimento da normalidade nas zonas abrangidas. A primeira-ministra Maria Bem-vinda Levy desloca-se este domingo à Sérvia, onde vai representar o presidente da República, Daniel Chapo, nas celebrações dos 65 anos da primeira conferência dos chefes de Estado e de Governo do Movimento dos Países Não Alinhados. O evento terá lugar em Belgrado e decorre até 1 de setembro, reunindo representantes dos países membros do movimento. A participação de Moçambique pretende reafirmar o compromisso do país com o multilateralismo, a paz, a solidariedade e a cooperação internacional. A 61ª edição da Feira Internacional de Maputo Facim arranca esta segunda-feira em Ricatla, distrito de Marraquém, província de Maputo, devendo decorrer até o dia 6 de setembro. Espera-se a presença de mais de 3 mil expositores de internacionais e estrangeiros que irão exibir os seus produtos e serviços, bem como receber 55 mil visitantes. A Agência de Promoção de Investimentos e Exportações, APEX, garante que a 61ª edição da Facim será marcada por uma componente inovadora assente na transformação digital. Segundo o chefe do Departamento de Promoção de Exportações da APEX, Otávio Francisco, esta componente responde às novas dinâmicas e modalidades do negócio internacional.
2: Então, todas as exposições estarão a cruzar aquilo que é o objetivo central do próprio lema. Será uma feira digitalizada, desde o próprio processo da entrada, da facilitação dos ingressos, da marcação para a realização dos seminários. Tem pavilhões temáticos que estarão mesmo orientados ao processo de transformação digital, uma vez que a transformação digital é uma realidade e Moçambique não pode estar à margem desse desenvolvimento.
1: O chefe do Departamento de Promoção de Exportações da APEX, Otávio Francisco, falando este sábado no programa Linha Direta da Rádio Moçambique. O governo da província de Tete convida o empresariado zambiano a aproveitar as oportunidades de investimento existentes na província. Jornalista Isaura Afonso.
3: O apelo foi formulado por Salifo Ahmad, diretor do gabinete do governador de Tete, durante a celebração da cerimônia tradicional Kulamba em Katete, na Zâmbia. Segundo Salifo Ahmad, a província de Tete, a organizar a Conferência Internacional de Investimentos em outubro próximo, torna-se assim um espaço aberto para o empresariado buscar as áreas a investir, tendo em conta as oportunidades existentes, desde energia, recursos naturais, agricultura, entre outras áreas. Isaura Afonso, em Katete, República da Zâmbia.
1: Na atualidade internacional, o Congresso dos Sindicatos Sul-Africanos, COSATU, ainda não decidiu se vai apoiar o ANC ou o Partido Comunista nas eleições autárquicas de 4 de novembro. Eduardo Figurão.
4: A COSATU, o ANC e os comunistas integram a chamada Tripla Aliança, criada em 1990, após a libertação de Nelson Mandela, para combater o regime do Apartheid. No entanto, o Partido Comunista decidiu concorrer sozinho às autárquicas deste ano, devido a divergências com o ANC, após a formação do governo de unidade nacional. A decisão final do maior sindicato da África do Sul será tomada no 15º Congresso, agendado para o próximo mês. Ainda assim, a presidente da COSATU, Zingiso Alose, avisa que esta separação nas urnas não pode quebrar a união dos trabalhadores sul-africanos. Em mais de 3 décadas, esta será a primeira vez que o Partido Comunista Sul-Africano vai a votos como adversário do seu aliado histórico, o Congresso Nacional Africano. Rádio Moçambique, Eduardo Figurão, Joanesburgo.
1: A Coreia do Norte remodelou a sua cúpula militar com o afastamento do ministro da Defesa, No Kwang-soo, durante uma reunião presidida pelo líder Kim Jong-un. Para o cargo foi nomeado Kim Song-ji, até então diretor do Departamento Político-Geral do Exército. Outros altos responsáveis militares também foram promovidos ou transferidos para posições de destaque no Partido dos Trabalhadores. A remodelação acontece pouco depois dos exercícios militares com juntos entre a Coreia do Sul e os Estados Unidos, vistos por Pyongyang como preparação para uma possível invasão num contexto de tensão devido ao programa nuclear e de mísseis norte-coreano. Foram as notícias das 11 horas. Próximas às 12 horas e 30 minutos no Jornal da Tarde.

0: deixamos uma grande mensagem sobre a decisão que o governo da República de Moçambique tomou. E de junho de 2026 a junho de 2027, a emissão de documentos de identificação, como certidão de nascimento, cédula de nascimento e bilhete de identidade, são mahala, e que há necessidade de mobilizar a população para que tanto as crianças como os adultos possam ter esses documentos. Certidão de nascimento, cédula pessoal e o bilhete de identidade.
1: Presidente da República, Daniel Chapo. Estamos no terreno. Caro ouvinte, caso tenha dúvidas, preocupações ou reclamações a apresentar à Eletricidade de Moçambique, pode nos enviar uma mensagem de voz ou de texto para o número do WhatsApp da Antena Nacional 85 80 17 67 7. Repito, 85 80 17 67 7. Diga-nos qual é o seu nome, de onde nos comunica e apresenta a sua dúvida, preocupação ou reclamação e com muito gosto daremos todo o esclarecimento no programa Prontidão EDM, às sextas-feiras, às 8h30, aqui na Antena Nacional. Agora estamos mais próximos.
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4: São 11 horas e 10 minutos. Acompanhe já a seguir as incidências dos jogos escolares a partir da província de Inhambane.

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1: Saudações, ouvinte. Mais de 2 mil pessoas entre atletas, treinadores, árbitros, dirigentes, médicos, jornalistas, motoristas e pessoal de apoio participam desde este sábado nas cidades de Inhambane e Maxixe no 16º Festival Nacional dos Jogos Desportivos Escolares, edição 2026. Assim está a iniciar o primeiro programa do Diário dos Jogos Desportivos Escolares em Inhambane 2026, uma edição que conta com Cadre Urbana na apresentação com apoio técnico de Lércio Chau. Ótima escuta! Mais de 2 mil pessoas entre atletas, treinadores, árbitros, dirigentes, médicos, jornalistas, motoristas e pessoal de apoio participam desde este sábado nas cidades de Inhambane e Maxixe no 16º Festival Nacional dos Jogos Desportivos Escolares, edição 2026. O evento, que termina no próximo dia 6 de setembro, foi inaugurado pelo Presidente da República ontem no campo municipal da Maxixe com a presença de todas as delegações provinciais, autoridades governamentais e a população locais. Daniel Chapo disse no discurso de ocasião que o desporto escolar é um instrumento para a construção de uma nação melhor.
2: O desporto escolar assume uma importância extraordinária, porque é na escola que começa a construção da nação. É aqui que transmitimos conhecimento, formamos o caráter das pessoas, descobrimos talentos e cultivamos valores que amanhã determinarão a qualidade da nossa sociedade. O campo desportivo é uma extensão da sala de aulas. Ali aprendemos que ninguém vence sozinho, que a disciplina vale mais do que o improviso e que a persistência vence mais vezes o talento quando este não é acompanhado pelo trabalho. Aprendemos que perder faz parte do caminho para vencer e, sobretudo, que o respeito pelo adversário é uma demonstração de grandeza e não de fraqueza. O verdadeiro campeão não é apenas aquele que conquista medalhas, é aquele que vence as suas próprias limitações, sabe ser humilde na vitória e digno na derrota. É aquele que estende a mão ao colega quando este cai. Esses são os campeões que Moçambique mais necessita como um povo. Daí a razão da realização destes jogos desportivos escolares.
1: O Presidente da República encorajou, por outro lado, aos atletas, estudantes, a continuar a acreditar e nunca desistir do seu sonho, pois é no desporto escolar que saem os craques para representar no futuro os clubes e seleções para competirem nas provas nacionais, continentais e mundiais.
2: Entre vós encontram-se futuros campeões nacionais, africanos e mundiais. Um dia, alguns de vós representará a nossa bandeira nos Jogos Africanos, nos Jogos da Commonwealth, nos Jogos da CPLP, nos Campeonatos do Mundo e até nos Jogos Olímpicos. Por isso, não percam de vista os vossos sonhos. Não desamparem o vosso talento e não se dissociem da escola. Juntem sempre a escola, a educação e o desporto. As grandes carreiras desportivas começam quase sempre em espaços como este. Começam numa escola, num professor que acreditou, num treinador que orientou ou numa família que apoiou. Se não existisse o Stélio Cravarinha, não existiria a Lourdes Mutola.
1: Para o chefe do Estado, o desporto escolar é o primeiro viveiro de grandes talentos nacionais.
2: O desporto escolar deve ser visto como um primeiro viveiro dos grandes talentos nacionais. O talento é como uma semente. Pode existir em qualquer distrito deste nosso belo e vasto Moçambique. em qualquer escola e em qualquer família. Mas nenhuma semente floresce sem oportunidade, sem orientação, sem disciplina, sem caráter, sem integridade, sem responsabilidade, sem competência, sem dedicação e sem trabalho. Cabe-nos criar as condições para que nenhum talento moçambicano permaneça escondido e para que cada jovem possa transformar o seu potencial numa contribuição efetiva para o desenvolvimento do nosso país. Compete-nos criar uma verdadeira ponte entre as escolas, os clubes, as federações e as seleções nacionais, para que nenhum talento se perca por falta de oportunidade. Esta é uma responsabilidade do Estado, mas é igualmente uma responsabilidade da sociedade, do setor privado e de todos aqueles que acreditaram e acreditam na juventude moçambicana.
1: O Presidente da República falou da necessidade da inclusão no desporto escolar.
2: E inclusão significa garantir que nenhum estudante fique para trás. Queremos que uma criança com deficiência encontre no desporto uma oportunidade de superação. Queremos que raparigas e rapazes tenham exatamente as mesmas oportunidades para competir, liderar e vencer. Queremos que cada jovem seja valorizado pelo seu esforço, pelo seu mérito e pelo seu talento. Uma sociedade inclusiva começa precisamente na escola, e uma escola inclusiva constrói uma nação mais justa, mais integrada e mais desenvolvida.
1: Para os atletas, participar nesta maior festa desportiva escolar do nosso país constitui um grande orgulho.
3: Orgulha-nos estarmos aqui presentes já representar cada uma a sua província. Prometemos competir com o espírito de fair play, a respeitar os árbitros, os adversários e a todas as regras dos jogos que cada um vai praticar. Daremos o nosso melhor e aproveitaremos igualmente esta oportunidade para fazer novas amizades. Isto é, no final, não apenas levaremos de volta medalhas, mas irmãos de outras províncias. Acima de tudo, seremos exemplo dentro e fora do campo, pois, mais que atletas, somos estudantes com sonhos e projetos a virmos servir melhor o nosso belo país. Esta é também uma oportunidade para agradecermos ao governo do nosso país por colocar a prática do desporto escolar no topo das suas prioridades, pois sabemos que o evento tem lugar no momento em que o país enfrenta grandes desafios, com destaque para os de natureza econômica. Estamos firmes e determinados a competir com total respeito às diferenças que há entre todos nós e estamos convictos igualmente que esta é uma boa montra para a identificação de talentos nas diversas áreas do desporto que posteriormente irão alimentar as nossas seleções nacionais. Desporto escolar inclusivo, promovendo o patriotismo, o talento e a diversidade.
1: A maior festa desportiva escolar começa com futebol ontem. Maputo, província em masculino, venceu a seleção anfitriã por 2-1. Nicolau Mucavela.
4: A província de Maputo entrou com o pé direito no 16º Festival de Jogos Desportivos Escolares ao vencer na tarde deste sábado a anfitriã província de Inhambane por 2-1 no jogo inaugural da competição. No encontro marcado pelo equilíbrio, Maputo província soube aproveitar-se das falhas defensivas do adversário e foi mais eficaz nos momentos decisivos, garantindo os primeiros 3 pontos do festival. No final da partida, o treinador da formação de Maputo Província, Lourenço Zungueni, destacou a determinação da sua equipa e considera que esta vitória pode ser o primeiro passo para uma participação histórica.
5: Foi uma boa estreia, gostei, foi um bom jogo e vamos continuar a trabalhar para ter melhores resultados.
4: Do outro lado, o treinador da província de Inhambane, António Madeira, reconheceu que a sua equipa esteve aquém das expectativas e não conseguiu tirar o devido proveito do fator casa para conquistar os 3 pontos. Apesar do desaire, o técnico promete uma resposta diferente nos próximos compromissos, com mais trabalho e concentração para recuperar na competição.
6: Bom, falhou algumas pessoas, algumas transições, não conseguimos cobrir na íntegra, mas são coisas de futebol.
4: Treinador da província de Inhambane, António António Madeira, reagindo à derrota da sua equipa por 2-1 diante de Maputo Província, no jogo de abertura do 16º Festival de Jogos Desportivos Escolares.
1: Sublema de esporte escolar, inclusivo promovendo o patriotismo, o talento e a diversidade. O Festival Nacional dos Jogos Desportivos Escolares cumpre hoje o seu segundo dia com a movimentação de várias modalidades e provas. Assistimados ouvintes, chegamos ao fim deste programa sobre o Festival Nacional dos Jogos Desportivos Escolares a partir do Emissão Provincial de Inhambane. Despede-se de Cicada Urbana na edição e apresentação com apoio sonoro de Lércio Chau. Até à próxima.
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7: Horas e 22 minutos, o Diário dos Jogos Escolares, que vai para o ar aqui na Antena Nacional, a partir de hoje, às 11h10, domingo, e às 10h30, ao longo da semana. Vamos dar continuidade ao nosso encontro deste domingo, 30 de agosto de 2026. Música é a proposta que segue até as 12. Essa hora vamos conhecer os tópicos do Jornal da Tarde, que vai para o ar às 12h30 em cadeia nacional. Antes do Jornal da Tarde, vamos retomar o simultâneo com o canal desportivo para o Magazine Desportivo. Esta semana aconteceu a proposta para as 13 horas, às 14h10 inicia uma tarde de desporto em Domingo Desportivo. Boa audição. E essa nossa viagem pelo país através da música começa exatamente na província de Inhambane. Com esta parceria Clássico Nova e 20 Fingers no tema Zambi. Ou seja, Deus.

Zambia, aqui na verdade é uma menina, não é? Que não fez boas escolhas, acabou tendo uma gravidez indesejada e agora tem que assumir a criança, não é? Mensagem de pensarmos bem nas decisões que devemos tomar para a nossa vida, especialmente quando somos jovens, não é? É preciso escolher os caminhos que vão garantir que tenhamos um futuro mais organizado, não é? 11 horas e 26 minutos, Dinhambane para a cidade da Beira, em Sofala, para ouvir Salomé de Calixto Ferreira.

Quando você trabalha com prazer, você não trabalha, você diverte-se. Boa música a passar aqui na sua antena nacional. E aqui está um dos filhos que a Beira viu nascer, de um talento sem igual, Calixto Ferreira, aqui com a música Salomé. E continuamos na cidade da Beira para ouvir mais uma grande estrela, chama-se Mumi. E traz aqui uma belíssima música de fusão. E chamou esta música Ruas da Beira.

Sim, senhora. Mumi, aqui com Ruas da Beira. 11 horas e 34 minutos. O fim de semana aqui na cidade de Maputo começou com muitas coisas interessantes. Uma delas foi a apresentação da Lena Bahul no Centro Cultural Franco-Moçambicano, um espetáculo belíssimo, onde ela apresentou para o público de Maputo os trabalhos que ela vem desenvolvendo. A Lena Bahul é a cantora moçambicana, intérprete, compositora que desenvolve esta sua arte por o Brasil e veio apresentar-se para mostrar o trabalho que ela está a fazer por terras brasileiras e aqui traz uma fusão de ritmos moçambicanos e brasileiros. Nesta música que faz parte do álbum Kumlango, a música tem como título Munague.

Uma das grandes obras de Stewart Sukuma, aqui fazendo parceria com Jimmy Lulho na música Papalati, uma música que também já fez parceria com o intérprete e compositor português Luís Represas, que há pouco tempo deixou-nos. 11 horas e 43 minutos, música na sua manhã de domingo, depois de Stewart Sukuma e Jimmy Lulho, convido também para uma outra grande estrela da nossa música. Quando falamos da música do nosso país, este nome não pode ser contornado. Mingas, do álbum Vumela. Vamos ouvir Nauene.

belíssima interpretação da Yolanda Chicana aqui na música Poquito da banda Cacana. Aproveite este fim de semana, aproveite este momento de calmaria, de sossego, de descanso, para estreitar as relações com os entes queridos, não é? Diga que ama, que gosta, que protege, que se importa. Maputo para Kilimane, onde está Bukli, vai cantar aqui Mwananchwabu.

Às 12 vamos conhecer os tópicos do Jornal da Tarde e até lá leva-nos Elvira Viegas aqui com o tema Louco e Columai.

0: Boa tarde, caro ouvinte. Boa tarde, Ernesto Chauk, editor do Jornal da Tarde. Quais são os destaques?
1: Rosa Maciel e ouvinte, boa tarde. Presidente da República, Daniel Chapo, envia mensagem de solidariedade ao presidente do Nepal, Ram Chandra Podel, na sequência das cheias devastadoras que atingiram a região de Rasua, a 26 de agosto corrente, provocando centenas de mortes, desaparecidos e avultados danos materiais. O governo do distrito de Mandimba, no Niassa, intensifica as campanhas de sensibilização e contra-venda desordenada de excedentes agrícolas nas comunidades, uma medida destinada a prevenir possíveis bolsas de fome nos próximos meses. E na atualidade internacional, Lula da Silva e Flávio Bolsonaro, principais candidatos às eleições presidenciais de outubro no Brasil, iniciam a campanha eleitoral com fortes ataques mútuos. Acompanhe estes outros assuntos daqui a sensivelmente meia hora. Não saia desse lado, até já.
0: Até já, Ernesto Chauco. São 12 horas e 1 minuto. Acompanhe já a seguir o Magazine Desportivo.

0: Boa tarde, cumpre-se hoje o segundo dia das competições na 16ª edição do Festival Nacional de Jogos Desportivos Escolares em Inhambane 2026. Este é o principal destaque do Magazine da Tarde. Vanessa Macamo está na edição e apresentação, Bernardo Salomão na sonorização. Bem-vindo e ótima escuta. Quatro jogos marcam hoje o prosseguimento da disputa da 18ª jornada do Moçambola Edição 2026 com o sensacional Costa do Sol a receber o Ferroviário de Beira. Noutros jogos da ronda, Ferroviário de Nampula recebe a Associação Desportiva de Vilanculo, a Associação Desportiva de Pemba, Ferroviário de Lixinga e Ferroviário de Maputo, Xingal de Tete. Ontem foram disputados dois jogos, Machaquene, Liga Desportiva de Sofala a empatar, sem abertura de contagem, a BB, União Desportiva de Songo, Castro Jorge.
1: Boa tarde. Termina hoje a 18ª jornada do Campeonato Nacional de Futebol da Primeira Divisão, com quatro jogos marcados para as cidades de Maputo, Matola, Nampula e ainda em Pemba. Na capital do país, o Costa do Sol recebe o Ferroviário de Beira no jogo de cartaz desta 18ª jornada. Ainda hoje, no município de Matola, o Ferroviário de Maputo terá a visita do Xingal de Tete. Em Pemba, no estádio municipal, a Associação Esportiva recebe o Ferroviário de Lixinga, sendo que no Santuário 25 de junho, o Ferroviário de Nampula mete força diante da Associação Esportiva de Vilanculo. Pontuar é o principal objetivo de cada uma das equipas envolvidas nesta 18ª jornada. Atenção que a ronda abriu ontem com um empate sem golos entre o Machacan e a Liga Desportiva de Sofala, um resultado que fez com que Dário Monteiro abandonasse o comando técnico dos tricolores, colocando o lugar à disposição da direção do Clube de Esportos da Machacan. No jogo da noite, a ABB venceu a União Desportiva do Songo por 3-1 e esticou a vantagem para a sua perseguição. Um resultado que deixou satisfeito o treinador principal Nelson Santos, que disse que o resultado da jornada anterior tinha sido desfeito com a vitória sobre o atual campeão nacional.
2: Quem está em primeiro, quem acredita no título, quem trabalha diariamente, Quem tem um grupo de jogadores como nós temos, com muita qualidade, com muito talento, que trabalha diariamente, demonstrou que nos últimos 10 minutos, na vida e no futebol, nunca devemos desistir, só acaba no fim. Por isso, nós nunca desistimos, foram apenas 3 pontos, vamos continuar a trabalhar, temos ainda muito campeonato pela frente, foram 3 pontos contra uma equipa extremamente difícil, era importante reagir à derrota pesada que tivemos na quarta-feira e a resposta foi dada. Parabéns aos jogadores, é recuperar e quarta-feira a mais.
1: Nelson Santos, treinador principal da Associação Black Bulls, e a vitória de ontem sobre a União Esportiva de Songo por 3-1. Daoud Razak, técnico principal dos campeões nacionais, disse que o resultado foi mais um erro de percurso, tanto é que o campeonato ainda trará algumas surpresas.
3: E penso que se tivéssemos tido mais frieza, podíamos ter resolvido melhor o jogo. Por isso, na parte final, tomou conta um bocado a desconcentração. Eu acho que também houve ali uma fadiga já. Jogar 70 minutos com menos um já não era fácil. Por isso, agora é recuperar, para regenerar e pensar no Ferroviário, que também não vai ser nada fácil, porque tiveram 70 minutos. E temos também as afastadas. É muito jogo em pouco tempo de espaço, mas é o que há. É pensar já no Ferroviário, tentar limpar as cabeças deles e olhar isto de cabeça erguida.
1: Técnico principal da União Desportiva do Songo, Daoud Razak, e a derrota de ontem diante da ABB por 3-1 em jogo da 18ª jornada do Moçambola 2026.
0: Prossegue hoje a disputa da prova, o calendário de jogos já a seguir com Carlos Langa.
4: A Liga Nacional de Basquetebol de Seniores e Femininos prossegue este domingo com

0: forneceram o seguinte quadro de resultados. Águias Especiais de Maputo, 54. Municipal da Beira, 46. Ferro Verde de Maputo, 51. Ferro Verde da Beira, 43. Costa do Sol, 55. A Politécnica, 50. E na Pipine de Nampula, 33. Lázio de Maputo, 68. Costa do Sol e Alásio partilham a liderança da prova com 4 pontos, fruto de 2 vitórias em igual número de jogos.
1: Na patinagem, a Federação Moçambicana conta desde ontem com um novo presidente da agremiação, Castro Jorge.
2: Rico Alibai foi ontem eleito presidente da Federação Moçambicana de Patinagem para os próximos 4 anos. Alibai conquistou um total de 9 votos contra um do seu opositor, Abel Guita. Entretanto, e no decurso da Assembleia Geral, Abel Guita abandonou a sessão por considerar que estavam sendo atropeladas algumas regras básicas para um processo democrático.
3: Nós tivemos uma informação que, em género da mesa, querer pôr uma situação de irmos a uma lista única. Esta conformidade poderíamos ter dado antepadamente, estamos aqui para a eleição e estamos a apanhar dados totalmente controversos àquilo que é uma eleição justa, transparente, em união e coesão. Porque estamos a ver que aqui há problemas sérios, estamos a ver que a província de Nampula está excluída. Estamos a ver que a província de Quelimane está excluída. Estamos a ver que há muita coisa que estamos a trazer irregularidades e, pura e simplesmente, estamos a ver o que... A coisa está tudo ao contrário daquilo que é uma eleição para a Federação.
2: Abel Guita, candidato derrotado nas eleições de ontem na Federação Moçambicana de Patinagem, para o presidente eleito, Rico Alibai, agora é momento para arregaçar as mangas e ir em busca de uma modalidade que seja muito mais dinamizada. Rico Alibai acredita que, com o esforço de cada um dos membros da direção, a modalidade terá frutos positivos para o nosso país.
4: Este é um momento em que quem ganha é a modalidade, porque nós estamos aqui para servir. Este é um momento em que nós vamos fazer, vamos dar o passo seguinte. Nós estamos há alguns anos a trabalhar num projeto com a devida cronologia, as coisas estão a acontecer. Eu tenho de destacar aqui um aspecto. Quem meteu-me neste assunto está ali, é o Donaldo Salvador. Sem o Donaldo Salvador, eu nunca teria sequer olhado para um par de patins. De tanto olhar e fazer patinar atletas jovens e meninos, até idosos, do Ruvumo Maputo, acabou fazendo com que eu também os calçasse. Eu também acabei aprendendo a patinar pela entrega dele, pela dedicação, aqui neste espaço, no Estado Nacional dos Impetos.
2: Presidente eleito da Federação Moçambicana de Patinagem, Rico Alibai, e ao triunfo sobre Abel Guita, com 9 votos contra 1 do seu opositor nas eleições que tiveram lugar ontem aqui na capital do país.
1: Magazine Desportivo no seu receptor será transmitido os estudos na cidade de Inhambane. Cumpre-se hoje o segundo dia das competições da 16ª edição do Festival Nacional de Jogos Desportivos Escolares Inhambane 2026. Na cidade da Machiche decorrem jogos de futebol masculino, onde vamos ao encontro do repórter Avelino António. Boa tarde.
5: Muito boa tarde. Termina o jogo da primeira jornada da Série B. O campeão em título Gaza perde na estreia por 1-0 diante da Zambésia. Golo marcado só na segunda parte, que garantiu os 3 pontos a uma equipa que diz ter vindo a Inhambane para conquistar o Canecão.
6: O jogo estava muito bem. A primeira parte estava um pouco descontrolado, mas chegamos a se enquadrar na equipe. Fizemos o resultado que nós fizemos.
5: Qual é a sensação que vocês têm de bater o campeão em título nos jogos escolares?
6: Esse ano estamos bem, vamos cambiar. Temos certeza que vamos cambiar.
5: Defesa central e capitão da formação zambesiana, que entrou com vitória no futebol masculino pela Série B, vencendo Gaza por 1-0. Do lado dos campeões em título, nada está perdido. O capitão ainda acredita que Gaza vai...
7: Durante a viagem, ficamos cansados e é quase isso aí, meu.
5: O que é que se pode esperar de Gaza campeão nos jogos da segunda jornada?
7: Nada se perdeu, ainda vamos cambiar. Digo isso aí, porque nos confiamos muito, vamos cambiar.
5: Ecos do segundo jogo do torneio de futebol masculino esta manhã no campo municipal de Machis. Como dissemos, Zambésia ganhou a tangente por uma bola zero ao campeão Gaza. Neste momento, para a mesma série, jogam Maputo Cidade e Manica, mas ainda hoje deverão jogar aqui Sofala e Nampula. Eu sou Avelino António, a partir do campo municipal de Machis. Muito boa tarde.
1: No voleibol, as províncias de Inhambane e Niassa repartiram as vitórias. O detalhe com Nelson Tatanha.
8: A província de Inhambane em feminino foi superior em voleibol na jornada inaugural dos Jogos Desportivos Escolares. Esta manhã, no Instituto Industrial Eduardo Mondiani, na cidade de Inhambane, as meninas da Terra da Boa Gente derrotaram a província de Niassa por 3-0, com os parciais de 25-18, 25-12 e 25-11. O contrário aconteceu no masculino, onde Inhambane perdeu diante do Niassa por 1-3 no campo da Escola Secundária 29 de Setembro, na Machiche. Nesta partida, o capitão de Inhambane disse que sua equipa perdeu porque seus companheiros desprezaram o adversário.
9: Eu sou o Vanjango Tchau. Nós tínhamos chance de ganhar, mas infelizmente, óbvio, as pessoas que tentaram desprezar o jogo. Desprezaram o jogo, então acabamos caindo nessa desgraça.
8: Então vocês perderam porque houve desprezo?
9: Sim, sim.
8: Qual é o pensamento para o próximo jogo?
9: Ah, deixar o desprezo e ter mais foco. Porque se fosse nós, quando deixamos o desprezo de lado, íamos ganhar esse jogo, mas com aquilo que aconteceu, deu errado.
8: Enquanto isso, o capitão do Niassa falou de um jogo complicado e conseguido ao detalhe, uma vez que o terceiro set teve que ser vencido por 27 pontos a 25.
10: Sharifa Adamo Tiquete. Epa, o jogo foi meio complicado, mas nós superamos o jogo e conseguimos vencer por 3-1.
8: Qual foi a estratégia para vocês ganhar?
10: Jogamos no segundo set com jogadores meio fracos, mas no terceiro set o coach meteu os jogadores mais fortes. Foi essa a estratégia.
8: Ainda no voleibol, referente à primeira jornada, estão reservados os seguintes jogos. Já esta tarde é masculino, Gaza Manica, Zambésia Tete, Nampula Cabo Delgado e Maputo Província Sofala, mesmo escalonamento que vai ser respeitado igualmente no feminino.
1: No handball, resumo dos jogos com Mércio João.
11: A seleção feminina de handebol de Sofala arrancou com vitória nos torneios da modalidade inseridos nos nacionais dos jogos escolares ao derrotar em Gaza por 30-17. Domínio, foco, dribles rápidos, remates sequenciados e corrida incansável foram alguns dos segredos técnico-táticos que conduziram a seleção feminina de handebol de Sofala à vitória. A capitã desta coletividade, Rosalina Monteiro, disse que apesar da aparente facilidade em função dos golos marcados, o jogo foi difícil, mas a união das meninas de Sofala falou mais alto.
12: Não dava fácil, a equipa também estava forte, mas o segredo é jogarmos todas juntas e se conhecermos, só ter confiança e colocar Deus em primeiro lugar, é claro.
11: Enquanto a capitã da seleção de Gaza, Miriam Mucosa, desvalorizou a pesada derrota de 30-17 frente à seleção de Sofala e prometeu melhorias na próxima jornada.
13: Conseguimos aprender novas coisas e ver que aqui está para se jogar de verdade. É desconcentração, mas nós sabemos que nós podemos chegar lá e vamos chegar lá na final.
11: 30-17 a favor da seleção de Sofala ante a de Gaza. Foi o resultado do jogo de abertura do torneio feminino de handball inserido nos nacionais dos jogos escolares. Há pouco terminou o jogo Inhambane 24, Maputo Província 32 e dentro de instantes vão enfrentar-se as seleções de Manica e Tete. Mércio João, a partir do recinto da Sagrada Família.
1: No basquetebol, junta-se o jornalista Idrácio Macundela. E o resumo dos jogos desta manhã.
14: Tete vence Gaza de forma esmagadora por 84-27 no primeiro jogo de basquetebol masculino inserido nos jogos desportivos escolares. Gaza não teve argumentos ante uma seleção de Tete que em todos os quartos saiu em vantagem no placar. O capitão da equipa de Gaza, Leon Tivani, disse que a equipa entrou nervosa.
15: A equipa acho que entrou um pouco nervosa, né? Por causa da diferença de físico e tal. A andar do jogo, tentou-se melhorar alguma coisa, mas como os pontos já estavam mais elevados, não deu para recuperar como tal, né? Acho que é por conta do nervosismo, né? Que a bola estava a escapar, mas prometemos nos próximos jogos que faremos dar o nosso melhor.
14: Edmilson Figueira, capitão da equipa de Tete, considera a vitória de hoje uma motivação para os próximos confrontos.
16: O jogo é tipo uma preparação para os próximos jogos. O jogo foi muito fácil, nós não esperávamos disso. Vamos continuar com a mesma cara, a motivação do mesmo time, da mesma equipa, né? Com o mesmo esforço, tal, mas o adversário também, não sei como está.
14: Neste momento estão na quadra as equipas de Inhambane e Cabo Delgado. Sofala e Maputo Província vão realizar o terceiro jogo do dia. A partir do pavilhão do Instituto de Ciências de Saúde, Idrácio Macondela.
1: Esta tarde, Tete entra em cena em futebol masculino e feminino com olhos postos na vitória. O detalhe com Manuel Garduzzi.
17: Boa tarde, Tete. Quero começar com o pé direito, o Festival Nacional dos Jogos Desportivos Escolares, com o olhar atento na modalidade de futebol, onde foi campeão em masculino e quarto lugar em feminino. Falando à Rádio Moçambique, e em nome das duas seleções, Sábia Mário e Vilma Rendição, ponta de lance e defesa central, dizem que está tudo a posto em femininos para derrotar a sua congênere do Niança. Jogo marcado para o campo do Ferroviário de Inhambane.
18: Nossa obrigação é ganhar esse jogo. Não vai ser fácil esse jogo quando a gente tentar, mas nós vamos ganhar.
17: Mas estão preparados? Não?
18: Sim, sim. Sim, vamos ganhar.
17: Uhum.
18: Sim, temos certeza. Temos que ganhar, porque para nós, cada jogo é final. Temos que ganhar, sim.
17: Tem
18: a nossa obrigação, sim.
17: Importa referir que mais logo do outro lado, ou seja, no campo da Maxixe, joga a equipa masculina também com Niassa.
1: No desporto internacional, na Taça Liga Sul-Africana, será conhecido hoje o último finalista. O detalhe com Eduardo Segurão.
19: O Golden Arrows e o Mamelodi Sundowns disputam este domingo a última vaga da final da milionária Taça da Liga Sul-Africana em futebol. Os dois conjuntos jogam entre si a partir das 15 no estádio King Zweltin em Durban, em partida da segunda mão das meias-finais. O Golden Arrows vai ao jogo de mais logo com uma vantagem mínima, uma vez que ganhou o embate de Pretória por uma bola sem resposta. O vencedor desta eliminatória vai enfrentar, na final, o Orlando Pirates, que afastou o Sekhukhune United. No jogo da segunda mão, realizado este sábado, o gigante de Soweto derrotou o Sekhukhune United por 3 bolas sem concorrência. O Pirates segue para o derradeiro jogo por um agregado de 4 bolas sem resposta, já que ganhou o primeiro embate por 1-0. Este sábado também tivemos jogos da segunda jornada do Campeonato Sul-Africano da Primeira Divisão, que forneceram o seguinte quadro de resultados. Gomorra 1, Venda 0, Lerum Lions 2, Universidade Northwest 0, Maguese 1, The Bees 0, Universidade de Pretória 0, Midlands 2 e Pinkton City 2, Real Native 1. Na sexta-feira, na abertura desta ronda, o Highbury derrotou o Hope Football Club por uma bola sem resposta, enquanto o embate entre o Orbit College e o Hank Rhinos terminou empatado sem abertura de contagem. A segunda jornada do Campeonato da Primeira Divisão só vai fechar na quarta-feira desta semana com o Cape Town City a defrontar o Leicester Ford City. O Highbury e o Maguese partiram a liderança do certame com 6 pontos cada. RM Desporto, Eduardo Figurão, Joanesburgo.
1: Quando o vinho termina aqui o Magazine da Tarde, despede-se a dupla Vanessa Macamo e Bernardo Salomão.
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0: 12 horas e 20 minutos, estivemos em simultâneo com o canal desportivo para o Magazine Desportivo. Passamos a apresentar o Boletim Meteorológico. Previsão válida das 12 horas de hoje, dia 30 de agosto de 2026, até as 12 horas de amanhã, dia 31 de agosto de 2026. Para as províncias de Niassa, Cabo Delgado e Nampula, prevê-se céu pouco nublado, a limpo, nevoeiros com neblinas matinais ao longo da zona costeira, vento de leste a nordeste fraco. Para as províncias de Tete, Zambézia, Manica e Sofala, prevê-se céu pouco nublado a limpo, nevoeiros ou neblinas matinais locais, vento predominantemente de nordeste fraco a moderado. Para as províncias de Inhambane, Gaza e Maputo, prevê-se céu limpo, passando a nublado principalmente na província de Maputo, nevoeiros ou neblinas matinais nas províncias de Gaza e Inhambane, vento de nordeste fraco a moderado, rondando para quadrante sul em Maputo. Ligeira descida de temperatura máxima na província de Maputo e sem alteração significativa no resto do país. Boletim meteorológico para navegação marítima até 50 milhas da costa de Moçambique. Não há aviso de vento forte. Situação geral às 6 horas tempo universal do dia 30 de agosto de 2026. Circulação de leste a nordeste fraca moderada. Previsão válida até às 12 horas tempo universal do dia 31 de agosto de 2026. Entre os paralelos 10 e 27 graus sul, prevê-se vento de leste a nordeste a 10 a 20 nós. Estado do mar pouco agitado, altura das ondas até 2 metros, possibilidade de ocorrência de chuviscos locais, nevoeiros ou neblinas matinais, visibilidade boa a moderada. Boletim meteorológico para navegação marítima no canal de Moçambique, não há aviso de vento forte. Situação geral às 6 horas tempo universal do dia 30 de agosto de 2026. Circulação de leste a nordeste fraca moderada sobre o canal. Previsão válida até às 12 horas, tempo universal de 31 de agosto de 2026. Entre os paralelos 10 e 27 graus sul, prevê-se vento de leste a nordeste, temporariamente de noroeste, 10 a 20 nós, estado do mar pouco agitado, localmente agitado, altura das ondas até 2 metros, possibilidade de ocorrência de chuviscos a norte do paralelo 15 graus sul, visibilidade boa a moderada. Estivemos a apresentar o Boletim Meteorológico, são 12 horas e 22 minutos.
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0: 12 horas e 24 minutos, às 12h30 em cadeia nacional do Jornal da Tarde.

0: tanco é um instrumento tradicional predominante nas províncias de Niassa, Cabo Delgado, Nampula e um pouco no norte da Zambésia. Esta interpretação que tem como título Sombo. Em Moçambique são precisamente 12 horas e 30 minutos e a Rádio Moçambique passa a transmitir em cadeia nacional o Jornal da Tarde. Boa escuta.
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0: Saudações, seja bem-vindo ao Jornal da Tarde da Rádio Moçambique. Presidente da República, Daniel Chap, envia mensagem de solidariedade ao presidente do Nepal, Ramchandra Poudal, na sequência da cheia devastadoras que atingiram a região de Razua a 26 de agosto corrente, provocando centenas de mortes, desaparecidos e avultados danos materiais. O governo do distrito de Mandimba, no Niassa, intensifica campanhas de sensibilização contra a venda desordenada de excedentes agrícolas nas comunidades, uma medida destinada a prevenir possíveis bolsas de fome nos próximos meses. Lula da Silva e Flávio Bolsonaro, principais candidatos às eleições presidenciais de outubro no Brasil, iniciam campanha eleitoral com fortes ataques mútuos. São tópicos do Jornal da Tarde, edição de domingo, 30 de agosto de 2026. E conta com Mauro Jamis na sonorização, Ernesto Chauk na edição e apresentação. Votos de ótima escuta. Jornal da Tarde, presidente da República Daniel Chap enviou uma mensagem de solidariedade ao presidente do Nepal, Ramchandra Poudal, na sequência das cheias devastadoras que atingiram a região de Razua a 26 de agosto corrente. A tragédia provocou a morte de centenas de pessoas, deixou vários desaparecidos e causou avultados danos materiais, indica uma nota da Presidência da República. Na mensagem, Chap expressou profunda tristeza e consternação, apresentando em nome do povo e do governo de Moçambique condolências ao presidente nepalês, ao povo e ao governo do Nepal, bem como às famílias das vítimas. O chefe de Estado moçambicano manifestou ainda solidariedade para que todos afetados e desejou rápida recuperação dos feridos e restabelecimento da normalidade nas zonas atingidas. E o presidente da República, Daniel Chap, defendeu ontem em Inhambane a inclusão como fator de solidariedade e unidade nacional. Abner Chernenko.
1: O chefe de Estado falava na abertura da 16ª edição dos Jogos Desportivos Escolares na Maxixe, província de Inhambane, evento desportivo que reúne estudantes de todo o país.
2: Inclusão significa garantir que nenhum estudante fique para trás. Queremos que uma criança com deficiência encontre no desporto uma oportunidade de superação. Queremos que raparigas e rapazes tenham exatamente as mesmas oportunidades para competir, liderar e vencer. Queremos que cada jovem seja valorizado pelo seu esforço, pelo seu mérito e pelo seu talento. Uma sociedade inclusiva começa precisamente na escola, e uma escola inclusiva constrói uma nação mais justa, mais integrada e mais desenvolvida.
1: O presidente da República, Daniel Chap, frisou que o desporto é igualmente um fator de identidade.
2: Esta identidade é a nossa moçambicanidade e a nossa unidade nacional. Temos uma só bandeira, um só hino, uma só constituição e um só destino coletivo. É isto que faz de nós um só povo e uma só nação. É precisamente por isso que o desporto costuma das maiores escolas do patriotismo, porque ensina-nos que podemos competir durante 90 minutos e continuarmos irmãos quando o jogo termina. Ensina-nos que sempre que um atleta veste as cores nacionais, ou ergue a nossa bandeira diante do mundo, ou entoa o nosso hino, deixa de competir apenas por si.
1: Os Jogos Desportivos Escolares reúnem nas cidades de Inhambane e Maxixe mais de 1.600 atletas em ambos os sexos e em 8 modalidades desportivas. Abner Charnenco, a partir da Maxixe, Inhambane.
0: E a ministra da Educação e Cultura, Samia Tovela, augura boas perspectivas à volta do 16º Festival Nacional de Jogos Desportivos Escolares. Manuel Cardoso, boa tarde.
3: Boa tarde. A ministra da Educação e Cultura, Samaria Tovela, reitera estarem criadas todas as condições para que a 16ª edição do Festival Nacional dos Jogos Desportivos Escolares Inhambane 2026 decorra sem sobressaltos até ao encerramento do próximo domingo. A Samaria Tovela afirmou que o festival deve ser um momento de consolidação da unidade nacional e de transmissão de valores morais e de cidadania entre os adolescentes envolvidos.
4: E acima de tudo que os nossos pais encarregados de educação e toda a população moçambicana do modo geral possa acompanhar através dos meios de comunicação social o que está a acontecer aqui na nossa província de Inhambane, que é essa unidade nacional, os nossos meninos acima de tudo vão se abraçar e estarem juntos, que é exatamente para ter um ambiente acolhedor das outras províncias e constrói-se aquilo que é o nosso país a partir desta unidade nacional. Inhambane é onde todo Moçambique se abraça. Estão aqui as nossas crianças representando o nosso país do Rovuma Maputo de Zumba Índio. E, sobretudo, vamos amar como moçambicanos e vamos cuidar das nossas crianças.
3: No plano competitivo, as emoções já rolam nos diferentes recintos desportivos. Esta manhã, e em futebol feminino, a seleção da Zambésia levou a melhor ao bater a sua congênere de Gaza por uma bola a zero. No voleibol, também feminino, Inhambane derrotou Niassa por 3-7-0, com os parciais 25-18, 25-12 e 25-11. No handebol feminino, Sofala 30, Gaza 17, Inhambane 24 e Maputo Província 32. A partir da Baía de Inhambane, para a Rádio Moçambique, falou-vos Manuel Cardoso.
0: O governo do distrito de Mandimba, no Niassa, intensifica campanhas de combate à venda desordenada de excedentes agrícolas nas comunidades para evitar bolsas de fome nos próximos meses. Neste momento, equipas compostas por técnicos dos setores de atividades económicas e de saúde trabalham em todas as comunidades na sensibilização da população sobre a necessidade de criação de reservas alimentares. Jornalista Raimundo Matola.
5: O administrador do distrito de Mandimba, Emílio Xavier, sublinhou que, apesar do fenômeno da venda desordenada de produtos agrícolas na região, a segurança alimentar está garantida até as próximas colheitas.
6: É também nossa preocupação no momento e queremos deixar mais uma vez o nosso vigoroso apelo a todas as famílias de Mandimba para que evitem comercializar os seus excedentes sem terem em conta o tempo que vão ficar sem colher nada das machambas. As pessoas, às vezes, têm tendência de vender mais do que deviam vender. Vender sem deixar víveres suficientes para a assistência da família até o término da próxima campanha.
5: Num outro desenvolvimento, Emílio Xavier disse que os camponeses já estão a preparar os campos de produção para a próxima campanha agrícola.
6: As nossas comunidades têm estado a acompanhar o seu dia-a-dia. Estão muitos envolvidos em trabalhos preparativos para a próxima campanha agrícola. Ainda é um pouco cedo, mas um e o outro já começa a preparar a logística, a iniciar a preparação dos campos para a próxima campanha.
5: Administrador do distrito de Madiba, no Niassa, Emílio Xavier, e os preparativos da campanha agrícola 2026-2027. A partir de Lixinga, Raimundo Matola.
0: Crentes da Igreja João Marang promovem jejum e oração em prol da paz em Moçambique. A todos os detalhes por Domingos Cadeado.
7: Mais de 5 mil crentes da Igreja João Marang juntaram-se este sábado no posto administrativo de Machipanda, distrito de Manica, em celebração da Páscoa com mensagens de paz e reconciliação nacional. São crentes oriundos de diferentes pontos do país e alguns da vizinha África do Sul, Zimbábue, Angola, Botsuana e Eswatina, que durante 10 dias estiveram em jejum a pedir para que a paz e reconciliação nacional prevaleça no mundo. Alberto Manuel, pastor nacional da Igreja João Maranga em Moçambique, disse no final do culto que os crentes têm estado a colaborar com o governo em todos os momentos, desde a oração pela paz, obediência aos governantes e bem como aceder aos serviços básicos oferecidos pelo Estado.
8: A Igreja João Maranga sempre, desde o início, 1912, que a Igreja João Maranga entra na África, ele sempre evangelizou paz, dizer às pessoas ir no lugar certo, não querer criar políticas que não vão nos ajudar, só podem nos prejudicar. estar com o governo, aquele governo posto pelo Deus.
7: Auf Razak, o secretário permanente do governo distrital de Manica, reconhece o papel das confissões religiosas e diz que nos últimos anos a Igreja João Maranga tem desempenhado um papel crucial na pacificação das nações, com maior particularidade para Moçambique.
9: Contribui no processo de a moralização da nossa sociedade, principalmente à juventude.
7: Auf Razak, o secretário permanente do governo distrital de Manica, na província do mesmo nome, e o papel das confissões religiosas na pacificação das nações, com destaque para Moçambique. Domingos Cadeado, em Chimoio.
0: Mais de 2 dezenas de fontes de abastecimento de água variadas foram reparadas e voltarão este ano a funcionar no distrito de Gorongosa. Mário Malua desenvolve a informação.
10: Como resultado disso, cerca de 6 mil pessoas têm novamente acesso à água potável. Trata-se dos habitantes das localidades de Tambarara, Nhamazicanda, Cavalo e Casa Banana, que se serviam de poços artesanais. O diretor do Serviço Distrital de Planeamento e Infraestruturas de Gorongosa, José Chigariri, disse que com a reparação das fontes fica reduzida a crise de água em algumas zonas residenciais. Referiu que algumas infraestruturas reparadas estavam inoperacionais há mais de 3 anos.
11: Recuperamos fontes que se encontravam avariadas, então isto é um ganho para nós, assim como para a comunidade, porque significa o quê? São 21 comunidades que estavam sem água potável, porque água é vida. Devolvemos a alegria de 21 comunidades. Recuperamos as fontes e agora são operacionais. Comunidades já percorriam distâncias para poder adquirir o precioso líquido e hoje estão mesmo satisfeitos.
10: O diretor do Serviço Distrital de Planeamento e Infraestruturas de Gorongosa, José Chigariri, e a reparação de mais de 20 fontes de abastecimento de água avariadas. Da cidade da Beira, Mário Malua.
0: Jornal da Tarde, Catena Partida é o título da obra literária de estreia da autoria do escritor Aparecido Nyong'o, lançada esta sexta-feira na cidade de Xai-Xai, em Gaza. Melhor, Caneta Partida. Alfredo Mianga.
12: Já para este, com 86 páginas, este livro de ficção carrega consigo muita emoção de amor e tristeza e procura desmistificar alguns hábitos culturais dos povos africanos relacionados com a vida e a morte. O escritor Aparecido Nyong'o diz que foram precisos 6 anos para escrever esta obra, que considera inclusivo, pois além de várias reflexões antropológicas, filosóficas e teológicas, representa uma inovação para a literatura moçambicana.
13: Com a antropologia, eu trago aqui umas reflexões daquilo que tem a ver com a nossa cultura e determina quem nós somos e orienta o trajeto da nossa vida. Com a filosofia, então eu busco escritos filosóficos para poder trazer essa reflexão de que a vida, ela deve ser feliz e passa necessariamente por abrir os corações, que é o tema do livro, de modo que a nós que vivemos temos que deixar um legado. Quando partirmos do dia, possam refletir e pensar, mas quem foi que nos deixou? E conseguir ver uma obra que você deixou. Nós temos um tabu aqui em África de vermos a morte como algo que não se pode pensar.
12: O professor universitário Jorge Djedje, diretor provincial de Gênero, Criança e Ação Social em Gaza, também estreante no que a apresentação de livros diz respeito, olha para esta obra, A Caneta Partida, como legado para a presente e futuras gerações e recomenda.
14: A caneta do pai pode ter se partido com a morte, mas a palavra deixada por ele, ame as letras e vai à escola, não se partiu. Pelo contrário, transformou-se em orientação da vida e agora em literatura. Quando o autor escreve que os filhos não devem herdar silêncio, mas palavras.
12: Já a diretora provincial da Cultura e Turismo de Gaza, Rosana Muataco, diz que a obra A Caneta Partida, de Aparecido Nyong'o, constitui um grande ganho para as artes e cultura e incentiva aos jovens na academia a escreverem livros sobre as suas memórias.
15: Muitas vezes guardam histórias, poemas, desabafos e reflexões nas notas do telemóvel ou em cadernos esquecidos, por medo de que a nossa voz não seja importante. Mas a verdade é que Moçambique precisa da vossa escrita. Escrever um livro não é um privilégio reservado a alguns. É um ato de coragem e de cidadania que está ao alcance de qualquer um de vós que tenha algo a dizer ao mundo.
12: O livro de estreia do escritor Aparício Nhancole, professor e funcionário público, intitulado A Caneta Partida, lançado sexta-feira, sai sob chancela da Interescola Editor. Cidade Xaxai, Alfredo Muyanga.
0: Caneta Partida é título da obra literária de estreia da autoria do escritor Aparício Nhancole, lançada esta sexta-feira na cidade de Xaxai. Artistas moçambicanos que participaram na cerimônia tradicional Kulamba, na Zâmbia, dizem estar honrados por representar o país. Otília Bendito.
16: No dizer dos artistas do Gule Ankulu, do distrito de Matize, na província de Tete, esses sentem-se lisonjeados por representar milhões de grupos da dança nos 8 distritos da província de Tete. Os artistas já afirmam ter representado com dignamente o país nas cerimônias de preservação e exaltação da cultura do povo Tchewa.
17: Inendine Wilson, grande São Tomás.
18: Essa troca de experiência, esses festivais, estamos a ver que rende para nós. Porque o Tchewa dos três países da África Austral está a ser o único povo e um povo unido.
16: Entretanto, a equipa que acompanhou os artistas para a Zâmbia disse que a logística do transporte deve ser melhorada e explica.
19: Transportes precisamos melhorar. Melhorar no sentido de termos um transporte específico para os artistas, para eles ficarem à vontade.
20: Mas também eu sei que os artistas não gostam de serem conhecidos neste caso.
19: Não gostam. Por isso colocamos a eles lá atrás e nós fomos os últimos a entrar. Primeiro tinham que acomodar a eles, todos os artistas, e nós ficamos à frente. À frente e reparar à frente. Não pode
20: reparar atrás.
19: Não. Não, e nós tínhamos que cumprir, e cumprimos.
16: Na cerimônia do Kulamba, que teve lugar este sábado na Zâmbia, a província de Tete exibiu vários grupos do Nyaukule Wankulu, dança do povo Tchewa de Moçambique, Zâmbia, Malawi e uma parte do Zimbábue. De Katete, na República da Zâmbia, Otília Bendito.
0: O governo da província de Tete convida o empresariado zambiano a aproveitar as oportunidades de investimento existentes na província. Jornalista Isaura Afonso.
21: O apelo foi formulado no fim de semana por Salifu Ahmad, diretor do gabinete do governador de Tete, durante a celebração da cerimônia tradicional Kulamba em Katete, na Zâmbia. Segundo Salifu Ahmad, a província de Tete, ao organizar a Conferência Internacional de Investimentos em outubro próximo, torna-se assim um espaço aberto para o empresariado buscar as áreas a investir, tendo em conta as oportunidades existentes, desde energia, recursos naturais, agricultura, entre outras áreas.
22: Permita-nos que usemos esta ocasião para destacar que no âmbito da promoção do desenvolvimento, de 8 a 10 de outubro do presente ano, a nossa província irá acolher a realização da Conferência Internacional de Investimentos TETE 2027. E esse evento que irá reunir os homens de negócios nacionais e estrangeiros, pelo que convido aos investidores zambianos para participar nesse evento e explorar as potencialidades que TETE dispõe, como são casos de produção de energias elétricas, fotovoltaicas, enormes reservas de diversos recursos minerais e alto potencial agrícola, pecuário e pescório, bem como alto potencial e agroprocessamento entre as áreas de maior interesse.
21: Diretor do Gabinete do Governador de Tete, Salifu Ahmad, e o convite ao empresariado da República da Zâmbia a participar na Conferência Internacional de Investimentos a ter lugar entre os dias 8 e 10 de outubro próximo. A delegação moçambicana esteve em Katete, na República da Zâmbia, onde participou da cerimônia tradicional Kulamba, que exalta os valores e a tradição do povo Tchewa de Moçambique, Malawi e da Zâmbia. Isaura Afonso, em Katete, República da Zâmbia.
0: Jornal da Tarde da Rádio Moçambique, estúdios em Maputo, 12 horas e 50 minutos. Primeira-ministra Maia Bem-vinda Livia deslocas este domingo à Sérvia, onde vai representar o presidente da República, Daniel Chapo, nas celebrações dos 65 anos da primeira conferência dos chefes de Estado e de Governo do Movimento dos Países Não Alinhados. O evento terá lugar em Belgrado e decorre até setembro, reunindo representantes de países membros do movimento. A participação de Moçambique pretende reafirmar o compromisso do país com o multilateralismo, a paz, a solidariedade e a cooperação internacional. À margem das celebrações, Maria Bem-vinda Livi deverá manter encontros com autoridades sérvias com o objetivo de aprofundar as relações bilaterais de cooperação entre Moçambique e Sérvia. O Jornal da Tarde, 61ª edição da Feira Internacional de Maputo, foi assim, arranca esta segunda-feira em Ricata, distrito de Marroquém, província de Maputo, devendo decorrer até o dia 6 de setembro. Espera-se a presença de mais de 3 mil expositores de internacionais e estrangeiros que irão exibir os seus produtos e serviços. E a indicação que temos é que espera-se também 55 mil visitantes, e esta montra é a maior do país. E ficamos a saber que a Agência de Promoção de Investimentos e Exportações, a APEX, garante que a 61ª edição da FACEN será marcada por uma componente inovadora assente na transformação digital. Joana Mauai.
1: A Agência para a Promoção de Investimentos e Exportações, APEX, considera que as políticas estabelecidas pelo governo estão a incentivar a participação de empresas internacionais, incluindo pequenas e médias empresas, na Feira Internacional de Maputo, FACIM. Segundo o chefe do Departamento de Promoção de Exportações da APEX, a presença do setor empresarial no evento demonstra a confiança nas oportunidades de investimento e de exportação existentes no país. Otávio Francisco diz ainda que esta participação reflete a confiança dos empresários na estabilidade econômica de Moçambique.
2: Então, nós olhamos esta FACIM mais para o setor privado, mas para as pequenas e médias empresas, razão pela qual a orientação das 11 províncias é trazer aquilo que são as potencialidades existentes, desde os municípios até a província como um todo, e trazer e expor. E tirarem proveito também da presença desses 28 países que estarão lá, dessas missões empresariais que estarão lá. O Brasil, como país de honra, não vem somente expor, vem divulgar aquilo que são as sinergias econômicas e que algumas províncias podem tirar proveito do efeito. Identificamos Niassa como província de honra. Nós, ao identificarmos uma província como de honra, estamos a dizer, olha, você é embaixador das diversas províncias, então traga projetos estruturantes para serem massificados, divulgados e disseminados na FACIM.
1: Otávio Francisco falava este sábado no espaço Linha Direta da Rádio Moçambique sobre o tema O papel da Feira Internacional de Maputo na maximização das exportações e atração de investimentos. Já a diretora executiva da Confederação das Associações Econômicas de Moçambique, Teresa Moenda, espera que a presente edição da FACIM sirva de porta de entrada para os mercados internacionais.
4: E esperamos que, efetivamente, no final, possamos ter resultados transformados em contratos celebrados, em parcerias de consórcio celebrados para responder às demandas que irão nos ser colocadas pelos visitantes durante esta feira.
1: A FACIM, organizada pela Agência para a Promoção de Investimentos e Exportações, e é o maior evento multissetorial de negócios e comércio de Moçambique, realizado anualmente no distrito de Marraquém.
0: Esta manhã, o ministro da Economia, Basílio Moata, esteve no recinto da FACIM um dia antes da abertura oficial da 61ª edição do certame. Florencio Moussa.
3: O ministro da Economia visitou esta manhã as instalações da Feira Internacional de Maputo para avaliar o nível de preparação deste evento que inicia amanhã em Ricacha, no distrito de Maracuene, aqui na capital do país, Maputo. Basílio Mohate percorreu de pavilhão a pavilhão, onde foi interagindo com as equipas do terreno que falaram do decurso dos trabalhos já na sua reta final.
5: Está tudo pronto aí? Sério? Posso ver? Está tudo pronto, mobilado?
6: Vamos lá.
5: Mobilado e tudo. Vocês estão rápidos. Isso é bom.
23: Só vamos ao catifar depois de todas as visitas, senão sujamos o tapete. Sim. Que é para amanhã de manhã estamos preparados que se não sejam, mas já estamos, já temos todas as empresas, já temos o mobiliário todo. Sim. Vão já colocar as cadeiras e pronto. Já tem um pouco, já tem um som, já estamos de LED.
3: Basílio Mohate, ministro da Economia, dialogando com as equipas envolvidas nos trabalhos de preparação da Feira Internacional de Maputo, abordado pela Rádio Moçambique. No fim da visita às instalações da FACIM, o ministro Mohate fez uma avaliação do decurso dos trabalhos no terreno.
24: E o que nós estamos a constatar é que está tudo a correr a bom gás, a bom ritmo. E obviamente que há um e outro pequeno assunto, pequeno atraso. Então, também estamos a fazer a pressão, no sentido de assegurar que amanhã, portanto, está tudo pronto e a cerimónia está a iniciar. Acreditamos que até ao final do dia 2 todas as condições estarão criadas para este grande evento. Portanto, a nossa expectativa é muito positiva pela presença, pela dinâmica que estamos a encontrar dos trabalhos aqui no terreno. Estamos satisfeitos.
3: No terreno continua o movimento das equipas de trabalho e expositores que estão a finalizar todos os aspectos para a cerimónia de abertura da Feira Internacional de Maputo, a ser orientada pelo chefe do Estado, Daniel Chapo. A partir de Recate, para a Rádio Moçambique, Florencio Mussá, boa tarde.
0: Boa tarde e bom trabalho, Florencio Mussá. Na atualidade internacional, o Congresso dos Sindicatos Sul-Africanos, COSATU, ainda não decidiu se vai apoiar o ANC ou o Partido Comunista nas eleições autárquicas de 4 de novembro. Correspondente Eduardo Figurão.
25: A COSATU, o ANC e os comunistas integram a chamada Tripla Aliança, criada em 1990, após a libertação de Nelson Mandela, para combater o regime do Apartheid. No entanto, o Partido Comunista decidiu concorrer sozinho às autárquicas deste ano devido a divergências com o ANC após a formação do Governo de Unidade Nacional. A decisão final do maior sindicato da África do Sul será tomada no 15º Congresso, agendado para o próximo mês. Ainda assim, a presidente da COSATU, Zingiswa Lose, avisa que esta separação nas urnas não pode quebrar a união dos trabalhadores sul-africanos.
26: On this question, we are not going to rush ourselves because...
25: Nesta questão, não nos vamos precipitar, até porque os partidos políticos com quem estamos aliados têm as suas próprias resoluções e vão a votos. A COSATU precisa de analisar tudo minuciosamente. A unidade dos trabalhadores e das filiais é sagrada. Cada sindicato tem a responsabilidade de debater este assunto internamente e, depois, em conjunto. Só aí definiremos o caminho até ao nosso 15º Congresso, onde este tema estará no topo da agenda. Em mais de 3 décadas, esta será a primeira vez que o Partido Comunista Sul-Africano vai a votos como adversário do seu aliado histórico, o Congresso Nacional Africano. Rádio Moçambique, Eduardo Figurão, Joanesburgo.
0: Outras notas de atualidade internacional: Lula da Silva e Flávio Bolsonaro, principais candidatos às eleições presidenciais de outubro no Brasil, iniciaram a propaganda eleitoral e, com fortes ataques mútuos, Lula centrou os ataques nas polêmicas envolvendo Flávio Bolsonaro e o financiamento de um filme sobre o seu pai, Jair Bolsonaro. Já Flávio explorou as investigações envolvendo Fábio Luiz Lula da Silva, mais conhecido por Lulinha, filho do presidente, além de criticar a economia e a segurança públicas. É pronto, amigo ouvinte do Jornal da Tarde da Rádio Moçambique, fica por aqui. Esteve na companhia de Mauro Jamis na sonorização, Ernesto Chauque na edição e apresentação. Boa tarde.

0: 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Em Moçambique são precisamente 13 horas. 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
2: Estimado ouvinte, as nossas melhores saudações e bem-vindo à presente edição do Esta Semana Aconteceu. Hoje temos em cima da mesa para debate a fixação da data e local para a realização do 13º Congresso da Frelimo e o recenseamento de raiz dos órgãos deste partido. Propomos-nos ainda olhar para as decisões da 25ª Sessão do Conselho de Ministros, com particular destaque à criação do Banco de Desenvolvimento de Moçambique. Por fim, uma proposta que nos leva para além fronteiras na Tanzânia. A semana foi marcada pela expulsão do vice-presidente do país, Chama Chama Pinduzi, após este renunciar do cargo. Para análise destes assuntos, contamos hoje com a presença em estúdio de Anísio Buanaíssa e Derek Mulatinho, ambos comentaristas da Rádio Moçambique. Sidónio Pires está na sonorização, eu sou Adéri Tulipang, na moderação do debate. Meus caros, são bem-vindos. Pela primeira vez na história da Frelimo, um congresso partidário será realizado na província de Nampula e são também já conhecidas as datas. Qual é o peso político e também estratégico por detrás da escolha do lugar e para a realização deste importante encontro para o partido Frelimo? Doutor Anísio, bem-vindo.
3: Muito obrigado. Eu começo por cumprimentar os radiovintes do outro lado e a vocês aqui comigo no painel. Estrategicamente, pode-se falar de Nampula como lugar densamente habitado por moçambicanos com interesse político. O Congresso já escalou algumas outras províncias. No norte faltava mesmo Nampula. As primeiras abordagens de congresso tivemos em Niassa, depois já tivemos em Cabo Delgado. Para o norte faltava Nampula e, coincidentemente, nesta fase, o termómetro político para Nampula é excepcional. Se formos a comparar com a geografia política do país, o valor estratégico de Nampula está lá. Este é um ponto. Mas mais do que a temperatura política, há também provavelmente uma dimensão governamental, que é a lógica de redistribuição, ainda que bem temporária. A economia de Manica, só nesta semana, estava a ler algumas discussões de alguns economistas, pelo menos o valor mobilizado pelo município, o que faz em um ano, esta semana pode, em princípio, ter acontecido. Então, quer dizer que há um peso muito forte em termos de mobilização de recursos para aquele local. Então, falar de congresso também tem esta nuance específica, que é de uma lógica de redistribuição. É aí por isso que eu trouxe isto para o campo governamental. Tem, de algum modo, uma lógica governamental, apesar de ser uma decisão eminentemente partidária. Não vamos esquecer que o Frelimo é o partido que governa, então as suas opções também tem a ver com questões de economia e de governação. Mais do que isso, é necessário igualmente ir sinalizando, voltando àquela lógica política do valor estratégico da província de Nampula, é preciso ir sinalizando para as comunidades este slogan que avança: Frelimo é o povo. Então, o povo onde está lá a maioria também deve sentir parte dos processos das dinâmicas partidárias. E, por último, até poupa um pouco, porque em termos de delegados, por ter uma população extensa e os delegados de Nampula normalmente a tendência a ser relativamente maior.
2: Isto é proporcional,
3: por exemplo. Exatamente, por causa da proporcionalidade. Então, também temos algum grau de poupança na mobilização de pessoas para participar. Zambésia está aí bem do lado, a mobilidade dos zambesianos para estarem no Congresso não é muito pesada e algumas outras províncias densamente habitadas, e parte dos membros e de outros delegados ao Congresso, E então a mobilização dos locais mais distantes, com menos delegados, acaba poupando também um pouco. Então há muita racionalidade por trás desta decisão.
2: Muito bem, Dera, que é também bem-vindo o seu olhar ao peso político estratégico por detrás desta escolha geográfica para a realização do 13º Congresso da Frelimo.
4: Saudações a si, saudações à colega que me acompanha aqui, saudações ao vasto auditório da Rádio Moçambique, a equipe técnica. Nós sabemos que a província de Nampula, a província de Zambézia, são grandes círculos eleitorais. E o facto de escolher desta vez a província de Nampula, não só pela quantidade de pessoas, a quantidade habitacional, mas também o Congresso poderá ocorrer no momento em que há uma mudança geracional que ocorre não só dentro das estruturas partidárias do partido Frelimo, neste caso, mas também a província de Nampula também tem uma enorme quantidade de jovens, e se nós estamos aqui a fazer referência de que é uma mudança geracional, torna-se também, nessa perspectiva, algo extremamente estratégico escolher a província de Nampula para a realização do Congresso. Não só por questões políticas que estão relacionadas com o círculo eleitoral, mas também podemos incluir o facto de questões logísticas. A olhar também para o número de delegados, olhar para o número de membros que poderia ser necessário deslocar, que seja da província de Nampula para outros locais, também torna-se também igualmente estratégico nessa perspectiva. Também pensamos nós, à semelhança do Dr. Vanessa esteve aqui a fazer referência, de que também tem um papel governativo e também numa perspectiva também do próprio Partido Frelimo de redistribuir oportunidades. Calhou neste momento em que nós estamos aqui a interagir a província de Manica, concretamente a cidade de Chimoio, com grandes volumes de movimentação financeira, a olhar para o número de delegados primeiro da primeira reunião que foi realizada depois da sessão do Comitê Central. Nós pensamos que isto vai ser uma oportunidade gigantesca, não só para a província de Nampula, mas também para o próprio governo poder se inteirar na base, porque depois há um trabalho que o governo poderá realizar. Estamos a ver agora, depois do Comitê, o Presidente vai se deslocando, também permite que haja uma maior interação com a população e com os governantes naquele local. Então, há aqui aspectos políticos que estão a ser considerados, há questões logísticas, há a questão da renovação geracional e a olhar para o contributo da província de Nampula nos resultados eleitorais para o país no seu todo.
2: Muito bom. O presidente da Frelimo, Daniel Chapo, afirmou que este congresso deve preparar o partido para o futuro e modernizá-lo. Que reformas estruturais concretas ou então a dita nova era que a sociedade moçambicana pode esperar deste conclave de Bonaíça?
3: A nova era deve nos indicar algum espaço de, eu vou ser radical, ruptura. Por isso que é chamado aqui de novo. Este termo não pode ser qualquerizado. Tem que informar alguma coisa.
2: Tem que se traduzir em termos práticos.
3: Exatamente, o novo. A nova era traz aqui. Eu recordo-me quando nós discutíamos neste estúdio e em alguns outros momentos, em outros locais, em que era parte do argumento que os grandes assuntos da República, como o combate à corrupção e outros, careciam de rompimentos e abordagens cirúrgicas. E quando o presidente Chapo entrou, apesar do discurso que ele fez inaugural, os nossos debates giravam em torno de o presidente tem a faca e o queijo, tem que cortar porque há mecanismos que estão a embaraçar o Estado, e ele prometeu. E este um ano de mandato que aconteceu, muita coisa foi acontecendo, mas precisávamos desta dinâmica própria a nível interno do partido, que não tinha acontecido em termos práticos na primeira sessão do Comitê Central, na segunda e ainda a terceira. Então, estes momentos que traziam-nos muita expectativa, muito provavelmente eram espaços de reflexão e de ponderação do presidente, que achou por bem a reunião do quadro anunciar este rompimento. Apesar de grande parte das ações que indicam o rompimento já estão a acontecer a nível da gestão de Estado. Então, se nós formos a discutir esta nova era, nesta fase, a ideia tem que ser muito clara. A mensagem que serviu ou que foi indicada para dentro do partido tem que ter reflexo na vida das comunidades e do moçambicano acima de tudo. Então, é muita expectativa, de facto, que esta reunião de quadros, pelas propostas de tese que foram apresentadas, tenha produzido alguma matéria bem especial para o Congresso, que abre espaço para que o partido que governa possa galvanizar as lógicas da nova era que foi anunciada pelo presidente. Então, a reunião que vem do Congresso será mais a celebração de uma coisa que, em princípio, já estará a acontecer.
2: Muito bem. Derek, qual é a sua perspectiva no que tem a ver com as reformas estruturais que possam acontecer, portanto, tendo em conta esta nova era?
4: Bom, existem várias reformas, quer do ponto de vista do governo, quer do ponto de vista partidário. Nós aí podemos incluir mesmo as questões digitais que estão relacionadas com o recenseamento, as questões que tocam o combate aos grandes malefícios sociais, como o caso da corrupção, também a questão relacionada com o desiderato que pretendemos alcançar, que é da independência económica, e bem como a revitalização das bases, com a questão da renovação geracional, que foi muito tocada, tanto é na conferência de quadros e depois na reunião que se seguiu. Então, nós podemos entender que este desafio da nova era que se coloca deverá ser, primeiro, inculcado por todos os quadros da Frelimo, estamos a falar também daqueles que fazem parte da máquina governativa, também a olhar para os desafios eleitorais que se aproximam, primeiro olhar para o processo eleitoral que vai acontecer em 2028, as autárquicas, e também olhar para o desafio eleitoral de 2029. Então, o presidente, de todas as comunicações que nós tivemos a ver, o combate acerrado à corrupção, a questão de fazermos tudo para o processo de industrialização, de empregabilidade, de garantir que as reuniões, tanto internas da Frelimo que produzem, o presidente até disse que não vai bastar que se produzam bons documentos, mas esses documentos devem se traduzir em resultados que afetem diretamente e positivamente a vida do cidadão. Então, estas questões ou este pensamento da nova era está relacionado com os problemas concretos do cidadão. É aí onde todos os membros, aqueles que participam, vão participar também do Congresso, que foram desafiados, e nós também conseguimos ver, tanto é a partir do semblante que se seguiu dos antigos chefes de Estado, percebemos que foi uma reunião de coesão em que todos eles saíram muito alinhados sobre aquilo que é necessário fazer, do ponto de vista de alcançarmos aqui a independência económica. Então, esta nova era está relacionado com os desafios ligados aos problemas sociais e também aos combates, quer seja na componente da corrupção e também nos problemas da segurança, que também são incluídos nas 7 teses que vão ser discutidas na reunião que se vai a seguir.
2: No âmbito da reorganização interna do partido, foi já lançada a ideia de se fazer um recenseamento de raiz dos membros e órgãos locais e enfatizou-se que esta não é uma mera formalidade administrativa. Qual é o verdadeiro diagnóstico que a Frelimo pretende, portanto, obter com este mapeamento detalhado de todos que compõem este partido?
4: Bom, eu penso que nós estamos a sair de um cenário em que discute-se a questão da legitimidade histórica. A Frelimo é o partido que trouxe a independência e que tem estado a governar, para uma legitimidade de resultados e uma legitimidade administrativa. Quer dizer que não vai bastar que o partido Frelimo ou qualquer outro partido que tenha intenções, ambições de governar, que tenha números, dizer que tem 6 milhões de membros. É preciso saber onde é que eles estão, com os seus anseios, e que é para poder conduzir políticas internas até de gestão dos próprios quadros, atualmente direcionados a cada um dos grupos que fazem parte da máquina partidária. Então, o que pensamos nós ao ler este cenário do recenseamento de raiz é perceber quem são, primeiro, estes 6 milhões de membros, com quem é que se conta, quem é que participa das sessões em que o partido tem estado a organizar e de que forma que cada um dos membros consegue mobilizar outros membros para engrandecer este número de 6 milhões, até porque este número não é recente, que nós estamos a ouvir que a Frelimo tem 6 milhões de membros. Então, o desafio que se coloca é que como é que cada um dos membros consegue mobilizar mais um. Eu ouvi uma das passagens do presidente do partido a fazer referência referência de que já não pode ser normal que um membro não consiga mobilizar um outro membro adicional. Se partimos de um registro, de um recenseamento que prevê contabilização, indica que há 6 milhões de membros, então o desafio é passarmos de 6 para 8, se calhar é 10, que é para engrandecer a máquina partidária.
2: Muito bem, doutor Anísio, o que é que se pretende, portanto, com este recenseamento de raiz, não sendo uma mera formalidade administrativa a nível do partido?
3: As tecnicalidades, o Mulatinho já trouxe aqui, mas eu vou trazer aqui questões políticas. O Partido Frelimo precisa de sinalizar e assegurar aos moçambicanos que a sua mobilização política tem uma base real. Estamos numa época em que a digitalização é incontornável, todos os processos são ancorados em medidas e em práticas digitais que transmitem maior assertividade, maior segurança. Então, neste caso, se temos 6 milhões verificáveis, não duplicados, isso informa alguma coisa. Ser membro de um partido é um ato voluntário. Então, significa 6 milhões voluntários, não fantasmas, que estão aqui registados. Não pode ser surpresa que, em processo eleitoral, o partido tenha 6 milhões mais de votantes, não é?
2: Pois.
3: Significa 6 milhões e mais todos os outros simpatizantes ou outros que em processo eleitoral compraram um projeto.
2: Surpresa seria o contrário, obviamente.
3: Surpresa é o contrário. Então, foi em grande medida os debates que já aconteceram em momentos passados, quando a Frelimo estimava os seus membros em 5 milhões. Não, onde estão os 5 milhões? Era sempre uma base de que, não, é especulativo este número, desde que começaram a recensear na independência até hoje. Então, esse 5 milhões, muitos já morreram, talvez mais de metade. Então, hoje, há uma oportunidade do partido dizer que estão aqui os 6 milhões. E a olhar para o universo de eleitores, por vezes são 7, são 8 milhões a votar, não faz muito sentido estarmos com a sensação de alta disputa numa situação em que a Frelimo claramente tem os seus membros que voluntariamente aderiram a um projeto político, não consegue atingir alguns mínimos. Então, para além das questões altamente técnicas de racionalidade específica que o Latinho trouxe, tem estas questões altamente políticas que definitivamente põe necessário este recenseamento em termos de informação política.
2: Vamos recuperar uma das decisões da 4ª Sessão Extraordinária da Frelimo, que confirmou o apoio e a proposta de candidatura de Daniel Chapo para dar continuidade à liderança da Frelimo. Como o partido que avalia a consolidação do seu poder interno e a transição geracional, portanto, neste momento?
3: Não percebi muito bem a questão, mas tenho cá por mim que traz a ideia da transição geracional, pois, e o asseguramento dos membros do partido sobre o apoio em relação ao presidente Chapo. O presidente Chapo já está no segundo ano de mandato. Não é um cinquentenário, ainda não. Então, pois, definitivamente, cobre todo um requisito para continuarmos a dizer que temos a juventude muito bem representada no processo governativo. Então, politicamente, este apoio, particularmente a uma pessoa que enquadra-se muito bem na lógica de jovens, mas mais do que isso, em que tem estado a sinalizar também no agregado do pessoal que tem estado a lhe apoiar. Não me refiro no círculo duro de presidência da República, mas na gestão de Estado. Olha para os diferentes órgãos e, de modo muito particular, fora do governo, também em outros espaços em que as instituições de suporte à governação, digo as empresas e outros, muita juventude está a entrar com pensamento extremamente inovador. Há uma crença de que os jovens devem se apropriar do seu tempo e conduzir os processos. Então, esta confiança que o partido avança em relação a Daniel Chapo é consentânea com as dinâmicas próprias do momento. E significa que o partido está atento, porque o processo governativo hoje, fora do quadro juvenil, não faz nenhum sentido. E, principalmente, seria até suicídio político.
2: Derek, o seu comentário.
4: Bom, eu, o que me oferece a dizer é que seria estranho que assim não tivesse ocorrido. Primeiro, pela história, processo histórico que a Frelimo sempre conduziu, o Presidente da República renova sempre para o segundo. E também teria sido estranho se tivessem selecionado uma outra pessoa a olhar para o desempenho que o atual Presidente da República está a ter, quer seja ao nível da governação do país, e também o desempenho ao nível de gestão da própria máquina partidária. Então, não colhi a informação com alguma surpresa a olhar para os dados de desempenho daquilo que nós temos estado a assistir, a olhar para a resposta que as bases têm estado a demonstrar, a olhar para aquilo que foram os resultados também da conferência de quadro de tudo aquilo que se disse. Então, o que nós podemos dizer é que está aberto espaço para que toda aquela promessa eleitoral que foi feita e que tem estado a ser cumprido de forma efetiva, para que se continue a trabalhar. Aqui o desafio é garantir que a Frelimo saia do processo eleitoral que se avizinha das autárquicas mais fortalecida e com um desempenho superior ao passado.
2: Muito bem, proponho agora olharmos de forma breve para o segundo tema, que tem que ver com a criação do Banco de Desenvolvimento de Moçambique. Que impacto é que se pode esperar numa altura em que clama-se muito pela asfixia que os moçambicanos sentem dos bancos comerciais, Derek?
4: Bom, primeiro, a última sessão do Conselho de Ministros veio aprovar o regulamento. A instituição Banco de Desenvolvimento ela já havia sido criada, neste caso houve um movimento institucional, basicamente, que é a Constituição, ou os mecanismos que vão ditar como é que o Conselho de Administração vai funcionar, o Conselho Fiscal e toda a estrutura que vai viabilizar o funcionamento do Banco de Desenvolvimento vai poder utilizar para que possa operar. Isto é o que foi feito pela sessão do Conselho de Ministros. Depois temos a questão dos valores que estão envolvidos, estamos aqui a falar de cerca de 500 milhões de dólares, cerca de 32 mil milhões de meticais, e que o Estado prevê que essa instituição possa incluir na sua estrutura acionista outras instituições financeiras internacionais vocacionadas para esse efeito. E depois, qual é o propósito, qual é o objetivo principal de uma instituição como Banco de Desenvolvimento? Primeiro, há um ponto que é preciso aqui fazer referência. A instituição em si, de acordo com o regulamento, está proibida de captar depósitos de clientes, mas ela está vocacionada a cobrir parte das falhas de mercado ou algumas falhas que possam existir das políticas públicas atualmente vigentes. Estamos a dizer que existem falhas de mercado que não permitem cobrir aquilo que são algumas operações, quer seja de industrialização e por diante, que o Banco de Desenvolvimento vai poder garantir que exista financiamento para a sua respectiva cobertura. Então, o que nós pensamos, nós, é que, de acordo até com aquilo que foi referido, é que o Banco de Desenvolvimento vai cobrir aquilo que os bancos comerciais não estão a responder, não sendo concorrente da banca comercial, nem do Banco Nacional de Investimento, mas vai cobrir uma parte das falhas que a banca comercial não responde.
2: Muito bem, doutor Anísio, que impacto é que se pode esperar, portanto, deste Banco de Desenvolvimento de Moçambique?
3: Bom, o impacto para mim, em termos de concepção, é extremamente ambicioso e deve ser positivo. Porquê? Porque nós já temos, em termos de articulação financeira nacional, já temos outras peças montadas. Tem os bancos comerciais que fazem as transações ordinárias com clientes ordinários. Mas nós temos, igualmente, um Banco Nacional de Investimentos que tem missão específica na lógica de investimentos, que não abre espaço para colmatar diferentes desequilíbrios característicos do processo de desenvolvimento. Vai à banca comercial, temos dificuldades em fazer financiamento para projetos de agricultura, por exemplo. Mas, constitucionalmente, a agricultura é base do desenvolvimento. Então, este paradoxo, como é que nós conseguimos cobrir? É um banco de desenvolvimento cuja missão é especificamente olhar, em termos de longo prazo, quais são as nuances políticas capazes de serem, em termos económicos, serem cobertos para garantir a efetivação do dito projeto político nacional. Então, temos aqui um espaço de transição ou de conexão entre o económico e o político profundo. Veja que este banco começou a ser prometido também pelo Presidente quando da sua tomada de posse. Então, é um projeto político, em primeira instância, com o interesse de viabilizar as dinâmicas em que a economia ordinária, liberal, não consegue fechar. Então, a minha perspectiva é que nós consigamos, a breve trecho, olhando para o juro que poderá ser aplicado, pela missão que o banco tem, é que a breve trecho as questões de desenvolvimento já não tenham o embaraço que encontra numa economia ordinária liberal.
2: Vamos também de forma breve olhar para uma das nossas propostas. Na Tanzânia, a semana foi marcada pela expulsão do vice-presidente do país, do Chama Chama Pinduza, após este renunciar do cargo. O que é que se pode dizer em relação às causas da ruptura e dinâmicas internas, portanto, neste partido?
3: Bom, Chama Chama Pinduza é um partido relativamente maduro em termos de idade, em termos de experiência, e as suas dinâmicas, em princípio, pretendem ser igualmente de alguma maturidade. A renúncia do vice-presidente e consequente afastamento, em princípio, faz-me pensar que processos políticos internos que podem, em princípio, internos digo do partido, que podem ter a ver com a articulação de poder. Veja que estamos a falar de uma situação em que há círculos internos que têm estado a defender um pouco que o poder não pode ser prolongado em termos femininos por causa de dinâmicas culturais, mas dentro do próprio partido CCN

0: devem ser estudadas e, principalmente, ser elementos de previsibilidade, acima de tudo. Eu não estou muito surpreso, principalmente pelas dinâmicas que vão acontecendo nos partidos libertadores, com grande onda de democratização interna nos partidos, mas traz-nos alguma preocupação porque pode também estar a sinalizar alguma ebulição a nível interno do CCM.
1: Muito bem, Derek, só para fechar, a sua leitura em relação às dinâmicas internas no Chama-Chama Pinduce e as causas, portanto, desta ruptura após o vice-presidente do país renunciar ao cargo.
2: Bom, o que se diz, o que a imprensa escreve, é que houve uma renúncia do vice-presidente a indicar que deveria ter efeitos até constitucionais a partir do dia 4 de setembro, e o que se seguiu foi a sua expulsão do partido.
1: Pois.
2: E existem, de acordo com aquilo que também está em voga nas discussões, é que existem processos constitucionais que dita que há uma perda de mandato até por perda de filiação, que é uma questão constitucional que está também em discussão. Mas também foi referido, também por aquilo que está a ser escrito pela imprensa, é que houve, pela parte do vice-presidente que renunciou, que ele apregoava em algum momento que a juventude ou que a população deveria lutar por uma nova Constituição que, de alguma forma, já o colocava em rota de colisão com a atual presidente. E isto também provoca problemas partidários. Nós sabemos como é que estas coisas funcionam. Também porque foram colocadas aí questões éticas e de disciplina partidária que obrigaram a sua renúncia, que foi provocada, ou forçosamente obrigada a renunciar. Eu penso que estas questões podem estar relacionadas com os pronunciamentos que o antigo vice-presidente fez, já que já existe uma nova figura que vai ocupar essa posição. E as questões aqui podem estar relacionadas a conflitos também geracionais que nós temos estado, a pressões sociais que o vice-presidente pode, em algum momento, por questões que o Dr. Bonissa fez também referência, ter feito uma má leitura do momento ou dos locais onde essas questões deveriam ser discutidas, a olhar para os problemas que estão a se verificar. Se nós, em Moçambique, optamos por um diálogo nacional inclusivo, se calhar Tanzânia também deveria ter ido por uma via quase idêntica a essa, não querendo obrigar que a Tanzânia siga o nosso modelo, mas eu penso que o processo eleitoral passado pode ter sido, de alguma forma, algo que fraturante, que possa ter motivado esse cenário que vemos agora.
1: Muito obrigado, meus caros Janísio Bonaíssa e Derek Mulatino, comentaristas da Rádio Moçambique, com quem analisamos vários assuntos que marcaram a atualidade ao longo desta semana. Sidónio Pires esteve na sonorização. Eu sou Adair Tulipang, na moderação do debate. Saudações e até uma próxima oportunidade.
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0: São 13 horas e 30 minutos.
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Proposta para as 22 horas aqui na Antena Nacional. São 13h37, música até as 14. A essa hora vamos atualizar a informação e quando forem 14h10 vai iniciar o Domingo Desportivo. Votos de uma boa escuta à nossa emissão e, sobretudo, se estiver à mesa, um bom apetite, se estiver na companhia de quem você mais gosta, desfrute desse momento. Vale a pena. Sgroan e um extrato do álbum Cucavata, um original de Pedro Langa. Ferido regresso.

Roberto Chizonzo, como ninguém, na interpretação desta música Frio do Regresso, uma recriação do álbum Cucavata. 13 horas e 42 minutos, vamos ouvir uma outra voz também de poder forte, uma jovem mulher, agora já é uma senhora mulher, que... teve uma passagem, portanto, pela Suazilândia, onde foi lapidando este seu talento. E depois para Maputo, bem mostrar o poder da voz que tem. Já foi vencedora 2 vezes de prémios Goma Moçambique com esta voz bonita. Agora desenvolve esta sua carreira em Portugal. Chama-se Rodália Silvestre e interpreta aqui a música Qualazi.

não é a melhor do mundo. A música moçambicana. Colás, a música de Rodália Silvestre, 13h48. Vamos fazer uma escala agora, Cabo Delgado. De onde vem Deltino Guerreiro? E para onde vai na semana de 6 a 7 de setembro fazer espetáculo? Apresentar este seu Afropic.

ver a comunidade Machopa dançar macarra ao som da timbila. É muito bonito. Timbila Muzimba aqui com o tema Djembulane. Vamos terminar com os Djaka e a música Mamunaza Nzongoka até as 14. Que o seu domingo seja de energias bem positivas, uma disposição em

0: Pedido ao empresariado zambiano aproveitar as oportunidades de investimento existentes na província. Jornalista Isaura Afonso.
1: O apelo foi formulado por Salifu Ahmad, diretor do gabinete do governador de Tete, durante a celebração da cerimônia tradicional Kulamba em Katete, na Zâmbia. Segundo Salifu Ahmad, a província de Tete, ao organizar a Conferência Internacional de Investimentos em outubro próximo, torna-se assim um espaço aberto para o empresariado buscar as áreas a investir, tendo em conta as oportunidades existentes, desde energia, recursos naturais, agricultura, entre outras áreas. Isaura Afonso, em Katete, República da Zâmbia.
0: Na atualidade internacional, o Congresso dos Sindicatos Sul-Africanos, COSATU, ainda não decidiu se vai apoiar o ANC ou o Partido Comunista nas eleições autárquicas de 4 de novembro. Eduardo Figurão.
2: A COSATU, o ANC e os comunistas integram a chamada Tripla Aliança, criada em 1990, após a libertação de Nelson Mandela, para combater o regime do Apartheid. No entanto, o Partido Comunista decidiu concorrer sozinho às autárquicas deste ano, devido a divergências com o ANC, após a formação do Governo de Unidade Nacional. A decisão final do maior sindicato da África do Sul será tomada no 15º Congresso, agendado para o próximo mês. Ainda assim, a presidente da COSATU, Zingiswa Lossi, avisa que esta separação nas urnas não pode quebrar a união dos trabalhadores sul-africanos. Em mais de 3 décadas, esta será a primeira vez que o Partido Comunista Sul-Africano vai a votos como adversário do seu aliado histórico, o Congresso Nacional Africano. Rádio Moçambique, Eduardo Figurão, Joanesburgo.
0: A Coreia do Norte remodelou a sua cúpula militar com o afastamento do ministro da Defesa, No Kwang-soo, durante uma reunião presidida pelo líder Kim Jong-un. Para o cargo foi nomeado Kim Song-ji, até então diretor do Departamento Político-Geral do Exército. Outros altos responsáveis militares também foram promovidos ou transferidos para posições de destaque no Partido dos Trabalhadores. A remodelação acontece pouco depois dos exercícios militares conjuntos entre a Coreia do Sul e os Estados Unidos, vistos por Pyongyang como preparação para uma possível invasão num contexto de tensão devido ao programa nuclear e de mísseis norte-coreano. Foram as notícias das 14 horas, próximas quando forem 18 horas.
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8: Foi um prazer. Eu chamo-me Rosa Maciel. Desejo-lhe um domingo desportivo feliz na companhia de Castro Jorge. E seja a seguir. Em Moçambique são 14 horas e 10 minutos.

0: País e Planeta, muito boa tarde. Está a começar mais uma edição dominical de desporto na rádio onde correm todos os campeões neste simultâneo mundial com a Antena Nacional para a última edição do 8º mês do ano 2026, dia em que fica completa a disputa da 18ª jornada do Campeonato Nacional da 1ª Divisão, com 4 jogos, com atenções voltadas para o Ninho do Canário, onde o Costa do Sol recebe o Ferro Verde Beira e mais um clássico do futebol nacional. Ainda esta tarde, no município da Matola, no campo da Farinha, Ferro Verde Maputo joga diante do Xingal de Tete. Em Pemba, no estádio municipal local, a ação esportiva local terá a visita do Ferro Verde Lixinga. E em Nampula, no Santuário, 25 de junho, Ferro Verde Nampula, meio de forças diante da Associação Esportiva de Vilanculo. O principal destaque desta nossa emissão de domingo esportivo de hoje, e traz uma grande entrevista com o presidente da Federação Moçambicana de Futebol, Faisal Cidade, que fala então dos desenvolvimentos do futebol nacional e com esta novidade. Moçambique foi indicado para acolher o torneio regional da COSAFA Sub-20, competição que teria lugar nas Ilhas Maurícias, mas custos operacionais fizeram com que a Confederação da nossa sub-região tomasse Maputo e Matola como o novo centro do torneio.
1: Moçambique, depois de vários países, sabemos que Maurícias era o país que ia acolher a COSAFA Sub-20, por razões logísticas e de transporte aéreo, e sabemos que Maurícias é um país de turismo, e os hotéis e as dificuldades que eles tiveram, a COSAFA, solicitaram de todos esses países à volta, acharam pertinente que seria Moçambique, Maputo, capital. Poderia acolher este grande evento que é a COSAFA Sub-20. É um evento muito importante para nós, para Moçambique. Sabemos que qualifica para o CAN do Ghana no próximo ano, tendo muitos jovens e uma equipa bastante promissora, acolhemos de bom agrado, depois de um pedido do Comitê Executivo da COSAFA, um pedido especial à Federação Moçambicana de Futebol, e nós acolhemos e pensamos que podemos organizar este evento.
0: Sr. Presidente, podemos ou vamos organizar?
1: Acho que já. Praticamente recebemos a carta ontem e vamos organizar. Acredito que falta a carta de suporte do Ministério da Juventude e Desporto, mas acredito que o Excelência Sr. Ministro também vai dar a luz verde. Também demonstrar nós como moçambicanos acolhedores que somos, e em menos de 3 semanas possamos organizar e demonstrar o nosso profissionalismo, e saber acolher os nossos visitantes. É preciso realçar que são 12 países, 12 países aqui da SADC, então, desde Angola até a Zâmbia. Teremos aqui todos eles aqui numa festa de futebol de praticamente 10 dias.
0: Sr. Presidente, o torneio muda de país e as datas se mantêm?
1: Sim, as datas mantêm, e dizer que a COSAFA assume praticamente 90% ou 95% dos custos inerentes a esta organização ou deste torneio, 17 a 27, é isso. E nós já temos o grupo, conforme sabem, estamos com Seychelles, Maurícia e Namíbia, salvo erro. Então é um bom handicap, e praticamente a COSAFA já pediu os hotéis, nós como federação ajudamos a trazer os melhores preços, eles vão pagar os hotéis, vão pagar muitos serviços inerentes a esta organização. Nós como federação teremos praticamente voluntários, água, ambulância, um pouco de segurança, não mais muito, mas eu penso que é muito bom. Devo dizer que pode ser um ensaio para os Jogos de Austin, né, que vamos receber em dezembro. Então, temos 12 seleções aqui, e mais e dizer também que estarão cá meus colegas da CAF, do Comitê Executivo da CAF, e também do Comitê Executivo da COSAFA. Portanto, eles também estarão cá presentes. Então, isso vai demonstrar a nossa robustez, a nossa humildade, e que é possível Moçambique organizar. Afinal, somos moçambicanos, somos acolhedores, e eu acho que é possível. Mas também, em termos desportivos, também é bom.
0: Da Federação Moçambicana de Futebol fez a cidade e a proposta apresentada ontem pela COSAFA, o Conselho do Futebol a nível da região austral do continente, para que Maputo e Moçambique acolham então a edição 2026 do torneio regional de sub-20 e prova qualificativa para o Campeonato Africano de Nações da categoria. Portanto, a Federação Moçambicana diz sim. Tal como disse o Presidente, 90% entre 90% e 95% dos custos da operação serão suportados pela COSAFA. E o restante para o nosso país. É de resto o extrato de uma entrevista que pode acompanhar na sua íntegra às 17 horas e 30 minutos no espaço A Casa do Futebol aqui no Domingo Esportivo.

0: agora 14:18. Emoções ao rodo em mais uma jornada, terceira da primeira fase da Liga Nacional de Basquetebol no escalão sênior feminino.
1: A Liga Nacional de Basquetebol de Séniores e Femininos prossegue este domingo com o seguinte programa de jogos: Municipal da Beira, Lazio de Maputo, na Pepine de Nampula, Ferroviário da Beira, Costa do Sol, Águias Especiais de Maputo e Ferroviário de Maputo, a Politécnica de Maputo. Este sábado, os jogos realizados forneceram o seguinte quadro de resultados: Águias Especiais de Maputo, 54, Municipal da Beira, 46, Ferroviário de Maputo, 51, Ferroviário da Beira, 43, Costa do Sol, 55, a Politécnica, 50, e na Pepine de Nampula, 33, Lazio de Maputo, 68. Costa do Sol e a Lazio partilham a liderança da prova com 4 pontos, fruto de 2 vitórias em igual número de jogos.
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7: Olá, Mister. Sejam todos muito bem-vindos a mais um Remate.
8: Pois é, o programa onde você marca golos e elimina a malária.
7: E muita atenção, Mister, porque hoje vamos ter que mudar de jogo.
8: Não só, Castro. Vamos também mudar de campo e de balizas.
7: Exatamente, Jamita, porque hoje vamos jogar com redes furadas.
8: Pois é, vamos ao jogo do sexto.
7: É que o Campeonato Nacional de Basquetebol Feminino está o rubro no Machaquém.
8: E as nossas basquetebolistas são autênticas guerreiras.
7: Sempre no ataque, mas com a defesa muito bem.

0: princípio é uma medicação preventiva dada nas consultas pré-natais.
1: E então?
0: Ué, não é para qualquer mulher tomar assim antes do treino. É só para quem está grávida.
1: E o Jaimita? A gente resolve isso no intervalo, Johnny.
0: Castro, no intervalo? O que é que estás a aprontar, Castro?
1: Nada daquilo que estás a pensar, maldita Jaimita.
0: Então o que é?
1: Quando vão à consulta pré-natal, as jogadoras metem uma bola de basquete por baixo da camisola, sabe?
0: Se puder ser tu, tira lá essa ideia.
1: E entram na consulta com aquela barriguinha redondinha e pumba, saem de lá com a rede e com o tipo, e ficam todas protegidas.
0: Mas isso só podia vir de ti. Ah, Castro, que grande batota.
1: Batota? Qual que é essa a estratégia, John?
0: Fingir uma gravidez para ter tipo e ficar campeão. Essa batota, sim, senhor.
1: Mas sabes, era só uma estratégia para que ninguém pudesse apanhar a malária. E sobretudo durante o campeonato.
0: Castro, deixa de lado de esquemas. O tipo é única e exclusivamente para mulheres grávidas.
1: Não existe nem nenhuma excepçãozinha aí.
0: Com tolerância zero. É um tratamento gratuito e seguro para proteger a mãe e o bebê que está a crescer.
1: E as nossas jogadoras, assim, como é que ficam?
0: Castro, as nossas atletas protegem-se com redes mosquiteiras e repelentes.
1: Pronto, já me ganhaste. Apito final na minha ideia. Tipo, é só para quem espera bebê.
0: Custou, mas finalmente entendeste. Graças a Deus. Para quem não quer sofrer um gordo de mosquito...
1: Já sabe o que fazer. 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
0: Vamos a isso.
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3: 14 horas e 29 minutos e meio, edição dominical de desporto para 30 de agosto de 2026, é o último domingo do 8º mês do ano em curso, num dia em que termina a disputa da 18ª jornada com 4 jogos. Um deles vai acontecer num campo da Afrim, no município da Matola, entre o Ferroviário de Maputo e o Xingal de Tete. É para o campo da Afrim que nos dirigimos, ao encontro da super equipa desportiva já posicionada naquele recinto desportivo, para as primeiras notas à volta desse encontro. Norma, seja muito boa tarde.
4: Ora viva, Castro Jorge, muito boa tarde, boa noite ou bom dia, conforme naturalmente a hora que escutam esta transmissão do RM Desporto a partir aqui do campo da Afrim, tal como já disseste, com cuidados técnicos de Pedro Chabane, narração e reportagem de Anuar Messagi, um campo que ainda não registra aquela afluência que seria desejar, porque, enfim, a classificação de Ferroviário se calhar vai fazendo desanimar alguns dos seus apaniguados. A verdade é que é um jogo importante, porque a equipa de Ferroviário tem que sair, isto, entre comas, naturalmente, da posição incómoda que se encontra, e o Xingal, então não digo, porque está mesmo por baixo da linha d'água. Eu já o disse, cuidados técnicos de Pedro Chamane, com narração e reportagem do Norma Sagi, passo a olhar para o papel, para dizer que o Ferroviário de Maputo vai jogar inicialmente com Vítor Guambe na baliza, e depois Nelson, Jeitoso, Spiwa, Camo Camo e Celso Sampaio, Naftal, Sanel, Ups e Max. Surpreende-se a posição de Danito Parruque, o guarda-redes Simplex e ainda Uga, Dário, Laque, Tununo, Atílio, o Vitor.

0: Osvaldo Inocêncio Issa e Chaito, Elton Banda, Armando e Nuno, que é capitão da equipa, Xamboco e Agostinho. Para a disposição do técnico Artur Massacar, vão estar sentados ali no banco Albano, Michel, Adione, Cancam, aliás, Jacam, assim é que é, eu peço desculpa, Jacam, Estirar-se, Jordão, Benjamin, Aniceto e Viano. Estamos a cerca de 10 minutos para a hora aprazada para o início desta partida aqui no campo da Alfenim, município da Matola, Avenida das Indústrias, numa tarde com uma temperatura bastante agradável, cerca de 27 graus. O sol beija este tapete verde amarelado aqui do campo da Alfenim.
1: Muito obrigado, até daqui a pouco para arrancar então esse Ferro Ved Oputo Xingal de Teto, importante para as contas das duas coletividades. Ainda hoje teremos Ferro Ved na Ampulação Esportiva de Vilanculo, no Santuário 25 de Junho, em Pemba, no Municipal Local. Teremos a Ação Esportiva Ferro Ved de Lixinga e finalmente no Ninho do Canário.

0: só recebe o Ferroviário da Beira. Em Inhambane, decorrem as emoções já em competição no segundo dia da 16ª edição do Festival Esportivo de Jogos Escolares.
1: A seleção feminina de handebol de Sofala arrancou com vitória nos torneios da modalidade inseridos nos nacionais dos Jogos Escolares ao derrotar em Gaza por 30-17. Domínio, foco, dribles rápidos, remates sequenciados e corrida incansável foram alguns dos segredos técnico-táticos que conduziram a seleção feminina de handebol de Sofala à vitória. A capitã desta coletividade, Rosalina Monteiro, disse que apesar da aparente facilidade em função dos golos marcados, o jogo foi difícil, mas a união das meninas de Sofala falou mais alto.
2: Não dava fácil, a equipa também estava forte, mas o segredo é jogarmos todas juntas e se conhecermos, só ter confiança e colocar Deus em primeiro lugar, é claro.
1: Enquanto a capitã da seleção de Gaza, Miriam Mucosa, desvalorizou a pesada derrota de 30-17 frente à seleção de Sofala e prometeu melhorias na próxima jornada.
3: Conseguimos aprender novas coisas e ver que aqui está para se jogar de verdade. É desconcentração, mas nós sabemos que nós podemos chegar lá e vamos chegar lá na final.
1: 30-17 é a favor da seleção de Sofala ante a de Gaza. Foi o resultado do jogo de abertura do torneio feminino de handebol inserido nos nacionais dos Jogos Escolares. Há pouco terminou o jogo Inhambane 24, Maputo Província 32 e dentro de instantes vão enfrentar-se as seleções de Manica e Tete. Mércio João, a partir do recinto da Sagrada Família.
0: Emoções então do Festival Nacional Desportivo de Jogos Escolares para acompanhar aqui no Canal Desportivo da Rádio Moçambique e também neste simultâneo no Domingo Desportivo. 14:34, vamos então ao Campo do Costa do Sol, onde também já há indicações de termos 11 de parte a parte. Nesse Costa do Sol, Ferro Vado Beira, é mais um clássico do nosso futebol com o palco montado no Ninho do Canário. Arlindo, boa tarde.
4: Sim, boa tarde, Castro. Boa tarde, ouvintes do Canal Desportivo da Rádio Moçambique. Bom, não sei se estaria... Agora sim. Dizia eu, boa tarde aos ouvintes do Canal Esportivo da Rádio Moçambique em simultâneo com a Antena Nacional. Estamos exatamente a transmitir-vos a partir do campo do Costa do Sol, numa altura em que as três equipas estão em exercícios de aquecimento, o campo que está a registrar uma boa moldura humana, boa temperatura naturalmente para a prática do futebol, de futebol diga-se, e neste clássico que vai envolver o Costa do Sol frente à equipa do Ferroviário da Beira. Olho para o papel para dizer que o Costa do Sol traz consigo no 11 inicial o Armando, Ciganinho, Chico Muxanga, Nené, Nelly, Amadou, Karim, João Bundimbul, Terence Caiombe Júnior, o técnico chama-se Horácio Gonçalves, o Ferroviário da Beira com Cremildo, Sidic, Armando, Bel, Walter, Mapangane, Ervi, Maré, Beto, Maravilha, Chester e Daio são os pupilos escolhidos para o 11 inicial por Aquile Marcelino. Horácio Gonçalves tem como alternativas o Joaquim Foia, Laumier, Adilson, Alia Budo, Nelson Diversone, Sermon Degri e Babamtundo. O Ferroviário da Beira e da Espas no banco suplentes tem Mocas, Amorim, Telinho, Lau King, Reca, Shelton, Manucho, Vitó e Maurice. Vai dirigir o encontro o senhor Hermínio Boca, que será assistido por Venastácio, Colsa e Mércio Paunde. Benedito Mapepeito será o quarto árbitro. Nesta super equipa do Canal Desportivo da Rádio Moçambique tem o Alcide Júnior a cuidar do som, Manuel Moreira vai fazendo então ao longo dos próximos minutos a leitura ou as leituras daquilo que vai acontecer aqui no campo do Costa do Sol. O Semano João é o homem que se responsabiliza pela logística. Arlindo Majad, esta voz que vos fala, relato e reportagem. Muito boa tarde, Emanuel, porque já estamos mesmo os jogadores desta altura. Creio que faltam 7 minutos, vamos ligeiramente atrasados naturalmente. E é isto um habitué. O que é que se pode esperar deste Costa do Sol Ferroviário de Beira? Um clássico que vai envolver duas equipas que têm nos seus plantéis jogadores que podem fazer diferença. Boa tarde.
5: Boa tarde. São cumprimentados ouvintes desta grande rádio. Dizer que o Costa do Sol, que tem 15 jogos neste Moçambola, tem 28 pontos, 8 vitórias, 4 empates, 3 derrotas, 21 golos marcados, 9 sofridos. A equipa de Ferro Verde da Beira, que também tem 28 pontos, tem 7 vitórias, 7 empates, 1 derrota, 19 golos marcados, 8 sofridos. O Costa do Sol vem de um resultado muito bom, de 3-0 neste mesmo recinto, perante a ABB, o líder deste campeonato. E este Ferroviário da Beira, que foi empatar no Songo com o UDS a 0. Público esse vai entrando, porque estamos a falar, como disse o Castro Jorge, o Arlindo, de um clássico do nosso futebol. Vai entrando, e a bancada central, essa, está praticamente composta. Portanto, vamos ter bom público para este clássico do nosso futebol.
4: Pronto, Castro, essas primeiras indicações, jogadores, dentro de alguns instantes, teremos-los aqui dentro das quatro linhas para este clássico Costa do Sol Ferroviário da Beira. Até já.
0: Muito obrigado, até já. 14 horas e 39 minutos. Esta aqui é uma emissão informativa com vários assuntos. E agora regressamos aos jogos escolares para falar do basquetebol.
6: Saudações, respondo a partir do pavilhão da sede da Associação Provincial de Basquetebol aqui na cidade de Inhambane, onde acaba de terminar então este resultado de basquetebol feminino entre as formações de Inhambane e Cabo Delgado. A vitória sorriu para Inhambane 36, para Cabo Delgado 36, Inhambane 18. Este é o resultado final da primeira jornada do basquetebol. Neste momento estou com o técnico da província de Inhambane em basquetebol feminino, Mr. Sonome. Estamos durante uma rádio no Sabique.
7: De nome Cezane Margarida, de treinador de basquetebol para a seleção de Inhambane. Bom, foi uma derrota triste para nós. É que parabenizar o adversário que soube aproveitar as oportunidades. Não é? É o primeiro jogo. De novo vou dizer que é triste para nós, gostaríamos de ter vencido o jogo, mas ainda temos mais dois jogos, três jogos pela frente e vamos tentar buscar alguma chance e passar para outra fase.
6: São as palavras do técnico da província de Inhambane, que perdeu aqui diante da seleção de Cabo Delgado em basquete feminino por 36-18. Neste momento vou ao encontro do técnico da província de Cabo Delgado, Mr. Sonome, e leitura desta vitória.
8: José Rafique, a leitura dessa vitória, para mim, estou muito feliz pelo resultado. Foi muito complicado, primeiro, jogar com a equipa de casa, saber que a maior parte do público estava apoiando Inhambane e nós estávamos só Cabo Delgado. Segundo, foi complicado jogar com 8 atletas, uma vez que deviam ser 10, mas fiquei com menos 2 atletas fora. E uma experiência, penso que estou a começar bem.
6: Está a começar bem, o que é que vai ser em Cabo Delgado nos próximos jogos?
8: Ainda vai continuar a jogar, ainda melhor que o que nós fizemos hoje, porque a partir do jogo de hoje já deu para ver alguns erros que a minha equipa teve, mas vou ainda mais melhorar durante o dia.
6: Muito obrigado, Mister, por essas palavras diante da vitória da sua equipa, ou da vitória da província de Cabo Delgado por 36-18, basquete feminino, aqui no pavilhão da sede da Associação Provincial de Inhambane. Com este resultado, a província de Cabo Delgado junta-se também à província de Tete, que venceu a província de Gaza por 13 dizer eu que junta-se então a província de Cabo Delgado junta essa província de Tete, que venceu Gaza por 13-31, ou seja, 31-13. Este foi o resultado do primeiro jogo de basquete feminino que decorreu aqui no pavilhão da Associação Provincial de Basquetebol na província de Inhambane. Neste momento que vos falo, vai começar então o jogo entre as províncias de Maputo. Porto Província e Sofala. A partir do pavilhão da Associação Provincial de Basquetebol Cidade de Inhambane, falou-vos Rigoberto Chissaro.
0: Muito obrigado, Rigoberto, nesta vasta equipa de reportagem do canal esportivo da Rádio Moçambique, posicionado nos diversos locais de competição nesta 16ª edição do Festival Desportivo de Jogos Escolares. 14 horas e 42 minutos e meio, seguimos agora para Pemba para lançar também o jogo do Moçambola entre a Ação Esportiva Local e Farro Vé de Lixinga. Chamo o Juninho Machono. Juninho, muito boa tarde.
9: Muito boa tarde, Castro Jorge. E neste momento, as três formações estão nos balneários para os últimos retoques, o que significa que dentro de instantes vai começar mesmo este a Associação Desportiva de Pemba, Ferroviário de Lixinga. Olhe no papel, a equipa do Pembinha joga com Ivan Urbal na baliza, depois Caio, Altino, Alexio, Jomo, Quadrado, Eládio, Neymar, Hermínio, Mbaraka e Armando. O Pembinha apresenta-se num 4-2-3-1, enquanto que o Ferroviário de Lixinga, que entra aqui com o clássico 4-4-2, vai jogar com Macarufo na baliza, Lolo, Mairossi, Cambala, Raul, Egas, Abrão, Brizel, Mundinho, Malela, Júnior e Marte. No banco dos suplentes da equipa do Pembinha, tem Mabude, depois Zainal, Ibra, Edu, Bueda, Racato, Diniz, Nino e Lionel. Já o Antoninho Mochanga tem no banco dos suplentes Horácio, Comissário, Ivan, Fortinho, Dainho, Maranza, Max e Julai. Dirige este encontro o senhor Paulo Fito, auxiliado por Isidro Bolacha, Cássimo Esimela e Bacar Naquele. Uma altura em que as três equipas então entram no relevado para então, dentro de instantes, dar o início a este Associação Desportiva de Pemba, Ferroviário de Lixinga.
0: Muito obrigado, Joaninho. Daqui a pouco vai então começar, vão começar os quatro jogos. Sigo até o 25 de junho, o encontro dos nossos colegas ali posicionados para também lançarmos esse Farro Vé de Nampula, ADV, 25 de junho. Boa tarde.
10: Já rola a bola no 25 de junho, mas olho a constituição das duas equipas que se encontram aqui, começando pelo Farro Vé de Nampula, que alinha com Deco, Xelito, Naziri, Turas, Acácio, Alexi, James, Estevão, Sumbane, Mabote e Algenore. São suplentes locomotivas da chamada Capitão Norte. Milton, Salas, Vizinho, Tei, Simon, Xavito, Luizinho, Virgílio e Flávio. O técnico desta formação é o Nasir Armando. Para a ADV, a linha Wilson, Nando, Kikito, Stambo, Milton, Sidique, Kikice, Nilson, Papsigo, Macamo, Mexer e Mesa. São suplentes João, Pauloane, Capa, Eiton, Mário, Liberty, Gabi e Ibrahimo. O técnico desta formação que viajou de Vilanculo chama-se Abdul Omar. Já rola a bola nos dois minutos nesta primeira parte.
0: Muito obrigado, Calixto Pedro. 14h45, se os horários tiverem sido integralmente cumpridos, tal como em Nampula, já temos então os quatro jogos a rolar. Pergunto se já então começou o jogo no Nofri?
11: Vai começar dentro de segundos.
0: Muito obrigado. Em Pemba?
9: Bom, também dentro de segundos.
0: No campo do Costa do Sol?
12: No Costa do Sol, os jogadores acabam mesmo de entrar a instantes.
0: Portanto, estão ligeiramente atrasados os jogos no arranque desta 18ª jornada. Apenas um jogo está a decorrer na cidade de Nampula, entre o Ferro Local e a Ação Esportiva de Pemba, Ação Esportiva de Vilanculo. Importa salientar que esta jornada número 18 abriu ontem com 0-0 entre o Machacana e a Liga Desportiva de Sofala, resultado com que fez com que Dário Monteiro abandonasse então, ou deixasse à disposição da direção da coletividade, a sua posição de treinador principal, porque há sócios, adeptos e simpatizantes que estavam a contestar o seu trabalho. No período da noite, vitória da equipa da ABB sobre a União Desportiva de Songo por 3-1. São para já os resultados disponíveis desta 18ª jornada. Ouvi um apito, será que é no Costa Sol?
12: Negativo.
0: Pemba?
9: Também não.
0: Afrim?
11: Afirmativo.
0: Então ficamos por aí.
11: Muito bem, a equipa do Ferroviário de Maputo joga nesta primeira parte de costas para a Avenida das Indústrias, portanto, do nosso lado direito para o lado esquerdo, enquanto que naturalmente a formação do Xingal de Teto fala em sentido inverso. A bola já saiu para a Dani Lateram, vai ser lançamento para a formação do Ferroviário de Maputo, é praticamente o enfiamento da área da grande penalidade. O lançamento já foi efetuado, a bola pode ser devolvida ali por Nuno, vai ainda para a zona defensiva do Ferroviário, depois aparece ali o Camo-Camo na fazer corte, e depois a bola vai ali, Borspiua, pontapeia de qualquer maneira, a bola sai para o lado da linha lateral novamente, desta feita ainda lançamento, é para a formação do Clube Ferroviário de Maputo, transmissão do RM Desporto a partir aqui do campo da Alfaria, município da Matola, bairro da Machava, com a formação do Xingal de Teto a levantar lá para o Agostinho, mas acaba por chegar o esférico para lá da linha de fundo, então vai sair, pontapé de baliza para a formação do Clube Ferroviário de Maputo, está ali o Cinzentinho José Guerrugo, o guarda-redes da turma do Ferroviário de Maputo. Mas deixe-me dizer que este jogo é apitado, ou melhor, é dirigido pela senhora Cacilda Fernando, da província de Niassa, auxiliado por Zacarias Baloi, Rui Vale, tendo como quarto árbitro o senhor Dico Mochanga. A formação de Ferreira do Paputo tentava engendrar ali uma jogada de ataque, houve uma falta ofensiva, então vai ser pontapé livre. É para a formação do Xingal de Tete, na meia-direita, ainda no seu meio-campo defensivo. É o próprio Guadalupe Zaranias que vai colocar o esférico no local devido. Sim, vai roubando alguns metros, o que é certo é que a juíza do encontro, a Calcilda Fernando, enfim, temporiza a bola da batida, é pelo guarda-redes de Zaranias, com muita força. O corte foi efetuado, é para a formação do Ferroviário, mas é momentâneo, em ainda a equipa do Xingal de Tete, abertura agora para a esquerda, vai jogar ali depois o Nelson já recolheu, tenta fazer a infiltração, não senhor, não era Nelson, mas sim o Osvaldo, e a bola capa para chegar ainda, para os homens do Xingal de Tete, despacha agora de qualquer maneira por intermédio Inocêncio, a bola vai para a entrada da área do Xirruco, só que havia deslocação de um homem do Xingal, então vai sair de pontapé livre ali das imediações, portanto, do semicírculo, quem sente ali o limite da área de grande penalidade, vai sair pontapeado o esférico por intermédio do próprio Guerrugo, levantou o braço direito, naturalmente uma sinalética que os seus colegas bem conhecem, entregou lá para a frente, devolve a formação de Xingal de Tete, mas recupera depois ali o Celso, manda a bola para a frente, de qualquer maneira, aparece ali o homem de cabelo pintado, mas provavelmente o Inocêncio a fazer o corte, mas o Ferroviário fica de cima da situação, olha agora o cruzamento, muito chegando à baliza, o corte a ser efetuado pelo homem de cabelo pintado, a bola vai para quem? Vai para ali, para o número, para o número 15, do lado direito, portanto, do Xingal de Tete, manobra muito bem, não era o número 15, mas sim o Elton, a bola vai para quem? Vai agora para os homens do Ferroviário, jogada cá, jogada lá, o Ferroviário vai tentar agora sair daquela zona de pressão, essa nele, só que Beto Madal, mala bola, e ela sai para lá da linha lateral, ali próximo da linha divisória, portanto, lançamento é para a formação do Xingal de Tete. Issa, camisola número 26, cabelo pintado, faz o arremesso, o juiz da partida diz ali qualquer coisa, vai conversar com o quarto árbitro, senhor Dico Mochanga, eu creio que a Cacilda Fernando tem problemas de intercomunicação, daí que a partida esteja momentaneamente interrompida para, enfim, tentar-se resolver aquele problema de comunicação entre os quartetos de arbitragem. Já estamos com 3 minutos e 50 segundos de votos nesta primeira parte, transmissão do RM Desporto simultâneo com a Antena Nacional a partir aqui do campo da Afrim, município de Matola, bairro da Machava, onde jogam Ferroviário de Maputo e Xingal de Tete. O Xingal de Tete numa zona bastante incómoda, portanto debaixo da linha d'água, o Ferroviário muito longe da classificação que naturalmente o seu próprio nome devia, enfim, ostentar. O lançamento já foi efetuado para a equipa de Xingal de Tete, a bola vai ali para o Elton de meta para o central, que é o Inocêncio. Inocêncio para Nelton novamente, pontapé agora de qualquer maneira, em futebol direto. Sim, dizia eu, é o futebol direto e a bola sai para lá de linha de fundo e então é a pontapé ali de canto, melhor dizendo, para a formação do Xingal de Tete. Xingal de Tete que enfim entra de uma forma atrevida, não dá tréguas ao seu adversário, daí que ainda não tenha havido nenhum remate ali é para a baliza de Ananias. De qualquer forma, ainda é cedo, estamos praticamente no minuto 5 desta primeira parte, canto apontado, a bola volta a sair, novo pontapé de canto, portanto ganha dois pontapés de canto a equipa do Xingal de Tete. É ainda na direita do ataque da formação do Xingal de Tete, portanto formação que viajou da província de Tete. A bola já foi batida, a pé esquerdo na bola, atenção, salta o jogador, tentativa de cabeceamento, a bola ainda sobrou para o Nuno, só que sobra mesmo para lá da linha lateral, então foi seu lançamento para a formação do Clube Ferroviário de Maputo pelo intermédio, não, é pontapé de baliza. É mesmo pontapé de baliza, porque a bola transcreveu um arco bastante pronunciado, já tinha saído, apareceu depois no interior das quatro linhas, mas não vale, então é pontapé. Já foi cobrado por Guirugo, bola com muita força sobre o lado direito, o corte aí, o defesa cheio, insiste ainda a formação de Chigaltete na zona ofensiva, o corte foi efetuado, mas ali em cima de jogada, está bem do lado, a bola acaba depois por sobrar ali para o Zetoso, enfim, tentou, portanto, meter os dois pés, conseguiu ganhar, deixou depois ali para o Naftal, Naftal para o Nelson. Nelson Elias é o Camcamo, o Camcamo que vai na esquerda, cabelo pintado, o número 11 da formação de Ferroviário, mete um pouco lá para frente, mas cortou a defesa, exatamente o Inocêncio, a bola com muita força, a equipa de Xingal não perde tempo, não se perde entre Rodriguinhos, bola na defesa, é a bola é para o interior, é para as medições da área. Do Guadalajara, segue o esférico ainda na posse agora do Ferroviário, é o capitão Jantoso, recebeu com o seu pé esquerdo, mete lá para frente, peitaça depois ali do homem da formação do Xingal, mais propriamente o Elton, a bola vai sobre o lado direito para quem? É para exatamente o 16 Agostinho, Agostinho passa por um adversário, mas depois há uma entrada faltosa, então vai ser pontapé livre para a formação do Ferroviário de Maputo. Caminhamos já para o minuto 4 desta primeira parte. Transmissão, aliás, para o minuto 6, assim que é. Transmissão do Arena Desporto a partir aqui do campo da Fri. Agora o Ferroviário tenta enfim sacudir a pressão do seu adversário. É o Jeitoso. Bate em pontapé, comprido sobre o lado direito. Atenção, vai aparecer ali o Sampaio. Tenta fazer o cruzamento. Já passou, já cruzou. A bola também lá no adversário. Saiu para lá da linha de fundo. É pontapé de baliza. É para a formação, portanto, do Xingal de Tete. Vai ser a bola colocada no traço superior de esquerdo da área de baliza do guarda-redes Araria. Ele próprio dá indicações, agora muda de ideia, vai colocar o esférico no bico direito da área de baliza, portanto vem da esquerda para a direita, já tomou balanço, junto ao poste direito da sua baliza, manda toda a gente lá para frente, vai pontapé naturalmente, em futebol direto, a bola à meia altura, cai ali no pé direito de Nuno, Nuno deixa depois para quem? Deixou ali para Inocêncio, Inocêncio fez a abertura para a esquerda, é para o cheito, e depois ele punta, com muita força, aparece depois ali o Camcamo, o primeiro domínio, sobrou a bola depois para o Sampaio, agora para o Camcamo, vindo do Jeitoso, a bola agora sai para o lado da linha lateral, o Camcamo embrulhou-se ali com o esférico, então vai sair lançamento, é para a formação, o Tuxingal de Tete junto ao seu banco técnico, vai ser quem vai, um dos, vai portanto, vai para a turma do Ferroviário, lançamento, já foi efetuado, a bola vai ali na proximidade de quem? Vai na capacidade do Xamboco, corre Xamboco, faz o remate direto, ali para o guarda-redes Guirugo. Engraçado esta partida, tem um Xingal de Tete atrevido, um Xingal de Tete ofensivo, um Xingal de Tete que não pôs caminhoneta junto à baliza do seu guarda-redes Ananias, tenta portanto, enfim, preocupar a defensiva do Ferroviário de Maputo e já fez dois remates à baliza enquadrados.
0: Qual é o tempo de jogo?
11: Neste momento estamos exatamente com 8 minutos cravados. Primeira parte, resultado: Xingal de Tete 0, Ferroviário de Maputo 0. Ou se preferirem, assim é que é: Ferroviário de Maputo 0, Xingal de Tete também 0.
0: Peço o tempo e resultado do Ferroviário de Nampula, Ação Esportiva de Vilanculo.
10: 6 minutos nesta primeira parte, 0 a 0, com o sinal para a TV que já estremeceu a baliza contrária do Acácio.
0: Ação Esportiva de Pemba, Ferroviário de Xinga.
9: 7 minutos desta primeira parte, mantém-se 0 para a Associação Desportiva de Pemba, 0 para o Ferroviário de Lixinga.
0: Ficamos momentaneamente no campo do Costa de Sol, onde os donos da casa recebem o Ferroviário da Beira.
4: Estamos a caminho do minuto 5 desta ainda primeira parte, 0, Ferroviário da Beira, não, para ter o alinhamento, bem disse o mestre no ar, Costa de Sol 0, Ferroviário da Beira também 0, remate! A bola cruzar a área, ainda não passou o perigo, vamos ter alguma dificuldade, Manuel Moreira, para visualizar a numeração das camisolas do Ferroviário de Beira, é um branco, mas que branco,
12: branco em termos da numeração estampada no dorsal das camisolas do Ferroviário da Beira.
5: Sim, sim. Duas dificuldades aqui para o nosso trabalho: a numeração branca do Ferroviário da Beira e a claque aqui, mesmo ao lado aqui do estúdio, a claque do Costa do Sol. Realmente grandes dificuldades para fazer o nosso trabalho.
12: Numa altura em que o Ferroviário da Beira, por intermédio de Cedic, vai avançar camisola verde, com listras verdes e brancas, calção branco, as meias são brancas, Costa Sol camisola amarela, calção azul, as meias é que são amarelas. Numa altura em que o número, creio que é 16 ou 26, é o 26, é o Herve. Cometida a falta no interior da grande roda. Bola movimentada ali para o Maré, camisola número 7. Maré tentava meter lá na frente, cortou a defensiva por intermédio de Inelli para lá da linha lateral. E vai haver lançamento para a formação da Beira. E creio que será o número 8, Mapangane. Mapangane meteu ali para o capitão, que é o Daio. Passa pelo primeiro, mas não passa pelo segundo. Vai para Carim. Carim para o Mbulo. Mbulo na direção de Terence. Terence tira a bola do adversário. Vai junto à linha lateral, mas chegou muito tarde. A bola ia ali com muita força e acabou por se perder para lá da linha lateral. Numa altura em que Herve, pontapeia, tenta jogar ali na direção do Daio. A bola perdeu-se para lá da linha lateral. O toque pertenceu ao homem do Costa do Sol. Vai haver lançamento para a forma. Aliás, o juiz da partida considera que o lançamento é mesmo para o Costa do Sol. Bola entregue ao Chica, ao Mochanga. Faz a meia altura. A bola passa por um caso de jogadores. Vai na direção de Évere. Évere pontapé para a frente. É para o Daio. Em luta ali com Chico Mochanga, ganha o central do Costa do Sol, recolhe, mete a abertura, é para o Ciganinho, Ciganinho para o Nené, Nené despacha tudo para a esquerda, é para o Nelly, Nelly tenta passar, faz o pontapé para não comprometer, para o meio campo contrário, corta não, olha um bolo, vai tentar furar um bolo, remate! Bom, enquadrado Madel Moreira com 7 minutos decorridos, teve tudo, mas estava na trajetória do esférico o guarda-redes Crimeldo do Ferroviário da Beira, estava visto o gol do Costa do Sol.
5: Sim, teve tudo o Costa do Sol com bolo para fazer o primeiro gol nesta partida, estava enquadrado de frente à baliza, só com um adversário em larga no jogo, 8 minutos atabalhoado. Este é o primeiro remate e Costa do Sol, os adeptos levantaram-se que nem uma mola. Mas Cremildo estava lá e bloqueou com segurança.
12: Uma altura que o número 15, o Armando, vai tentar fazer o movimento para a frente. Cai o jogador da equipa de Costa do Sol. É falta ofensiva de Daio. O juiz da partida já mandou bola posta em movimento na direção do Chico. Chico Mchanga empurra ali para o Ciganinho, Ciganinho para o Terrence, Terrence recua, mete para o Chico Mchanga. Chico Mchanga, o que é que faz? Vai disponibilizar para o João Bonde, joga contra a sua antiga equipa, Ferroviário da Beira, o João Bonde, e o Foia, Karim, aliás, o Foia está no banco suplente. Bola já com o Terence, camisola número 10, ficou sem esférico, olha o Ferroviário da Beira, é pelo corredor central, é para o Mapangano, Mapangano para o Maré, Maré vai pontapear de qualquer maneira para o meio campo adversário, vai a jogo ali o Daio, cai sozinho e sai o Costa Sol, sai o Nené, escorregou, sentou, agora para o Amadou, Amadou na direção do João Bonde, João Bonde tenta reposicionar o Costa Sol, envia. É na direção do Chico, Chico para o Ciganinho. Ciganinho na direção de Terence, Terence para um bolo tenta meter. Pá, o Caiumbo estava na posição irregular, assim, preferiu não entregar-lhe o esférico, o bolo. E vai para o chão o jogador da equipa do Ferroviário da Beira. O toque foi do Terence, o causador desse pontapé livre. Numa altura em que já estão decorridos 10 minutos desta primeira parte. 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Estamos no campo Costa Sol. 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Zero para a equipa da casa. É o Costa Sol. Zero para o Ferroviário da Beira. Olha o neném. Recolhe. Vai fazer a abertura com força do meio para lá direita. Era na direção de Ciganinho. A bola foi para o peito de Maré. Creio que foi o Maré. Eu já o disse. Teremos algumas dificuldades. Olha o Bel. Sobre o lado direito. Aliás, não o Bel. Aquele é o Walter. A tentar meter ali para o companheiro de equipa. A bola acabou por se perder. E vai haver... Bom, o juiz manda o Armando... Há qualquer coisa ali, Manel Moreira, que não entende, mas Armando vai para o seu banco técnico. O Costa Sol, Costa Sol tem a camisola ensanguentada. Parece
13: sim,
12: ser um carinho.
13: E o jogador também do Ferroviário foi para o seu banco, certamente também para mudar a camisola.
12: Era uma altura em que as duas equipas vão jogando reduzidas a 10 unidades, já o dissemos, dos motivos desta redução. Atenção ao cruzamento, atenção, neném, mete a testa, faz o corte, a recuperação da equipa da Beira, a bola vai na direção do Mapangana, recolhe o 8, entrega, remate longe, a bola passa por cima e vai para lá da linha final. Foi Bel, a meio da rua, tentou o remate, a bola foi entregue ali ao Nel, Nel para o Carim, Carim para o Nel, eu dei, recebe, recolhe, é mais um passo para o Carim. É para o Amadou, atrasa de longe para o Nené. Vai Nené calcar ali a zona da defesa. É para o Chico, central. Bola na direção, era para Carim. Foi antecipado por Chester, que também passou pela formação de Costa Sol. Viajou para a União Desportiva de Sungo, jogou o ano. Agora foi para o Ferroviário da Beira. Olha ali o remate! Grande defesa, Caiombo Júnior tirou dois adversários de caminho, remata meio da rua, mesma entrada da área da marca da grande penalidade. Manuel Moreira Cremildo esteve atento aos 12 minutos e 30 segundos dessa primeira parte, evitou o gol de Caiombo.
13: Sim, desta vez foi fora da área, um remate rasteiro, não muito forte, mas Cremildo estava lá, com o braço direito foi lá buscar a bola e passou-se mais uma e agora mais um remate enquadrado, este fraquinho Cremildo com o braço esquerdo foi buscar lá em cima.
12: É Cremildo agora com 12, 13 minutos da primeira parte, 0 a 0 Costa do Sol, Ferroviário da Beira, é o clássico. Bola foi metida em cruzamento, fraquinho para Armando. Recolheu o guarda-redes da equipa de Costa Sol. Entregou a Chico. Chico está fora da área de penalti. Vai para a zona central.

0: passagem do minuto 20. A Rubia de Afuna 1, a Dezé 0.
1: Este é o golo número 174 do Moçambola 2026. É o 18º golo do Ferroviário de Nampula. Vamos então olhar para a estatística de Estevão. Bom, pelas minhas contas, aqui o Estevão estreia-se então a marcar neste Campeonato Nacional de Futebol da 1ª Divisão. Portanto, Estevão faz então o seu primeiro golo neste Moçambola. São nesta altura 15 horas e 6 minutos. Vamos então fazer mais uma ronda. Campo da Frente, tempo resultado?
2: 0 a 0 é o resultado. O tempo de jogo, 19 minutos. Primeira parte.
1: Já sabemos que funcionou o marcador em Nampula. O Ferro Verde vence por 1-0. Qual é o tempo de jogo agora?
0: 21 minutos nesta primeira parte. Ferro Verde Nampula 1, ADV 0.
1: 0-0 no Costa Sol. Ferro Verde da Beira. Peço autorização do tempo.
3: Agora com 15 minutos.
1: Vamos então ficar momentaneamente em Pemba, nesse Pembinha, Ferro Verde Lixinga.
4: 17 minutos desta primeira parte, mantém-se 0 para a formação do Pembinha, 0 para o Ferroviário de Lixinga. No entanto, este resultado acaba sendo enganador, porque esta equipa de Lixinga já merecia estar a vencer nesta partida por 3 vezes. Primeiro, num livre bem marcado, foi o guarda-redes Ivan a evitar o golo. Isto no primeiro minuto. No 8º minuto, Brizel dentro da área recebe um passe sozinho, dentro da grande área, sozinho ele com Ivan, em vez de atirar mais em jeito, atirou com força e a bola ganhou altura, perdendo-se assim uma hipótese soberana da equipa de Lixinga, enfim, abrir o ativo. Há pouco tempo, num pontapé livre, cá na esquerda do ataque da equipa do Ferro Verde Lixinga, Mundinho faz um mergulho dentro da pequena área, só que a bola vai no corpo de Ivan, evitando assim aquilo que seria então 1-0 para a formação de Lixinga. Lixinga mais forte, no entanto, a não conseguir marcar perante uma Associação Desportiva de Pemba que vai procurando maneiras para então equilibrar o jogo. Uma altura em que a pontapé livre, quase a meio do meio campo, a beneficiar a equipa do Pembinha, vai ser Caio. Vamos lá ver o que é que vai ter ali no corredor central. Leva, enfim, recua muitos metros, agora bateu ao lado. A bala a perder-se para além da linha de fundo. E é pontapé da baliza para o guarda-redes Macarufo, da equipa de Lixinga. Macarufo coloca ali o charco no vértice direito da sua área de baliza. Agora sim vai bater Macarufo. Bateu, a bola a viajar ali pelo ar. É para ali o capciamento ali. Foi do Mundinho, não, foi do Abrão. Depois a equipa de Lixinga tenta lutar. Depois é uma carga ali, um empurão, vamos assim dizer, do homem do Pembinha sobre o jogador de Lixinga ali no meio campo contrário. E é então pontapé livre junto à linha lateral direito ali da equipa de Lixinga. Bola tocada ali para Marte. Marte tem que jogar para trás, para Mairosse. Mairosse vai jogando ali para Egas. Egas para Mairosse, despacha de qualquer maneira. Seria ali para o Brizel, corta a primeira defensiva. A bola para o Doku. O Doku luta com o adversário, depois é carregado. O árbitro assinala ali pontapé livre, quase que na linha lateral, ainda no meio campo da equipa de Pembinha, a beneficiar a equipa da casa. Bola batida ali por Armando Rui para a área. Capteamento ali defensivo. Depois tenta insistir a equipa de Pembinha, não insiste não, porque Malela Júnior depois... Bom, Malela Júnior... Uma falta que o público contesta. A verdade é que o árbitro assinala uma falta ofensiva e aponta para livre a beneficiar a equipa do Ferroviário de Lixinga. E é o guarda-redes Macarufo, camisola número 12 nas costas, todo amarelo, calções, meias e camisola. Bateu ali, a bola viajar ali para o make-up contrário, onde chega o primeiro cabeceamento. Não cabeceia Mundinho, agora a bola fica na posse do Raul, já passou a partida para o interior, tenta passar, já passou o Raul, mas já aparece ali, intromete-se na jogada Armando Rui, joga ali para o Quadrado, vai caminhando a equipa da Associação Desportiva da Pemba. Quadrado, joga para quem? Para o capitão Alex. Alex tenta, tentativa ali de jogar para o Neymar, corre Neymar, ganha Neymar, ganhou posição,
5: Já entrou na área, pode cruzar. Foge ali.
4: Tentou fazer um cruzamento ali, atrasado. No entanto, a bola esbarrou no adversário. Pós-bola, agora faz um disparate ali o Rui. Tenta sair a equipa de Lixinga a jogar. Corre, corre, corre, Brisa. Ele consegue ali controlar o cerco junto com o ladinho à linha. Lado direito. Tenta fletir para interior. Entre gola, atenção. Lixinga pode marcar. Chega a primeira ali do Caio. Atira a bola para fora. Um excelente passe ali de Abrão. Não, um excelente passe de Brisa para Abrão. Do ponta de lança para o médio direito. Só que a bola chegou muito rápido. O jogador, o Doku, atirou a bola para fora. Corner para a equipa de Lixinga, lado direito. Conforme com o Maestro, foi para o seu ataque. Bola movimentada ali, rasteira. Agora para Egger, rebate por cima. Um lance estudado. Um passe ali para Egas em pontapé de canto. Só que Egas a levantar o charco. E a bola a subir. E é pontapé da baliza para a formação do Pimbinha. É o próprio Ivan no guarda-redes a mandar os seus colegas subirem no relevado. Lá vai Ivan, então vai bater. Até ali, a bola chega ali no meio-campo contrário. Luta ali Malela Júnior, corta a primeira equipa de Lixinga, mas é a equipa do Pimbinha. Bola lançada, porta, canta, atenção. Pode surgir, o Pimba pode marcar. Pois luta ali, dois adversários, consegue, depois ganha canto. Uma velocidade ali do jogador número 27, Hermínio. Correu, correu. Só que Mairos, muito forte, a chegar ali a tocar o cerco para canto. E então, é pontapé de canto, assim que é. Para a formação da Associação Desportiva de Pemba. É do lado direito, conforme com esta formação. Ataca. Vai ser o Eládio. Sai do lado esquerdo para esse lado direito. Vai bater com o pé esquerdo, Eládio. Bateu ali, bola muito chegada, bola de campo, cimento, sai, Beirute. Tenta insistir ali depois. Quarto dia. O árbitro assinalou uma falta. Uma falta ali sobre a camisola número 21. O jogador Marte a sofrer ali falta. E então pontapé livre a beneficiar a equipa do Ferroviário de Lixinga. Uma altura em que o próprio Bacaro foi bater ali o guarda-redes. Bate ali a bola para o meio-campo contrário. A bola para, recebe ali o Brizel. Ele toca ali para Egas. Pode abrir para a direita. Onde está o Abrão? Vai trabalhando o Abrão. Está ali em largo do botário. Já passa o Abrão. Não passa! Mas insiste Abrão. Pois cai Abrão. Cai Abrão. Uma falta ali sobre Abrão. Junto coladinho a linha lateral. No meio-campo ofensivo. Pontapé livre então a beneficiar a equipa do Ferroviário de Lixinga, que está melhor nesta primeira parte do que a equipa de Pembinha, que aos poucos então vai sacudindo a pressão inicial da equipa forasteira. Vai ser o Raul, menino de Ingonane, aqui na cidade de Pemba. Vai então o Raul, coloca ali o charco no devido lugar, uma micro barreira formada ali por três homens da equipa do Pembinha. Bola vai ser ali, batida, Raul, vai bater, bateu a bola para a área, pontos de cabeceamento, ali assistente, agora rebate por cima, mas já havia bandeirola no ar. E pontapé livre para a formação do Pembinha. É o guarda-redes Ivan, manda ali os seus colegas subirem no relevado, ele recua alguns metros. Lá vai então o Ivan, vai bater, o guarda-redes do Pembinha, bate ali, a bola para o backup contrário, onde para o peito do Neymar, mas chega primeiro o homem de Lixinga, pôs ali, despacha de qualquer maneira, Mairosa, a bola para o backup contrário, pôs ali, onde aparece o Caio, a tirar a bola para fora, lançamento para a formação do Ferroviário de Lixinga, é no lado esquerdo do seu ataque, e é para Malela, o capitão da equipa, o Malela Júnior. Ele que em 2019 jogou no Bahia de Pemba. Bola vai ser movimentada ali, depois ali um corte, mais um. Foi do defensor Caio, que vai ganhando espaço, deixando para o banco dos suplentes, ou relegando para o banco dos suplentes, o Recato, que era o escolhido do Vítor Mayamba. Aos poucos então Caio vai ganhando espaço. Aliás, Vítor Mayamba neste domingo fez duas alterações. Saíram Ibra e também o jogador Yuran, que nem está no banco dos suplentes. Para os seus lugares entraram Hermínio e Mbaraka. mas a estrutura não muda, mantém-se o mesmo 4-2-3-1, tem sido assim o Vítor Mayamba. Lançamento ali, lado esquerdo, bola movimentada, ele corta a primeira ofensiva, mas insiste a equipa de Nacala, aliás, de Lixinga, que vai, luta, depois uma falta ali pelas costas de um jogador do Pembinha. Um caso particular, o Armando Rui, o árbitro assinala junto com o ladinho à linha na zona defensiva da equipa do Pembinha. Bola ali, batida ali por Armando Rui, bola a viajar pelo ar, cabeceamento ali de Neymar, mas depois ela é uma luta entre dois jogadores, ganha primeiro a equipa de Lixinga, tenta a bola enviada ali para a frente, atenção, Mundinho está na área, depois luta ali com o adversário, ganha primeiro o adversário, e depois ali tenta insistir a equipa de Lixinga, não insiste não, porque é momentâneo, ganhou a equipa de Pembinha, bola lançada ali, é para o capitão Alex, Alex perde ali, e depois a bola fica para o peito de Egas, recebe, procura o companheiro bem desmarcado, tem que jogar ali para o Marte, Marte luta com o adversário, perdeu ali, ali na grande roda, tenta a equipa de Pembinha agora sair, é para o João, João para a Baraca, Baraca joga aqui para a direita, onde está exatamente Armando Rui, Armando Rui estica o passe para o Alex, Alex para o quadrado, quadrado para Alex, cora Alex, ponto de cruzamento, o que faz? Está ali em fintinhas, ali em fintinha colar, tenta fugir a marcação do adversário, agora entregou para a Baraca, Baraca para Armando Rui para o Doco pode virar para a esquerda, é o que faz, bonita jogada da equipa do Pembinha, ponto de agora o cruzamento, não, não passa, tentou ali passar por o Cambala, Cambala foi o mais forte, agora é Raul, ele é veloz, já está no meio campo contrário, pode fazer cruzamento, não, agora para trás, agora faz um cruzamento, um disparate, Raul, um disparate, a bola para fora, pontapé da baliza, a beneficiar a equipa do Pembinha.
1: Tempo de jogo?
4: Guarda-redes. Bom, 28 minutos desta primeira parte, 0 a 0.
1: Muito obrigado. Estamos também a fazer cobertura dos campeonatos nacionais de futebol da divisão de honra. Vamos até Moatiza, encontro do Momad Rafik. Rafik, muito boa tarde. Quais são as notas que nos podes avançar?
6: Ora viva, Castro, Jorge e ouvintes do emissor provincial de Tete, numa altura em que joga-se para a 20ª jornada da divisão de honra, fase provincial de Tati, na cidade mineira de Moatize, entre as formações da União Jindal África de Marara, segundo classificado de Clube Ferroviário de Moatize, o sétimo classificado, jogados 32 minutos, a formação de Jindal África de Marara vence por uma bola sem concorrência, marcou Zamani para o Jindal aos 14 minutos da primeira parte.
1: Muito obrigado, Mamad Rafik. Vamos também atualizar os resultados dos jogos do Campeonato Nacional de Futebol na divisão de honra para a província norte-americana do Niassa. É com o Lito Ismael. Lito, muito boa tarde.
7: Ora viva, boa tarde Castro Jorge, boa tarde ouvintes do canal desportivo da Rádio Moçambique. Estamos efetivamente a responder a partir do Estádio Municipal da cidade de Xinga, nesta nona jornada do Nacional da 2ª Divisão de Honra. Frente a frente temos as equipas da JJR Futebol Clube Era Norte e também temos a equipa da Universidade Pedagógica. Estão decorridos neste momento 18 minutos desta etapa inicial, um para a equipa da JJR Era Norte e um para a equipa da Universidade Pedagógica. Marcou o jogador Dibala para a equipa da JJR e para a equipa da Universidade Pedagógica marcou o jogador Budia. Mas se me permitir, Castro Jorge, muito rapidamente, de forma telegráfica, Roberto Preto, nosso comentarista, escalado para esta tarde, 19 minutos agora, 1-1, o que é que estamos a assistir?
8: Bom, boa tarde, estimados ouvintes, boa tarde, Castro Jorge. De facto, estamos a testemunhar hoje um jogo de duas equipas aflitas, são interessadas em fazer parte dos que vão sombrear na Pública Regional Norte na próxima edição desta competição. Portanto, são duas equipas, de facto, aflitas. A UP está com 8 pontos, a JJR está com 7. Portanto, por isso, o esforço é desmedido aqui. Cada um quer sair-se daqui com uma vitória para poder conseguir granjear, portanto, a seguir as já qualificadas águias especiais que já têm o apuramento tanto garantido a partir do jogo da vitória de ontem. Conseguiu cilindrar a equipa de Marrupa. Portanto, é um jogo que tira tem, mas vamos ver o que é que vai se dar nesses 90 minutos, porque cada um quer sair daqui com uma vitória para poder alcançar os seus objetivos.
7: Portanto, Castro, creio que ficou essencial nesta nossa primeira intervenção, mas deixa-me dizer que esta equipa da Universidade Pedagógica está reduzida a 10 unidades. Houve expulsão do jogador Will quando eram 18 minutos desta etapa inicial.
1: Muito obrigado. 15 horas e 20 minutos. Vou aproveitar para fazer mais uma ronda. Farvado Maputo Xingal de Tete.
2: 0 a 0. Minuto 35. Primeira parte.
1: Ferro Verde na Ampulação Esportiva de Vilanculo.
0: 35 minutos. Ferro Verde na Pula 1. ATV 0.
1: A Ação Esportiva de Pemba. Ferro Verde Lixinga.
4: 31 minutos. Associação Desportiva de Pemba 0. Ferroviário de Lixinga 0.
1: Costa do Sol, Ferro Verde da Beira.
3: 29 minutos, 0. Costa do Sol, 0. Ferroviário da Beira.
1: Qual é a tendência do jogo em Nampula nesse 1-0?
0: Ferroviário de Nampula já está instalado no meio campo contrário. A Estante Xelito desperdiçou uma grande oportunidade para fazer o 2-0.
1: 15 horas e 20 minutos. Voltamos então ao campo da Frim para esse 0-0. Ferroviário de Maputo, Xingal de Tete.
2: Numa altura em que vai haver pontapé de canto para a formação de Xingal de Tete, bola batida, cruzamento, a bola acaba por sair para lá de linha de fundo, sem qualquer cabeceamento por parte do homem do Xingal de Tete. Passa.
0: Grande gol! Quando a bola viaja do lado esquerdo para direito, o de direito para esquerdo encontrou um Zumbane ali na grande área, bateu para no fundo da baliza. Está feito o segundo no estádio 25 de junho. Ferrovia de Nampula 2-0 no minuto 37 da primeira parte.
1: Este é o golo número 175 do campeonato, 19º golo de Ferroviário de Nampula. Peço para que me confirme o autor.
0: Zumbane.
1: Portanto, Zumbane, pelas minhas contas, aqui está então a fazer o seu primeiro golo neste Campeonato Nacional de Futebol e coloca o Ferroviário de Nampula a vencer por 2-0 na recepção à equipa da Associação Esportiva de Vilanculo. Voltamos à Afrim.
2: Numa altura que é um rebate de Sampaio, cá de fora da área, praticamente a meio do meio campo, em posição frontal, atirou enfim, um remate com muita força, a bola passou tudo ou nada ao lado do posto direito da baliza guarda de Aranias. Vai ser, portanto, pontapé de baliza para o homem equipado com a camisola número 21, Aranias, todo de cor de laranja de cima a baixo, inclusive as chuteiras. Ele próprio já bateu com muita força, bola sobre o meio campo adversário, acaba depois ali para aparecer Sampaio, desvia de cabeça para trás, insiste ainda a turma do Xingal de Tete, olha agora o Nuno, o capitão mete para a direita, é para Xamboco tenta fugir, não foge, o senhor agora sai para lá da linha de fundo, uma vez que o defesa da formação de Ferroviário fez muito bem a proteção da bola e então é pontapé de renda para o guarda-redes Vitor Guambe da equipa do Ferroviário de Maputo. A bola já foi movimentada, abertura para a esquerda, é para o Noftal, no certo nas costas, tem pela frente o homem de cabelo pintado, mas provavelmente o Issa vai para a zona central, o Naftal ainda deixa agora para o outro cabelo pintado, que aí se chama Camo Camo, viaja agora para a esquerda e depois retrocede, deixa para quem? Deixou ali e para o Sampaio muda o flanco de jogo, abertura agora para a direita, é exatamente para o céu, a bola empurrada lá para frente, de qualquer maneira o Ferroviário, depois do mal enfim, fazem que esteve num direito mirar, mas a aparecer mais com, enfim, insistência no meio campo da formação de Chicago de Tete, houve até um remate que quase que estava golo e depois também um remate que também viria quase a dar o golo, mas foi safo mesmo sobre a linha de baliza pelo guarda-redes Ananias. Transmissão do RM Desporto, simultâneo com a Antena Nacional, a Rádio Moçambola, a Rádio Oficial do Moçambola. Estamos agora com 40 minutos, 38 minutos desta primeira parte, 0 a 0 marcador, joga o Ferroviário de Maputo e Xingal de Tete aqui no campo da Farim, município da Matola, bairro da Machava, Avenida das Indústrias. Agora ali o Camo, penteia o esférico, deixa para Sampaio, um pacto lateralizado, um pouco para frente, para Celso, a Celso depois vai para a direita, é para o Ups, vai sair agora o cruzamento, é o Nelson, que já ali adiantado em relação, portanto, à sua posição habitual, faz o cruzamento, muito chegando da baliza, a bola passa por cima do travessão, passa também, mas por trás, e então é pontapé de baliza para a formação do Xingal de Tete. Caminhamos já para o minuto 39 desta segunda desta primeira parte, melhor dizendo, 0 a 0 no marcador, transmissão do Rio de Esporto, simultâneo com a Antena Nacional, a rádio oficial do Moçambola, 2025, 2026, é pontapé de baliza para a turma do ferroviário. O próprio guarda-redes, Joana Dias, já pontapeou com muita força sobre o lado direito, há um desvio, a bola chega depois ali, o capitão do ferroviário, que é o jeitoso para Camo para quem? É para o Sampaio, aparece depois ali um adversário a dar-lhe luta, troca-lhe as voltas e depois Sampaio não consegue, enfim, conseguir dar, não consegue passar o primeiro, dar sequência à jogada, muito ali junto à linha de lateral, do lado esquerdo do ataque, portanto, da turma locomotiva. É lançamento então, é para a formação do Xingal de Tete, ali próximo do esférico, ali o gol, jogador número 26, ou seja, o Issa, o homem do cabelo pintado. O lançamento é mesmo próximo ali do banco técnico da formação do Xingal. É o Issa agora que despeja para a entrada da área adversária, mas propriamente para a entrada da área do Vitor Quambe. A bola vai para a esquerda, insiste ainda a formação do Xingal. É o Xaito, faz um cruzamento muito amplo e a bola acaba por chegar para lá de linha de fundo. Não chegou lá o pequenino, com o capitão da turma do Xingal de Tete, Nuno. Então é pontapé de baliza, é para a formação do Ferroviário de Maputo, e vai ser por intermédio de Vitor. O Vitor que é guambe, abriu para a esquerda, é projetoso o capitão, pontapé é lá com muita força, praticamente é para o pé do defesa central da formação do Xingal. Mas a bola sobra para o Ups. Atenção, olha o perigo, pode ser, remata ao lado, ao lado da baliza da Arania. Tinha a baliza, não diria escancarada, mas tinha a sua mercê ali o Max, só que a bola bateu, saiu ao lado do poste esquerdo do número 21 da formação do Xingal de Tete. É pontapé de baliza, e o próprio Aranias já colocou o esférico no traço superior da sua área de baliza. Agora tem por

0: tentando a bola rolar ali no ar, mesmo assim recuperado pelos homens do Chigalete. O defesa central entregou agora sobre o lado direito, entregou para o Issa, o homem do cabelo pintado. Issa atrasou para o Elton, Elton atrasou para o Ananias, Ananias vai junto ao semicírculo, quem cede a limite da área de grande penalidade, e bate agora para a esquerda, recolhe depois aí o Cheito, tenta enfim a dobrar, deixa depois a mercê do número 9 Banda, recolheu já o Banda, a bola atrasada, ali para quem? É para Inocêncio deu depois, ali para o seu colega mais provavelmente o central, é que se chama Elton no pontapé, agora com muita força para o lado direito, o Nuno salta, só que enfim é carregado pelo seu adversário, diz o assistente do lado, portanto, da tribuna de honra, o senhor Zacarias Baloi, que é livre, é para a formação do Ferro do Xingal de Tete, naturalmente defesa sinalética para...
1: Anuar?
0: Sim.
1: Há penalti no Costa Sol.
2: É um penalti, sim.
0: Eu peço perdão, o barulho aqui da claca do ferroviário, enfim, perturba. Vamos a isso.
2: O advogado levou-se quase 3 minutos só para a mostragem do cartão, porque o jogador assim não queria ver o cartão. Aos 36 minutos, o Costa Sol vai ao penalti. Vai o Teres, atira! É para uma grande defesa do guarda-redes. Aliás, até diria defesa, sim, Manuel Moreira. O guarda-redes do ferroviário da Beira, Cremildo, abraçou o esférico, abraçou a bola, ficou com ela. Foi um atraso, foi um pontapé denunciado, Moreira.
3: Totalmente denunciado, Terrence. O guarda-redes Cremildo deve ter ficado deslumbrado com aquele passe de Terrence. Realmente, mais uma perdida. Esta é a terceira para este Costa do Sol, e agora numa grande penalidade em que Mapangana vê a cartolina amarela, o árbitro chama para o destacar, ele manda com gestos embora o árbitro,
2: manda passear, passa a expressão,
3: sim, e o árbitro ali atrás do Mapangana, quer dizer, o árbitro tem que ser juiz, e desta vez não foi.
2: Bom, agora com isso aconteceu um minuto 36. Uma grande penalidade desperdiçada, entre comas, porque o guarda-redes está para isso, só para defender. Ficou com a bola bem abraçadinha e gorou-se a possibilidade do Costa Sol chegar ao golo, Anuar.
1: Ora bem, peço o tempo de jogo no campo da Afrim.
0: Estamos quase com os 44, portanto, o último minuto que apicou desta primeira parte. Vai o marcador ainda acusando 0 para a formação do Ferroviário de Maputo, 0 também para o Xingal de Tete.
1: Tempo e resultado no Ferroviário na população esportiva de Vilanculo.
4: Já atingimos 45 minutos nesta primeira parte. Já foram consumidos 2 minutos dos 3 com que o Danilo Jerónimo, quarto árbitro, deu nesta primeira parte. Daqui a pouco vai terminar a primeira parte.
1: Ação esportiva de Pemba Ferroviário de Lixinga.
5: 42 minutos desta primeira parte, mantém-se 0-0.
1: Vamos ficar momentaneamente no Costa do Sol, Ferroviário da Beira, com a equipa da casa a desperdiçar uma soberana oportunidade de adiantar-se no marcador.
2: Sim, aos 36 minutos, agora estamos com 40 minutos. Olha um bulo, roda sobre o adversário, tira ali o homem da equipa, o Sidic, atira para lá da linha final e a pontapé de canto para a formação do Costa do Sol. Vai para lá e quem se dirige? É o número 10, que é o Terence, o homem que em instantinhos desperdiçou ou uma defesa fácil do guarda-redes do Ferroviário da Beira. Faz falando. Cremildo, bola colocada na marca, jogadores acantonam-se ao longo das duas áreas. Vai partir o Terence. O juiz da partida está ali na área de baliza para tentar chamar a atenção. Aquele pequeno desaguisado empurra para aqui, empurra para lá. Vai então. Bom, o juiz da partida vai ter que.
4: Termina no 25 de junho com este resultado: 2 para Ferroviário de Nampula e 0 para a ATV.
2: Sim, vai a mais um pontapé de canto porque os empurrões não param. No interior das duas áreas, agora é o Chico, é o Amadou, ali é

0: luta com os centrais, o Armando, que leva uma ligadura no cotovelo. Bola movimentada, cabeceamento, corta defensiva. E o Costa do Sol, um bolo. Foi buscar os esféricos, assim posso dizer, com um pontapé de bicicleta no primeiro andar, mas fraquinho, Manuel Moreira.
1: Sim, fraquinho. Mas realmente é o Costa do Sol que aparece mais vezes a baliza do adversário. Um Costa do Sol que teve 3 oportunidades para fazer golo, e o deles, este último, no segmento de uma grande penalidade. Portanto, Costa do Sol muito melhor do que o Ferroviário da Beira. Mas o que só precisa são golos. É a essência de jogo.
0: É. Numa altura em que Chico disponibiliza para o espaço ali do Nelly. Nelly faz a dobra, mete para Chico, está no corredor central. Disponibiliza agora para Cigarinho. Bola no pé direito. Empurra ali para Terence. Terence recua, está tapado, procura a linha de passe. Está na grande roda. O Edilson, que entrou nesta primeira parte por lesão, a substituir o Nené. Bola para Nelly. Nelly tenta passar ali por Maré. Baila Nelly, vai com o pé esquerdo, faz o cruzamento. E com alguma facilidade o Cremildo faz ali a recolha dos batimentos, arranca com força o pontapé, é na direção ali do Daio, corta o Chico Mechanga, o central imperial. O Chico acaba por recolher, mete atrasado, é para o Adilson. Adilson abriu curtinho na direção de Amadou. É um jogador que eu gosto de ver a jogar, o Amadou. Calmo, tranquilo, sereno, sabe onde manda a bola, sabe onde está o adversário para fazer-lhe a marcação. E mais um cruzamento de Mbolo para as mãos de Cremildo. Cremildo na base do poste, manda ali na direção do número 7, é 07, é o Maré, é a numeração do Ferroviário da Beira. A falta foi de João Bonda, apitou o juiz da partida, o senhor Hermínio Boca, e pontapé livre para Bel. Bel pede autorização para a colocação do esférico. Cremildo manda toda a gente subir, é o cor-de-rosa, camisola, calção e as meias, o cinzento de camisola, também calção e as meias, está o Armando do Costa do Sol. Bola desviada por Chico Mechanga para lá da linha lateral, lançamento para a equipa de Akir Marcelino na projeção da área de penal, da marcação de penal do Costa do Sol. Bola na direção, já está nas mãos do número 18, que é o Bel. Bel faz ali o movimento para o número 17. O 17 é o Daio, que é o capitão da equipa, é do Ferroviário da Beira. E bola movimentada ali para o Bel. Bel tenta o cruzamento fraquinho para o Armando. Armando recolheu, Armando vai atirar. Dentro de alguns instantes vai ser, dentro de 30 segundos, vai ser mais preciso e correta, vai ser a mostrada placa de tempo que será compensado com as paragens que tivemos nesta primeira parte. Olha o Bel, pisa o esférico, mete na direção, é do número 10. O número 10 é o Chester. Chester joga na direção de Bel. Bel atrasa para o Armando. Armando pontapé para o meio campo adversário, salta para o primeiro andar, limpa Chico. Vai à luta ali o Armando e o Chester. Ganha primeiro o número 10, é o Chester. Chester mente para Sidic. Sidic tenta caminhar. Entregou ali na direção de Chester. Pede a presença do companheiro de equipa. Vai para o Bel. Bel tenta contornar o adversário. A bola perdeu-se para lá da linha lateral. Lançamento é para a formação do Ferroviário da Beira. Bel atira, era para Daio, corta a defensiva, vai Chester, a luta, vai João Bonde, ganha o esférico, atrasa, é para o Ciganinho, Ciganinho recolhe, Ciganinho vai a progressão, agora a mutação para o meio, é para o Amadou, Amadou para o Chico, Chico disponibiliza na direção de Nelly, Del pontapé de qualquer maneira, foi a mostrada placa número 4, portanto teremos mais 4 minutos, nessa primeira parte, Manuel Moreira, é muito pouco.
1: É uma brincadeira de seu Hermínio Boca. Só naquele desaguisado, depois da marcação do penal, foram 4 minutos. 2 entradas de equipas médicas. Uma substituição forçada. É, sinceramente, seu Hermínio Boca, 4 minutos.
0: Na altura que o Costa Sol tenta sair por intermédio, a de Terence meteu ali para o Ciganinho, cruzou para Fulana Caniço. E a pontapé de canto? Bom, o cruzamento até foi de belo efeito. Só que alguém meteu ali o pezinho ou meteu o corpo, a bola foi para lá da linha final. É o Terence, apontou na direção de Karim. Karim tenta o cruzamento, muito chegada à grande área, corta a defensiva. Vai o Costa de Sol, vai o remate, vai o Adilson, vai para a linha final. E a pontapé de canto. É segundo para o Costa de Sol, segundo consecutivo, segundo para o Terence, camisola número 10.
1: E três, e o terceiro no cómputo geral.
0: No cómputo geral, terceiro. Obrigado, Manuel Moreira. Ele, a estatística, vai fazendo então a leitura deste zero Costa de Sol. Jogo zero, Ferroviário da Beira. Olha o Terence, olha o Ferroviário da Beira, olha o Amadou, olha o João Bonde, olha o João Bonde, olha o João Bonde. Vai abrir, é na direção de Terence, vai mastigando o Terence, mete ali para o Caiombo Júnior. O Caiombo o que é que faz? Leva muito tempo Caiombo, agora vai para o João Bonde, faz o cruzamento, muito chegada à grande área, domina com o peito o Chico, a bola sobra ali na direção do número 9, Umbulo. Cai Umbulo, o que diz o juiz? Não há nada. Bola movimentada, é na direção, era do Caiombo Júnior, pé curto para lá da linha lateral, junto ao banco de responsáveis e suplentes da equipa orientada por Horácio Gonçalves, e há um pontapé livre que vai beneficiar a formação do lançamento. É que tem então dois assistentes aqui a tapar-nos a visão, agora sentaram-se. Vai a bola beneficiar mais, agora sim, vai beneficiar em pontapé o lançamento. É para o Bel. Bel aproxima-se ali onde deve executar o lançamento. Bola tirada para Caiombo Júnior, para o peito. É de uma pangana, mete mal para o Adilson. Adilson para João Bonde. João Bonde faz a abertura do meio para o lado direito, onde está o jogador 17. 17 é o Ciganinho. É para o Marvin sobre a esquerda. Vai tentar, é o Beto Maravilha, aliás é o Beto Maravilha, agora João Bonde, tira a bola de Beto Maravilha, vai tentar disponibilizar sobre a esquerda, é para o Caiombo, com muita força, Caiombo dá uma, bom, dá uma, diria chapelada na bola, porque ele quase que ficava sem, ficou, e ficou sem a bola, e neste preciso momento, o João Boca, bom, não apita, ainda a bola vai rolando. Vai na direção de Marve. Erve, é que está correto. E o Costa de Sol atira para lá da linha lateral. Será este o último lance? Porque estamos para lá dos 49. Estamos com 15 segundos. Vai o lançamento. Vai para o Bel. E Hermínio Boca ouviu o suar do apito da sua própria boca. E manda e autoriza para marcação. E o corte para lá da linha lateral com João. Bom, e agora? O senhor Hermínio Boca Castro diz que já viu tudo nesta primeira parte, apita para o intervalo, zero Costa de Sol, zero Ferroviário da Beira.
2: Muito obrigado, 15 horas e 41 minutos, vamos então confirmar o final da primeira parte também no Campo da Frim? Campo da Frim?
3: O jogo na primeira parte, 0-0, o resultado que se verificou.
2: Muito obrigado, e em Pemba?
4: Já terminou.
2: Confirmamos então o final das primeiras partes dos quatro jogos. Ferro Verde, Maputo 0, Xingal de Tete também 0. Ferro Verde Nampula 2, Ação Esportiva de Vilanculo 0. Ação Esportiva de Pemba 0, Ferro Verde de Xinga 0. E Costa do Sol 0, Ferro Verde da Beira também 0. São então resultados ao intervalo nestes jogos do Campeonato Nacional de Futebol da Primeira Divisão. Vamos também saber se já terminaram as primeiras partes no Campeonato da Divisão de Honra. Começamos então por Matiz.
5: Sim, Castro, estamos no intervalo deste Clube Ferroviário do Matiz 0, União Desportiva Jindal África da Madeira 1. Também o intervalo está no campo do Desportivo de Tete, entre as formações da Associação Desportiva de Xingal 2 e Manja Futebol Clube 1.
2: Obrigado, Mamad Rafiki, em Lixinga, já terminou a primeira parte?
6: Castro Jorge, estamos com 43 minutos desta etapa inicial para a equipa da JJR Futebol Clube Aero Norte e para a equipa da Universidade de Carabas.
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2: E nós estamos de volta com a nossa rubrica Grande Penalidade.
8: A rubrica onde trazemos as histórias verdadeiras dos atletas que já perderam campeonatos para a malária.
2: Hoje trazemos a história de uma antiga estrela da bola ao cesto na cidade de Tete. Sabem quem? O Nelson de Carvalho.
8: Olá, Tete. Olá, Rafik.
9: Olá, viva. Ora, viva a dupla. Respondo a partir da cidade mais quente do país, concretamente a cidade de Tete, a terra dos Seixês. Hoje, nosso convidado para este espaço privilegiado chama-se Nelson de Carvalho. Nelson de Carvalho, antigo praticante de basquetebol, mas também atualmente faz parte da equipa de veteranos de futebol
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9: Ele diz que já apanhou malária por várias vezes e sentiu alguns sintomas como de fraqueza, calafrio, falta de apetite. Aproximou a unidade sanitária mais próxima, quando lá chegou, fez teste, acusou malária e passaram-lhe a medicação. Sentiu melhorias, a fraqueza começou a desaparecer, o apetite voltou a ter com normalidade, voltou a estar normalmente.
10: 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Chegou a mulher, matenda, quando foi fazer, mas essa coisa matenda que se enzega, tem uma malária em babo, chegou a mulher. 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
9: Bola nanzano mkamenya?
10: Ah, nada, ningali kukunama.
9: Ele diz que, depois de apanhar a malária, foi um aprendizado e teve certas consequências. Assim como ficou inibido de praticar o desporto, andou ausente dos treinos, mesmo dos jogos oficiais em que realizava também não o fazia. Ficou privado em fazer certas coisas extra-profissionais, como visitar família, trocar impressões com amigos, vizinhos, mas também serviu como aprendizado, porque a partir desta altura passou a usar rede mosquiteira, apesar de passar a ter uma alimentação condicionada, porque andava sem vontade de se alimentar. Então, assim sendo, ele diz que não gostaria de voltar a ter esta doença, por isso mesmo vai continuar a ser cauteloso no uso de rede mosquiteira, repelentes e outros cuidados para que não volte a ter malária.
8: Obrigada, Tetsu. Obrigada, Nelson.
2: E um grande obrigado ao Momadi. Rede repelente, Jaimita. Rede repelente. E não sofremos mais com essa cena de malária.
8: Verdade, Castro. Rede na cama, rede nas janelas e repelente no quintal. Só assim evitaremos a malária.
2: Falando de rede, Omita, o Programa Nacional de Combate à Malária vai lançar uma nova campanha de distribuição de redes em Gaza, sabias?
8: Ouviram bem, Mister de Gaza? A partir do dia 14 de setembro, o MISAL vai distribuir redes mosquiteiras, iniciar a pulverização intradomiciliar contra o mosquito e ainda administrar comprimidos desparasitantes.
11: Por isso, fiquem atentos, misters. Não percam esta oportunidade de manter a vossa equipa super saudável.
8: Oh, esqueceu? Perdeu? Anote aí, dia 14 de setembro.
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2: 15 horas e 49 minutos, canal desportivo da Rádio Moçambique. Entramos então para a segunda parte daqui a pouco dos jogos que estamos a acompanhar nesta tarde, nesta 18ª jornada que hoje termina. Para já um intervalo: Ferro Rovado Maputo 0, Xingal de Té também 0, Ferro Rovado de Nampula 2, Ação Esportiva de Vilanculo 0, Ação Esportiva de Pemba 0, Ferro Rovado de Xinga 0 e Costa do Sol 0, Ferro Verde da Beira também 0. Atenção que estamos então no segundo dia de competições do Festival Desportivo de Jogos Escolares. Muito rapidamente chamo à antena o Manuel Cardoso, que está num dos palcos desta competição. Cardoso, muito boa tarde.
14: Da Antena Nacional, para quem conhece, eu estou do outro lado da Baía de Banhá, de Nambato Petri, e Nambato, do outro lado, em Machis. Eu vi aqui, já estão correndo 6 minutos do quinto e último jogo, este futebol feminino. Jogo aos seleções de Sofala e Nampula. O primeiro jogo, Castro, que aconteceu aqui mesmo de manhã, o corredor frente a frente, as seleções de Maputo, cidade de Nambani. Uma vez mais, as anfitriãs já querem ir, depois masculino a perder por 2-1, ontem com a Maputo província, hoje foi a vez de Florina perder com a Maputo província, por 2-0. Aqui também, Zambésia perdeu com o Gaza por 3-1, a instante, a seleção de feminina ganhou a Duniaga por 4-1, mesmo aconteceu com a seleção feminina de Zambésia. E esse menino ainda, Maputo, cidade de Retorno, a equipa Tosco, na dica por uma bola. Portanto, neste momento, o Castro, 11 minutos da primeira parte e 15 minutos da parte. O Fala e Nambula empatam. E agora, nós vamos continuar aqui de plantão, até ao fim deste 15 minutos da parte.
2: Muito obrigado, Coronel Cardoso, continuação então de um bom trabalho nessa 16ª edição do Festival Desportivo de Jogos Escolares. Estamos de regresso ao Moçambola para sabermos se já temos então as equipas de regresso para a etapa complementar. Começamos então por Afrim. Já temos artistas? Campo da Afrim? Negativo. Pemba? Costa do Sol?
0: Negativo.
2: Nampula?
15: 3 minutos nessa etapa complementar. Continua 2 para a Ferroviária de Nampula, 0 para a Associação Desportiva de Vilanculo.
2: Alguma mexida no xadrez das duas equipas?
15: A ADV deixou no banco Macamo e entrou o 11 Mário.
2: Muito obrigado. 15 horas e 52 minutos.
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2: Horas e 53 minutos, vamos então saber se já se joga a segunda parte em Pemba.
4: Sim, já se joga sensivelmente 1:00.
2: Vamos ficar momentaneamente por aí.
4: Uma altura em que a equipa da Associação Desportiva de Pemba tenta partir para a contra-ofensiva, só que a bola vai para fora da área, de uma área para outra área. Portanto, ou seja, de baliza para baliza, pontapé da baliza para a formação do Ferroviário de Lixinga. É o Macarrufo que coloca ali o charco no traço superior direito da sua pequena área. Bate ali, a bola vai para fora, não é? Vai para fora. Lançamento para a formação da Associação Desportiva de Pemba. E no lado esquerdo, bola movimentada ali, e depois ali o corte é defensiva. A bola fica na posse de Raul, despacha de qualquer maneira para o meio campo contrário, para a velocidade de Brizel, mas o jogador foi Caio a intrometer-se na jogada e a controlar o Xérico. A bola vai para fora para ganhar o lançamento, a equipa do Pembinha. E é para o Eládio, na sua zona defensiva, da equipa de Pembinha, a fazer o lançamento, falo ali, para o corte da defensiva, depois mais um corte do próprio Eládio, só que a bola vai para fora. Lançamento desta feita para a formação de Lixinga, e é para para o Cambala, o lateral direito agora. Lixinga que está a jogar com três centrais, acontece o mesmo com Pemba, com a saída forçada do lateral direito, o Armando Rui entrou então, ainda na primeira parte, o central Racato, que está a jogar então no lugar de Armando Rui. As duas formações jogam com três centrais. Uma altura em que é Cambala, faz ali o lançamento, entrega ali para Raul. Raul depois luta com o adversário, perde na dividida. E depois ali é o Diniz, depois a bola, Hermínio, exatamente. Tenta a equipa do Pembinha partir para a contra-ofensiva. Pembinha que também fez uma substituição. Entrou Gueda para a saída de Quadrado. Uma altura em que o Doco abre tudo ali para a direita. É para Armando Rui. Armando Rui para Doco. Doco para Gueda. Gueda para Armando Rui. Pode fazer o cruzamento. Armando Rui não. É para o Recato. Agora sim. O Doco faz cruzamento atrasado. Corta a primeira defensiva ali. Cortou a primeira defensiva. Depois a bola ainda não saiu. Depois Malela Júnior sofre ali uma falta na sua zona defensiva. Quase ali na linha final. E é então pontapé livre a beneficiar. Aquela bola foi longe demais. Pontapé livre a beneficiar a equipa do Ferroviário de Lixinga. O guarda-redes Macarrufo manda os seus colegas subirem no relevado. Vai bater ali com o pé direto Macarrufo. Bate a bola para o meio-campo contrário. Depois há um corte ali do jogador, o Ojomo. Depois mais um corte ali da equipa de Niassa. Bola movimentada ali para o Mundinho. Mas perdeu ali para o homem do Pembinhas. Joga ali para Doco. Doco vai trabalhando. Pode, aplica uma finta sobre o adversário. Depois abre tudo para a direita para a Boeda. Recebe Boeda. Depois no pé dá um chapéu ao adversário. O público gosta. Corta Boeda. Só que Malela Júnior, muito experiente, a não permitir que o jogador, o camisola no marquise do Pembinha, vá longe e a cometer ali uma falta. O jogador de Lixinga, o defensor de Lixinga, o capitão da equipa, Malela Júnior. Vai então Racato, vai o central do Pembinha agora a jogar lateral direito. Bola batida, cabeceamento ali defensivo, tenta insistir agora o Eladio, mas um corte da equipa de Lixinga. Depois a bola ainda não saiu, luta ali dois jogadores de Lixinga com um do Pembinha, agora remate fraco, frouxo para fora, e é pontapé da baliza para a formação do Ferroviário de Lixinga. O jogo neste início da segunda parte morno, diferente da primeira parte em que a equipa de Lixinga entrou derrumpante, uma altura em que O Macarufo bate ali o Charco. A bola para o meio campo contrário. Onde chega primeiro um Baraca. Tenta controlar, mas corta primeiro também a equipa de Lixinga. Que parte para a contra-ofensiva. Depois ali um mal passe. E é... Bom, agora... O árbitro diz que a bola pertence ao Lixinga. Lançamento. O fiscal de linha, o senhor Isidro Bolacha, diz outra coisa. Diz que a bola pertence ao Pemba. O árbitro... Só que... prevalece a decisão do árbitro. Na altura em que a bola movimentada ali para a equipa, Mundinho luta com o Altino e é pontapé de canto. Pontapé de canto a beneficiar a equipa de Lixinga no lado direito, conforme como esta formação ataca. Está ali Raul Camzola, número 11, coloca ali o Charco no quarto círculo. Sobem as torres da equipa de Lixinga, o Mairos e também o jogador Marte. Bola vai ser...
1: Ora está!

0: o número 50. Portanto, Madel Moreira, não sei se conseguiu identificar o autor do golo.
1: Olha, pareceu um belo, mas com o número das camisolas é difícil. Mas já já vamos confirmar isso com colegas. Portanto, numa jogada que parecia inofensiva. Um cruzamento aqui do lado esquerdo e apareceu o jogador do Ferroviário de Bar, da Beira, antecipar-se ao defesa e ao guarda-redes e a fazer um golo que pareceu fácil, mas nada é fácil. Marcar golo não é fácil, não. Portanto, Costa Sol teve tudo na primeira parte para fazer golo, não fez, e o Ferroviário Beira logo na primeira oportunidade e no primeiro remate enquadrado faz golo.
0: Portanto, vamos identificar Manuel Moreira para sabermos quem terá sido o autor do golo ou do autogolo e Moreira para lá se dirige, de uma altura em que o técnico do Costa do Sol, Castro, chama por Ali Abudo.
2: Ferro Varda Beira chega ao 20º golo no Moçambola 2026, é o 175º golo, ou seja, o golo 175 de toda a competição. Há mais um golo.
3: É do Estado 25 de junho! Gol! Seu sol da TV Retu! Zé Roberto Pula 2, ATV 1. Nesta segunda parte.
2: É o 15º golo da Ação Esportiva de Vilanculo, é o segundo de Dilson neste campeonato. Há instantes tinha erradamente anunciado o golo 175, mas na verdade foi o golo 176, porque agora é marcado o golo 177 de toda a competição. Reduz então a desvantagem em formação da Associação Esportiva de Vilanculo na derrota em Nampula. Pergunto ao Arlindo Manjato, já temos então o autor do golo do Ferro Varda Beira?
0: Já o temos, é o suspeito de costume, adivinha Castro?
2: O Ferroviário
0: também. É exatamente o Daio, acertaste.
2: Então é o 7º golo de Daio neste Campeonato Nacional de Futebol. Já disse que é o 20º do Ferroviário da Cidade da Beira. Vamos então aproveitar para fazer uma ronda antes de fixarmos a nossa próxima escala. Ferroviário de Maputo, Xingal de Tete.
4: 0-0, minuto Capicua, o primeiro desta segunda parte.
2: Ferroviário de Nampula, Ação Esportiva de Vilanculo.
3: 10 minutos nessa segunda parte, 2 para Ferroviário Nampula, 1 para a TV.
2: Pembinha, Ferroviário de Lixinga.
5: 0-0, 10 minutos desta segunda parte.
2: Passagem também pelo Campeonato Nacional de Futebol da Divisão de Honra, Tétis, 20ª jornada, resultado nesta altura.
6: Segunda parte, União Desportiva Jindal África de Marara continua a vencer por uma bola sem concorrência. Este é o segundo classificado, dizer que Marara, estima, quer dizer, o terceiro classificado, grupo desportivo de um intervalo, empata sem abertura de contagem frente à equipa local. Já na cidade de Eto, o quarto classificado da Associação Desportiva de Xingal, ao intervalo, vencia por 2-1 a Manja Futebol Clube.
2: Muniaça?
7: Niassa em tempo de intervalo.
2: Atenção ao seu microfone, Litos Maiel.
7: Dizia que Niassa em tempo de
2: ainda não estou satisfeito. Não estou satisfeito. Sim? Lito?
7: Não sei se agora estaremos a chegar bem.
2: Não, ainda não. Mas pode avançar o resultado e o tempo?
7: Dizer que estamos em tempo de intervalo. Ainda os artistas não reentraram para a segunda metade. E o resultado vai mantendo em 1 para a equipa da JJR Ara Norte e 1 para a equipa da Universidade Pedagógica. Mas deixa-me dizer, Castro Jorge, que esta equipa da Universidade Pedagógica tem muita contrariedade. Quase ao finalzinho desta etapa inicial, o guarda-redes principal foi expulso, portanto houve alguma mexida, portanto esta equipa da Universidade Pedagógica está reduzida em mais 2 unidades.
2: Muito obrigado, Litos Maiel. A impressão que eu tenho é que estás a falar no microfone errado. Peço para que os nossos serviços técnicos possam então fazer essa correção para que chegues numa melhor qualidade. 16 horas e 5 minutos nos campeonatos nacionais de juniores e juvenis que acontecem na capital e também na província de Maputo continuam então com emoções da terceira jornada. Já são resultados finais. Academia de Dondo 1, Costa do Sol 2 e Academia de Chimoio 0, ABB 3. São resultados finais. 16 horas e 5 minutos. Vamos então ao Ninho do Canário ver se há reação ou contração do Costa do Sol, que em casa perde por 0-1.
0: É, diga-se, estamos com o minuto 8, segunda parte, 0 Costa do Sol, 1 Ferroviário da Beira, já o dissemos, marcou Daio ao minuto 2 da segunda parte, não agradou o técnico Horácio Gonçalves, não satisfeito, Manuel Moreira mexeu com o seu tabuleiro, meteu 3 mísseis, agora, interceptáveis ou não, isso veremos, saiu o Nel com o número 18, entrou o Laumié. Com o número 13, saiu o Amadou. Com o número 4, entrou ali a Budo com o número 27. Saiu o Terence com o número 10, entrou o Babantum com o número Costa do Sol. O Babantum do Esteve Beira, de fazer o gol de empate, mas já tinha saído o Nené por uma substituição forçada. O que é que estará a pretender exatamente para aquilo que é o esquema do movimento do Costa do Sol para chegar, quer chegar ao gol de empate primeiro, mas para chegar ao gol é preciso fazer um pouco mais. Manel.
1: Sim, sim, as oportunidades essas foram imensas e Horácio Gonçalves, ao fazer essas substituições, simplesmente para refrescar o seu ataque. Tirou dois homens lá na frente, meteu dois fresquinhos, um deles, olha, agora fresco, fresco, e ali em grande velocidade, o Ali Abudo, e é um Costa do Sol que mesmo sofrendo o primeiro golo aos 12 minutos, continua a ser a equipa que mais ataca.
0: Numa altura em que o Costa do Sol vai se beneficiar da reposição de linha, na projeção da área, corta a defensiva, carrega, não carrega nada, tira a bola ali para o intermédio do Walter, o jogador da equipa do Costa do Sol, mete sobre a esquerda, vai para o peito, é de Beto Maravilha, descai, vai arrematar, não, tira o adversário, ah, vai adocicando, perdeu, vai perder, o Schwerge perdeu, é para ali a Buda, é para o Karim, é para o Babantundo, Babantundo para, tira o adversário de caminho, é o Sedic, vai temporizando, vai para o Umbulo, vai para o corredor central, está de costas para o local onde se deve dirigir, aí está, é o Costa do Sol. Atenção, o remate que não surge, atira, não, perde ali. O número 21 é o Caiombo Júnior. O Caiombo meteu para, bom, falso alarme para o Chester. Chester é o número 10, vai na direção do Herve. Herve mete para a esquerda, é para o Beto Maravilha. Beto Maravilha tenta introduzir tudo na área, Armando sai no caminho da bola. A bola, e esta é entregue a Karim, está no corredor do meio. Está a recuar porque está tapado. Joga na direção dele. É o Abudo. Bola movimentada por intermédio de Laumié. Laumié joga para o Babantundo. Babantundo mete para o Karim. Karim para o Laumié. Laumié procura espaço de manobra. Apanha ali sobre a esquerda. O jogador da equipa de Costa do Sol. Cruzamento, muito chegada à área. Corta ali o homem do Ferroviário da Beira. Vai para o Ciganinho. Vai à primeira finta. Vai à curva. Vai ao chão. O que diz o juiz? É um livre, Manuel Moreira, que pode levar preocupação perante a reclamação da equipe do banco técnico da equipa da Beira, Manuel.
1: Sim, sim, Ciganinho está ali a contorcer-se de dores e vamos ter um livre, é como se fosse um meio canto, portanto o Costa do Sol é a equipa que ataca, é a equipa que aparece mais vezes a grande área, a guarda de Cremildo, mas o Ferroviário é esse, na primeira incursão, no primeiro remate, fez gol.
0: Numa altura em que a bola foi colocada ali, quase que a meio metro da face lateral da área do Ferroviário da Beira, vez do João Bonde. Vejo também dois jogadores numa microbarreira e o juiz da partida, o senhor Hermínio Boca, vai conversando ali com a barreira do Ferroviário da Beira. vai apitar, vai arrancar. João Bonde está com as mãos à cintura. Para, faz um compassinho, juiz da partida. Pede para que os jogadores se afastem, porque há muito empurrão ali na área. Olha o João Bonde, olha o cabeceamento de Laumié. Bom, se o Laumié tivesse baixado o Manuel Moreira e a bola lhe tivesse passado ali por cima da cabeça, onde ele cabeceou, de um sítio muito errado, se calhar teria feito uma história. Os outros teriam feito uma história na sequência do cruzamento.
1: Não sei se é até aqui no, na posição onde ele se encontrava, era muito difícil fazer golo. Mas é tudo, é possível. Mas tinha mais jogadores na área e realmente devia deixar a bola passar. Portanto, perdeu-se mais uma oportunidade para este Costa do Sol, que tudo procura e até agora nada conseguiu.
0: Bom, Taio falha, vai ao pontapé da atmosfera, Peto Maravilha vai ao remate, a bola passa por cima. O Ferroviário de Beira teve a possibilidade de incomodar mais uma vez o Armando e perdida, engorada a possibilidade do remate. Bola para João Bonde. João Bonde vai penteando os ferros, mete sobre a esquerda. Vai funcionar ali, creio que é o Caiombo. Cruzamento, muito chegada, grande área, corta defensiva. É do Ferroviário da Beira. Vai o Beto Maravilha. O que faz? O Beto Maravilha. E há um empurrão sobre o Beto Maravilha, porque dá direito à marcação do pontapé livre. 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RMT 0 para o Costa do Sol, 1 para a equipa do Ferroviário da Beira. Vai o Chico, vai o Mochanga, a bola sobra, é na direção do Beto Maravilha, ajeita com a testa, ajeita a primeira, ajeita a segunda, ganha mais adiante, vai para Sidic, faz um pontapé para a grande roda, de qualquer maneira, passa por Laumié, a bola vai para o número 10 do Ferroviário da Beira, que é o Chester, corta a defensiva, por intermédio agora do Chico. A bola vai na direção Edma Pangane. Vai para um bolo. Vai para um bolo. O homem vai com tudo. Remate contra o corpo de alguém. Mas a bola sobra para Beto Maravilha. Tira o Ali Abudo de caminho. Ali Abudo pediu. Toma lá. Cartão amarelo. Aos 15 minutos. É da segunda parte. Portanto, Costa do Sol, por intermédio do jogador camisola 27, Ali Abudo, vê o cartão amarelo no bolso, tira o juiz da partida, o senhor Arménio Boca. O Ferroviário da Beira não tem pressa. Primeiro vai às compras, depois vem ao livre. Está aí queimando alguns segundos. A bola com o Bel. Aliás, é com o número 13, não foi o Bel. O número 13 é o Walter. E a bola perdeu-se para lá da linha lateral. Lançamento para o Walter. Lançamento para o Ferroviário da Beira. A bola vai na direção de Herve. Herve entrega ali a Karim. Karim vai à progressão. E também devolve, entrega ao adversário. Agradece para o Mapangane. Agradece para o Armando. Vai na direção de Herve. Caio do Costa do Sol, Caio o do Ferroviário da Beira. Ganha ali o João Bonde. Remate de longe. Corta ali, tira, limpa. O Sidic, a bola acabou por ir para lá da linha final, pontapé, creio que é pontapé de canto, Manel.
1: Sim, sim, é pontapé de canto, num jogo realmente interessante, e o público é muito público hoje aqui no campo do Costa do Sol. Portanto, é só uma escalareira na bancada lateral, que só temos uma, e na bancada sol também com muito público. Portanto, muito público hoje para este Costa do Sol Ferroviário.
0: No altura em que vai haver a marcação do pontapé, é pontapé de canto para o Costa do Sol e para o João Bonde. Bom, João Bonde para de fazer o pontapé, porque é um jogador da equipa da Beira, Manuel Moreira. São aqueles casamentos sem padrinho no interior da área quando há marcação de pontapé de canto.
1: É isso, mas também Hermínio Boca, com muitas paradas, fala com os jogadores. Então este é o tempo que vai se... para a Costa do Sol.
0: Termina, Manel.
1: Sim, não, estou para dizer que para a Costa do Sol é claro que não gostam destas paragens e das conferências do Hermínio Boca, o árbitro desta partida.
0: Numa altura em que estamos agora com 17 minutos, o Canário está com uma asa partida, está a perder por uma bola a zero, gol de Daio, aos 12 minutos desta segunda parte. Olha ali o Carim, olha ali o Adilson, vai para o 17 que é o Ciganinho, vai para o 27 que é o Aliabodo, vai para quem é o Aliabodo, manda para a grande roda, é para o Chico Mochanga, faz a lateralização, é para o Adilson, é para o João, que é o Bonde. O João Bonde mete na direção ali do Aliabudo. Aliabudo encosta. Abriu para o Ciganinho. Ciganinho vai ao cruzamento. É o Babantundo. Tentava o rebate com o pé esquerdo. A bola sobrou para os homens da beira. Caio do Costa Sol livre. Que pode... Bom, é longe. Mas Madalena Moreira já vê muita coisa dali. E há um livre que vai beneficiar a formação do Costa Sol.
1: Olha, vimos nós dois há uma semana um golo muito mais longe. Portanto, é um livre perigoso. É um livre perigoso. Vamos a isso.
0: Vamos a isso, vamos ao livre, vamos à barreira. O juiz da partida, o senhor Hermínio Boca, já fez a contagem. Ah, vai atribuir o duo até o espaço onde deve ser ocupado pelos jogadores da equipa da beira. É o talhão da barreira. É o primeiro tampão. Vai conferenciando ali com os jogadores. Dois, três, quatro jogadores da equipa da beira. Na primeira muralha. Agora ficam três. Agora o juiz da partida. Bom, os jogadores vão se deslocando, Manuel Moreira. E como bem dizias, se não temos o spray, podemos colocar ali.
1: Não, e está aí mais uma vez o árbitro a conferenciar. 30 segundos já foram.
0: Sim. Ou coloca-se farinha, posso até pedir ao meu bom amigo Macetela mandar tapioca para a marcação. Remata ao lado, por cima, nem ao lado, foi mesmo por cima do travessão, pontapé de rede para a formação do Ferroviário da Beira, com o Cremildo a dar uns passos, mas para a zona adiantada, é na perspectiva de queimar alguns segundos. Numa altura em que já estamos com 20 minutos, Manuel Moreira, mas o que é que estamos a ver, né? Exatamente para este, respondendo à pergunta do Castro, qual tem sido a reação da equipa do Costa do Sol que está a perder?
1: Não, a reação do Costa do Sol é tabalhoada, eles têm consciência que tiveram três oportunidades para fazer gol, não
0: fizeram.
1: Vamos
0: a este lance, vamos a este lance, ali a Budo perdeu, ganha o Chester. César é um homem de muito de uma velocidade. Bom, falta. É uma falta provocada. É uma falta que pode complicar a vida do Costa do Sol. Porque é mesmo junto à linha lateral, é verdade, fazia manobra o jogador Chester. E é na face lateral da área. O Ciganinho já foi ali ocupar um espacinho. Boca vai então colocar no local exato a barreira do Costa do Sol. Dá o Ciganinho, dá o João Bonde. Quem vai marcar é Maré. É Maré alta, é Maré baixa. Isso lá veremos, porque estamos com 21 minutos da segunda parte. Bola colocada na marca. O senhor Hermínio Boca aconselha a barreira para não se mexer. Ou põe o colega ali, cola tudo. Mas depois os jogadores têm que se mover. Olha o Maré, bateu, corta a defensiva. É do Costa Solo para lá da linha lateral, agora com o Maré a beneficiar-se da posição. Bom, já ninguém... Tudo é feito a passo de camaleão. Quer conservar este resultado 1-0 que vai permitindo a formação do Ferro Verde da BR. Bate! Cruzado para as mãos de Armando e é com o pé esquerdo que vai movimentar a bola, viaja em parafuso para o meio campo contrário, ali o Aliabudo meteu mal, é na direção de Herve, há um jogador da equipa de Beira Moreira que está ali deitado no meio campo da equipa de Costa Sol. A bola vai para o Cigarinho, Ciganinha empurrado pelas costas, eu vi, e vai ser marcado o pontapé livre, mas há um jogador, creio que é o... Bom, não consigo identificar, Manuel Moreira está ali estendido para lá, se diz, o Hermínio Boca.
8: Tempo de jogo?
0: O tempo de jogo, estamos com 23 minutos, Costa Sol 0, Ferro Verde Beira 1.
8: Muito obrigado, mais uma ronda, Ferro Verde Nampula, Ação Esportiva de Vilanculo.
3: 32 minutos nesta segunda parte, Ferroviário Nampula 2, ATV 1.
8: Ferroviário, Ação Esportiva de Pemba, Ferroviário de Xinga.
5: 26 minutos desta segunda parte, 0 a 0.
8: Vamos ficar inteiramente no campo da Frin, nessa 0 a 0. Ferroviário Nampula, Xingal de Tete.
4: A verdade, estamos exatamente com 29 minutos cravados nesta segunda parte, 0 a 0 no marcador, o Ferroviário faz mais uma mexida, a saída do camisola número 16, a entrada do camisola número 21, o que significa que o técnico Danito Nhapoça não está satisfeito com a prestação da sua equipa. Devo-me dizer também que saiu Armando para a entrada de Alione, isto saiu também o Nuno para a entrada do Benjamin e saiu também o Agostinho para a entrada do Aniceto na equipa do Xingal de Tete. Xingal de Tete que ataca, a bola sai para lá da linha de fundo, diz o assistente do lado da bancada oposta, a bancada central, que é pontapé de canto, é para a formação de Xingal de Tete. Xingal de Tete que está a mostrar os músculos, joga olhos nos olhos do Confiário de Maputo, pontapé de canto é do lado direito, portanto do ataque da formação do Xingal de Tete. Já estamos com 30 minutos gravados nessa segunda parte, canto apontado, bola com muita força e também com muita altura, e depois é um cabeceamento, mas para lá da linha de fundo, é pontapé de baliza para a turma do Clube Ferroviário de Maputo. E o Vítor Guambe não demora, portanto tem muita pressa, bateu, mas a defesa do Xingal de Tete conjura a situação, e depois a bola batida de qualquer maneira, sai para lá da linha lateral do lado esquerdo do ataque da formação do Ferroviário de Maputo. Eu creio que ainda no seu meio campo defensivo, não, é mesmo no meio campo ofensivo. Olha agora, tentativa de cruzamento, corta o central, é exatamente o Inocêncio, insiste ainda a turma de Ferroviário, a bola chega ali, a quem? Chegou exatamente ali o Cam-Cam faz agora, girar os feitos para a esquerda, deu e recebeu, agora muda de flanco, meteu sobre o cordão central, corta agora o capitão da turma do Xingal de Tete, neste caso particular, o Inocêncio, e segue a bola para os homens ainda do Xingal, uma abertura para a esquerda, interessante depois ali o defesa da turma de Ferroviário, a bola chega para Cam-Cam, o cabelo pintado, e depois embrulha com a bola, ali o Ups faz Rodriguinhos, muitos Rodriguinhos por parte do Ups, aperta portanto o ensejo de fazer a progressão. Turma do Xingal de Tete vai com tudo para o ataque, está ali camisola número 22, exatamente o Cheito, Cheito atrasou depois ali para o Alione. Alione tentava meter no miolo, corta os homens do Ferroviário de Maputo, a bola vai exatamente sobre o cordão central, chega a quem? Chega depois ali para o Cam-Cam de Minha Coxa, e depois não consegue dar sequência à jogada, a bola volta para os homens do Ferroviário, mas é na zona defensiva, ele joga-se agora os repelões, bola cá, bola lá, a bola não chega a pisar, portanto relevado. E agora o juiz da partida, a juíza da partida neste caso particular, a Cacilda Fernando apita, porque é um jogador da turma de Xingal de Tete, que está deitado no relevado, mesmo ali próximo do círculo central e também da linha divisória, a partida interrompida, portanto, para assistência do jogador do Xingal de Tete. Entra já o massagista da formação tetense para assistir. Sinceramente, não dá para perceber quem é o jogador que está ali, porque está deitado de costas. Ele calça chuteiras cor-de-rosa, mas isso não é suficiente para o identificarmos. O que é certo é que a bola está, a partida está interrompida, quando o cronómetro assinala já 32 cravados nessa segunda parte. Era o central Elton, portanto, que estava ali caído, agora tem que abandonar as quatro linhas, assim mandam as regras, é acompanhado por seu massagista. O Shelton, portanto, abandona o terreno de jogo e vai ter que esperar um minuto para depois reentrar na partida. Da transmissão desportiva do RM Desporto, a partir aqui do campo da Farim, no município da Matola, bairro de Machava, Avenida das Indústrias. Ora agora o Nelson, tenta agora cruzar, já cruzou o cabeceamento, está ali o guarda-redes, muito seguro Ananias, já segurou, aproxima-se agora da linha superior da área da grande penalidade, fez um batimento e depois pontapeia com muita força, a bola vai só cair ali na cabeça do jeitoso, interessante, depois o homem de Xingal de Tete no cordão central, vai quem? Número 9, chama-se Elbanda, recorre recolhe, atrasou, deu para a direita, deu para o Issa movimenta lá para frente, corta os olhos, aliás não é o Issa, porque o Issa já saiu, mas sim, era o jeito, a bola chega ali ainda aos homens do Xingaltete, e agora está caído o jogador do Xingaltete, só que a juíza está partida, a senhora Cacilda Fernando manda o jogo seguir, a bola na esquerda, atenção, vai sair o cruzamento, não sai não senhor, tentativa de tabelinha, a bola vai para lá da linha de fundo, é pontapé de baliza para a formação do Xingaltete, quando capitula já o penúltimo minuto, capicou até esta segunda parte, ou seja, estamos com 33, agora mais uns pauzinhos, 0 a 0 no marcador, transmissão da Remo Esportes simultâneo com a Internacional, a rádio oficial do Mzabola. Estamos aqui no campo da Fri, onde o Ferroviário de Maputo não consegue, enfim, suplantar-se ao seu adversário, porque este Xingaltete, sinceramente, quem vê este jogo, aliás, quem vê o Xingaltete é pela primeira vez, não sei se eu já vi o Xingal, já sei senhor, já vi o Xingal nesta primeira volta, da primeira volta, este Xingaltete joga olhos nos olhos com a turma de Ferroviário de Maputo e em termos de oportunidades creio que serão igualados, se calhar uma oportunidade para cada lado, mas isto na primeira parte, porque esta segunda parte não tem havido remates devidamente enquadrados para a baliza, para as balizas de qualquer das equipas. A entrada agora do número 3, o Xirase, na formação, pequenino Xirase, na formação do Xingal de Tete, portanto a formação de Xingal, o Artur Malcaçar esgota já, ainda não, ainda tem mais uma substituição, fez portanto 4, transmissão do Rio de Esportes, simultâneo com a Internacional Nacional, está mais uma jornada do Moçambola, 35 minutos, Caravados na segunda parte, 0 a 0, 0 Ferroviário do Maputo, 0 também Xingal, a tentativa ali do Xingal, aperta o adversário e Xingal vai ainda ganhar a posse da bola, mesmo próximo ali da bandeirola de canto, a bola acaba por chegar ao defesa do Ferroviário, é exatamente o jeito, aliás é o jeito que agora recebe o esférico, e o jeito faz o quê? Uma progressão muito lenta, e depois faz um passo horizontal para o seu lado direito, ali para o Nelson, Nelson já recolheu e deu novamente para o jeitoso, numa zona já mais subida, quase próximo da linha divisória, e depois tenta meter em cunha sobre o lado esquerdo, mas apareceu depois ali o defesa a cortar, mas é momentâneo, olha o cruzamento, corta depois ali, o camisola número 5, o Elton mandou a bola, falso alarme, mandou a bola para o seu companheiro, a equipa de Xingaltete responde à investida de Ferroviário, bola pontapeada, é certo que a equipa de Xingal não mete muitas unidades, não está que agora aparecem 3, o que é certo também é que vai incomodando, e de que maneira a equipa do Ferroviário de Maputo, 0 a 0 no marcador, joga um Ferroviário de Maputo e Xingaltete, agora vai haver lançamento exatamente para a formação de Xingal, bola deixada ali, e para quem? Para o número 4, chama-se ali Inocêncio, e Inocêncio depois bate de qualquer maneira, o homem queria fazer o golo da linha do meio campo, mas isso não é para todos, recolheu portanto o Vitor Guambe, bateu Vitor Guambe para a zona defensiva, o corte já foi efetuado, a bola chega a quem? Chega ali ao Cheito, tenta fazer a progressão, depois perde no posto adversário, a bola chegou aí, o Camo, abre para o lado direito, atenção, vai sair o cruzamento, 21, uma vinda primeiro ao adversário, agora a tentativa de remate, é o Camo, vai lá, vai

0: minutos, 15 segundos, segunda parte, 0. Olha, atenção, bola por cima. Bola por cima, foi o Vitor Manila, atirou por cima da baliza, já dentro da área da grande penalidade, falha, portanto, o remate, e então mantém-se o 0 a 0. Já o disse, 0 Ferroviário de Maputo, 0 também Xingal de Tete. Minuto 37, mais 30 segundos desta segunda parte.
1: Calixto Pedro, como estão as coisas por aí?
2: 41 minutos, 2 para Ferroviário de Nampula, 1 para ATV. Final mais para a ATV, que procura o empate.
1: E como tem reagido o Ferroviário de Nampula?
2: Está tentando, portanto, sair em contragolpe, mas a ATV já está este lado, no meio campo contrário.
1: O público?
2: O público está completamente calado, ficou ali a claque do Axinene a vibrar.
1: Muito obrigado. 16 horas e 30 minutos. Seguimos então para Pemba, Joaninho, para as incidências desse 0 a 0 no Pembinha, Ferroviário de Lixinga.
3: 36 minutos desta segunda parte, estamos a 9 dos 90. Mantém-se 0 a 0 no marcador, com um sinal mais para a equipa da casa. Uma altura em que é pontapé livre ali, a entrada do meio-campo defensivo, o contrário. É o recato do Pembinha, lançar a bola para a área, cabeçamento ali, depois corta a primeira defensiva, tenta insistir a equipa de Lixinga, não sai não, depois a equipa do Pembinha vai insistindo ali, bola lançada ali para o Caio, para o Neymar, recebe ali na zona central, corta a primeira defensiva, agora é Raul, parte para atenção, Raul corre, faz uma brincadeirinha ali Raul, tentou um passe bonito, perdeu a bola. Agora é contra-ataque para a equipa do Pembinha. Lá vai agora o Gueda, vai flitando para o interior, também faz um disparate. Faz um disparate, a bola lançada ali para a velocidade de Mundinho, mas partiu, esteve ali por além da cortina defensiva contrária. O árbitro então marca fora de jogo. Pontapé livre para a formação do Pembinha, numa altura em que o Antoninho Muxanga vai efetuar mais, ou vai lançar mais um homem, vai entrar Dainho para a formação do Lixinga, numa altura em que pontapé livre beneficia então a equipa da Associação Desportiva de Pemba, no próprio Ivan ali no meio do meio campo, do seu meio campo, assim que é, sai então Egas, o centrocampista da formação do Ferroviário de Lixinga, esgotado, entra Dainho, uma altura em que o Ivan então vai bater o árbitro, vai apitar a pita, o Ivan vai bater o xérico, lá vai o Ivan, vai bater o Ivan para a área, é o que faz, bola ali, muito chegada a baliza, não, ali na pequena área, depois sai, atenção, agora, há um toque ali, tardio, do guarda-redes Macarufo. A bola foi lançada para a área, um cabeceamento ali do jogador do Pembinha, o jogador Neymar é mais rápido, toca no esférico, o guarda-redes chega tarde, toca no Neymar que cai, e os adeptos do Pembinha a protestar aqui, a pedir uma grande penalidade, mas a verdade é que o árbitro não apita, uma altura em que a equipa de Pembinha continua no ataque, mas depois ali o Malela Júnior a despachar de qualquer maneira, a bola ali a viajar pelo ar, ainda no meio campo defensivo do Ferroviário de Lixinga, mas há um corte ali, há um parafuso por parte do homem de Lixinga para o meio campo contrário, onde agora a bola fica na posse ali de Raul, lá vai Raul, está ali um adversário a tentar flutuar para o interior, mas aparece ali o Bueda a limpar para fora, e a ponta pé de canto a beneficiar a equipa de Lixinga no lado esquerdo. Como esta formação ataca, e é o Raul Camisola número 11, calmamente vai para lá, leva ali o xérico com as duas mãos, coloca ali no quarto círculo Raul, vai então Raul, sobem também as torres da equipa de Lixinga, vai pontapé de canto para Raul, lado esquerdo, vai bater Raul, olha ali pelos colegas na área, movimentação da área, mas está ali o árbitro a tentar ali, enfim, frear os ânimos ali, é que há um zigue-zague ali, agora sim, pode ser batido este canto, bola vai ser batida ali, meia altura, corta a primeira defensiva, pois a bola fica na posse de Malela Júnior.

tem que jogar para Raul, lado esquerdo, junto com a linha linha. Pode fazer o cruzamento. Lançou para a área, ponto de cabeça, do golo! Capeamento! Num lançamento ali!

Joaninho?

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0: Neto acabou por atirar lá para o fundo das redes a guarda de Ananias. Portanto, minuto 43, agora já estamos no último minuto. Capicua dessa segunda parte. O Ferroviário avança no marcador.
1: Vamos então colocar alguma ordem. Foram marcados dois golos, golo 178 e golo 179. Primeiro, o 178º golo aconteceu então em Pemba, do Ferroviário de Lixinga. Peço então ao Joaninho, o autor do golo.
2: Foi Ivan.
1: Portanto, Ivan faz o terceiro golo na sua contabilidade pessoal neste Moçambolo, 12º do Ferroviário da cidade de Lixinga. E o Ferroviário da cidade de Maputo também chega ao 11º golo do campeonato. Quem foi o autor? Anuar?
0: Max, autor do golo da equipa de Ferroviário.
1: É o terceiro golo de Max neste Moçambola 2026, portanto, dois golos nos únicos campos que ainda não tinham registrado qualquer golo nesta jornada desta tarde. Portanto, em todos os campos há golos. Ferroviário de Maputo 1, Xingal de Tete 0. Ferroviário de Nampula 2, Ação Esportiva de Vilanculo 1. Ação Esportiva de Pemba 0, Ferroviário de Lixinga 1. E Costa do Sol 0, Ferroviário da Beira 1. São para já resultados nesta altura. Vou fazer mais uma ronda. Costa do Sol, Ferroviário da Beira, tempo e resultado?
3: 40 minutos, 0 Costa do Sol, 1 Ferroviário da Beira.
1: Ação Esportiva de Pemba, Ferroviário de Lixinga?
2: Bom, a Associação Desportiva de Pemba 0, Ferroviário de Lixinga 1. Pembinha que a partir do minuto 43 passa a jogar reduzido a menos de, portanto, 10 unidades, porque o jogador Oljomo viu um cartão vermelho direto numa entrada muito feia e perigosa ali sobre o adversário. Portanto, o árbitro Paulo Afito deu-lhe uma cartolina vermelha, vai tomar o banho manchado e neste momento é levantada a placa de compensação e neutralizações. Vamos ter mais 7 minutos.
1: Muito obrigado. Ferroviário na Apuração Esportiva de Vilanculo.
4: Estamos em tempo de compensação, falta apenas um minuto para o fim deste jogo. 2 para a Ferroviária de Nampula, 1 para a ADV.
1: Qual é o tempo de jogo no Ferroviário de Nampula, Xingal de Tete?
0: Estamos já com 2 minutos de compensação dos 4 dados pela árbitra Cacilda Fernando.
1: Continuamos todos em programa, pelo que quem puder ter a possibilidade de reportagem poderá avançar aqui na emissão do Canal Esportivo. Para já, voltamos ao campo do Costa do Sol, onde a perseguição ao líder, essa pode sofrer um revés.
3: Assim, temos um livre perigoso a favor da equipa do Costa do Sol. Está sendo uma partida eletrizante com uma ponta final, todo o tamanho, Manuel Moreira, enquanto se faz um compasso de espera, porque parece que saiu o cartão.
4: Termina
3: para alguém
4: a partida no estado 25 de junho, com esse resultado, 2 para a Ferroviária de Nampula, 1 para a ADV.
5: Sim, é uma cartolina amarela para o adjunto daquilo Marcelino. Portanto,
3: é
5: muito tempo. Quem?
3: É o Amis.
1: Bom, Costa Sol, sim. Um minuto só. Calixto, tens possibilidade de reportagem?
4: Sim, sim, estou aqui com o técnico adjunto do Ferroviário de Nampula, Moussaji Ramdala. Moussaji, grande jogo de futebol, Ferroviário de Nampula 2, ATV 1. Como a leitura do jogo?
6: Uma leitura positiva. Olha, tínhamos a obrigação de ganhar o jogo, porque este jogo podia nos catapultar naquilo que são nossos objetivos. Portanto, a equipe está de parabéns. Os jovens mostraram que realmente temos algo por conquistar e é nossa responsabilidade. E também, ao mesmo tempo, agradar a nossa massa associativa que merece, depois da trajetória que tivemos em Pemba, menos conseguida. Portanto, esse resultado acaba de ajustar naquilo que são nossos objetivos.
7: Era importante
6: ter. Obviamente, tínhamos essa obrigação, por conta daquilo que são nossos objetivos, como fiz referência antes. Nós precisamos lutar para o top 3 e o top 3 começa a partir desse jogo.
4: Muito obrigado, era Moussaji Ramdala. Vamos com o técnico da TV do Vilanculo, Abdulmar, uma derrota em Nampula. Como que viu o jogo?
8: Bom, a Ferroviária entrou derrompante. Tentamos aguentar até os 20 minutos. Depois dos 20, o Ferroviária marcou. E fomos atrás de prejuízo. Ficamos mais uma vez surpreendidos. Mais um gol. Bem trabalhado pela equipa de Ferroviário, está de parabéns. O Ferroviário ganhou bem e fomos atrás de prejuízo. Segunda parte, o Ferroviário entregou o jogo, tentamos, estava a defender, defendeu-se bem. Conseguimos fazer, reduzir para 2-1. Estávamos a procurar o segundo golo, que não chegamos a conseguir. Mas pronto, a minha rapaziada também está de parabéns. Perdemos o jogo. Olha, não, vamos continuar a trabalhar. As 2 semanas de paragem também nos prejudicou. Depois de termos vindo de Tete, fizemos bons jogos lá em Tete. E ficar 2 semanas é complicado. É complicado. Razão pela qual a nossa equipa, a equipa da ADV não reagiu logo nos primeiros minutos. Mas também temos que dar o mérito ao Ferroviário, que conseguiu entrar trompando e fez 2 gols.
4: Muito obrigado. Era o mister da ADV, o Abdulmar, com a derrota de 2-1 aqui no estádio 25 de junho.
1: Muito obrigado. Até já.
0: Final do jogo, Castro. Final Sim. do jogo no Afarim. 1 para o Ferroviário de Maputo, 0 para o Xangal de Tete.
1: Há motivos de reportagem?
0: Daqui a bocado, Castro, tem que dar aquela habitual volta.
1: Ok, ficamos então em prontidão à espera da sua intervenção em Lixinga. Como, Lixinga não, em Pemba, quanto tempo ainda por jogar?
2: Bom, 3 minutos.
1: 3. E no campo de Costa Sol?
3: Vai ser, e está sendo mostrada a placa número 7. Portanto, 7 minutos ainda, vamos ter jogo no campo do Costa do Sol.
1: Vamos então aguardando o Anuar Massagi para fazer a sua intervenção relativamente à reportagem. Para já, seguimos no campo do Costa do Sol.
3: Sim, mas o gol foi de Laumiel, minuto 43. Gritei porque fiquei sem retorno. Há muito barulho do local onde me encontro, mas o gol do Costa do Sol, gol de empate, foi de Laumiel, minuto 43, para o seu registro, Castro Jorge.
1: Portanto, foi marcado o golo 180 do campeonato. O Costa do Sol chega ao tento de empate. O Laumier, pelas minhas contas aqui, deixa só ver como é que isto funciona. O Laumier faz então seu primeiro golo do campeonato. Portanto, Laumier para o Costa do Sol estreia-se a marcar. Será isso? Sim. Portanto, Laumier faz então seu primeiro golo no campeonato.
3: Ora, está!

0: Chique, chique! Ao minuto 47, alguém esqueceu-se do Lão King no interior da área, de baliza, empurrou para o fundo da malha. O Costa do Sol ficou a dormir com o gol do empate, ficou sem saber se tapava a cabeça e deixava os pés, se tapava os pés e deixava a cabeça, preferiu destapar os pés. Lá o King Manuel Moreira, ao minuto 46 e meio, 47, volta a dar a volta à cintura. O Ferroviário da Beira está na mão de cima, marcou Manuel Moreira, lá o King.
1: Mas olha, deixe-me dizer primeiro, olha, cartolina amarela agora para Horácio Gonçalves, está tudo muito quente aqui, o golo do Laumi. É um golaço, um livre, um remate, um míssil total. Agora, o golo do Lau King é uma falha daquelas imperdoáveis, mas tudo perdoa-se na vida. Do guarda-redes Armando, que vai lá em cima, quer brocar a bola e não consegue ficar com ela nas mãos. E depois Lau, com a baliza à mercê, faz o segundo.
0: Bom, o jogo está interrompido, mas Castro, Lau King marca o segundo golo da formação do Ferroviário da Beira.
2: E é o segundo golo de Lau no Moçambola 2026, é o golo 181 de toda a competição, é o 21º do Ferroviário da Beira.
0: É, e é uma partida imprópria para cardíacos. Porque tanto do lado do Costa Sol como do lado do Ferroviário da Beira, bom, os ânimos estão exaltados. E a equipa da Beira faz sair Chester
3: Arlindo,
0: para a entrada
3: Arlindo,
0: de Arlindo, Manucho.
2: Arlindo, Arlindo, a possibilidade de reportagem no Afrim?
3: Eu peço desculpas, Arlindo. Canito tinha posse. Muito boa tarde, em direto para a Rádio Moçambique. Foi uma vitória suada, mas bem merecida.
4: Penso que sim. Uma equipa que já não ganha 5 jornadas, 4 jornadas do campeonato e uma da taça, são 5 jogos. Há sempre aquela desconfiança. A equipa não entrou bem no jogo, mas por falhar oportunidades que teve, acabou jogando mais com o coração que a cabeça. Não foi um jogo bem conseguido em termos de exibição, mas valeu mais para os 3 pontos.
3: E também foi um alívio para si?
4: Alívio. Claro, qualquer treinador que está ali quer ganhar jogos. Eu penso que também quer ganhar jogos. E foi muito importante esses 3 pontos.
3: Muito obrigado. Palavras, portanto, de Nerdinha Poça. Vamos depois tentar a contraparte, que será o Arthur Macassar.
2: Costa Sol.
0: Costa Sol, estamos agora com 1 minuto 50 desta segunda parte. O Ferroviário da Beira, olha o Erve, mete para a direita, vai ali o cruzamento, bola movimentada, corta a primeira defensiva, é por intermédio da Dilson, a bola vai para ali, Abudo, vai para o Lau King, vai para quem? Vai para um jogador do Ferroviário da Beira, vai para o Erve, cai sozinho, não há falta, aguenta a carga, recupera, mete ali na direção, é do Lau King, Lau King para o Telinho, é pelo corredor central, bola desviada, remate fraco para as mãos, é de Armando, recolhe, é com o pé esquerdo, faz o movimento, a bola ganha altura, vai para o meio campo do Ferroviário da Beira, vai para o Caiombo, vai para o Degri, vai na direção de Carim, vai para o Degri,
3: Arlindo, recolhe. Sim. Irlando, e posso de reportagem aqui no campo do Afri, Arthur Macassar, uma derrota já quase ao cair do pano.
5: Exatamente, infelicidade mesmo. É isso que nos põe naquele lugar onde estamos. O Xingale em qualquer campo aparece, faz tudo para ganhar jogo, faz tudo, domina o jogo, mas a gente não consegue finalizar. Hoje estávamos aqui, empurramos a equipa do Ferroviário de todas as maneiras, no contracorrente do jogo, como dizes, a cair de pano, sofremos o golo. O futebol é isto, vive-se do golo, para pontuar temos que marcar golo, para ganhar jogos temos que marcar golo. Não basta jogar bem, não basta circular, não basta, temos que marcar golo para pontuar.
3: Muito bem, a vida não para, bola para frente.
5: Não para, não para. Estamos aqui para isto mesmo. Temos que levantar a cabeça até o último apito. Se estamos aqui, temos que trabalhar, procurar dar o ar à graça, as coisas que estão má, procurar pôr o jogador a acreditar e até onde puder.
3: Muito obrigado. Palavras Arthur Macassar. Reportagem possível aqui do campo da Afrin.
2: Pergunto se já terminou o jogo em Pemba ou não?
6: Já terminou Castro Jorge. Deixa-me aqui aproveitar então, ouvir o Mr. Nelson Malo. Nelson Malo, Mr., muito boa tarde. Uma vitória importante aqui em Pemba.
7: De facto, foi uma vitória importante. Conseguimos controlar o jogo. Criamos muitas situações para fazermos o gol, não conseguimos. Continuamos a lutar na segunda parte, continuamos a procura do gol. Nos instantes finais conseguimos fazer o gol, estamos de parabéns e vamos continuar a trabalhar, recuperar os jogadores para o jogo da próxima quarta-feira.
6: Muito obrigado. Estas então foram as palavras de Nelson Maló, o treinador, treinador adjunto da associação, não, do Ferroviário de Lixinga. Castro Jorge, há muita confusão aqui. O árbitro, o jogador, os adeptos do Pemba, furiosos por alegada má atuação do árbitro. Está tenso aqui o ambiente. E vou tentar aproximar também o técnico Vítor Maemba. Vítor Maemba que vai acudindo ali um adepto porque este quer ir ao encontro do árbitro. Bom, Castro, eu vou chamar a atenção quando haver condições para ouvir o técnico Maemba.
2: Mas como é possível o técnico estar aí a acudir uma situação e a Polícia da República de Moçambique não está aí no campo? Para colocar ordem?
6: A polícia também. A polícia agora está aí. Já foi neutralizado então o adepto. E o Vítor Maemba então vai também ali naquela concentração em agradecimento aos deuses. Por isso vamos ter que esperar mesmo.
2: Ok, ficamos então à espera da reação do Vítor Maemba. Queria que já termine no campo de Costa Sol.
0: Ainda não. É a compensação das compensações, Castro.
2: Mas a gente vai ficar por aí.
0: Numa altura em que a formação do Ferro Verde da Beira vai meter, era para Herve. A bola foi com muita força para lá da linha lateral, lançamento. E neste preciso momento, o juiz da partida diz que já viu tudo. Termina o encontro. Costa do Sol, 1. Ferroviário da Beira, 2. Vou então ali à reportagem para tentar chegar à fala. E é um abraço de companheiros, colegas, Horácio Gonçalves, Aquile Marcelino. Vamos lá ver qual dos dois é que vai ali ao flash. Primeiro me parece que vai o Aquile. E se vai o Aquile, vamos à procura do Horácio. Onde é que está o Horácio? Horácio vai ali cumprimentar os seus jogadores. No entanto, Castro, ainda vamos fazer um compasso de espera. Está muito distante o Horácio, quase que vai, porque é um jogador de Costa do Sol que está sentado, vai ali quase que a zona do pontapé, da marca do aqui pontapé de canto, mas vou tentar perseguir.
2: Arlindo, deixa-me.
6: Arlindo Manjato.
2: Sim, vamos a Pemba.
6: Tenho aqui agora Vítor Maemba. Mister, muito boa tarde, sem direto para a Rádio Moçambique. Pembinha perde aqui em Pemba. Leitura dos 90 minutos.
8: Não, eu penso que foi um bom jogo. Estiveram aqui duas equipes com poderios diferentes. Nós já jogamos para a manutenção, somos previsionários, e os outros a jogarem para os lugares cimeiros. Tivemos uma belíssima primeira parte a jogar contra o vento, em que tivemos maior posse de bola, maior controle de jogo. Infelizmente era difícil entrar dentro da área, porque tivemos situações que não podemos controlar, né? Não nos deixavam chegar dentro da área. Prontos, na segunda parte foi melhor, mas continuamos a ser condicionados. Infelizmente há coisas que eu como treinador não posso controlar, porque há assuntos que não me dizem respeito, e eu só posso parabenizar o Ferroviário de Lixim. Ganhou, marcou, numa situação que para mim é duvidosa, mas há alguns senhores que estão a estragar esse futebol porque tem um espírito de vingativo. Não sei também como é que fazem as marcações, né? Um senhor que esteve aqui há 3 semanas num jogo contra a Machiquene, que tentou de todas as maneiras para que não ganhássemos, ganhamos a Machiquene com mérito, contra a vontade dele, e hoje veio com um espírito vingativo ainda para que nós não saíssemos daqui com um bom resultado. Está de parabéns ele também, porque pronto, está a criar uma situação agora que temos que apelar ao público para que não parta para situações violentas, né? Eu já estive ali, pedi o público e acatou-me, está a sair. E é triste perder como perdemos, a ser condicionados. Mas vamos continuar a trabalhar, temos 10 jogos pela frente, dos quais temos 5 em casa. Nós vamos lutar para aquilo que é a nossa manutenção. Estamos com vários fatores, mas que acabam motivando esses jogadores quando entram em campo, esquecem tudo, tudo, mas tudo mesmo. E dá um litro, e hoje foi notório. A equipe portou-se bem, fomos dominadores, tivemos a maior posse de bola e o maior controle de jogo. Infelizmente, é triste ver senhores que deviam estar aqui para ajudar o futebol a evoluir, mas já condicionaram.
2: Ora bem, ficou essencial então do técnico Mayamba, da equipa da Ação Esportiva de Pemba. Voltamos então ao Ninho do Canário, onde também terminamos então a reportagem.
0: Sim, sim, parabéns, obrigado pela vitória. E é aquilo, onde é que viu o jogo? Pois um grande jogo, mas um jogo que em alguns momentos parece um jogo, pareceu-me um jogo só que passou pelo sofrimento.
9: Claro, obviamente que sim, jogar com os grandes não é fácil. Nós temos que saber estar em todos os momentos do jogo. Há momentos que nós vamos estar confortáveis, há momentos que vamos estar sempre também com o adversário em cima de nós, e temos que saber estar, com conscientes e concentrados, e sobretudo estar muito bem taticamente. Já sabíamos aquilo que eram as potencialidades do Costa do Sol, os pontos fortes e fracos, e nós tentámos explorar isso após uma análise profunda ao nosso adversário, uma grande equipa. Para mim é um dos melhores plantéis que está no campeonato, portanto só tenho que dizer que foi uma vitória muito bem conseguida da nossa parte. Os meus jogadores deram tudo e mais alguma coisa, apesar das adversidades que foram durante os 90 minutos. Acho que o jogo foi visualizado, o jogo esteve aqui a muitos espectadores, vão saber definir melhor aquilo que eu estou aqui a tentar descortinar. Nós nos últimos 4 jogos sofremos 3 penaltis. Não sei se isso é coincidência ou não, mas cada dia eu fico mais agastado com essa situação. Fico muito mais agastado e só tenho a dizer que, olha, o futuro a Deus pertence, a justiça divina há de ser feita um dia, se não for hoje, amanhã, depois de amanhã, daqui a um ano.
0: Mesmo com o gol de empate, aquele grande gol de Laumié, acreditou que era possível sair daqui com 3 pontos?
9: Sim, acreditamos que podíamos sair daqui com 3 pontos. Um gol também forçado, um livre forçado. Portanto, viu-se claramente a segunda parte, tentaram carregar o nosso adversário para o nosso campo, mas nós fomos muito fortes e só podia ser assim a justiça divina. Pelo sofrimento, pelo desgaste que nós tivemos, tentámos dar tudo e mais alguma coisa, e quando o Deus sabe que os seus filhos estão a trabalhar, estão a sacrificar honestamente, acho que acaba sendo feita a justiça. E nós ganhamos aqui com muito mérito nossa vitória frente a uma grande equipa, muito bem orientada. Portanto, só temos que dar uns parabéns, pensar já no próximo jogo e vamos tentar lutar, como eu disse sempre, jogo a jogo, vamos tentar fazer melhor, melhor, melhor. Para os meus críticos, vai um grande abraço.
0: Obrigado. Aquilo, deixa-me ouvir Horácio. Boa tarde, Horácio. Grande jogo, mas o Costa do Sol perde os 3 pontos numa situação em que até chegou o gol de empate e acreditou sem tudo.
10: Sim, é por aquilo que se viu do jogo ao longo dos 90 minutos, pronto, nós fomos uma equipa mais acutilante, porque quando falhas uma grande oportunidade, seguida de 2 oportunidades pela grande, claro, intranquiliza um pouco, e ficámos um pouco intranquilos com essa, com o penalti que falhámos, com outras 2 oportunidades que tivemos ali, tanto de Mbolo como do Caiombo, que poderíamos marcar, não marcámos, o adversário marcou, pronto, temos a lesão do Nené, fruto do pouco descanso que temos. O Nelly também um bocadito arrastado com a situação, porque nós jogámos na quarta, né? O adversário jogou no domingo passado, ou seja, teve 8 dias para descansar, enquanto nós tivemos apenas 3 dias. E estas coisas pagam-se, não há dúvida. Agora, com o jogo, foi um jogo em que a segunda parte caímos sobre o adversário completamente, o nosso guarda-redes no meio campo, conseguimos chegar ao empate já depois de 2 oportunidades também que tivemos flagrante. Pronto, fez-nos acreditar que realmente poderíamos lá chegar. Enfim, numa bola que nada fazia pensar que criasse qualquer perigo. Opa, mas os erros cometem, são jovens e pronto, essas coisas acontecem. Sabemos, claro, que custam pontos, mas o futuro é deles. E o Armando é um grande guarda-redes e com certeza com muito futuro. Mas pronto, acontece a todos. Vamos a trabalhar, vamos continuar a trabalhar aficadamente, com o entusiasmo que estão a trabalhar, com aquilo que é a entrega à camisola, que é aquilo que eles estão a fazer, e vamos à luta até ao fim. Nós, isto ainda não acabou, a gente está aqui ainda para a luta, que isto ainda falta muito.
0: E Terence não teve a oportunidade de, enfim, ser marcar o primeiro golo para a Costa Sol, mas sempre acreditou, é verdade, que o guarda-redes também está ali para isso.
10: Claro, é o futebol, não é? O futebol é isto, não é? Nós temos que, pronto, as coisas vão acontecendo, quando mesmo, às vezes é situações que a gente pode esperar, outras que não pode, podemos não esperar, mas pronto, falhámos algumas oportunidades, poderia fazer a diferença, e nomeadamente a grande penalidade, não é? Neste nível, falhar uma grande penalidade é sempre difícil depois reverter, porque as equipas são equilibradas, não é?
0: E, bom, eu vou fazer só uma pergunta, é a última. Correu riscos, e só corre riscos quem anda nisto. Teve que se abdicar de alguns defesas para tentar meter toda a artilharia ali na frente.
10: Bom, aquilo que a gente tem que fazer quando está fora, os treinadores, é isso. Enfim, eu estava numa situação de resultado negativo e, olha, foi tirar defesas, meter jogadores ofensivos, e foi isso que fizemos. Pusemos a carne toda no assador, como disse, e bem. E chegámos ao empate, mas infelizmente não tivemos, depois disso, tivemos o reverso, talvez, também disso, de não termos defesas em campo, e aconteceu o que aconteceu. Mas pronto, é a ambição da vitória. É a ambição da vitória, mas não conseguimos.
0: Obrigado, Horácio. Castro, um pouco longo este meu diálogo com o técnico de Costa do Sol. Portanto, agora tudo é com Castro.
2: Vamos então fazer a leitura final dos jogos nesta tarde. Quadro de resultados: Ferro Vado Oputo 1, Xingal de Tete 0, Ferro Vado Inampula 2, Ação Esportiva de Vilanculo 1, Ação Esportiva de Pemba 0, Ferro Vado Lixinga 1 e Costa do Sol 2, Ferro Verde Beira. Perdão, Costa Sol 1, Ferro Verde Beira 2. Vamos então, de forma sintética, porque foi praticamente tudo dito ao longo dos 90 minutos, começamos então por Nampula, essa vitória 2-1 do Ferro Verde sobre a Ação Esportiva de Vilanculo.
11: É verdade, foi um grande jogo de futebol. A ATV entrou à procura do golo na primeira parte, nos 15 minutos da primeira parte, mas era o Ferro Verde Nampula que saiu mesmo à procura do seu primeiro golo. Na sequência disso, aos 20 minutos, Estevão faz o primeiro golo. E depois do golo do Fred Nampula, a ADV não se conformou, tentou tanto lutar para conseguir o golo de empate, mas seria o Fred Nampula que conseguiu mais a fazer o segundo golo aos 37 minutos pelo Sumbane. Foi o primeiro jogo, foram essas tanto as intervenções da primeira parte, e na segunda parte, depois daquelas substituições, a ADV veio transfigurado, conseguiu o seu primeiro tento, o gol de honra. E foi assim que terminou o jogo aqui no estádio 25 de junho, onde vos falou Calixto Pedro.
2: Muito obrigado, Calixto. 7:02. Vamos também fazer a leitura da vitória do Ferro Vado Maputo sobre o Xingal de Tete por 1-0.
12: Tética, com pedes Castro Jorge, dizer que foi uma partida equilibrada entre dois conjuntos, um mais ou menos a meio da tabela, enquanto que a formação de Xingal debaixo da linha d'água, mas um Xingal de Tete que me surpreendeu pela positiva, pela forma aguerrida com que se bateu, olhos nos olhos com a turma locomotiva da capital, vendeu cara à derrota, derrota essa que surgiu praticamente já ao cair do pano neste relevado sintético do Afrin. Portanto, uma vitória justa, ela não sofre qualquer tipo de contestação, mas manda a verdade dizer que foi uma vitória arrancada a ferros já ao cair do pano, tal como eu já disse. A equipa do Xingal de Tete 7, continua, portanto, numa posição muito incómoda, mas Arturo Macassar acredita que a sua equipa pode ainda resgatar a formação tetense. Do lado do Ferroviário de Maputo, Danilo Tinha Poça também respira de alívio, porque infelizmente os resultados não eram positivos. Hoje acabou por somar a primeira vitória, e quando assim acontece para um jogador que entrou como substituto, como jogador não, um treinador que entra como interino numa equipa de futebol, a ele exige-se muito trabalho. De qualquer forma, a equipa de arbitragem chefiada por Cacilda Fernando, que veja de Niassa, com alguns erros de sumenos importância, não influenciou no resultado, tecnicamente bem a juizão dos lances de ordem no capítulo também das infrações mais rigorosas, acabou por punir os jogadores com a respectiva escatolina amarela. Portanto, um jogo pacífico, vitória de Ferroviário sem qualquer tipo de discussão. Cuidados técnicos de Pedro Chamane, com o apoio logístico do nosso companheiro Manjate, despedimos, eu, Anuar Messagi, narrei e comentei e também fiz reportagem naturalmente. Palavras, mas para quem? Dizer apenas isto. Foi um prazer estar convosco, meus caros amigos, mas até lá, para uma próxima oportunidade, que será quarta-feira no campo da ABB. Fica um abraço do tamanho da Rádio Moçambique.
2: Muito obrigado pela leitura. Vamos então também fechar a reportagem em Pemba, nesse Pembinha 0, Ferroviário Xinga 1.
13: Liberada. Foram 25 minutos de uma grande pressão exercida pela formação do Ferroviário de Lixinga. Nesta altura, a equipa de Lixinga teve 3 momentos para inaugurar o marcador. No entanto, faltou eficácia por parte dos homens de Lixinga. A partir daí, assistimos uma associação desportiva de Pemba que também subiu de rendimento, encurralou o adversário. Teve também 3 oportunidades antes de Lixinga então fechar com a 4ª oportunidade a não conseguir marcar. Terminou a primeira parte com o 0-0. Na segunda parte, vimos uma associação desportiva de Pemba bem diferente, a pressionar o seu adversário e, no entanto, a pecar no capítulo da finalização. Nesta altura, a equipa de Lixinga jogava mais em contenção do que em jogo continuado e, num lance em que o guarda-redes, este lance que criou barulho aqui no Estádio Municipal de Pemba, o guarda-redes Macarufo chega tarde, portanto, na disputa da bola com o avançado da equipa do Pembinha, ele toca no avançado, e era penalti claro para o árbitro Paulo Afito assinalar. Ele acaba fazendo vista grossa, na nossa opinião. Este lance acabou por manchar, e de que maneira, o seu trabalho nesta partida. E depois Lixinga viria a marcar o seu golo, que acabou então dando os 3 pontos à Locomotiva. Termina também esta transmissão a partir do Estádio Municipal de Pemba, onde eu, Joaninho Machona, fiz o relato e também os comentários, com o Nasser Adolfo em Mácoa e com o Cruz, o resto nos comentários, e Pâncreas Benedito Lourenço é o nosso homem da técnica, enquanto que o Juma Xavier é da nossa logística. Nós voltaremos na quarta-feira para este Bahia de Pemba, Ferroviário de Lixinga.
2: Muito obrigado, bom descanso depois dessa jornada cumprida aí no Estádio Municipal de Pemba. Vamos então seguir para o Costa de Sol. Costa de Sol, que depois de uma extraordinária vitória na jornada anterior, com goleada 3-0 sobre a ABB, vacilou.
14: Sim. Deixa-me abrir, aproveitando a tua linha de pensamento, deixa-me abrir o livro Moreira, o Costa de Sol. Desperdiça uma grande penalidade por intermeter-se aos 36 minutos. É verdade. E o Ferroviário da Beira aproveita-se de uma desatenção, marca o golo. Marca o golo aos 2 minutos da segunda parte e esperava-se mais para o Costa do Sol. Que o Costa do Sol aparece na segunda parte e consegue o empate, mas ficou a dormir à sombra da bananeira, como disse o técnico. Preferiu destapar os pés e balancear tudo que foi para toda a carne, meteu para o fogão para o setor avançado. E nessa altura o Ferroviário da Beira aproveitou-se desse deslize, deu a volta ao texto.
1: Bem, dizendo que neste jogo o Costa do Sol teve tudo para sair vitorioso por um agregado de 3-4 à vontade. Desperdiçou. Desperdiçou uma grande penalidade. Desperdiçou mais 3 oportunidades, além da penalidade, na primeira parte. Veja-se que o Ferroviário da Beira, só na primeira parte, fez 2 remates. Bem, eu considerei aqui remates, porque eles estavam tão desenquadrados que eram precisas muitas balizas para que a bola lá chegasse. A segunda parte começa com o golo do Ferroviário, que é uma entrada fulgurante de Daio na pequena área, e consegue, em frente ao guarda-redes e ao defesa, com o seu pé direito, fazer o golo. Um golo, penso eu, que mais consentido do que conseguido, porque foi daqueles cruzamentos fora da área. Só que Dai é um jogador matreiro, tem expressa suficiente para o fazer, e viu que tinha ali uma oportunidade, meteu o pé e golo. Agora, dizer que este é o, quando o Aquilo diz que o penalti não foi penalti, não, o penalti foi uma fífia e uma ingenuidade de Mapangano, que na grande área, numa disputa que estava muitos jogadores, puxou o jogador pela camisola do Costa do Sol, quer dizer, penalti claríssimo. Não há que dizer que foi Hermínio Boca que inventou. No livre, aí sim pode haver, porque nós não somos televisão, somos rádio, que é um livre ainda fora da grande área, a uns 25, 30 metros, e foi um golo que levantou o público aqui presente. E há muito tempo que não havia tanto público aqui no campo do Costa do Sol. A bancada central totalmente composta, a bancada lateral direito quase que composta, e a bancada sol do nosso lado esquerdo, é que ainda se haviam lá umas clareiras. Portanto, muito público viver este clássico. O livre é um golaço. É um golaço. Para quem gosta de futebol, realmente fica-me aqui na retina esse Laomi com aquele remate potentíssimo. Cremildo nada pôde fazer. A equipa do Costa do Sol. E depois foi à procura da vitória. Como bem disse, a pergunta que o Arlindo faz ao Horácio Gonçalves, ele realmente destapa a defesa, mete os jogadores lá na frente. E numa jogada também ela inofensiva, o guarda-redes, acontece com todos, o Armando, vai para bloquear a bola nas alturas e perde consistência. Fica sem a bola nas mãos. Lá o King, também um goleador do nosso futebol, aproveitou-se bem e fez o 2-1. O futebol é isto. Vence quem marca, mas o que ficou aqui é que o Costa do Sol teve tudo para vencer o jogo, desperdiçou inúmeras oportunidades. Uma delas, um penalti muito mal marcado por Terrence, mas claro, bem defendido por Cremildo. Árbitros, o senhor Hermínio Boca foi um árbitro, já vi ele fazer muito melhor. Hoje, nervoso, falava muito com os jogadores, perdeu muito tempo em conferências desnecessárias, por isso não vou dar cartolina verde a esta equipa de arbitragem. É isso que eu tenho para dizer num jogo que foi agradável de se ver. E bem haja que o público continue a aparecer nos campos na cidade de Maputo.
0: Pronto, este comentário do Manuel Moreira
14: Fica aqui o registro, 1 para o Costa de Sol, 2 para a equipa do Ferroviário de Beira. Alcide Júnior cuidou superiormente do som. Manuel Moreira, como se diz na gíria e falamos assim, só fala nesta rádio quem sabe. Arlindo Majad, relato, reportagem. Osmano João vai cuidando da nossa logística. Se Deus quiser, voltaremos a cruzar o caminho. Bom domingo, bom fim de semana, bons jogos escolares. Por que não? Cuidem-se, diz a Jaimita.
2: Muito obrigado, boa tarde, bom descanso depois dessa jornada. Vamos também encerrar a reportagem na segunda divisão. Começamos então em Matize.
15: Ora viva, Castro e ouvintes do RM Desporto, acaba de terminar o jogo entre as formações de Jindal África de Marara e Clube Ferroviário de Matize, na cidade mineira de Matize, em Tete, com resultado final de Clube Ferroviário de Matize 0, União Desportiva Jindal África de Marara 1. Resultado que se encaixa perfeitamente naquilo em que viveu-se dentro dos 90 minutos. Foi uma partida com duas partes. A União Desportiva Jindal África de Marara é o segundo classificado com 40 pontos. Com esta vitória passa a somar 43 pontos. Está a todo custo à procura da segunda vaga para a Pool Zonal Centro, uma vez que a primeira já é conhecida, com a equipa de Planície de Empado e virtual campeã nesta prova com 50 pontos. A arbitragem para este jogo não teve máculas, teve alguns luxos, queria dizer, mas que não influenciou no resultado final. Jogo este referente à 20ª jornada da divisão de honra, fase provincial de Tete, mas também ainda este domingo, para referente à 20ª jornada, o terceiro classificado, que é o Grupo Desportivo de Tete, viajou ao distrito de Caurabaça, onde venceu por uma bola sem concorrência a Futebol Clube de Chitima, ao passo que o quarto classificado, que é a Associação Desportiva Jindal, ADC, queria dizer, a Associação Desportiva de Xingale, recebeu e venceu por 3-1 a Manja Futebol Clube, isto na cidade de Tete. Deste modo termina a jornada 20, onde o Planície é virtual campeão, segundo classificado é Jindal África de Marara com 43, terceiro classificado é o Grupo Desportivo de Tete com 41 pontos, o quarto é a Associação Desportiva de Xingale, que passou a somar os 39 pontos. Castro e ouvintes, são essas indicações em que trouxemos a partir do pelado do Clube Ferroviário Matize neste jogo do encerramento da 20ª jornada. Boa tarde.
2: Muito obrigado, boa tarde. Bom descanso depois dessa jornada. 17 horas e 17 minutos. Vamos também pedir capacidade de síntese aos companheiros que estão no Niassa para a leitura desses jogos da 9ª jornada.
16: Exatamente, Castro Jorge, o palco totalmente desmontado. A verdade manda dizer que a segunda metade desta partida não se realizou, mas isto é preia do Roberto Preto dizer. O resultado fixou-se em 1 para a equipa da JJR Futebol Clube Era Norte e 1 para a equipa da Universidade Pedagógica. Ao longo da primeira etapa desta partida, o árbitro Hortêncio Pneu mostrou 3 cartolinas vermelhas à equipa da Universidade Pedagógica e isso fez com que o caldo fosse entornado. Mas para já juntar aqui a antena, professor Dr. Roberto Preto, formado em História de África Contemporânea, agora vai ter que narrar a história daquilo que aconteceu nesta partida. Muito rapidamente, muitas coisas aconteceram neste recinto. Conta-nos na primeira pessoa do singular.
17: Realmente, portanto, estamos aqui para demonstrarmos aquilo que foram as evidências factuais destas duas formações que vieram para cá com as mesmas ambições, que era a Universidade Pedagógica, assim como a JJR, precisavam naturalmente, pela separação em que eles estão na tabela geral.
2: Bom, Roberto Preto, Roberto Preto.
17: 8 pontos até a entrada deste.
2: 17 horas e 18 minutos, vou pedir capacidade de síntese, estamos a ficar apertados neste domingo esportivo, para que possamos ir direto aos fatos, porque temos ainda uma série de informações para passar.
16: Exatamente, Roberto Preto, muito rapidamente, que temos muito pouco tempo.
17: Sim, realmente até a primeira parte, portanto, o árbitro principal demonstrou com uma cartolina vermelha a dois jogadores da equipa da Universidade Pedagógica. Quando vão ao intervalo, no regresso para retomar a segunda parte, mostrou o terceiro cartão vermelho. A partir desta situação, nós estávamos distantes, naturalmente, da cabina de reportagem em que nós estamos, muito distantes do centro onde os atletas estavam a se posicionar, não ouvimos efetivamente o que aconteceu. Pode ser por palavrões que o atleta número 20, o Assá, nas circunstâncias da UP, terá preferido para o árbitro, então deu-lhe o terceiro, portanto, cartão vermelho. E os atletas da Universidade Pedagógica, portanto, com essa situação, não quiseram sair do retângulo de jogo e ficou-se todo o tempo na eternidade esperando que o árbitro tomasse a decisão. Mas o que nós testemunhamos é que, ao longo desse período de espera, ele já veio por três vezes para o assessor dos árbitros, ali a concertação entre ele e o quarto árbitro, até três vezes. E daí nunca houve mais solução contrária àquela que foi a decisão final tomada por esse árbitro. E no fim, acabou apitando para a saída do campo das equipas da UP, assim como da JJR.
16: Portanto, Castro, creio que ficou licenciado a partir daqui do Municipal 1º de Maio, nesta nona jornada que ficou manchada com este jogo que não terminou. Creio que isto vai ser uma decisão da Associação Provincial do Futebol. Quanto a nós, apenas despedirmos na esperança de voltarmos a cruzar a comunicação em próximas edições. Até lá, fica aquele abraço do tamanho desta grande rádio que é a Rádio dos Campeões.
2: Muito obrigado. 17 horas e 20 minutos. Ficamos então com o quadro completo de jogos do Campeonato Nacional de Futebol na sua 18ª jornada. Jornada que arrancou ontem com 0-0 no Machacane Liga Desportiva de Sofala e 3-1 da ABB sobre a União Desportiva de Songo. Hoje, na conclusão dessa mesma jornada, temos então Ferro Rovado Maputo 1, Xingal de Tete 0.

31. O terceiro, o Ferro Vede Nampula, com 28. O mesmo número de pontos do Clube de Esportes da Costa do Sol. Em quinto está o Ferro Vede Lixinga, com 24. Também com 24 pontos está a União Desportiva do Songo, com, em sexto lugar. Depois, se o Ferro Vede Maputo, em sétimo, com 19. Com 18 está a Liga Desportiva Sofala, na oitava posição. A Ação Esportiva de Pemba, em nona classificada, com 17 pontos. Mais um que a dupla formada pelo Ferro Vede Nacala e Bahia de Pemba, com 16 pontos cada, na décima e décima primeira posições, respectivamente. Finalmente, abaixo da linha de água estão, nesta altura, entrada para a próxima jornada, a equipa do, da Ação Esportiva de Vilanculo, com 14 pontos, Machacan com 10 e na cauda o Xingal de Tete com 9 pontos. A próxima jornada já está calendarizada para terça, quarta e quinta-feiras próximas. Teremos então na quarta-feira, na abertura da 19ª jornada, no campo de Ferro Vede Nacala, Ferro Vede Nacala, Ação Esportiva de Vilanculo. Atenção que este jogo vai decorrer à porta fechada devido aos incidentes que culminaram com o arremesso de pedras no jogo entre Ferro Vede Nacala e a Associação Black Bulls. Teremos no, na quarta-feira, no Estádio Municipal de Pemba, Bahia de Pemba, Ferro Vede Lixinga. No campo do Costa do Sol, os donos da casa recebem a Liga Desportiva de Sofala. Ainda na quarta-feira, no campo da Frim, o Ferro Vede Maputo joga diante da União Desportiva do Songo, e na Black Bulls, às 18h30, a ABB terá pela frente o Xingal de Tete. No encerramento desta 19ª jornada, já na próxima quinta-feira, no campo do Costa Sol, o Machacana joga diante do Ferroviário da cidade da Beira. 17h22.

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2: Bem-vindos ao nosso Fogo de Remates, Mister.
3: Aquela rubrica onde você remata dúvidas e ganha mola.
2: Combo! São 250 meticais de crédito para quem a sua mensagem for lida aqui. Por isso, chuta aí, Castro.
3: Ermito de Nampula remata. É possível tomar um tratamento para ficar imune à malária?
2: Bom remate este, hein? Olha, não existe imunidade eterna contra a malária.
3: Mas se tens escutado bem os nossos programas, meu companheiro, o TIP, o tratamento intermitente preventivo para mulheres grávidas e o seu bebê, é uma forma de garantir uma imunidade, pelo menos durante a gravidez.
2: E outra forma de atingir uma certa imunidade é a vacinação das crianças menores de 5 anos. Portanto, adira já ao TIP e à vacinação quando puderes.
3: Segue-se o próximo remate de Mabudi Ali de Mekufi. Ele diz: uma mãe com malária pode amamentar o bebê?
2: Pode e deve. Olha que o leite materno não passa malária de forma alguma.
3: Exatamente. O parasita viaja pelo sangue da picada do mosquito, não pelo leite materno. Atenção! O teu leite protege o teu pequeno grande craque.
2: Mas atenção, Mabudi. O mosquito que pica uma mãe ou pai com malária pode sim infectar o bebê ou outros membros da família.
3: Portanto, logo os primeiros sintomas em qualquer membro da família, lança logo imediatamente o contra-ataque. Procura o APS ou então a unidade sanitária.
2: Pois é. E o terceiro remate é de Abudo, lá de Liupoirampura. E ele remata. Uma mulher grávida com malária, longe do hospital, o que deve fazer?
3: Bom, esta é mais uma razão muito forte para aderir ao TIP, logo no início da gravidez, Abudo. E antes de ficar doente com a malária, porque uma doente longe do hospital é um perigo.
2: Por isso, Mister, consulte imediatamente o APS na comunidade, que eles têm testes rápidos e podem dar o primeiro tratamento na hora.
3: Atenção, que se não houver um APS por perto, o pai deve assumir a tática e arranjar um transporte para levá-la logo à unidade sanitária.
2: E olha que na gravidez, esperar em casa para ver se passa é autogolo.
3: Vamos agora à última bomba. Yuran Yafet, de Kilimani, remata. Levar a esposa para apanhar uma injeção de malária não estraga a imunidade do bebê?
2: Falha grave, Yuran. Primeiro ponto, não é injeção. São os comprimidos do tipo que ela toma na consulta.
3: E segundo ponto, faz o oposto do que estás a dizer. O TIP é o escudo do bebê enquanto ele está no balneário, que é a barriga da mãe.
2: Ele vai nascer muito mais forte e pronto para o campeonato da vida. Limpinho.
3: Quatro remates, quatro defesas monumentais. Parabéns aos vencedores da semana.
2: É, e nós pomos-nos em campo, Castro.
3: E vocês ficam a escutar o Timos.
4: Atenção, Timós.
5: Sim, mister.
4: Missão de alto risco.
5: Certo.
4: O alvo é a esposa de Mohamed Salada, o craque do polo de fígado.
5: Mas por que não o próprio Salah, mister? É o remate mais fácil.
4: Não, mostres. Se o Salah fica com malária, há outro craque no lugar dele.
5: Sim,
4: a nossa tática tem que ser outra. Queremos que ele jogue, sim, mas muito, muito, muito preocupado com a esposa e a sua gravidez.
5: Preocupadíssimo. Preocupado.
4: Assim, não vai marcar nenhum penalti.
5: Nenhum penalti. Super tática, mister.
6: Super, super.
5: A defesa deles tem falhas.
4: Fala, scout. Qual é a nossa janela de ataque?
5: A
6: A adversária esqueceu-se da consulta pré-natal de ontem.
7: Oh, esquecidinha.
6: Sem a consulta, ela não tem o tratamento preventivo. O TIP.
8: Perfeito. Um erro de estratégia. Qual é a nossa rota de ataque?
6: No quintal? Ela usa repelente.
9: Usa, pois.
6: Na cama, a rede mosquiteira está sem furo. A fraqueza está nos momentos de transição. Ela assiste novela e adormece no sofá.
8: É lá que os defesas se perdem. Perfeito. Tim.
9: Mister.
8: Este é o plano. Ao pôr do sol, vamos nos posicionar nas paredes da sala.
9: Certo.
8: Quando ela adormecer, vamos picar.
6: Sem a dose de TIP, ela está sem defesa. Não vai nascer mais um salar para nos dar trabalho.
8: Tudo claro, Tim?
10: Tudo claro. Vamos picar.

0: Não, Ministério de Futebol. Sr. Presidente, muito obrigado por ter vindo aos nossos estúdios. Agradecemos a sua presença. Vamos então falar das ações que estão sendo desenvolvidas na Casa do Futebol e eu lhe quero ter de si detalhes sobre esta decisão da CUSAF de organizar o Sub-20 em Moçambique. Porquê?
1: Obrigado, boa tarde, Castro. Obrigado, ouvintes. É um prazer estar aqui, interagir e colher mais subsídios. É muito importante e realmente disse Moçambique, depois de vários países, sabemos que Maurícias era o país que ia acolher a COSAFA Sub-20 por razões logísticas e de transporte aéreo, e sabemos que Maurícias é um país de turismo e os hotéis e as dificuldades que eles tiveram, a COSAFA, então solicitaram de todos esses países à volta, acharam pertinente que seria Moçambique, Maputo, capital. Seria Maputo, seria, poderia acolher este grande evento que é a COSAFA Sub-20. É um evento que é muito importante para nós, para Moçambique. Sabemos que qualifica para o CAN do Ghana no próximo ano, e tendo muitos jovens e uma equipa bastante promissora, acolhemos de bom agrado, depois de um pedido do Comitê Executivo da COSAFA, pedido especial à Federação Moçambicana de Futebol, e nós acolhemos e pensamos que podemos organizar este evento.
0: Sr. Presidente, podemos ou vamos organizar?
1: Acho que já. Praticamente recebemos a carta ontem e vamos organizar. Acredito que falta a carta de suporte do Ministério da Juventude e Esporte, mas eu acredito que o Excelência Sr. Ministro também vai dar a luz verde. Também demonstrar nós como moçambicanos acolhedores que somos, como e em menos de 3 semanas possamos organizar e demonstrar o nosso profissionalismo, né, e saber acolher os nossos visitantes. É preciso realçar que são 12 países aqui da SADC, então, desde Angola até a Zâmbia. Teremos aqui todos eles aqui numa festa de futebol de praticamente 10 dias.
0: Sr. Presidente, o torneio muda de país e as datas se mantêm?
1: Sim, as datas mantêm, e dizer que a COSAFA assume praticamente 90% ou 95% dos custos inerentes a esta organização ou deste torneio, 17 a 27, é isso, e nós já temos o grupo, conforme sabem, estamos com Seychelles, Maurício e Namíbia, salvo erro. Então é um bom handicap, e praticamente a COSAFA já pediu os hotéis, nós como federação ajudamos a trazer os melhores preços, eles vão pagar os hotéis, vão pagar muitos serviços inerentes a esta organização. Nós como federação teremos praticamente voluntários, água, ambulância, um pouco de segurança, não mais muito, mas eu penso que é muito bom. Devo dizer que pode ser um ensaio para os Jogos da Áustria, né, que vamos receber em dezembro. Então, temos 12 seleções aqui, e mais e dizer também que estarão cá meus colegas da CAF, do Comitê Executivo da CAF, e também do Comitê Executivo da COSAFA. Portanto, eles também estarão cá presentes. Então, isso vai demonstrar a nossa robustez, a nossa humildade, e que é possível Moçambique organizar. Afinal, somos moçambicanos, somos acolhedores, e eu acho que é possível. Mas também, em termos desportivos, também é bom dizer que teremos cá pelo menos a coqueluche de jogadores como Kensan Machel, como Nyampuli. São 6 ou 7 jogadores que jogam fora de portas, na diáspora. Pode vir cá também.

0: comer a tima, não é? Que nós, portanto, esses jovens não conhecem o país. Então vão conhecer também o país e habituar a nossa gastronomia e principalmente o chima, né?
1: É. Sr. Presidente, diga uma coisa. Se em termos de alojamento, Maputo não tem dificuldades, em termos dos locais das competições, como é que vai ser?
0: Sim. Em termos de alojamento, acho que Maputo está muito bem em termos de hotéis. É um dos países aqui da SADEC, bem em termos de temos hotéis de 3, 4 estrelas, 5 estrelas, temos condições excepcionais em termos de hotéis. Em termos de jogos, teremos dois palcos. Vamos o Estádio Nacional de Desempeto, que provavelmente vai ser o jogo da abertura. Naturalmente Moçambique vai receber e parece que joga com as Seychelles, Salveiro. E também teremos as meias finais e a final no Zimpeto, provavelmente. E os outros jogos, como sempre, o nosso grande parceiro que é o ABB, o nosso irmão, o irmão Junai de Algê, que prontificou-se também. Tem lá dois campos de relva natural e dois sintéticos. Se for para usar o sintético, vai ser usado, provavelmente, mas temos os campos de relva natural. Campos de treino. Temos o campo da Mafil, o campo do Costa do Sol, temos o campo da Liga Desportiva na Matola, dois campos, campo sintético e campo relevado natural. Temos o campo do Afrim. Portanto, temos campos também para treinar, naturalmente que as equipas, as seleções precisam de treinar, mas vamos gerir isso em questão de treinos. Mas penso que em termos de condições logísticas para as seleções, nós estamos muito bem e está tudo assegurado.
1: Sr. Presidente, é um torneio que qualifica para a CAN. Para além, naturalmente, de ter os atletas moçambicanos a jogar no meio do seu público, quais são as vantagens que isso tem para nós?
0: Imensas vantagens. Primeiro, dizer que jogamos na nossa casa, vamos também promover dentro das escolas para estarem presentes neste grande torneio, não é? Praticamente as entradas vão ser gratuitas, vamos promover isso a nível de escola, a nível das associações e tudo isso para que nós possamos ter um bom público a apoiar a nossa seleção. Segundo, temos jogadores que estão fora do país, para se ambientarem, vão chegar com alguma antecedência, não é? Aqui, para se ambientarem e acredito todos eles devem ter famílias cá, não é? E para os acarinhar e para ambientarem a nossa realidade. Tenho que dizer que a realidade europeia é completamente diferente da realidade moçambicana. Então, para eles se integrarem com mais, com muita facilidade, e, por que não, dizer que dar aquela parte patriótica, não é? Aquela parte da moçambicanidade que é muito importante, né? Eles logo que descerem no aeroporto, sentirem que estão num país que quer os receber, quer os acolher. Isto vai ser bom porque há muitos mais moçambicanos que querem jogar pela seleção de Moçambique, moçambicanos e outros que têm famílias moçambicanas que já querem jogar. Então isto vai ser um bom sinal. Estamos num bom caminho. Eu penso que isso vai ser muito bom, não é? E vai ser muito bom também para o turismo. Vamos dizer que vamos dar negócios, né? Vão ter, os hotéis vão deixar valores, né? 10, 12 dias, 15 dias estar cá, né? Estamos a falar de 30, 40 cada seleção, estamos a falar acima de 700 pessoas aqui num ambiente de desporto no geral, vai-se beber mais água, não é? Vai-se gastar mais refresco, os hotéis, tudo isso, não é? Estamos a dar negócio, estamos a fazer turismo, estamos a dar às pessoas, quiçá, não é? O Ministério do Turismo também pode-se abraçar a esta causa, não é? Para promover as coisas que nós temos de bem na área turística aqui em Moçambique.
1: Sr. Presidente, esta COSAFA qualificativa para o CAN em sub-20 será também uma montra para preparar a seleção sub-17. Pelo que disse o selecionador, boa parte dos jogadores que estarão nesta seleção vão ser da seleção sub-17. Até que ponto é que isto será benéfico na preparação de Moçambique rumo a esse campeonato do mundo?
0: Uau, ontem fiquei satisfeito. Ouvi que o Diego Pelembe ontem jogou, não é? De efetivo, não é? E já começa, afinal, a sentir que a federação e a equipe, a direção, a equipe técnica, não é? E o departamento técnico está fazendo algum trabalho louvável, não é? Afinal, já começam a aparecer jovens de 17 anos a jogar para as primeiras linhas, para a primeira equipa, não é? E isso é muito bom, não é? Eu penso que isto é uma mais-valia para toda esta juventude e estamos a trazer jogadores com sentido patriótico para vir aqui dar mais-valia. Dizia muito bem que muitos destes jogadores estarão, alguns também estarão no Austro, que, não é? Alguns estarão no Austro e outros estarão no Qatar. Portanto, são várias frentes, Castro, são várias frentes com a Federação, mas é um bem necessário. Nós temos a seleção sub-15 que vai agora para o Campeonato do Mundo em Azerbaijão.
1: Está confirmado, presidente?
0: Está confirmado. Uhum. Sim, está confirmado. Estaremos em sub-15 em Azerbaijão. Estaremos em sub-17 no Qatar, quiçá qualificarmos agora o sub-20 para o CAN do Ghana. Então, e muitos desses jovens jogam em duas seleções, não é? Alguns jogam 15-17, outros estão a jogar 17-20. Portanto, é um trampolim, é uma passagem para a seleção A. E também acho que não vi a pré-convocatória, não vi a convocatória, acho que o Mr. Chiquinho convocou alguns jovens. Acho que o Diego também foi um dos convocados, o Pelembe, né? Na pré-convocatória. Não sei se será na. Mas já é muito bom. Afinal, reconhecem o trabalho que nós estamos a fazer.
1: Sr. Presidente, esta passagem de testemunho de que se refere, sub-15 com a ida a este Campeonato do Mundo, sub-17 já estamos no Campeonato do Mundo, sub-20. Depois a grande questão que se lhe coloca, por exemplo, é a nossa ausência no sub-23. O que é que aconteceu, Sr. Presidente?
0: Não, foi uma decisão colegial da direção executiva, sabendo, primeiro, são fundos que nós não temos. É preciso saber que nós, por exemplo, estamos a sub-15 Azerbaijão, sub-17 no Qatar, sub-20 agora na COSAFA. Temos o futsal, que vai para Marrocos, para o CAN. Temos o futebol de praia, que temos a eliminatória com a Tanzânia. Temos a seleção A, que vai fazer 4 jogos em menos de um mês e meio, não é? E depois temos o futebol feminino também. Portanto, quer dizer que a Federação Moçambicana de Futebol, e tudo isto, os custos são bastante elevados. Qualquer um que entra numa cadeira do avião, okay, do voo, são acima de $1,500. $1,500. Daqui, olha, só para lhe dizer que daqui para Dakar, a passagem está a $3,000 por pessoa. $3,000 por pessoa. Estamos a falar de 40 pessoas, né? 40 elementos numa delegação da seleção A. Estamos a falar de $120,000. Então, são custos bastante elevados e achamos que não tínhamos condições. Nós, como federação, não tínhamos condições, mas estamos bem na seleção sub-20, que é o trampolim. Muitos jogadores sub-20 já podem jogar pela seleção A. Mais ainda, é preciso dizer que este torneio de sub-23... É diferente dos outros anos. Apura para os Jogos Olímpicos. Olímpicos. E só apuram 2 em 54 países. Não sei se viu. Dos 54 países, só apuram 2. Posso garantir, Castro, que nesta faixa etária, neste torneio, só entraram 22 países, que são os países que a gente conhece: Camarões, Nigéria, Marrocos, Argélia.
1: Toda a gente fez essas contas que a Federação de Futebol fez.
0: Exatamente. Quer dizer, nós todos fizemos estas contas, né? Íamos calhar com países do outro nome, então preferimos abdicar. Vamos nos concentrar, porque vamos perder o foco. Vamos concentrar sub-20, sub-17, sub-15. Estamos num bom caminho, nessas três faixas etárias, estamos num bom caminho. Então, sub-23, ainda não tínhamos muita matéria, temos jogadores que jogam no Moçambola, mas ainda não tem. Mas penso que foi por isso, a estratégia foi essa. Ficar duas equipas de 54 países, que só entraram 22, e nós conhecemos os países, olha, vou dizer que só entraram 20 e tal países. Por que os outros países não entraram? Porque eles sabem muito bem, dificilmente, nesta faixa, dificilmente possamos qualificar para os Jogos Olímpicos. Recorda-se da última vez que nós entramos, não é? Da última vez que nós entramos, jogamos com as Maurícias, depois fomos jogar com o Ghana e perdemos. Então, achamos que, em termos financeiros, mas em termos desportivos também, achamos que era a melhor solução.
1: E por falar na formação, Sr. Presidente, Maputo, cidade e província estão a acolher os campeonatos nacionais de júniores e juvenis, uma competição que está a nível aqui do sul de Moçambique. A questão que lhe coloco é: está satisfeito com o nível da organização e, acima de tudo, do nível competitivo que está a acontecer, pelo menos nas três jornadas já realizadas?
0: Sim. Primeiro dizer que lamentar equipas do Moçambola não estarem a participar neste tipo de campeonatos, né? A UDS e muitos outros, porque nós o que é que fazemos? Todas as equipas que estão no Moçambola têm um lugar já neste tipo de torneio, neste tipo de campeonato, mas, infelizmente, dizem que não têm dinheiro a parte financeira, mas eu acredito que não é isso, não é? Deveriam participar no sub-20, nos júniores e nos juvenis. Mas pronto, temos 12 equipas nos júniores, não é? E temos 7 equipas nos juvenis. Nós, como federação, estamos a participar, estamos a dar os alojamentos e estamos a dar mais 50 mil meticais a cada equipa que está a participar, dando apoio na parte da alimentação. Então, temos feito um trabalho de realce e está a correr muito bem. O nosso selecionador estão ali também para ver jogadores, isto é bom, e já viram alguns jogadores também. Isso para não dizermos também que nós estamos a trazer os jogadores. Temos ali equipas da academia, temos do Dondo, Chimoio, temos aqui de Maputo, temos várias equipas ali a participarem, mas eu penso que é uma festa. Importante não é o resultado desportivo, mas o importante é a confraternização, não é? E também dali ir buscar jogadores para a seleção nacional. Estamos a fazer, espero que para o ano haja mais equipes que possam participar, não é? E para quê? É isto, é importante que traga mais jogadores para as seleções de formação. Portanto, esse é o grande objetivo deste torneio, Campeonato Nacional de Júniores e de Juvenis.
1: Sr. Presidente, não é estranho que haja mais núcleos, que haja mais academias neste Campeonato Nacional que clubes? Que mensagem é que se estará aqui a transmitir?
0: Sim, é bastante estranho isso, porque, em virtude, estranho é porque as equipas não querem participar. Posso lhe dizer que equipas mesmo aqui da cidade capital abdicaram de se participar. Tanto,
1: apresentaram alguma razão?
0: Não. Acham que a razão financeira. Mas sabemos que não é. Sabemos que não é, não é? Para eles a prioridade é a equipa sénior, não é? Podem pagar 100, 150 mil meticais de salário a um jogador, mas para a formação, infelizmente, não é? Para a formação tem 5 bolas, 2 bolas, não é? É isto que acontece. Tirando uma ou outra, o ABB, os outros têm. E as tais academias, aquilo que diz, é que estão a esforçar-se, não é? A FASE, os outros, são academias de Chimoio, também, que já estão a entender e reorganizar-se. Posso dizer que estão melhor organizadas que os próprios clubes do Moçambola. Portanto, este é o contraste que nós temos. Então, eu penso que isso devem, eles, os dirigentes desses clubes, devem ter esse tipo de responsabilidade, não é? E apostar na formação, e poder, porque este é o futuro. Está aqui o Diego, estão aqui o Shelton e todos eles, não é? O trabalho que nós fizemos dentro da Seleção Nacional, hoje está a colher, o ABB e os outros estão colhendo frutos. Então isto é bom. Temos o guarda-redes da UDS, parece que é um dos guarda-redes principais, salvo erro, no, também está na seleção de sub-20. Temos, temos o, fomos buscar um jogador do Bahia de Pemba, um defesa muito, muito robusto, muito bom, com uma altura boa. Então, são jovens estes que devem aparecer, não é? Para que possamos agora. Tudo isto é um trabalho que devem fazer a partir. Os clubes devem tomar esta responsabilidade, não é? E fazer aquilo que eu sempre disse. O mundo está evoluindo. E o mundo hoje, o futebol, se nós, Moçambique, queremos trabalhar no futebol, temos que fazer academias de futebol. Nós, como federação, portanto, aquilo que eu disse, a pirâmide está invertida. Nós, como federação, vamos fazer, estamos já com uma fase bastante avançada de infraestruturas em Xai-Xai. Ficamos com uma boa infraestrutura, onde vamos montar a nossa academia da federação. Eu sei que não é vocação da federação fazer academia, mas, infelizmente, clubes não é que estão aí, que nós conhecemos, estão na primeira linha, todos eles, tirando o ABB, né? sempre digo, o ABB é uma exceção, não é? Por isso é que, quando formos ver a lista dos jogadores, a maioria dos jogadores são do ABB. Por quê? É o trabalho que eles fazem, em termos de scouting, em termos, por exemplo, acredito que agora temos jogos escolares. Espero que os clubes vão lá para ir buscar os jogadores, para ir verem os jogadores lá. Acredito que só deve estar lá o ABB e outros, mas estão lá. São jovens, de 15 a 16 anos, que os clubes e as equipas podem ir buscar os jogadores para as suas seleções, para as suas equipas de base. Mas, Castro, duvido bastante que estejam lá mais que duas, três, três olheiros para isso, mas não é. É aí. A gente sabe que o Bebek foi um dos que foi buscar muitos jogadores. Jogos escolares também. É um trampolim. Porque são jogadores que não são, não têm ainda fichas, ainda não são jogadores
1: federados.
0: Então, é ir buscar essa juventude, trazê-los, pô-los a estudar e jogar futebol. Tenho certeza que num futuro próximo nós vamos ter bons jogadores e demonstramos isso agora que estivemos agora em Marrocos e agora que vamos fazer a competição no Qatar. Vamos trazer bons jogadores, mas é preciso fazer um trabalho muito, muito, muito a partir da base para o topo.
1: E por falar em base, Sr. Presidente, a Federação nos últimos tempos tem-se estado a desdobrar em ações de formação, em ações, por exemplo, recentemente inauguraram uma sede da Associação Provincial em Tete. Que trabalho é que acham que estão a fazer nesta altura para o futuro?
0: Bem, aquilo que eu disse, isso, a Federação é dia sim, é um Ministério do Futebol. Nós praticamente vivemos dentro da Federação. Eu estive em Chimoio, depois fui de carro para Tete, fomos inaugurar uma nova instalação, dizer que nós já compramos, adquirimos 11 associações provinciais. Esta é a oitava que estamos a inaugurar, faltam só três, que é Sofala, Niassa e Zambézia. Praticamente já inauguramos praticamente as 11 províncias já têm o seu próprio edifício, não é? Porque termos edifício da federação, mas também é muito importante as pessoas que vão fazem trabalho de base, que são as sessões provinciais. Então nós demos as condições, não só compramos o edifício, mas apatrechamos com mobiliário e também com computadores, né? Material informático, portanto, para eles poderem trabalhar e assim vamos pedir resultados a eles. Eu penso que estamos, é isso que nós fizemos e vamos continuar a fazer, dizer que também o estádio, o mini estádio em Coamba está muito bem, está numa fase bastante, eu acredito que mais de 2 meses podemos inaugurar o estádio, o mini estádio em Coamba, idem em Dondo, praticamente este mês ou a partir do próximo mês vamos inaugurar, acredito que vamos inaugurar já o campo de Dondo, campo municipal. Portanto, são estas realizações que nós como federação, além de infraestrutura, também estamos a patrochar, além de infraestrutura desportiva, também a parte administrativa às nossas associações provinciais.
1: Sr. Presidente, estamos a chegar ao fim deste nosso espaço de entrevista. A questão que lhe colocaria é: a situação do futebol feminino, houve uma programação a nível dos campeonatos regionais, depois foi recalendarizado, depois acabou sendo cancelado. O que é que aconteceu?
0: Sim, questão financeira, posso reconhecer isso. Tínhamos um patrocinador que vinha da Tanzânia, mas depois recuou. Já tínhamos quase que fechado com esta empresa que vinha da Tanzânia para Moçambique. Acho que estão a investir em todos os países africanos. Eles, por razões estratégicas, eles recuaram. Nós também tivemos que dizer que não temos por que fazer o campeonato nacional de futebol feminino, quase praticamente todos contra todos, praticamente é um campeonato nacional o que nós temos dos séniores, né? Pode não ser custos tão elevados, porque seria primeiro regional, depois nacional, mas precisávamos no mínimo acima de $500,000. Portanto, né, porque nós íamos assumir alojamentos, alimentação, muita coisa, então dificilmente. Então, tivemos que recuar, mas vamos fazer o campeonato nacional agora, acho que em dezembro, né, do futebol feminino, vai se realizar nos moldes que estão a realizar os júnior juvenis, não é? Vamos realizar, o campeonato nacional de futebol feminino vamos realizar, mas vai ser com moldes diferentes, não vai ser com aquilo que nós
1: não vai ser daquela forma que tinham programado inicialmente.
0: E acreditamos que no próximo ano podemos refazer e vermos a possibilidade de fazermos os regionais, porque nós queremos que o futebol feminino tenha potencial. Temos potencialidade, temos que trabalhar. Aliás, posso assegurar que a academia que estamos a fazer em Xai-Xai vai ser do futebol feminino nesta primeira etapa, não de masculinos. Portanto, vamos trazer as melhores jogadoras do país, trabalhá-los lá, não é? Para servirem à seleção nacional.
1: Ora bem, estamos então a chegar ao fim, Sr. Presidente, a menos que me fale destas formações que estão a acontecer de arbitragem, porque sim, o nosso futebol é fértil em situações de arbitragem. A Federação tomou conta disso e está a formar.
0: Sim, há um aspecto que é importante dizer, que sabe que a FIFA, no Campeonato do Mundo também, alterou muitas leis ou regulamentos, não é? Então nós também temos que adequá-la. Então pedimos à FIFA para que façamos um refreshment aos nossos árbitros FIFA, e que estão nos nacionais, e assim fizemos. Tivemos 37 participantes, portanto eram 16 árbitros FIFA, 14 árbitras e outros 7 são outros participantes. Então, fizeram testes físicos todos e 97% passaram. E quais foram os principais temas deste, que é muito importante, não é? A atualização das leis do jogo 26-27, portanto viram o que aconteceu no Campeonato do Mundo, e nós queremos que já neste Moçambola, nesta segunda volta, seja implementada, não é? Porque queremos que a bola corra mais. Acho que nós aqui em Moçambique, se formos a percentagem do jogo jogado, está entre 25% a 27%. Não é muito mais que isso. Então nós queremos que se jogue mais, queima-se menos tempo e tudo isso. E temos a tal arbitragem moderna, né, que nós, e principalmente a proteção do jogo, né, preparação técnica e física dos atletas e uniformização dos critérios de arbitragem. Então, fizemos este trabalho junto dos árbitros, e que correu muito bem. Foram mais ou menos 5 dias que fizemos, e naturalmente dentre eles temos árbitros elite da FIFA, que vão apitar internacionalmente, e sabe que já a nível internacional já estão a implementar este tipo de regulamentos.
1: Sim, estamos já.

0: nos impede.
1: São nesta altura 17h59, fica então para trás mais uma edição deste espaço reservado então à Casa do Futebol, hoje presidente da Federação Moçambicana da Modalidade.
2: A Casa de Futebol. A Casa de Futebol.

0: Na República de Moçambique são neste momento 18 horas. As notícias a esta hora apresentadas por Nelson Moando. Muito boa noite.
1: Boa noite. Uma pessoa morreu este fim de semana após ser atacada por um elefante no distrito de Gorongosa, em Sofala, e mais um episódio do conflito homem-fauna bravia. Jornalista Santos Nunes.
2: Um incidente ocorreu na localidade de Casa Banana, nas cercanias do Parque Nacional da Gorongosa, de onde o animal terá saído com vários outros. A vítima, um homem, encontrava-se no interior da sua habitação e, ao aperceber-se da presença do elefante no pátio, decidiu sair para afugentar o paquiderme. Nisso, o animal acabou por atacar o homem, que não resistiu aos ferimentos, conforme indicou o administrador do distrito de Gorongosa, Pedro Mussenga.
3: Um senhor de cerca de 57 anos foi, de facto, atacado por um animal que é o elefante. Ele foi surpreendido dentro de casa e quando disseram que já estava lá o elefante, ele tentou afugentar o animal e o animal estava muito próximo, não conseguiu. Na tentativa dele fugir, deparou-se numa situação de algumas árvores de maçaniqueira, não conseguiu furar para fugir. O animal lhe atacou aí e de forma mortal.
2: Da cidade da Beira, Santos Nunes.
1: O presidente da República, Daniel Chapo, enviou uma mensagem de solidariedade ao presidente do Nepal, Ramchandra Paudel, na sequência das cheias devastadoras que atingiram a região de Rasuwa no dia 26 de agosto. A tragédia provocou a morte de centenas de pessoas, deixou vários desaparecidos e causou avultados danos materiais, indica uma nota da presidência da República. Na mensagem, Chapo expressou profunda tristeza e consternação, apresentando em nome próprio do povo e do governo de Moçambique condolências ao presidente nepalês, ao povo e ao governo de Nepal, bem como às famílias das vítimas. O chefe de Estado moçambicano manifestou ainda solidariedade para com todos os afetados e desejou rápida recuperação dos feridos e o restabelecimento da normalidade nas zonas atingidas. A primeira-ministra já se encontra na República da Sérvia, onde foi recebida à chegada pela vice-primeira-ministra e ministra da Economia da República da Sérvia, Adriana Mesarovic. Bem-vinda, Levi. Encontra-se em Belgrado para participar nas celebrações do 65º aniversário da primeira conferência do chefe de Estado e de Governo do Movimento dos Países Não Alinhados, que decorrem de 31 de agosto a 1 de setembro de 2026. Está tudo a postos para o arranque esta segunda-feira da 61ª edição da Feira Internacional de Maputo, o FACIM 2026, em Recarga, distrito de Marraquém, província de Maputo. Jornalista Florencio Moussa.
4: O ministro da Economia visitou esta manhã as instalações da Feira Internacional de Maputo para avaliar o nível de preparação deste evento que inicia amanhã em Ricacha, no distrito de Maracuene. Basílio Mohat percorreu de pavilhão a pavilhão, onde foi interagindo com as equipas do terreno que falaram do decurso dos trabalhos já na sua reta final. O ministro Mohat fez uma avaliação do decurso dos trabalhos no terreno.
5: E o que nós estamos a constatar é que está tudo a correr a bom gás, a bom ritmo. E obviamente que há um e outro pequeno assunto, pequeno atraso, então também estamos a fazer a pressão no sentido de assegurar que amanhã, portanto, está tudo pronto e a cerimónia está a iniciar.
4: No terreno continua o movimento das equipas de trabalho e expositores que estão a finalizar todos os aspectos para a cerimónia de abertura da Feira Internacional de Maputo. A partir de Recate, para a Rádio Moçambique, Florencio Moussa, boa tarde.
1: Atualidade Internacional. O presidente de transição da Guiné-Bissau, o general Horta Intá, apelou hoje para a participação massiva da população no referendo constitucional, rejeitando os apelos ao boicote que circulam no país. O processo tem sido marcado por uma fraca participação popular, de acordo com relatos de vários órgãos de comunicação social locais. O presidente guinense de transição disse durante a votação no referendo para a nova Constituição que o processo vai beneficiar a juventude do país. O tempo. Teto poderá restar amanhã, 36 graus centígrados de temperatura máxima, seguida pelas cidades de Quilimane e Nampula com 31. Em Inhambane e Chimoio, 30 graus centígrados, Maputo, Xai-Xai, 29 graus, Vilanculo, Beira e Pemba, 28 e Lixinga, pode chegar aos 26 graus centígrados de temperatura máxima. apresentamos as notícias próximas às 19h30, inseridas no Jornal da Noite.

0: cada um de nós deve sair desta conferência assumindo o compromisso de transformar a vontade aqui expressa em ação, na mobilização dos demais membros, simpatizantes do povo moçambicano em geral, na agenda do desenvolvimento nacional. No entanto, a mobilização não deve ser apenas através de palavras, mas sobretudo através de ações concretas e com impacto na vida diária dos moçambicanos. Estejamos sempre cientes de que ouvir e escutar só tem valor quando produzem mudança. Porque ouvir o povo, camaradas, anotar as suas preocupações e não agir seria frustrar a confiança que o povo deposita na Frelimo. Escutar os jovens e as mulheres e não criar oportunidades seria transformar a esperança em decepção. Por isso criamos o FIDEL, o ProJovem, ProMulher e outros projetos.
1: Presidente da República, Daniel Chapo.

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1: 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Ora viva, muito boa noite, estimado ouvinte da Antena Nacional da Rádio Moçambique. A seguir, acompanhe o programa Letras e Sons.
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0: Estimado ouvinte, seja bem-vindo ao Letras e Sons. Nós hoje vamos conversar com o escritor Miguel Luiz, que tem a sua segunda obra, depois do Desamparo das Flores. A Terra Ainda Está Zangada. Já cá conversámos com Miguel quando foi do lançamento do primeiro livro, O Desamparo das Flores. E agora, parabéns, Miguel. A Terra Ainda Está Zangada.
1: Olá, Conceição. É um prazer estar aqui. Sinto-me em casa, na rádio. Em casa porque tenho a rádio sempre comigo durante o dia, mesmo em Lisboa. E a minha casa é onde, pronto, estão os meus amigos, onde está a minha cultura. Portanto, muito obrigado por receber-me aqui na rádio e aqui no Letras e Sons. Cá estamos com A Terra Ainda Está Zangada, esta minha nova aventura depois do Desamparo das Flores.
0: Bom, Miguel, ainda por terras lusas.
1: Sim, continuo por terras lusas. Surgiram outras oportunidades de estudo e de trabalho e mantenho-me lá, mas sempre com o olho virado para a nossa pátria amada, para o nosso Moçambique.
0: O Miguel é escritor e advogado, é licenciado em Direito pela Faculdade de Direito da Universidade de Lisboa e mestre em Estratégia de Investimento e Internacionalização pelo Instituto Superior de Gestão. É esta a razão que lhe mantém em Portugal?
1: Sim, mantém-me em Portugal o exercício da advocacia, mas também é uma terra que aprendi a gostar.
0: A gostar.
1: Eu lembro-me muito de Malangatana, quando estava doente. O escritor António Lobo Antunes contava muito esta história, que o Malangatana, quando estava doente, perguntaram-lhe: para onde é que vamos? Para a África do Sul ou para Portugal? E ele disse: vamos para Portugal, que é mais perto. Então, esta proximidade entre os moçambicanos e Portugal, proximidade histórica, cultural, mantém-me também em Lisboa.
0: E a lavra acontece lá.
1: Continuo sempre com os olhos, os ouvidos em Moçambique, conforme dizia.
0: Pois.
1: Ao final do dia, quando estou a caminho de casa, às vezes mesmo quando chego a casa, sintonizo-me à rádio Moçambique em concreto, né, para ouvir aquilo que é o nosso país, para ouvir aquilo que são os seus anseios, as suas alegrias, mas também através do jornal. Vivemos num mundo muito digital.
0: Exato.
1: Temos o Facebook, temos o Instagram. Então isto tudo continua a manter-me
0: em casa,
1: mesmo estando do outro lado do mar.
0: Alguma ideia de volta para casa?
1: Sim, penso sim em voltar para casa. Encontro-me agora no processo de formação, de modo a dar um contributo. Acho que quem sai do país tem a oportunidade,
0: pois,
1: de ver outras coisas, ver outras pessoas, adquirir outros conhecimentos. E depois também deve, de alguma forma, contribuir para casa. Então há sim essa ideia de voltar para casa.
0: Quantos anos já? Sei lá, dos anos? Oito,
1: já
0: seis,
1: dez anos.
0: Já é a tuga.
1: Já 10 anos. Fui lá para fazer a licenciatura, a licenciatura, acabei ficando para o mestrado, para a pós-graduação, para os estágios da Ordem dos Advogados. Enfim, foram surgindo outras oportunidades e quando vi, já tinha lá 10 anos.
0: Miguel, vamos à obra de O Desamparo das Flores. Para a Terra Ainda Está Zangada. Que relação é esta com a natureza?
1: Nós vivemos, o Papa Francisco chama a natureza, chama o planeta, o chamava, da casa comum. É a casa de todos, né? E sendo a casa de todos, tentei desde sempre ter este olhar especial para a natureza, para o planeta, para a Terra. E daí esta relação entre o Desamparo das Flores e agora A Terra Ainda Está Zangada. Mas não só a terra ou as flores como ambiente, né? Mas também as pessoas que vivem, que habitam a terra. No Desamparo das Flores, tenho ali algumas partes que olho também para o ambiente, mas também o principal.
0: No fundo,
1: é a família que está ali, né?
0: Em jogo.
1: São as pessoas. É. Felizmente, a espécie humana é a que consegue pensar, é a que consegue sentir.
0: Pois.
1: E acabamos tendo uma responsabilidade também sobre as outras espécies e sobre a Terra.
0: Uhum.
1: Então, daí essa relação. Que foi quase que acidental. Isto começa por aí em 2018, 2019. Começo a ler muita coisa sobre a mineração, sobre a terra, sobre os recursos minerais. E percebo que estou a fazer uma leitura muito técnica. Sendo que não sou geólogo, sou advogado. E mesmo como advogado não escrevo sobre a lei de Minas ou sobre a lei da terra. Escrevo noutros contextos. Mas o que me interessava como escritor era as pessoas, né? A humanidade... a família, os laços culturais. Então deixo passar o tempo, mineração, acho que devo deixar a poeira baixar. E em dezembro de 2024, os meus pais decidiram que, depois de 30 anos, 35 anos juntos, decidiram que iriam casar-se. Decidiram que iriam casar-se. Felizmente, ainda não é o caso da música de Stuart Skuman, né? Dizem que vale a pena casar para divorciar.
0: Ele já tem a certeza de que vale a pena.
1: Ele já tem a certeza de que vale a pena, já há filhos, já há netos, já há bisnetos. Decidiram que iriam casar e eu, sendo um dos filhos, não queria perder aquele momento, né?
0: Ótimo.
1: Então, venho a Moçambique, dezembro de 2024. Entretanto, chego e encontro o país em polvorosa, né? Violência nas ruas, manifestações, são os carros que não podem circular porque às vezes atira-se uma pedra, isto tudo. E volto para Portugal zangado. Zangado com a terra, mas também zangado comigo mesmo. Sinto que a nossa terra está zangada. E em Portugal, janeiro, fevereiro, começa a aparecer-me uma música lá no fundo. Todi, do Oliver Mtukudzi.
0: Do Oliver Mtukudzi, que faz referência.
1: Sim. Então, daí começa a nascer o livro, começo a ouvir Todi e me pergunto, mas o que significa esta música? Esta música, para além disso, leva à minha infância, né?
0: Exatamente.
1: Que é uma música que tocou muito lá
0: na
1: para os
0: sua
1: anos,
0: rádio
1: na
0: Moçambique.
1: Minha rádio Moçambique. Tocou muito na infância. E é esta e tantas outras, né?
0: Pois.
1: O Azakara, Birma do Yusundur. São músicas que fizeram a minha infância, a minha adolescência. E creio que de muitos moçambicanos. E esta música vai aparecendo, aquela música que nos aparece quando estamos ali calados ou às vezes a caminhar, e me pergunto o que isto significa. Então vou tentar perceber qual é o significado da música, tento fazer a tradução.
0: Exato.
1: E afinal Todi significa e agora, essa pergunta, e agora?
0: Que o caldo está entornado.
1: E agora? E agora? E há uma outra frase que me aparece, é um período que vivi alguns problemas pessoais, né? Algumas perdas. Perdi as minhas avós, perdi o meu sogro, perdi pessoas que gostava e que eram tão queridas. E aí o sentimento de luto e de perda. Mas depois também aparecem-me imagens. Imagens de um homem com uma guitarra às costas e que atravessa o John Bullock.
0: O homem do cabaré.
1: O homem que atravessa uma fronteira, mas deixa para trás uma terra devastada, né? Deixa para trás uma terra que está ali desavinda, né? Os irmãos estão desavindos uns com os outros. E vejo também uma terra com uma areia vermelha, aquele cenário de mineração, muito provavelmente é o que andei a ler no passado, ou vídeos que andei a ver no passado que apareciam e me assaltavam à memória.
0: Isto constantemente.
1: E eu não conseguia trabalhar, Conceição. Não conseguia trabalhar porque tinha isto toda hora durante o dia. E decido, pronto, pegar no papel, pegar na caneta, que geralmente os meus textos nascem primeiro no papel e na caneta. Só depois é que começou a passar para o computador e depois ali vou fazendo melhorias. E começo.
0: Flui melhor, não é?
1: Flui melhor. Flui melhor e gosto da sensação também do desenhar as palavras.
0: Exatamente.
1: Desenhar as letras. Lembro que não era um menino de uma caligrafia bonita quando andava na escola.
0: Dizem que os escritores não têm caligrafia bonita.
1: Pois. Pois, não era um menino certamente de caligrafia bonita, mas pois. Sempre gostei de desenhar as letras.
0: Sim, sim.
1: E pronto, fui desenhando as letras e quando vi estava ali a nascer mesmo um livro. Isto começa no capítulo, o capítulo que é o primeiro capítulo, vou aqui fazer esta confidência, não foi o primeiro capítulo.
0: Ótimo.
1: Só depois de perceber o que estava a fazer é que senti a necessidade de colocar um outro primeiro capítulo.
0: Ótimo.
1: Na verdade, isto, eu tenho esta relação com a criança, com o adolescente, com o jovem, provavelmente por ser jovem também, em consigo, sim, consigo expressar-me melhor com uma voz adolescente. Uma voz jovem.
0: Pois é, sim. E aí voltamos à relação
1: com o desamparo das
0: com
1: flores.
0: O desamparo das flores.
1: Sim.
0: Este afeto, esta inquietação em relação à criança, à adolescente,
1: sim,
0: à adolescência, é muito notável.
1: Sim.
0: A ser uma pessoa muito afável. Se antes tínhamos uma criança desamparada,
1: sim,
0: hoje a terra ainda está zangada, temos uma criança amparada. Entre aspas,
1: sim, amparada, entre aspas, pelas pessoas que a cercam, né?
0: Exatamente.
1: Tem a sua família, mas também ali na sua família tem um conflito com o pai, que afinal não queria que ele continuasse os estudos, porque achava que é o trabalho que alimenta o homem, né?
0: Exatamente.
1: Mas depois tem a mãe também que o ampara. E depois,
0: o papel da mulher está muito bem vincado aqui.
1: Sim, porque eu acho que o papel da mulher é muito subestimado, sobretudo na nossa sociedade.
0: Pois.
1: Lá fora, em outras sociedades, a mulher já começa a ganhar o destaque que merece. Todos nós nascemos de uma mulher.
0: É verdade.
1: O homem é importante, tem um papel, mas é de uma mãe que todos nascemos. É a mãe que amamenta, é a mãe que ajuda ou ensina a caminhar. Na altura, quando eu ia à creche, eu brincava com o meu pai, um poema, guardo o papá no bolso e a mamãe
0: no coração.
1: Embora os dois estejam
0: e
1: no
0: o
1: coração.
0: Bolso...
1: E o bolso está sempre furado.
0: E o papá caiu no chão.
1: E o papá caiu no chão.
0: Os pais não gostam nada dessa
1: canção. Não gostam nada dessa... Mas sim, porque nós todos nascemos de uma mulher, né? E a mulher que depois também ampara o Francisco. É a mãe que está ali a negociar com o pai. Olha, sim, ele vai trabalhar à tarde, mas que tal ele ir à escola de manhã? E depois também...
0: Não é que tal, ele deve.
1: Ele deve.
0: Ela impõe-se.
1: Ele impõe-se e consegue impor-se.
0: Estamos a falar de uma zona rural.
1: Uma zona rural.
0: Do campo não só se saía, havia também um movimento de entrada. Há sempre quem dá as costas ao mundo feito de cimento, madeira e zinco, palha ou caniço, para entrar no campo e arrancar o que repousa debaixo da terra. Naquela altura, aquele campo era um dos terrenos onde multidões desencravavam os parafusos das portas da terra, escavavam o sonho, enchiam baldes com areia tirada das suas entranhas e depois mergulhavam-na num banho profundo em peneiras gigantes que usavam para peneirar o mundo e o sono profundo da terra. O que brilhasse nas peneiras e comesse-lhes o vazio dos seus olhos era ouro, e ao ouro se enrolava em mantinhos de notas de meticais como se fossem bebés recém-nascidos, e o resto deixava-se por conta do rio. A ganância. A inconsciência, dia a dia de muitos, muitos moçambicanos.
1: Sim.
0: Nas zonas de minérios. Há sempre alguém que tem coragem de entrar no campo, e há sempre alguém que, mesmo sem coragem, inventa qualquer força e entra no campo. Não se trata apenas da coragem, mas de uma força que surge depois da escassez da coragem. É o caso do chefe de família?
1: É o caso do chefe de família, movido pela ganância. Eu acho que é um fenômeno também complexo, né? Não é só ganância, mas também é alguém que vê ali uma oportunidade para colmatar as suas necessidades, para colmatar a pobreza, né?
0: A falta de emprego.
1: A falta de emprego temos nas zonas, quer nas zonas rurais, quer nas zonas urbanas.
0: Exatamente.
1: Eu tenho visto isto muito agora, se calhar por estar fora, volto com outros olhos. E tenho visto, quer nas zonas urbanas e nas zonas rurais, falo Maputo, por exemplo, Beira, onde estive, Chimoio, onde estive. E tenho visto jovens da minha geração, alguns deles formados, alguns deles com grandes licenciaturas, grandes mestrados, e que não têm oportunidade de contribuir para o país através da sua área de formação. E nos perguntamos, como é que estas pessoas
0: sobrevivem?
1: Como é que estas pessoas não dão costas à cidade e vão ao campo para escavar a terra e retirar de lá o ouro, o grafite, diamante, rubi, seja lá o que for que a terra tiver debaixo do solo, né? Então, são estas perguntas que me foram assaltando e queria também colocar que há muitos jovens, para além dos adultos, temos adultos, temos o chefe de família, mas também temos jovens. Esta geração,
0: uhum.
1: O que é desta geração?
0: As histórias por detrás do garimpo.
1: As histórias por detrás do garimpo.
0: Nós ouvimos nos noticiários,
1: sim,
0: mas não imaginamos com profundidade o que é que as famílias
1: vivem.
0: Passam.
1: Sim, porque eu acho que a notícia tem ali, é importante porque nos ajuda às vezes a conhecer uma e outra realidade, mas às vezes nos bastamos no número e no espetáculo da coisa, né? Vamos às notícias e encontramos quase sempre ali alguma desgraça, encontramos algum... E isso acontece com o fenómeno do garimpo na imprensa moçambicana, que muito bem retrata esta questão, mas depois é só aquele número, é só aquilo, ouro. Moçambique produz os maiores rubis, é uma das maiores reservas de ouro, de gás. E depois, o que está por detrás disso, né? Quais são as consequências sociais, econômicas, ambientais, humanas?
0: Humanas. Exatamente.
1: O que está a acontecer com a vida daquelas pessoas que estão ali por detrás do garimpo? Conseguem retirar o sustento, mas também conseguem proteger a sua terra? Para nós moçambicanos, para os africanos também, acho que no geral, a terra é algo importante ao qual nós estamos profundamente ligados.
0: Exatamente.
1: É lá onde repousam os nossos antepassados. E onde estão os nossos antepassados, nós também estamos, né? Então, uma parte de nós. A notícia é muito rápida, do espetáculo, e às vezes não nos dá a perceber, não nos dá a viver ou a tentar viver, que é o que tento fazer. Tentar fazer com que o leitor ou o cidadão deste país também olhe para aqueles que estão lá no campo.
0: Uhum.
1: Que olha, lá no campo temos esta realidade, o ouro que usamos nos brincos, nos anéis, levam um grande peso antes de chegar aos grandes supermercados, às grandes lojas. Há muito que é destruído em termos de vida, em termos de humanidade.
0: E depois, na manhã anterior, tinha passado horas a negociar com o chefe do posto administrativo um pedaço de terra para escavar. Algum curandeiro metera na cabeça do homem que naquele pedaço de terra o ouro era mais abundante e aparecia em formato de pedras gigantes. Não seria preciso peneirar nas águas do rio, bastando-lhe apenas escavar. Enquanto isso, os outros continuariam a cavar no mesmo espaço de sempre, gastando o próprio suor por ouro escasso. Querendo aproveitar todo o terreno que tinha sido reservado, decidiu que abriria o primeiro buraco, nem um metro a mais a partir de onde iniciava o seu punhado de terra, logo a seguir à fronteira que o separava de onde todos cavavam. E assim que saísse do buraco com o ouro em formato de pedra gigante, os outros não demorariam a ver. Ao tentar abrir a primeira cova, encontrou logo o primeiro desafio. A terra era dura como uma pedra e tinha as costas firmes. Não parecia que aquele palmo de terra fazia parte do mesmo terreno onde os outros abriam covas. As picaretas falhavam. A carne da terra teimava em não abrir. E Madziva teimava em acreditar que o que estava

0: contagem que não que olhamos não pensamos, a meios.
1: Não olhamos a meios,
0: não olhamos nas consequências que aquilo pode ter para as pessoas à volta, para a própria terra. E explodimos com tudo.
2: A minha querida mãe sempre cantarolava que na natureza tudo está ligado. Os rios, as árvores, o céu, a terra, os animais, as pessoas. E como se não quisesse deixar espaço para que eu duvidasse, repetia sempre: na natureza tudo está ligado, Chico. Meu filho, tudo.
0: Tudo, Conceição.
2: O Chico é o personagem principal. Desta terra ainda está zangada. Um menino inteligente. Um menino que cresceu num ambiente familiar rico, apesar de um divergente, não irei dizer. Todos os lares
0: são,
2: têm um lado positivo
0: e suas divergências.
2: Exatamente. Começa a vivenciar esta vida muito, digamos que, agressiva para a sua idade. Ainda assim, não se desvia, assim, no início, digamos que, é um rapaz concentrado, mercê desta família, a irmã e o irmão, e as suas crenças nas tradições. O que é que o Miguel nos quer dizer com estes episódios em que temos que recorrer aos nossos ancestrais, temos que recorrer às nossas tradições para a solução de determinados problemas?
0: Como escritor, eu acho que tenho poucas respostas. O meu trabalho, o que tento fazer é questionar. É questionar, é mostrar. E a partir do momento que mostramos, né, a oportunidade de conversa, a oportunidade de debate, a oportunidade de olharmos para a nossa realidade ou para o nosso modo de viver. E isto acontece muito nas nossas famílias, né? Acontece muito no nosso país, em que sempre recorremos, né, aos ancestrais, né? Os nossos ancestrais são espécie dos nossos guias, né? Os católicos têm os seus santos, têm os seus,
2: exato,
0: mártires. E para nós moçambicanos, os nossos antepassados, os nossos ancestrais são os nossos santos, os nossos guias.
2: Muito
0: e
2: bem.
0: O que eu tento fazer é isto, é mostrar esta realidade que temos. Às vezes é uma realidade que poucas vezes falamos dela, poucas vezes aparece nas televisões, poucas vezes aparece nos grandes meios de comunicação, mas está ali. Faz parte da cultura moçambicana.
2: Então,
0: faz...
2: a sacralização dos nossos santos.
0: Dos nossos santos. A sacralização dos nossos santos. E muitas vezes nós não escrevemos sobre isso, né? Não sei se é por medo, se é por receio, ou achamos que os outros é que devem escrever, mas quando os outros escrevem sobre isso, depois, pronto, acaba sendo uma outra coisa. Quem conta um ponto, acrescenta um ponto, né? E ao tentar expressar esta realidade, é neste sentido também dizer: estas pessoas têm aqui um desejo de encontrar o ouro, de encontrar meios de subsistência e tudo mais, mas têm uma cultura, têm uma vida antes,
2: pois,
0: disso. Têm uma ancestralidade, têm os seus antepassados. E ao tentar fazer isto através do olhar de uma criança, né, nós vamos acompanhar o adolescente aí a crescer. O adolescente está ali na fronteira entre a inocência e a descoberta. E às vezes nos permite ver sem julgar. Muitas vezes vemos e às vezes são realidades que são muito complexas, né? Conforme dizia há bocado, são muito complexas e não conseguimos entender assim de uma vez só, né? Não é algo que vemos e está ali a interpretação e... Não, é algo um bocado mais profundo. E o olhar adolescente, o olhar jovem, o olhar criança, permite-nos ver sem julgar e depois conversar.
2: Este adolescente, depois da morte do seu pai, começa a conhecer outros caminhos. Eu já tinha ouvido falar no Kudenga mais vezes do que podia contar. No campo do garimpo, homens e rapazes da minha idade falavam dele como quem fala de um tesouro. Chico, por exemplo, dizia que se aquele lugar não fosse o verdadeiro céu, então as meninas que lá andavam eram pedacinhos de céu que Deus deixou cair em 25 de junho, para que todos os machos

0: sem brincar e saborear o futuro. O meu irmão e o meu pai também cantavam louvores àquela casa. Enchiam as bocas para falar das noites de arromba, das histórias da Dona Luzia Diamante e da arte de suas meninas. Mas comigo faziam sempre o mesmo, como quem dá a cheirar um naco de carne a um cão e depois lhe arranca sem deixar morder. Diziam que eu já estava em idade de conhecer o Kudenga e logo no minuto seguinte desdiziam tudo. E ele acaba por conhecer.
1: Ele acaba por conhecer quando o pai falece, né? Ele acaba por conhecer o Kudenga. Provavelmente, se o pai ainda estivesse vivo, ele não conheceria
2: jamais.
1: Isso para dizer que também falávamos há bocado do papel da mãe, mas o pai também tem um papel importante.
0: Até porque, em que circunstâncias é que ele vai lá parar ao Kudenga? Por questões de necessidade.
1: Um dia em que falta a escola, encontra um amigo que já andava naquele meio e o puxa.
0: Órfão de mãe e pai.
1: Portanto, o papel de pais na vida de uma criança ou de uma pessoa, né? São pessoas que nos ajudam, né, a encaminharmos, a encontrarmos ali o caminho da vida e nos protegem deste mundo agressivo que está lá fora, né? E o mesmo acontece com Francisco. Só depois do pai falecer e ele sentir, de fato, há uma necessidade aqui material, é que é levado para aquela casa. Com Francisco foi o Kudenga, mas com os outros meninos é a criminalidade,
0: são as drogas,
1: enfim.
0: Mas ao mesmo tempo que nos mostra o circuito do garimpo, não é?
1: Sim.
0: É um negócio lucrativo.
1: É um negócio lucrativo, mas ainda que lucrativo...
0: Ilegal. É garimpo? É.
1: Sim. Ainda que lucrativo e ilegal...
0: Arriscado.
1: Há muitos riscos. Riscos.
0: Que não vale a pena dizer qual foi o principal risco,
1: sim.
0: Porque senão...
1: o leitor... Fazemos como faziam com Francisco, damos um naco a cheirar.
0: Exato.
1: Na expectativa de que depois vai...
0: Muito bem, mas a ousadia dele...
1: Sim, a ousadia dele acabou levando... a conhecer aquela casa que a mãe chamava de antro de pecado.
0: Exatamente, mas foi um bom choque. Muito bem, Miguel. É um romance, um texto narrativo que não nos deixa fechar antes de concluir, exatamente para conhecer o desfecho. Portanto, embala-nos. Esta veia de contar histórias, de onde vem?
1: Esta veia de contar histórias vem da minha avó. A minha avó não era alfabetizada, mas gostava de contar histórias. E também gostava muito da rádio. Fazia muito isto, pôr-nos a ouvir a rádio ao final do dia. E ouvir a rádio ao final do dia era das coisas mais importantes para a minha avó, sobretudo aos domingos. Depois da correria da semana, da correria do dia a dia, ela ligava a rádio e sem dizer grande coisa, olha, aqui vocês vão aprender, aqui... Não. Ela ligava a rádio e ficávamos ali a ouvir. Ouvíamos ali várias narrativas aqui da Rádio Moçambique, no caso do emissor provincial de Maputo,
0: que não
1: de Mabulo, Ico e Acana.
0: E que não deixou escapar aqui no livro, a família... No alívio do luto.
1: Sim, a rádio tem um grande papel na minha vida e acho que na vida de muitos moçambicanos. E eu tento também transmitir que às vezes não temos o acesso ao livro, mas temos outras formas de contar histórias, de conhecer o mundo, de conhecer as pessoas. Então daí vem este bichinho de contar. E depois disso também tenho a sorte, quando chego ao ensino formal, à escola primária, ter uma professora que... tem o hábito de mandar-nos ir a casa, quando vamos a casa, mandar-nos escrever uma redação. Meninos, fim de semana, sim, é descanso, mas escrevam-me uma redação sobre o fim de semana.
0: O fim de semana.
1: Lembro-me também da professora mandar, creio que era a inauguração da ponte sobre o rio Zambeze, que foi transmitida na televisão. Ela disse, segunda-feira quero, vai passar a transmissão no sábado e tal, mas vocês vão escrever tudo o que virem sobre isso. Acho que a partir dali, estes incentivos, né, que a professora fazia, se calhar de modo inocente, não esperava que dali poderia nascer um escritor, pois, ou alguém que gostasse de escrever ou de contar. Acende essa faísca, esse bichinho de contar. E cresço com isto. Começo a ter sede de livros, não temos muito acesso a livros desde pequenos, mas a rádio, a televisão. E mais tarde, quando chego à escola, tenho a oportunidade de ter um e outro livro, alguns livros em PDF. Alguns muito livros bem. Em PDF, e pronto, isto vai acendendo este bichinho.
0: O uso de recursos estilísticos enriqueceu muito o seu livro, particularmente a metáfora. Não é fácil.
1: Não é fácil, mas acho que como moçambicanos nós temos isto no nosso dia a dia. Um moçambicano na forma de falar, há algumas nacionalidades que ali ao falar são muito diretos.
0: Exato.
1: Mas nós, é para dizer uma coisa, damos ali umas voltas, preciso de... É preciso massagear o sistema. Damos ali muitas voltas. E acho que isto está no discurso do moçambicano, no dia a dia. Quando paramos para ouvir, às vezes estamos ali no chapa e ouvimos as pessoas a contarem, né, o seu dia a dia, a conversarem. Ouvimos muita metáfora, ouvimos muitos recursos estilísticos. E ao tentar ouvir, eu tentei também, na forma como estão as falas das personagens, a forma como escrevo, também tento muito aproximar-me,
0: pois,
1: aproximar-me disto, do nosso jeito de falar, desse nosso jeito encantador, desse nosso jeito de quem está a cantar, né?
0: Exatamente.
1: Encantamos, mas também cantamos, né? Quando falamos. Lá fora dizem, vocês moçambicanos quando falam parece que estão a cantar. Dizem muito isso os portugueses, que os moçambicanos, os brasileiros, quando falam estão ali a cantar. Então quis traduzir, achei que era interessante passar este discurso oral cheio de metáforas e de recursos estilísticos para o texto escrito, no sentido de quem nos ouve, não só o moçambicano, se identificar com o texto, mas também quem está lá fora, ter mais ou menos uma noção, pronto, da nossa musicalidade, da musicalidade do nosso falar.
0: Exato.
1: Mas também tentar suavizar uma realidade que é muito dura.
0: Então, este terra ainda está zangada, só caberia exatamente num romance?
1: É uma pergunta interessante, Conceição, muito interessante. Eu tentei, de uma certa forma, alguns cantam, músicos cantam, outros fazem bailados, outros fazem peças de teatro. Eu achei que sabia escrever, ou tento aprender a escrever, e achei que conseguia traduzir isto num texto em prosa. Num texto em prosa, o romance tem esta possibilidade de pormos uma narrativa um bocado mais longa.
0: Exatamente.
1: Na tentativa de tentar fazer com que caiba lá tudo. Então, ao tentar fazer com que tudo coubesse no livro, achei que o romance era a forma interessante, mas a Conceição diz que é um romance. Os acadêmicos dizem que é um romance, mas eu digo que é uma oração. É uma oração à minha terra. É uma oração a este Moçambique.
0: Muito bem.
1: A este Moçambique que ainda está a fazer um percurso. Passaram 50 anos, tivemos vários momentos de zanga. E antes dos momentos de zanga, nós lutámos para a independência. Perdeu-se muito sangue, alguns tiveram de deixar os seus sonhos de lado para lutar pela pátria. Passaram 10 anos e logo a seguir tivemos a guerra civil. Mais 16 anos de sangue, de choro, de luta, de moçambicanos a lutar entre si. E depois passa e de 5 em 5 anos tivemos aqueles conflitos, depois das eleições, os conflitos político-militares, que o último foi em 2024. Portanto, somos uma terra zangada, uma terra que precisa de reconciliação. Dizemos que estamos reconciliados, mas percebemos que deixamos muita coisa debaixo do tapete.
0: Lá feridas, ainda feridas, Conceição.
1: E precisamos de curar essas feridas, porque enquanto essas feridas não estiverem curadas, a terra continuará zangada. Continuaremos a fazer mal a nós, os moçambicanos, um ou outro continuará a fazer mal. Agora, eu tenho me perguntado, porque temos vivido isto há semanas, vimos adolescentes e jovens a violentarem-se. Exato. Um jovem que dava uma chapada a outro jovem. Vimos um adolescente que levou uma granada à escola. E vemos casais jovens que violentam-se no dia a dia.
0: Exatamente.
1: E nos perguntamos de onde é que isto vem, né? E ao tentar escrever A Terra Está Zangada, uma narrativa um bocadinho mais longa, acho que temos este tempo de... O romance nos permite parar.
0: Refletir.
1: Nos permite tornar...
0: E pensar em soluções.
1: Né? Tornar a leitura um bocadinho mais lenta, mas também uma leitura humanizada.
0: Certo.
1: Em que tentamos nos colocar no lugar do Francisco ou do Madziva.
0: Um apelo à empatia.
1: Sim, à empatia. Então, acho que foi isto que eu tentei fazer com o romance, né? É uma oportunidade,
0: pois,
1: como moçambicanos, refletirmos, pararmos. Passaram 50 anos, o professor Severino Nguenha costuma dizer que temos de voltar ao Estádio da Machava. Ele usa muito isto, temos de voltar ao Estádio da Machava. Então acho que é isto, nestes 50 anos, por isso também o bairro, a aldeia,
0: uh-huh,
1: é fictícia, 25 de junho. É a tentar isto, né? Temos de voltar a 25 de junho e rebuscar esta utopia.
0: Muito bem. Editado pela Funza, o livro já foi lançado, A Terra Ainda Está Zangada. Miguel Luiz, onde é que podemos comprar a obra? Já foi lançada na Beira, foi lançada em Chimoio e agora em Maputo. Já está à venda nesses pontos?
1: Sim. Está à venda nas livrarias desses pontos. Em concreto, na cidade da Beira, está na livraria Funza, naturalmente.
0: Um abraço aí ao Dani,
1: Wambira, ao grande Dani Wambira. Um jovem da minha geração e que tenho orgulho de dizer que é um jovem da minha geração que faz um trabalho belíssimo.
0: Eu estava a dizer agora, numa conversa fora dos microfones, ao Miguel Luiz, que Beira supera Maputo nestas coisas de literatura infanto-juvenil.
1: Supera. Eu, de longe, né, surgiu este bichinho de: não, tenho de ir à Beira, tenho de ir a Chimoio encontrar. Porque eu sou de Maputo, meu pai é de Quelimane, são estes meios que eu tenho, mas queria ir para além disso, né?
0: Exato.
1: E quando fui à Beira, fiquei, quer na Beira, quer em Chimoio, fiquei surpreendido com o movimento literário. Com a sede
0: ação
1: do
0: de
1: livro,
0: crianças,
1: a,
0: de...
1: são crianças, são os que fazem o clube do livro da Beira, são jovens, quase todos eles abaixo de 25 anos, e são eles que se encontram e escolhem um livro, conversam sobre um livro de uma forma muito encantadora e que dá-me esperança, uhum, daquilo que será o futuro.
0: Exatamente.
1: Da Beira, mas também de Moçambique, né? Esta semente que está a ser aqui lançada, acho que vai dar muitos, muitos bons frutos. E é para replicar noutras cidades.
0: E em Maputo, onde é que encontramos?
1: Em Maputo, creio que esteja na Mabuco e outras livrarias. Agora não consigo dizer completamente
0: os nomes.
1: Creio que está na Mabuco.
0: Portanto,
1: e
0: está à venda.
1: Está à venda em
0: Maputo, sim, Beira,
1: Quelimane,
0: Chimoio.
1: E muito provavelmente depois vai chegar
0: aos outros pontos.
1: E também a livraria Funza consegue fazer este trabalho de... Pronto, as pessoas podem comprar através dos meios digitais e faz também o envio da obra para os outros pontos do país.
0: Esta estada em Maputo não lhe dá tempo para respirar. Anda de escola em escola a promover a obra e está satisfeito. Não só esta, o Desamparo das Flores também, e está a ter um bom retorno.
1: Sim, não me posso queixar. Quando eu cheguei a Maputo e escrevi uma crónica, cheguei num sábado, no domingo escrevi uma crónica em que eu dizia que a única coisa que eu queria, estando em casa, era ser feliz. E estou a ser feliz. Eu fui a algumas escolas da cidade de Maputo, algumas escolas da cidade da Beira, algumas escolas da cidade de Chimoio, e tive a oportunidade de conversar com adolescentes, né, do ensino secundário,
0: pois,
1: com jovens universitários, e em todos eles senti isto, né? Eles também querem ser felizes, e uma das formas de ser feliz é através da leitura, é através da conversa, é através da partilha. E acho que temos de também semear este bichinho, né,
0: uhum,
1: da leitura, inspirar os mais novos. Eu, quando mais novo, via a televisão e via o Mia Couto, via o professor Lourenço do Rosário falar, via o professor Nathaniel Ngomane falar, e via o Ngolano Bacacossa falar, a Paulina Chiziane, dentre tantas outras grandes figuras do nosso tempo, o professor Carmo Vaz, que também, uhum, tem um programa aqui nesta casa.
0: Pois.
1: E eram pessoas que nos inspiravam, né? E acho que a nossa geração também deve fazer isso pelos mais novos, dar-lhes exemplos de leitura, exemplos de vida, porque acho que isto começa a perder-se.
0: Exato.
1: É preciso continuar a dizer aos mais novos que vale a pena ler, vale a pena escrever, vale a pena ser honesto, vale a pena ser humilde. E são estes ensinamentos que os mais velhos nos transmitiram. Então, o que eu tentei fazer, ou que tenho tentado fazer nestas 3 semanas, mesmo não sendo perfeito, porque às vezes temos muito disso, né? Achamos que conseguimos transmitir alguma coisa, mas nem sempre conseguimos fazer também na nossa própria vida. Mas o pouco que conseguirmos ensinar aos mais novos ou partilhar com os mais novos, devemos fazê-lo, porque são eles que depois vão fazer o país também, que vão continuar a fazer o país. Os mais velhos também, durante muito tempo, disseram-nos: as crianças e os jovens são o futuro da nação. Mas eu acho que não são só o futuro da nação, são também o presente da nação.
0: O presente da nação.
1: Sim, são o presente da nação.
0: Muito bem. Miguel Luís foi nosso convidado para falarmos do livro A Terra Ainda Está Zangada, que foi lançado na passada quinta-feira em Maputo. Os seus textos encontram-se publicados em antologias e na imprensa moçambicana e portuguesa. Entre 2018 e 2019 assinou a coluna de crónicas no jornal O País. Mais tarde, em 2015, recebeu a menção honrosa do Prémio Eloquência Camões. Em 2020, foi distinguido com a menção honrosa do Prémio Literário Hernani Cidade. No ano seguinte, venceu o Prémio Literário Maria Odete de Jesus com O Desamparo das Flores, obra publicada em 2023 e finalista do Prémio Nacional de Literatura Infanto-Juvenil de Moçambique em 2024. Miguel tem participado em encontros literários, festivais e iniciativas de promoção da leitura em Moçambique e Portugal. Em 2026, fundou em Lisboa, onde reside, um clube de leitura dedicado à literatura moçambicana. A Terra Ainda Está Zangada é o seu primeiro romance. Só para fecharmos, este clube de leitura em Lisboa, dedicado à literatura moçambicana.
1: O clube de leitura foi uma ideia que surgiu, né? Acompanhando o movimento literário moçambicano desde por aí os anos 70, 80. As outras gerações fizeram o que podiam para divulgar os livros, quer em Moçambique, quer fora, né? Temos o caso da Charrua, temos o caso da revista Tempo, e nesse caso destacam-se Luís Carlos Patraquinho, Ngolan Bacacosa, Nelson Saúde. E achei que era tempo também de, como jovem, ajudar a levar o que a minha geração está a fazer em termos de literatura para Portugal, estando em Portugal. Portugal é um lugar que, pronto, é muito vivo em termos literários, em termos
0: fértil,
1: culturais.
0: Não é?
1: É muito fértil. E abriu lá uma livraria dedicada a livros do Hemisfério Sul, uma coisa belíssima. Oh. Só vendem livros do Hemisfério Sul.
0: Ótimo.
1: Livros do Hemisfério Sul. E pronto, abordei a gerência da livraria no sentido de nos permitirem fazermos lá alguns encontros. Onde podemos ter escritores moçambicanos ou outros escritores, mesmo que não sejam moçambicanos, mas a falar de livros moçambicanos.
0: Oh.
1: E a livraria mostrou-se completamente aberta e começámos a fazer os encontros. Já tivemos lá, por exemplo, a Teresa Noronha com o seu Tornado. Tivemos lá recentemente o Eduardo Kivi com o seu A Cor da Tua Sombra,
0: da tua sombra,
1: A Cor da Tua Sombra, que anda por aí. Também é um belíssimo livro que recomendo. E a ideia é essa, né? É levar livros moçambicanos a Portugal e dar a conhecer os cabo-verdianos, angolanos. Destacaram-se pela música, levaram aos quatro cantos a música que eles faziam, e assim levaram também a cultura deles. E acho que nós fazemos, claro, temos belíssimos músicos, fazem boas músicas, temos teatro, mas também temos o livro, e quis levar este livro, estes livros para Portugal.
0: Muito obrigada, um bom regresso e até uma próxima oportunidade.
1: Muito obrigado, Conceição.
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1: 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A Moçambique são neste momento 19 horas.

0: Amigo ouvinte, conhece a seguir os tópicos do Jornal da Noite de hoje. O mesmo será editado e apresentado por Nelson Moando. Boa noite. Quais são os tópicos?
1: Muito boa noite, Jércio Alexandre ouvinte. São tópicos do Jornal. A Agência de Promoção de Investimentos e Exportações assegura estar tudo a postos para o arranque amanhã da 61ª edição da FACIM. Sobe para 797 o número total de vítimas mortais das enxurradas no Nepal. Estes e outros assuntos vão corporizar o Jornal da Noite, um jornal que traz análise dos assuntos que marcam a atualidade. Até já.
0: Até já. Está formulado o convite para que o amigo ouvinte acompanhe o Jornal da Noite, edição de domingo, e já a seguir vamos manter o nosso habitual simultâneo com o canal desportivo da Rádio Moçambique para a apresentação do Magazine Desportivo da Noite, sob responsabilidade de Daniel Oliveira.

0: O Comitê Executivo da COSAFA, Confederação de Futebol da África Austral, atribuiu a Moçambique a organização da edição 2026 do Torneio Regional de Futebol Sub-20. O Moçambola fez rodar este domingo a 18ª jornada, com destaque para a vitória do Ferroviário da Beira sobre o Costa do Sol no Machiquichique. Depois do jogo inaugural de futebol masculino entre Inhambane e Maputo Cidade, as restantes modalidades do Festival Nacional dos Jogos Desportivos Escolares entraram este domingo em competição, com exceção do atletismo, que inicia esta segunda-feira. Estas são as manchetes do Magazine da Noite, da Rádio Moçambique, que levou hoje as assinaturas de Daniel Oliveira na edição e apresentação, contando com os préstimos de Bernardo Salomão na sonorização. Moçambola fez rodar este domingo a 18ª jornada, com destaque para a vitória do Ferroviário da Beira sobre o Costa do Sol no Machiquichique. Toda a informação por Carlos Calisto.
1: O Costa do Sol perdeu este domingo em casa frente ao Ferroviário da Beira por 1-2 e caiu para o terceiro lugar na 18ª jornada do Campeonato Nacional de Futebol da Primeira Divisão. Com a derrota, os canarinhos foram relegados para o terceiro posto com 28 pontos, enquanto os Locomotivas de Chiveve ocupam a segunda posição com 31 pontos. Horácio Gonçalves, técnico do Costa do Sol, lamentou a derrota depois da entrega e dedicação dos seus jogadores.
2: Quando falhas uma grande oportunidade, seguida de duas oportunidades flagrante, claro, intranquiliza um pouco. E ficamos um pouco intranquilos com o penalti que falhámos, com outras duas oportunidades que tivemos ali, tanto do Mbulo como do Caiombo. Poderíamos marcar, não marcámos, o adversário marcou. Temos a lesão do Nené, fruto do pouco descanso que temos. O Nelly também um bocadito arrastado com a situação. Que nós jogámos na quarta, né? O adversário jogou no domingo passado, ou seja, teve 8 dias para descansar, enquanto nós tivemos apenas 3 dias.
1: Aquele Marcelino, o técnico do Ferroviário da Beira, não escondeu a sua satisfação depois do bom jogo que a sua equipa fez e do resultado que conseguiu.
3: Só tenho que dizer que foi uma vitória muito bem conseguida da nossa parte. Meus jogadores deram tudo e mais alguma coisa, apesar das adversidades que foram durante os 90 minutos.
1: Ainda este domingo, o Ferroviário de Maputo derrotou o Xingal de Tete por 1-0. Ao comentar sobre o jogo, o treinador de Locomotiva da capital do país, Danito Nhampoça, considerou que o mais importante foi conseguido: os 3 pontos.
4: Uma equipa que já não ganha 5 jornadas, 4 jornadas do campeonato e 1 da taça, são 5 jogos. Há sempre aquela desconfiança. A equipa entrou bem no jogo, mas por falhar oportunidades que teve, acabou jogando mais com o coração que a cabeça. Não foi um jogo bem conseguido em termos de exibição, mas valeu mais pelos 3 pontos.
1: Do lado dos canarinhos de Tete, o treinador Arthur Macassar, visivelmente inconformado com a derrota, admitiu que a sua equipa entrou mal em campo.
5: Estávamos aqui, empurramos a equipa do Ferroviário de todas as maneiras, contra a corrente de jogo, que sofremos o golo. O futebol é isso, vive-se de golo para pontuar. Temos que marcar golo para ganhar jogo. Não basta jogar bem, não basta circular, não basta. Temos que marcar golo para pontuar.
1: Noutras partidas, o Ferroviário de Nampula triunfou sobre a Associação Desportiva de Vilanculo por 2-1 e a Associação Desportiva de Pemba baqueou diante do Ferroviário de Lixinga por 0-1. No sábado, na abertura da ronda, a Associação Black Bull de Maputo venceu a União Desportiva de Songo por 3-1, ao passo que o Machakene empatou a 0 com a Liga Desportiva de Sofala. A Associação Black Bull de Maputo lidera a competição com 31 pontos.
0: O Ferroviário de Nampula derrotou esta tarde a turma da Associação Desportiva de Vilanculo por 2-1. Toda a informação por Calixto Pedro.
6: O técnico adjunto do Ferroviário de Nampula, Moussazir Ramudala, anotou que a partida não começou fácil para os Locomotivas da chamada capital do Norte, mas a determinação em apagar a má imagem da ronda anterior fez-se sentir.
7: Tínhamos a obrigação de ganhar o jogo, porque este jogo podíamos catapultar naquilo que são nossos objetivos. Portanto, a equipe está de parabéns.
6: O treinador da Associação Desportiva de Vilanculos, Abdul Omar, referiu que, apesar do resultado negativo que coloca a equipa na linha de água, desvalorizou o desfecho pontual e elogiou a exibição dos seus jogadores, classificando a partida como um belíssimo jogo.
8: A minha rapaziada também está de parabéns, perdemos o jogo, vamos continuar a trabalhar. As 2 semanas de paragem também nos prejudicou, depois de termos vindo de Tete, e ficar 2 semanas é complicado. Razão pela qual a equipa da ADV não reagiu logo nos primeiros minutos, mas também temos que dar o mérito ao Ferroviário, que conseguiu entrar derrompando e fez os 2 gols.
6: O Ferroviário Nampula com 28 pontos, os mesmos do Costa do Sol, numa prova liderada pela ABB, que tem 35 pontos. RM Desporto, Calisto Pedro, Nampula.
0: Na cidade de Pemba, a Associação Desportiva de Pemba perdeu diante do Ferroviário de Lixinga por uma bola a zero em jogo da 18ª jornada. Nasser Adolfo desenvolve a informação.
9: Ivan, no decurso da segunda parte, marcou um único tento, suficiente que deu vitória aos locomotivas da terra dos Mataca. No final da contenda, Antoninho Muxanga, técnico do Ferroviário de Lixinga, disse que a sua formação foi justa vencedora do encontro.
10: Só sei que ganhamos bem, merecido, e agora pensar no próximo jogo.
9: Já Vitor Mayamba, técnico da Associação Desportiva de Pemba, teceu duras críticas à equipa de arbitragem comandada por Paulo Afito, que, no seu entender, foi responsável para mais uma derrota, a nona do seu conjunto no Moçambola 2026.
11: Há alguns senhores que estão a estragar esse futebol. Não sei também como é que fazem as marcações, né? Um senhor que esteve aqui há 3 semanas num jogo contra a Machiquene, que tentou de todas as maneiras para que não ganhássemos. Ganhamos a Machiquene com mérito, contra a vontade dele, e hoje veio com um espírito vingativo ainda para que nós não saíssemos daqui com um bom resultado. Está de parabéns ele também, porque pronto, está a criar uma situação agora que temos que apelar ao público para que não parta situações violentas, né? É triste perder como perdemos.
9: A Associação Desportiva de Pemba averba a nona derrota, a segunda em casa no Moçambola 2026. O Pembinha perdeu neste domingo com o Ferroviário de Lixinga por 1-0. Apesar da derrota, o mantém-se acima da zona de despromoção com os mesmos 17 pontos, enquanto o Lixinga soma 24 pontos na mesma sexta posição. Pemba, Nasser Adolfo.
0: Moçambique acolhe a edição 2026 do Torneio Regional de Futebol Sub-20 da COSAFA. Castro Jorge.
1: O Comitê Executivo da COSAFA, Confederação de Futebol da África Austral, atribuiu a Moçambique a organização da edição 2026 do Torneio Regional de Futebol Sub-20. A prova qualificativa para a fase final da Taça de África de Nações Gana 2027 terá lugar no nosso país entre 7 e 17 de setembro próximo. Esta decisão foi acolhida pela Federação Moçambicana de Futebol, cujo presidente Fizel Cidade diz que será mais uma oportunidade do país mostrar a sua capacidade organizativa. Tanto é que os jogos já têm a sua calendarização definida para esta competição. Fizel Cidade diz que os recintos esportivos já foram definidos tanto para treinos quanto para as competições.
12: Teremos dois palcos, o Estádio Nacional de Desempeto, provavelmente vai ser o jogo da abertura, naturalmente Moçambique vai receber e parece que joga com as Seychelles, e também teremos as meias finais e a final no Desempeto, provavelmente, e os outros jogos, como sempre o nosso grande parceiro, que é o ABB, o nosso irmão Junaid Lalji, que prontificou-se também, tem dois campos de relva natural e dois sintéticos. Se for para usar o sintético, vai ser usado, provavelmente, mas temos os campos de relva natural. Campos de treino, temos o campo da Mafil, o campo do Costa do Sol, temos o campo da Liga Desportiva na Matola, dois campos, campo sintético e campo relevado natural, temos o campo do Afrim.
1: Entretanto, para esta operação, de acordo com o presidente da Federação Moçambicana de Futebol, Moçambique terá um custo subsidiado, já que a COSAFA vai pagar a maior parte das despesas da organização.
12: A COSAFA já pediu os hotéis, nós como federação ajudamos a trazer os melhores preços, eles vão pagar os hotéis, vão pagar muitos serviços inerentes a esta organização. Nós como federação teremos praticamente voluntários, água, ambulância, um pouco de segurança, não mais muito, mas eu penso que é muito bom.
1: Presidente da Federação Moçambicana de Futebol, Fizel Cidade, e o acolhimento entre 7 e 17 de dezembro próximo da fase regional COSAFA do Futebol Sub-20 na capital moçambicana. Este evento é qualificativo para a fase final da Taça de África de Nações do próximo ano no Ghana.
0: Manica goleou esta tarde Maputo Cidade por 6 golos sem resposta num jogo da primeira jornada do Festival Nacional dos Jogos Desportivos Escolares. Os contornos já a seguir por Avelino António.
13: Manica alcança a vitória mais expressiva da primeira jornada do torneio de futebol masculino no 16º Festival dos Jogos Desportivos Escolares, ao espetar 6-0 a congêneres da cidade de Maputo. Os golos foram todos obtidos na segunda parte. Com a vitória, Manica lidera o chamado Grupo da Morte, onde figuram ainda as seleções de Gaza, Zambésia, Nampula e Sofala. O capitão de Manica, Ronaldinho Nzeiro, diz que a equipa facilitou o trabalho na segunda parte.
14: Foi difícil na primeira parte, mas quando saímos do intervalo, conseguimos estudar o adversário. E o jogo tornou-se muito fácil na segunda parte.
13: O que é que disse o Mister ao intervalo?
14: O intervalo, o Mister disse acerca das oportunidades que nós perdemos muito na primeira parte. Ele pediu para que nós melhorássemos. Por isso, nós fizemos de acordo com o que o nosso Mister falou.
13: Desolado, o guarda-redes de Maputo, cidade de Marciano, diz que a defensiva simplesmente claudicou na segunda parte.
15: Foi o erro dos centrais. Teve um lance que vendeu o golo também, não posso mentir. A equipa também desanimou logo que sofremos o primeiro golo. Teticamente também nós estivemos bem.
13: O que é que se pode esperar nos próximos jogos?
15: O que eu espero do próximo jogo é que o próximo jogo ganhemos e qualifiquemos quase.
13: Ainda na Série B, Nampula bateu Sofala por 2-1 e o campeão Gaza entrou em falso, perdendo o jogo de estreia diante da Zambésia por 1-0. Na Série A, Tete despachou Niassa por 3-0 e é líder do grupo com maior número de golos marcados. O capitão Clayton diz que a vitória anima o grupo para os duelos que se seguem.
16: Primeira vitória, estamos bem moralizados com a primeira vitória. A equipa se comportou muito bem dentro do campo. O lema é vencer. Acredito eu que a próxima partida vamos ganhar.
13: No Niassa, o capitão Justo diz que o adversário é justo vencedor.
17: O jogo foi muito bom. Embora que tivemos a derrota, mas nossa equipa faltou entregue e golos só. Mas vamos tentar mudar para o próximo jogo termos uma boa vitória. Com a derrota, nós já aprendemos que quem não marca é marcado. Vamos tentar fazer o nosso melhor.
13: E o próximo jogo é precisamente esta segunda-feira, frente ao anfitrião Inhambane, ferido no seu orgulho após derrota no jogo de abertura diante de Maputo, província Riame de Porto, da cidade da Machiche, Avelino António.
0: As seleções femininas de futebol de Manica e Maputo Cidade empataram este domingo a 1-1 em jogo da primeira jornada do grupo, inserido na 16ª edição do Festival Nacional dos Jogos Desportivos Escolares, que decorre na província de Inhambane. A formação de Maputo Cidade entrou melhor no encontro e assumiu o controle das operações durante a primeira parte. A superioridade da equipa da capital foi traduzida em golo, apontado por Ermelinda Tinga, que colocou uma Maputo-Cidade em vantagem. A formação de Manica procurou reagir, mas não conseguiu evitar que o resultado de 1-0 prevalecesse até ao intervalo. No reatamento, Manica surgiu mais determinada e aumentou a pressão sobre a baliza adversária, procurando chegar ao empate. Maputo-Cidade conseguiu conservar a vantagem até ao tempo regulamentar, mas já nos descontos, Winnet apareceu no momento certo para restabelecer a igualdade. O golo trouxe novo alento à formação de Manica, que segurou o empate até ao apito final. A capitã da equipa feminina de futebol de Manica, Amália Lucas, considera que o resultado moraliza o grupo para os próximos desafios.
18: O jogo estava um pouco difícil por causa do campo. O campo está cheio de areia. Estava um pouco difícil em termos de correr. Estava a ser um pouco difícil. Se adaptamos de uma forma um pouco assim. Nós, os mísseis, nos orientaram a jogar como devemos jogar, porque o campo que nós jogávamos lá, que nós treinávamos, não era um campo assim. Esse campo, como ainda era assim, vai ser um pouco difícil.
0: Apesar de ter marcado o golo de Maputo Cidade, Ermelinda Tinga lamenta o empate e reconhece que o resultado atrasa os objetivos da equipa, apontando também algumas falhas no desempenho do conjunto.
19: A minha equipe deve melhorar entrega, dedicação, mais treinos. Elas podem estar aqui, mas ainda não estão completamente aqui.
0: Noutro jogo em feminino, Inhambane 0, Maputo Província 2. E no futebol masculino, Manica teve uma estreia convincente, goleando Maputo Cidade por 6-0. Igualmente em jogo da primeira jornada do Festival Nacional dos Jogos Desportivos Escolares. Equipa de basquetebol feminino de Maputo Cidade inicia a caminhada no Festival Nacional com uma vitória sobre Manica. O jogo teve como palco o campo do Machês. A informação é do repórter Rigoberto Chissano.
20: Boa noite. Maputo Cidade esmaga Manica por 57-21 em basquetebol feminino no jogo da primeira jornada do Festival Nacional de Jogos Desportivos Escolares. O jogo teve lugar no pavilhão de Majete, aqui na cidade de Inhambane, palco escolhido para acolher os jogos de basquetebol feminino. Presente neste pavilhão, a nossa reportagem ouviu as direções dos técnicos das duas coletividades. Ivo Pires, da cidade de Maputo, disse que a determinação, garra, foram fatores determinantes.
21: Eu acredito que os 40 minutos correram, trabalho, sim, não sorte. Temos o Gaza e a gente vai ver o que a gente pode fazer.
20: Do lado de Manica, o técnico Careca avaliou o resultado do jogo usando parábolas.
22: Isto é resultado da nossa justiça, né? Quisemos ser justos, quisemos pensar que íamos a um jogo escolar, mas isto aqui tem uma outra maneira de ser visto pelos outros. Já vínhamos vendo isto, mas acabamos sendo muito inferiores a tudo aquilo que se jogou hoje aqui. Uma reclamação muito urgente, este piso não está bem para se jogar. Só na minha equipa hoje tivemos duas lesões. Então esse campo deve ser rapidamente reprovado e passarmos para um campo com melhores condições.
20: O mesmo recinto recolheu o embate entre Maputo Província 46 e Sofala 21. Para este embate, o treinador Kive, da província de Maputo, disse que a equipa soube aproveitar as fragilidades do adversário.
23: Conseguimos ver um bocadinho das fragilidades da outra equipa e tiramos parte.
20: Rui Alfredo, treinador de Sofala, disse que a equipa entrou apática devido à alta temperatura que se fez sentir na cidade de Inhambane.
24: É que entraram muito apática, talvez por causa da temperatura que hoje está a bater. Estou a ver que os outros jogos que já passaram antes do nosso jogo também aconteceu a mesma coisa, que os jogadores estavam muito cansados.
20: Nas primeiras horas deste domingo, o mesmo pavilhão de Machete foi palco de jogo entre as formações de Inhambane 24, Cabo Delgado 32. Cesário Margarido de Inhambane disse que a derrota não estava nas previsões e já trabalha para o próximo jogo.
25: Triste para nós, é que parabenizar o adversário que soube aproveitar as oportunidades. É o primeiro jogo, gostaríamos de ter vencido o jogo, mas ainda temos mais dois jogos, três jogos pela frente e vamos tentar buscar alguma chance e passar para outra fase.
20: Josias Rafique de Cabo Delgado disse que a persistência foi crucial para uma equipa que jogou reduzido.
26: Foi muito complicado primeiro jogar com a equipa de casa, saber que a maior parte do público estava apoiando em Inhambane e nós estávamos só Cabo Delgado. Segundo, foi complicado jogar com 8 atletas, uma vez que deviam ser 10, mas fiquei com menos 2 atletas fora. E uma experiência, penso que estou a começar bem.
20: Ainda hoje, em basquete feminino, Tete bateu Gaza por 31-13.
0: No voleibol masculino, Manica somou uma vitória sem entrar em campo devido à falta de comparência da seleção de Gaza. A formação masculina de voleibol de Gaza poderá ficar de fora do Festival Nacional dos Jogos Desportivos Escolares na sequência da identificação de alegadas irregularidades no processo de acreditação dos seus atletas. A comissão organizadora deverá pronunciar-se a partir desta segunda-feira sobre o caso e as eventuais medidas a tomar. A ministra da Educação e Cultura, Samaria Tovela, visitou este domingo os dormitórios onde estão alojados os atletas que participam no Festival Nacional dos Jogos Desportivos Escolares. Nicolau Mucavele acompanhou a visita e traz os detalhes.
27: A ministra da Educação e Cultura visitou este domingo os dormitórios que acolhem os atletas participando da 16ª edição dos Jogos Desportivos Escolares em Inhambane. A visita serviu para avaliar de perto as condições de alojamento, higiene e bem-estar dos estudantes, numa altura em que as delegações das diferentes províncias estão concentradas para a disputa das várias modalidades desportivas. Durante a passagem pelos dormitórios, a dirigente interou-se igualmente das preocupações dos atletas e responsáveis das delegações.
28: E até agora está tudo bem, esperamos que fique bem para mais e mais, para determinarem os jogos mesmo assim. Mas vamos fazendo essas visitas sempre para dialogar com os nossos meninos. Mas está tudo bem, eles estão todos a descansar, a jogar, uns hoje ganharam, já estão a festejar. Então, o mais importante é o bem-estar das nossas crianças.
27: Após a visita, a ministra da Educação e Cultura tranquiliza os pais encarregados de educação, assegurando que os seus educandos estão em boas condições e que estão criadas condições para garantir o seu bem-estar durante o festival.
28: Para os pais irmos, acima de tudo, que são os nossos fiéis irmãos, porque todos nós aqui educamos as nossas crianças, e dizer que, acima de tudo, estamos a cuidar das crianças. É nossa preocupação primária que elas comam, que elas durmam. Temos equipes a trabalhar em todos os centros, mas, acima de tudo, para o bem-estar delas. Estamos todos a fazer isso para que elas fiquem bem, estejam bem.
27: A governante apela ainda aos participantes para que mantenham o espírito de disciplina, união e respeito dentro e fora dos campos, contribuindo para o sucesso dos jogos desportivos escolares.
0: Colocamos ponto final no Magazine da Noite, que leva hoje as assinaturas de Daniel Oliveira e Bernardo Salomão. Assim, que esteve na nossa companhia, o nosso muito obrigado pela preferência e pela atenção dispensada.
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0: Muito boa noite, são neste momento 19 horas e 23 minutos. Passamos a ler o boletim meteorológico. Situação geral às 14 horas do dia 30 de agosto de 2026. Circulação de nordeste a noroeste fraca a moderada sobre o país. Temperaturas extremas hoje registadas. Xai-Xai, máxima 30, mínima 17. Inhambane, máxima 28,7, mínima 19. Vilanculo, máxima 26,4, mínima 16,3. Beira, máxima 26,7, mínima 18,5. Chimoio, máxima 28,7, mínima 13,5. Tete, máxima 34,6, mínima 20,9, Quelimane máxima 29,8, mínima 19,8, Nampula máxima 30,1, mínima 17,5, Pemba máxima 27,8, mínima 28,5. Lixinga, não houve informação. Maputo máxima 32, mínima 14,8, em igual dia do ano passado, máxima 35,5, mínima 18,1. Previsão válida das 18 horas do dia 30 de agosto às 24 horas do dia 31 de agosto de 2026 para as províncias de Niassa, Cabo Delgado e Nampula, prevê-se céu pouco nublado a limpo. Nevoeiros e neblinas matinais ao longo da zona costeira, vento de leste a nordeste, fraco, para as províncias de Tete, Zambézia e Manica, prevê-se céu pouco nublado a limpo, nevoeiros e neblinas matinais locais, vento de nordeste, fraco a moderado. Para as províncias de Inhambane, Gaza e Maputo, prevê-se céu limpo, passando a nublado, principalmente na província de Maputo, nevoeiros ou neblinas matinais locais em Gaza e Inhambane. Vento de nordeste fraco a moderado, rodando para o quadrante sul em Maputo. Temperaturas máximas previstas em graus Celsius: Tete 36, Quelimane e Nampula 31, Inhambane e Chimoio 30, Maputo e Xai-Xai 29, Vilanculo, Beira e Pemba 28, Lixinga 26. Boletim meteorológico para navegação marítima até 50 milhas da costa de Moçambique. Não há aviso de vento forte. Situação geral às 12 horas, hora universal do dia 30 de agosto de 2026. Circulação de leste a nordeste, fraca a moderada. Previsão válida até às 24 horas, hora universal do dia 31 de agosto de 2026. Entre os paralelos 10 a 27 graus sul, prevê-se vento de leste a nordeste 10 a 20 nós, 20 a 40 km por hora, estado do mar pouco agitado, altura das ondas até 2 metros, possibilidade de ocorrência de chuviscos locais, nevoeiros ou neblinas matinais, visibilidade boa a moderada. Boletim meteorológico para a navegação marítima no canal de Moçambique. Não há aviso de vento forte. Situação geral às 12 horas, hora universal do dia 30 de agosto de 2026. Circulação de leste a nordeste, fraca a moderada sobre o canal. Previsão válida até às 24 horas, hora universal do dia 31 de agosto de 2026. Entre os paralelos 10 a 27 graus sul, prevê-se vento de leste a nordeste, temporariamente de noroeste, 10 a 20 nós, 20 a 40 km por hora. Estado do mar, pouco agitado, localmente muito agitado. Altura das ondas até 2 metros. Possibilidade de ocorrência de chuviscos a norte do paralelo 15 graus sul. Estado do mar, bom a moderado. São 19 horas e 28 minutos. Acabamos de ler o boletim meteorológico.
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0: Boa noite. Em Moçambique são neste momento 19 horas e 30 minutos. A Rádio Moçambique passa a transmitir em cadeia nacional o Jornal da Noite, hoje editado e apresentado por Nelson Moando. Boa noite e boa escuta.

0: De investimentos em diferentes áreas de desenvolvimento económico na província de Sofala sobe para 797 o número total de vítimas mortais no Nepal. Começa agora o Jornal da Noite. Nelson Moando está na apresentação e Moussa Jagalibo na sonorização. Fique conosco. É bem-vindo. Facim 2026 já arranca esta segunda-feira. Um assunto para acompanhar daqui a pouco, para já. Uma pessoa morreu este fim de semana após ser atacada por um elefante no distrito de Gorongosa, em Sofala. Este é mais um episódio do conflito homem-fauna bravia, com relatos quase semanais de ferimento ou morte de pessoas devido ao ataque de animais. Santos Nunes.
1: Um incidente ocorreu na localidade de Casa Banana, nas cercanias do Parque Nacional da Gorongosa, onde o animal terá saído com vários outros. A vítima, um homem, encontrava-se no interior da sua habitação e, ao aperceber-se da presença do elefante no pátio, decidiu sair para afugentar o paquiderme. Nisso, o animal acabou por atacar o homem, que não resistiu aos ferimentos, conforme indicou o administrador do distrito de Gorongosa, Pedro Mussenga. O dirigente informou que o incidente resultou também na destruição da casa da vítima.
2: Um senhor de cerca de 57 anos foi, de facto, atacado por um animal, que é o elefante, e que, de facto, resultou num óbito no local. E ele foi surpreendido dentro de casa, e quando disseram que já estava lá o elefante, ele tentou afugentar o animal, e o animal estava muito próximo, não conseguiu. Na tentativa dele fugir, deparou-se numa situação de algumas árvores de maçaniqueira, não conseguiu furar para fugir, e o animal lhe atacou aí, e de forma mortal. Acionou-se a área de conservação que faz parte do nosso distrito de Gorongosa, assistir a família em termos de uma assistência básica.
1: O administrador do distrito de Gorongosa, Pedro Mussenga, e a morte de uma pessoa na sequência de um ataque por um elefante na localidade de Casa Banana, da cidade da Beira, Santos Nunes.
0: Jornal da Noite arranca amanhã a 61ª edição da Feira Internacional de Maputo, FACIM 2026, em recarque ao distrito de Marraquém, província de Maputo. A cerimónia de inauguração desta edição será orientada pelo Presidente da República, Daniel Chapo. Paralelamente, será realizada a cerimónia do Dia do Expositor, evento destinado a premiar as melhores empresas exportadoras. A participação do Presidente da República neste ato insere-se no quadro das suas iniciativas de promoção do desenvolvimento económico, da dinamização do setor empresarial e do reforço das oportunidades de investimento e de exportação no país, como passos importantes para o alcance da independência económica de Moçambique, indica um comunicado da Presidência da República. E a 61ª edição da FACIM 2026 tem inscrita as 2.900 empresas do setor privado, internacionais e estrangeiros. Jornalista Domingos Macalano.
3: O evento contará com a participação confirmada de 29 países, com o Brasil em destaque como país convidado de honra. O porta-voz da Agência de Promoção de Investimentos e Exportações JAPIEX, Claire Zimba, disse este domingo em conferência de imprensa aqui no recinto da FACIM que a organização estima receber este ano cerca de 55 mil visitantes durante os 7 dias do evento.
4: Amanhã, quando forem 9 horas, nós vamos ter a abertura oficial desta 61ª edição, Sua Excelência o Presidente da República. Vamos ter um roteiro que envolve desde o processo normal da abertura, que é o corte de fita, mas também, logo a seguir a isso, o dia que mostra o valor das nossas exportações, o chamado o Dia do Exportador. E depois disso, teremos visita aos pavilhões e, logo a seguir a isso, uma sessão bilateral que mostra o potencial da cooperação entre Moçambique e o Brasil. Neste primeiro dia, nós acreditamos mais uma vez que vamos ter a oportunidade de ver a estrutura corporativa das grandes marcas daquilo que são os 14 pavilhões contra os 13 do ano passado. Mais uma vez, a FACIM a dar mostra de que é uma alavanca de interesse para a economia nacional, mas também para o investimento.
3: Claire Zimba destacou que esta edição da Feira Internacional de Maputo poderá elevar os níveis de exportações no país. Com as parcerias firmadas com diferentes empresas estrangeiras no ano passado, o país já atingiu um volume de exportações estimado em mais de 7 mil milhões de dólares.
4: Se considerarmos que para o primeiro semestre deste ano 2026, tivemos um registro de cerca de 3,5 mil milhões de dólares. Significa que podemos ultrapassar, eventualmente, a fasquia dos 100,5 milhões.
3: Porta-voz da Agência de Promoção de Investimentos e Exportações, APEX,

0: Zimba e o nível de prontidão para o arranque esta segunda-feira da 61ª edição da Feira Internacional de Maputo, da FACIM para a Rádio Moçambique, Domingos Magalhães. Uma vez mais, boa noite.
1: Ainda na esteira da FACIM, Moçambique e China assinam um acordo estratégico para o incremento de investimentos em diferentes áreas de desenvolvimento económico na província de Sofala. Disso nos dá conta Benícia Faiano.
2: O acordo foi assinado pelo governador de província de Sofala, Lourenço Bulha, e pelo diretor do Departamento Provincial de Comércio de Yunnan, representando a delegação chinesa. O memorando estratégico visa canalizar investimentos substanciais para quatro pilares fundamentais da economia local, nomeadamente agricultura, construção civil, recursos minerais e recursos pesqueiros. Durante o evento, o governador de província de Sofala, Lourenço Bulha, destacou que a parceria com a província de Yunnan vai gerar mais postos de trabalho diretos para a juventude local e impulsionar a industrialização de Sofala.
3: Nós vamos escolher investimentos vindos do Yunnan. Eles produzem muito arroz e nós temos terra para grande produção de arroz. Temos no distrito Buzi, temos em Nhamatanda, temos parte de Machanga, temos muita produção de arroz. E se houver um grande investimento nesse sentido, a província de Sofala irá produzir muito mais. Para além disso, temos recursos minerais, temos terras aráveis, uma das melhores terras aráveis do país, está na província de Sofala. Temos em quase todos os distritos, temos a costa. Temos o mar, temos o Banco de Sofala, que produz peixe e camarão.
2: Por sua vez, o diretor do Departamento Provincial de Comércio de Yunnan reiterou o compromisso de garantir uma cooperação de benefício mútuo, fortalecendo os laços comerciais históricos entre as duas nações.
4: Esta assinatura desta carta de intenção demonstra um novo início da cooperação entre a província de Hunan e a província de Sofala. A assinatura desta Carta de Intenção tem como objetivo de implementar os consensos alcançados durante o Presidente da República de Moçambique visita a Hunan em abril deste ano. Esta Carta de Intenção tem como objetivo de fornecer as vantagens da província de Hunan para contribuir para a modernização da agricultura da província de Sofala.
2: Ecos da assinatura de um acordo estratégico para investimentos na província de Sofala. De Maputo, Benícia Faiani.
1: São 19h38 neste jornal. Vai poder acompanhar notícias do desporto e também dos jogos escolares. Também a análise dos temas que marcam a atualidade. Para já, esta nota, investigadores da cultura malawiana e zambiana querem que seja erguido um monumento memorial no território moçambicano, país de proveniência do rei do povo Chewa. Jornalista Otília Bendito.
5: Na ótica das nossas fontes, a história reza que o reinado do povo Chewa saiu do território moçambicano para o zambiano, fugindo dos maus tratos do colonialismo português. Por este fato, torna-se imperiosa a construção de um monumento no distrito de Chifunda Entete, onde outrora estava erguida a Casa Real do Kalonga Gawaundi, rei do povo Chewa.
6: Glória Fabiano João. Ndiyetifunisisa kwambiri kuenda kumano kukaona kuti ngati kungapezeke kabumu.
5: Nós gostaríamos que fosse erguido um monumento no território moçambicano onde o Kalonga Gawaundi saiu. Gostaríamos que também do lado moçambicano acontecessem manifestações culturais de alto nível do povo Chewa. Para além da construção do monumento, as investigadoras culturais zambianas e malawianas, esse é o desejo que as culturas do povo Chewa, como o Xintali, o Gule Wankulu, sejam divulgadas. As investigadoras falavam à margem das cerimônias do Kulamba do povo Chewa, que decorreu este sábado, 29 de agosto, em Katete, na Zâmbia. De onde vos falou, Otília Bendito.
1: Entramos para o espaço reservado à análise dos temas que marcam a atualidade e para hoje a Direção de Informação da Rádio Moçambique escolheu três temas: a visita do Presidente da República à província de Niassa e também Nampula. Vamos também olhar para a abertura da 16ª edição dos Jogos Desportivos Escolares e também para a decisão da Comissão Política da Frelimo de endossar Daniel Chapo como candidato à presidência da Frelimo. Para comentar esses três temas está connosco o comentador Dércio Alfazema. Dércio, muito boa noite. Primeiro tema relaciona-se com a visita do Presidente da República à província de Niassa. Vamos focar-nos precisamente em Nampula, onde proferiu um discurso na cerimónia do encerramento do 31º curso dos comandos em Nacala. O discurso do chefe de Estado esteve, em suma, centrado na prontidão e a necessidade urgente de modernizar as Forças Armadas e, igualmente, a preparos logísticos e tecnológicos avançados para responder a desafios atuais de segurança, quer nacional, quer internacional. Dércio, o seu comentário a este primeiro ponto de análise neste jornal.
7: Bom, boa noite, Moano. Boa noite a todos os ouvintes da Rádio Moçambique. Nós temos desafios ligados a questões que têm a ver com a segurança. A defesa da nossa soberania é uma prioridade e, apesar dos progressos, mas ainda continua presente a ameaça, sobretudo em Cabo Delgado. E hoje nós sabemos que, num contexto global de uma grande instabilidade, os países tende a estar a se voltar para si próprio, mas também, hoje em dia, não sabemos quem são os nossos inimigos. Daí a necessidade dessa preparação permanente, constante, a necessidade de reforçar a capacidade das nossas forças de defesa e segurança em todas as linhas, quer marítima, aérea, terrestre, em todas as dimensões, de modo a que sejamos nós e estejamos cada vez mais prontos para poder garantir a segurança do nosso território, da nossa população e dos seus respectivos bens.
1: Dércio, como é que se parte das palavras para a ação neste tipo de caso?
7: Não, esta questão de formação, por exemplo, é uma questão permanente. É preciso sempre aprimorar as novas dinâmicas, as novas técnicas, os novos meios. É preciso também buscar financiamentos e, nesta busca, priorizar financiamento também para o setor da segurança, com particular destaque para o setor de defesa, de modo a que possamos ter os meios logísticos necessários e possamos suprir aquilo que são as necessidades dos nossos militares que estão na linha da frente, de modo a que eles possam se apresentar no terreno com todas as condições e meios necessários para poderem atuar. Isto claramente vai passar por termos cada vez mais recursos para reduzirmos a dependência para setores sociais, mas também para setor de defesa. É um setor muito sensível e não pode estar muito vulnerável sob o ponto de vista de uma grande dependência de financiamentos externos. E isto claramente vai passar por uma responsabilidade de todos os moçambicanos, de modo a trabalharmos para que o país cada vez mais seja atrativo para ter investimentos e, por esta via, ter recursos para investir na nossa segurança.
1: Dércio, eu lhe faço essa questão porque já há muito que se fala da necessidade da modernização das forças de defesa e segurança, tendo em conta a questão do terrorismo em Cabo Delgado, e até hoje continuamos com estes apelos para este reforço. Já não é a altura de se colocar uma data limite e termos um investimento forte
7: neste? Este é um processo dinâmico, contínuo, mas também é preciso estarmos cientes da nossa realidade em termos orçamentais. Somos um país financeiramente sem capacidades para cobrir em 100% aquilo que são as nossas necessidades. Nós temos esses desafios, essa necessidade de investimento para o setor da defesa, que, diga-se de passagem, durante muitos anos foi subestimado por conta da aparente paz e estabilidade. Entendeu-se que não havia necessidade, e a sociedade civil entendia que não havia necessidade de alocar grandes recursos para esse setor. Mas também temos necessidades na educação, na saúde, e o governo, com um pouco que consegue, é preciso fazer um equilíbrio dentro das várias prioridades. Então, nós não temos condições de dizer que, olha, vamos agora parar de investir na educação, na infraestrutura, na estrada, para mandarmos tudo para a defesa. Portanto, vai ser um processo contínuo. É bom que se fale sempre, que não se tire isso da agenda, mas também concordo consigo plenamente que há de haver necessidade de se trabalhar objetivamente para podermos ver se isto fica ultrapassado.
1: O nosso segundo ponto relaciona-se com a abertura da 16ª edição dos Jogos Desportivos Escolares. Foi um evento que arrancou ontem na província de Inhambane, concretamente na cidade da Machiche, e a cerimónia de abertura foi dirigida pelo Presidente da República, Daniel Chapo, que proferiu um discurso para os participantes e convidados. Quais são os pontos a realçar nesta intervenção do Chefe de Estado?
7: Primeiro é esta priorização dentro da agenda política desta questão que tem a ver com a massificação do desporto e a associação entre desporto e formação, portanto a questão da dimensão da educação. Segundo, simbolicamente a presença do Chefe de Estado num evento desses, com rapaziadas, jovens que estão num processo de crescimento, olham para essa presença também no sentido de que politicamente parece que há interesse, um investimento na nossa juventude, investimento na educação, investimento no desporto. Depois vamos às mensagens que o próprio Presidente da República traz, que olha, que com isto nós queremos mostrar que é preciso também investirmos no desporto, porque primeiro estamos a investir na nossa saúde, são jovens em fase de crescimento. Segundo, nós sabemos que hoje que o desporto é uma economia que vibra ao nível do mundo. Então, esta questão da descoberta de talentos e a oportunidade e a janela de oportunidade que esses jovens têm para poderem se expor para os vários olheiros que eventualmente estejam lá a acompanhar e exatamente a caçar o talento. Segundo, a dimensão pedagógica de que estamos aqui, vocês vão ter que trabalhar em equipe e aprender e a desenvolver habilidades e trabalhar de forma coordenada uns com os outros e cada um fazendo devidamente o seu papel. Olha, é uma dimensão de educação muito grande, muito importante, que tem de continuar a ter prioridade, ser investido nesta prática de jogos desportivos escolares para mostrarem aos jovens, mostrarmos aos jovens e à sociedade que a educação e o desporto andam em conjunto. Então, eu penso que é uma atividade muito interessante, que tem que também olhar isto do ponto de vista de atrair investidores que possam vir ciclicamente dentro do calendário turístico moçambicano para também incluírem, vir e acompanhar estas atividades desportivas e acabar ampliando a oportunidade para que os jovens se mostrem para o mundo.
1: Vem à memória parte do discurso do Chefe de Estado que se relaciona com o fato de tornar o desporto escolar o principal impulsionador para as seleções nacionais e uma escola de cidadania. Sendo que este discurso tem que ter algum acompanhamento de modo a se concretizar.
7: Estes investimentos complementares que têm que estar, porque tem que se dar a relevância. Isto não pode ser apenas um momento político, apenas uma atividade do calendário dentro do Ministério da Educação ou dentro do Ministério da Juventude e Desporto. Tem que ser uma prioridade que se alinha com a agenda nacional. Essa questão de despontar talentos, que estes talentos podem ser atraídos por outras economias onde esses jovens possam ser lapidados e são eles amanhã que voltam para reforçar a seleção nacional, voltam para reforçar as equipas nacionais e trazer mais dinâmica para o nosso campeonato. São eles que podem estar lá fora e ganhar muito dinheiro e desta forma também poder melhor responder àquilo que são as suas necessidades pessoais e das suas famílias. O desporto hoje em dia é uma janela inclusiva de oportunidade para jovens poderem ter cada vez mais oportunidades em termos de recursos financeiros, mas é preciso também investir no talento desses jovens para que eles, de facto, possam ser apetecíveis para o mundo.
1: Contudo, que mencionou, qual seria o papel dos clubes neste tipo de eventos?
7: Não, olha, os clubes é que deviam estar atentos. Nós estamos a dizer de atrair...
1: Não é um momento que também podiam comparticipar?
7: Eu penso que os clubes, as empresas, os que trabalham neste mercado do desporto, que fazem representação de jogadores e tudo, deveriam estar com a máxima atenção para o que está a acontecer em Inhambane neste momento. Porque o que temos de melhor em termos de talento desportivo combinado com a dimensão da educação está exatamente neste momento em Inhambane, gratuitamente acessível para quem puder olhar e poder ter oportunidade de encontrar jogadores e pessoas que possam ter apoio e poder ser uma mais-valia para os seus clubes.
1: Vamos ao nosso terceiro tema e relaciona-se com a decisão da Comissão Política da Frelimo de endossar Daniel Chapo como candidato à presidência da Frelimo no Congresso do próximo ano, numa altura em que determinados círculos, incluindo o do próprio partido, defendem a abertura para que haja candidatos novos quando o presidente fecha o primeiro mandato. A sua opinião sobre esta nomeação antecipada?
7: Olha, olhando para o momento, cerca de um ano e nove meses, um ano e meio da presidência do presidente Chapo, tanto no governo, assim como também aquilo que é o seu desempenho dentro da estrutura do Partido Frelimo, seria estranho se houvesse uma proposta num sentido contrário. Eu até posso ir mais além, dizer que se alguém, por estas alturas, ousasse dizer que, olha, eu também estou interessado e quero concorrer para a presidência do partido com o presidente Chapo, seria uma espécie de um suicídio político. O presidente Chapo está altamente valorizado, tanto em termos daquilo que são o seu desempenho ao nível do governo, como também ao nível partidário. Então, por estas alturas, é claramente óbvio este consenso.
1: Mas não seria um ganho em termos democráticos que, a esta altura, já começassem a aparecer pessoas interessadas em liderar
7: pessoas
1: o partido?
7: Pessoas atentas, que fazem leituras políticas, percebem claramente que, neste momento, não, este não é o momento de se avançar, quando o outro que está lá está altamente valorizado, com uma perspectiva de crescimento também muito forte. Então, seria estranho para ele próprio e bem também como para os membros do partido. Há de notar que a atual comissão política do Partido Frelimo, atual comitê central que estiveram reunidos, não vem do mandato do presidente Chapo. O presidente Chapo encontrou eles lá. E dentro destes órgãos há um consenso de que ele é a pessoa certa e que está a levar o partido para a direção certa. Partido que vem muito desgastado do processo eleitoral, com as manifestações, mas que quase 12 anos depois Frelimo volta a resgatar a sua imagem, o seu capital, volta a estar às ruas, a fazer grandes movimentos de massas, e isso é claramente atribuído mérito ao presidente Daniel Chapo. Então seria muito questionável se houvesse dúvida da Frelimo que daqui a um ano, se o Chapo fica ou não, se tem apoio ou não. Claramente que esta pressão pode aparecer por parte de grupos que possam estar a se sentir lesados com a sua ação, mas dentro daquilo que é a sanidade política, claramente que não há nada a duvidar.
1: Contudo, o que disse, aventa a possibilidade de, no Congresso do próximo ano, o atual chefe de Estado e presidente da Frelimo ser o único candidato para voltar a assumir a pasta do presidente na Frelimo?
7: É o mais provável, não por vontade própria, mas pelo contexto. Se a situação manter-se nesta tendência que estamos a ver, com uma reestruturação profunda que ele está a fazer no partido, em termos de resgate de imagem, mensagens para dentro, para poder ultrapassar aquilo que são os desafios que o partido enfrenta, e também desempenho em termos governamentais, não seria surpresa que ele fosse, por unanimidade, o único candidato e que tivesse o apoio a 100% dos membros do partido. Mas isso não obsta, tanto que o Congresso é um órgão soberano, a possibilidade de quem estiver interessado levantar a mão e se juntar os requisitos e participar. Mas aí está, é aquilo que eu disse. Poderia ser uma espécie de um suicídio político, porque esta pessoa iria sair não só derrotada e profundamente derrotada, mas também talvez sem condições para nos próximos pleitos voltar a cometer a mesma ousadia.
1: Dércio, para fechar, me gostaria de ter a sua opinião sobre esta decisão da Comissão Política em endossar Daniel Chapo como candidato à presidência da Frelimo no próximo Congresso, tendo em conta as transformações que poderão ser introduzidas pelo diálogo nacional, inclusive.
7: Não, olha, o partido vai ter também que se ajustar a essa realidade. E nós até agora não há nada fechado em termos daquilo que são os resultados do diálogo político, as políticas, as reformas em si, ainda não sabemos em concreto, mas claramente que até o Congresso teremos mais detalhes nesse sentido e provavelmente a Frelimo também irá se ajustar a essa realidade. E se não tivermos até lá o desfecho daquilo que serão os frutos das reformas que poderão ocorrer no âmbito do diálogo político, a Frelimo também acredito que vai se ajustar.
1: Não é arriscado para já indicar Daniel Chapo como candidato, tendo em conta que o candidato, o presidente da Frelimo, depois é candidato à presidência da República?
7: Não, olha só, mano, é preciso olhar o momento em que isto foi a decisão foi tomada. E a política se faz pelo momento. Se haver uma outra dinâmica até lá e que possa influenciar radicalmente essa decisão, acredito que será tomada em conta. Mas neste momento, eu penso que a decisão é inquestionável.
1: Dércio, agradecemos a sua participação hoje no Jornal da Noite. Contamos consigo no próximo domingo.
7: Obrigado, é sempre um prazer aqui estar.
1: Sexo Desporto. Primeiro, o Moçambola 2026, Costa do Sol perdeu este domingo em casa, frente ao Ferroviário da Beira, por uma bola a duas, na 18ª jornada do campeonato. Jornalista Carlos Calisto.
8: Boa noite. Com a derrota, os canarinhos foram relegados para o terceiro posto com 28 pontos, enquanto os Locomotivas de Chiveve ocupam a segunda posição com 31 pontos. Horácio Gonçalves, técnico de Costa do Sol, lamentou a derrota depois da entrega e dedicação dos seus jogadores.
9: Quando falhas uma grande oportunidade, seguida de duas oportunidades flagrantes, claro, intranquiliza um pouco e ficamos um pouco intranquilos com o penalti que falhámos, com outras duas oportunidades que tivemos ali, tanto do Bolo como do Caiombo. Poderíamos marcar, não marcámos, o adversário marcou, temos a lesão do Nené, fruto do pouco descanso que temos, o Nelly também um bocadito arrastado com a situação, que nós jogámos na quarta, né? O adversário jogou no domingo passado, ou seja, teve 8 dias para descansar, enquanto nós tivemos apenas 3 dias.
8: Aquele Marcelino, o técnico do Ferroviário da Beira, não escondeu a sua satisfação depois do bom jogo que a sua equipa fez e do resultado que conseguiu.
10: Já sabíamos aquilo que eram as potencialidades do Costa do Sol, os pontos fortes e fracos, e nós tentámos explorar isso após uma análise profunda ao nosso adversário, uma grande equipa. Para mim é um dos melhores plantéis que está no campeonato, portanto só tenho que dizer que foi uma vitória muito bem conseguida da nossa parte. Meus jogadores deram tudo e mais alguma coisa, apesar das adversidades que foram durante os 90 minutos.
8: Ainda este domingo, o Ferroviário de Maputo derrotou o Xingal de Tete por uma bola sem resposta. Noutras partidas, o Ferroviário de Nampula triunfou sobre a Associação Desportiva de Vilanculo por 2-1 e a Associação Desportiva de Pemba baqueou diante do Ferroviário de Lixinga por 0-1.
1: Agora, informações dos jogos escolares que decorrem na cidade de Damaxis, província de Inhambane.
11: Boa noite. A equipa de voleibol masculina da província de Gaza corre o risco de ser desqualificada definitivamente do jogo desportivo de escolares. Este domingo, os campeões em título foram suspensos do jogo da primeira jornada contra a Manica. Em causa estiveram supostamente problemas documentais de alguns atletas da coletividade gazense. Abordado para explicar os passos subsequentes da situação e sem gravar a entrevista, o chefe da Comissão Técnica de Voleibol nos Jogos Escolares de Inhambane, Clifford, disse que vai se pronunciar na manhã desta segunda-feira. Resultados da primeira jornada, futebol masculino, além do jogo de abertura em Inhambane 1, Maputo Província 2, temos a goleada de Manica sobre Maputo Cidade por 6-0, Gaza 0, Zambésia 1, Tete 3, Niassa 0, Nampula 2, Sofala 1 e em feminino Gaza 3, Zambésia 1. Handebol masculino, Gaza 34, Sofala 37, em feminino Gaza 17, Sofala 30, basquetebol masculino, Gaza 13, Tete 31, voleibol feminino, Niassa 0, Inhambane 3, Gaza 3, Manica 0 e em masculino, Niassa 3, Inhambane 1, Zambésia 3, Tete 0 e Nampula 2, Cabo Delgado 3. Handebol feminino, Sofala 30, Gaza 17, Inhambane 24, Maputo Província 32, Manica 23, Tete 10, Niassa 14, Maputo Cidade também 14, Nampula 16, Cabo Delgado 25. Esta segunda-feira arrancam as provas de atletismo e a segunda jornada das demais modalidades coletivas.
1: As operações de busca após a enxurrada ocorrida na quarta-feira no Nepal, na fronteira com a China, prosseguem. As autoridades dos dois lados da fronteira contabilizam já 804 mortos arrastados pela lama e mais de 3 mil desaparecidos. Instantes finais do jornal, temperaturas máximas previstas para amanhã, Tete poderá chegar aos 36 graus centígrados, seguida pela cidade de Quelimane, Nampula com 31, Inhambane e Chimoio 30 graus, Maputo e Xai-Xai 29, Vilanculo, Beira e Pemba 28, Lixinga 26 graus centígrados de temperatura máxima. Fica por aqui esta edição do Jornal da Noite. Recebo os cumprimentos de Nelson Moando na apresentação e Moussa Jigalipo na sonorização. Boa noite.

Boa noite, são 20 horas na República de Moçambique. Estimado ouvinte, tenha uma ótima noite de domingo na companhia da Antena Nacional da Rádio Moçambique. Os próximos minutos teremos música bonita moçambicana para o prezado ouvinte.

São neste momento 20 horas e 10 minutos. Moribum canta Jonathan. É um músico moçambicano radicado na República da África do Sul. E neste tema conta com a participação de Jaco Maria.

acordes finais do tema de Cossé Davi, de Omar Issa. São 20h24 na República de Moçambique. Continuamos na região centro do país agora para ouvirmos o tema Isabere, de Romualdo. Estamos em Sofala.

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20h54, instantes finais deste nosso encontro, que começou às 18 horas. E para fechar, convidamos Alexandre Langa, este saudoso músico moçambicano, que por acaso também trabalhou aqui na Rádio Moçambique, no estúdio de produção musical, com o tema Mabunganini. Meu nome é Jerci Alexandre e eu volto a estar consigo amanhã às 21 horas. Bom domingo.

0: Em Moçambique são neste momento 21 horas. As notícias a esta hora apresentadas por Nelson Mando. Boa noite.
1: Boa noite, Jarce e Alexandre Ouvinte. O Presidente da República orienta esta segunda-feira a cerimónia oficial de inauguração da 61ª edição da Feira Internacional de Maputo, FACIM 2026, no Centro Internacional de Feiras e Exposições de Recarga em Marraconte, província de Maputo. Daniel Chapo vai participar ainda na FACIM, na celebração do Dia do Exportador. Serão premiadas as empresas maiores exportadoras no evento que reúne atores económicos nacionais e internacionais para promover o investimento, exportações e parcerias comerciais. A Agência de Promoção de Investimentos e Exportações, APEX, diz que estão inscritas 2.900 empresas do setor privado, internacionais e estrangeiras. O evento contará com a participação confirmada de 29 países, com o Brasil como convidado de honra. O porta-voz da APEX, Cleide Zimba, disse este domingo em conferência de imprensa que a organização estima receber este ano cerca de 55 mil visitantes durante os 7 dias do evento.
2: Vamos ter um roteiro que envolve desde o processo normal da abertura, que é o corte de fita, mas também, logo a seguir a isso, o dia que mostra o valor das nossas exportações, o chamado o Dia do Exportador. E depois disso, teremos visita aos pavilhões e, logo a seguir a isso, uma sessão bilateral que mostra o potencial da cooperação entre Moçambique e o Brasil.
1: Com as parcerias firmadas com diferentes empresas estrangeiras, o país atingiu, no ano passado, um volume de exportações estimado em 7,5 mil milhões de dólares. Moçambique e China assinaram este domingo em Maputo um acordo para o aumento de investimentos em diferentes áreas de desenvolvimento económico na província de Sofala. O acordo foi assinado pelo governador da província de Sofala, Lourenço Bulha, e pelo diretor do Departamento Provincial de Comércio de Hunan, representando a delegação chinesa. O acordo abrange os setores da agricultura, construção civil, recursos minerais e pesqueiros. Lourenço Bulha destacou que a parceria com a província de Hunan vai gerar mais postos de trabalho para a juventude local e impulsionar a industrialização de Sofala.
3: Nós vamos escolher investimentos vindos do Hunan. Eles produzem muito arroz e nós temos terra para grande produção de arroz. Temos no distrito Buzi, temos em Amatanda, temos parte de Machanga, temos muita produção de arroz. E se houver um grande investimento nesse sentido, a província de Sofala irá produzir muito mais.
1: Governador da província de Sofala, Lourenço Bulha, e o investimento chinês para a agricultura, construção civil, recursos minerais e pesqueiros. A Universidade Eduardo Mondlane e duas instituições chinesas assinam carta de intenções para cooperar na educação e formação profissional. A parceria incide sobre a formação de quadros de desenvolvimento industrial, com foco na geologia e exploração mineira, operação e manutenção de equipamentos eletromecânicos, engenharia de construção e outras áreas. O acordo prevê ainda a realização de programas de capacitação de docentes e estudantes, formação e certificação de competências profissionais e intercâmbio entre Moçambique e China. Atualidade internacional, representantes do leste e do oeste da Líbia assinaram este domingo, sob mediação da Organização das Nações Unidas, um acordo para realizar eleições presidenciais e legislativas num prazo de 2 anos. As partes comprometeram-se ainda a aceitar a vitória de um candidato sem necessidade de segunda volta, caso obtenha 50% dos votos, mais um, uma questão que gerou amplos debates na Líbia nos últimos anos. No desporto, o Costa do Sol perdeu este domingo em casa frente ao Ferroviário da Beira por uma bola a duas e caiu para o terceiro lugar na 18ª jornada do Campeonato Nacional de Futebol da Primeira Divisão. Já os locomotivas do Chivevo ocupam agora a segunda posição com 31 pontos. Ainda este domingo, o Ferroviário de Maputo derrotou o Xingal de Tete por uma bola sem resposta. O Ferroviário de Nampula triunfou sobre a Associação Desportiva de Vilangul por 2-1. E a Associação Desportiva de Pemba perdeu diante do Ferroviário de Lixinga por 1-0. O tempo. A cidade de Tete poderá atingir esta segunda-feira 36 graus centígrados de máxima, seguida de Quelimane e Nampula com 31, Inhambane e Chimoio 30 graus, Maputo e Xai-Xai 29. Para Vilanculo, Beira e Pemba prevê-se a máxima de 28 graus centígrados, Lixinga 26 graus centígrados de temperatura máxima. Apresentamos as notícias próximas a 1 hora.

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5: 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Em sua companhia está Rosa Freitas. É um prazer voltar a estar consigo. Estaremos juntos até perto da meia-noite. Vamos dar seguimento. Clássicos ao domingo, às 22 horas, será a vez do programa Easy Jazz, até perto da meia-noite. E desta feita, queremos que esteja bem e tenha um bom fim, passa a redundância, do fim de semana.

0: Boa noite, caros ouvintes. Bem-vindos a mais um Clássicos ao Domingo, na companhia de Álvaro Carmo Vaz.
1: Boa noite, Rosa. Boa noite, ouvintes. Continuamos hoje a falar de filmes em que a música clássica foi usada com grande efeito. O filme que trazemos hoje à colação é o célebre A Laranja Mecânica, ou A Clockwork Orange, no título original, do grande realizador Stanley Kubrick. Nesse filme, Kubrick incluiu obras de três compositores clássicos: um andamento da Nona Sinfonia de Beethoven, duas aberturas de Rossini e duas marchas de Pompa e Circunstância de Elgar. Vamos dar início à parte musical do nosso programa ouvindo o quarto andamento da Nona Sinfonia de Beethoven, aquele que foi incluído no filme. A interpretação é da Filarmónica de Berlim, regida por Cláudio Abbado.

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0: A equipa de Ngoma 2026, que todas as semanas leva para si as emoções deste concurso, é constituída por Olga da Glória, Ivanob Dias, Henriques Dias.
1: Espera aí! Há muitos dias aqui. Dias, Obdias.
0: Não percebi, Olga.
1: Estou a dizer que há muitos dias que temos estado a trabalhar juntos.
0: Não creio que tenha sido isso. Dias, Obdias, referias-te aos nossos nomes.
1: E algo de errado é mencionar os vossos nomes.
0: Não disse isso. Eu só queria perceber a essência do que disseste.
1: É um excesso de dias para um só estúdio. Vocês
0: estão
1: em excesso.
0: Bom. Mas olha, o que interessa é que esta edição do Ngoma ilumine os teus dias, Olga.
1: Obrigada.
0: E os de quem nos ouve em todo o país.
1: Exatamente. E para garantir que o som sai limpo e que não há maus dias para ninguém, na sonorização está o Moussajig Alibo.
0: Mais uma vez, seja bem-vindo ao Ngoma Moçambique.
1: Seja bem-vindo.
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1: Na semana passada, apresentámos as 10 mais pela primeira vez nesta edição.
0: E a grande vencedora foi Ivete com o tema Hip Hop Xingombela, com mais de 4 mil votos.
1: E é interessante que a diferença entre a segunda e a primeira posição foi enorme.
0: Bastante gigante.
1: Uma diferença de mais de 3 mil votos.
0: Os fãs da Ivete não pouparam nos votos. Votaram, parece que não queriam parar mais.
1: E como votaram? E somente assim é possível chegar ao topo e garantir um lugar na finalíssima.
0: É verdade, dupla.
1: E atenção que nesta fase os votos não são cumulativos.
0: Até porque votar no seu artista favorito é simples.
1: E o melhor de tudo, pode votar em quantos artistas quiser e com o valor que desejar.
0: Para isso, basta aceder a www.ngomamoçambique.co.mz, consultar a lista das canções, selecionar o campo, votar no seu artista preferido, inserir o seu número de telemóvel associado a uma carteira móvel, digitar o valor e confirmar.
1: Em seguida, receberá uma mensagem de confirmação, aquela que diz: já está. Simples, rápido e sem limites.
0: Bastante simples. E atenção, amigo ouvinte, que no Ngoma o custo de cada voto é de 10 meticais, sendo o ouvinte livre de participar com o valor que desejar.
1: É possível, por exemplo, fazer um pagamento único de 1000 meticais, o que equivale a 100 votos.
0: Vou tentar explicar isso de outra forma.
1: Vamos.
0: Até pode fazer um pagamento de 20 mil meticais de uma única vez e ficar relaxado.
1: E eu acho que é exatamente isso que os fãs da Ivete fizeram. Foram mais de 4 mil votos.
0: Mais uma vez, parabéns a Ivete por esta legião de fãs.
1: Muitos parabéns.
0: Vamos ouvir Hip Hop Xingombela.

0: Hip Hop Xingo Melody Veto, primeira posição na semana passada.
1: Olga, a pergunta que não quer calar é...
0: Quem ocupa a primeira posição nesta semana?
1: Quem será?
0: Quem será?
1: A resposta daqui a mais um pouco no nosso programa.
0: E a seguir vamos recordar as músicas que entraram na última semana.
2: Canção concorrente número 30. Número 30.
0: Leina Soto está no Goma 2026 com a canção Nunawanga.
1: Nunawanga, canção concorrente número 30.

0: A voz é de Leina Soto, uma artista que assume como missão representar Moçambique com orgulho, cantando na sua língua materna em todos os cantos do mundo.
1: Canção concorrente número 31.
0: Paco está no Nguma 2026.
2: E concorre com a canção intitulada Graças a Deus.
0: Leva a faixa número 31.

0: esta canção já pode receber o seu voto, estimado ouvinte.
1: E a música chama-se Graças a Deus, de Frank Paco. Concorre com a faixa número 31.
0: Frank Paco é seguramente uma das referências da música de Moçambique.
2: Canção concorrente número 32.
0: Da Sandeca, de Dom Victor.
1: Um artista que começou a cantar em 2013.
0: Dom Victor toca viola e piano, mas também é produtor musical.

A laranja mecânica despertou uma grande polêmica em todo o mundo pela grande violência e ambiguidade moral que exibe. O filme foi proibido em Portugal, apenas tendo sido exibido após o 25 de abril e o fim da censura. Mas foi exibido em Lourenço Marques, no tempo colonial, tendo tido um grande sucesso, como já tinha acontecido com os filmes anteriores de Kubrick, que exibidos particularmente em 2001, Odisseia no Espaço. A peça musical que vamos ouvir de seguida é a abertura da ópera Guilherme Tell, de Rossini. A interpretação está a cargo da Filarmónica de Berlim, sob a batuta de Herbert von Karajan.

Apesar de ter ganhado o prémio de melhor filme estrangeiro no Festival Internacional de Veneza, e embora muitos críticos cinematográficos o tivessem colocado nos píncaros da lua, A Laranja Mecânica não venceu nenhum dos 4 Oscars para que estava nomeado, nem qualquer outro grande prémio do cinema. O tempo acabou, no entanto, por fazer-lhe justiça, e o filme foi consagrado como a obra-prima que de facto é. Para concluir a parte musical do nosso programa, vamos escutar mais uma peça incluída no filme, a abertura de A Pega Ladra, de Rossini, novamente com Karajan e a Filarmónica de Berlim.

Chegamos ao fim de mais um Clássicos ao Domingo. Estiveram consigo na apresentação Álvaro Carmo Vaz e Rosa Maciel. Na sonorização e montagem, Leonardo Matimelli. Na produção, Álvaro Carmo Vaz. Boa noite.

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Saudações, amigas de Zdim Fakirayim Sagi Galibo, em mais um domingo do Easy Jazz. Já estamos nós no final de agosto, acompanhamos o nosso amigo ouvinte e acompanhando também este de 2026 que vai andando, não é verdade? Já vamos a caminho de setembro. Setembro que nos vai trazer o jazz ao pôr do sol, logo na primeira semana, no primeiro fim de semana, vamos a caminho do dia da vitória e na véspera o jazz ao pôr do sol, que será motivo para uma antevisão aqui no nosso programa, passando aqui alguns dos nomes que vão estar presentes nessa realização, a quarta edição do Jazz ao Pôr do Sol, no segundo tempo deste nosso encontro. A propósito do segundo tempo, vamos até terminar hoje uma referência ao músico moçambicano Costa Neto e a sua iniciativa interessante de escrever um livro sobre a marrabenta. É verdade, Marrabenta, a cadência de Moçambique, é como se chama o livro que Costa Neto acaba de publicar em Lisboa e que será em breve também apresentada aqui em Moçambique. Uma obra que vem também com o objetivo de ajudar na formação sobre este género musical, sobre esta riqueza do nosso país, a Marrabenta. Mas a primeira parte deste nosso programa, porque estamos no final de agosto, é para recordar alguns nomes, de grandes nomes, sim, sim, que nasceram no mês de agosto. Na nossa música também temos, na música internacional, África, Europa, América, enfim, os grandes nomes que nasceram em agosto. Nós vamos saudá-los e recordar que no dia 2 de agosto nasceu o grande Dibinguana. No fim de semana seguinte aconteceu uma festa bonita para celebrar os 90 anos do grande Dibinguana, onde se juntaram vários músicos. Nós enviamos um abraço muito especial ao vovó Dibinguana, 90 anos de vida, muita saúde para esse nosso grande guitarrista. Faz a sua guitarra também falar.

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1: Início com Dimenguana, muito característico esse seu jeitinho de estar na música e a sua guitarra acompanhando muito bem na alegria da sua música. Os minutos iniciais dele, mas também para quem celebrou mais de um aniversário, 90 anos, juntaram-se amigos. E nós aqui, naturalmente, fazemos com que amigos também se juntem ao seu trabalho de guitarra, um dos maiores guitarristas seguidos por muitos dos nossos músicos. Estimenguana a contar aqui com o seu filho Bernardo Domingos, que também fez a produção deste álbum, fazendo aqui a guitarra, mas também com o trabalho de Eduardo Massango do baixo e a bateria do cima, mas guitarra também do dinamarquês Jørgen Messel. Na parte final do solo que vamos escutar, o dinamarquês Messel faz o solo, mas ao longo da composição, o trabalho do Albino e também do seu filho, o Bernardo. Papá.

De Portugasa, o grande Dibinguana, nascido em 1936, fez no dia 2, 90 anos. E trouxemos-lo aqui com o acompanhamento de alguns dos nomes da corrente do jazz, como o nórdico George Micieli ou o moçambicano Albino Mbié, também acompanhado aqui pelo seu filho Bernardo Domingos. A parte inicial com os Dibinguana cá em casa. Vamos continuar. Fez anos também este mês o grande Caetano Veloso. Caetano Emanuel Viana Teles Veloso, que nasceu na Bahia em 7 de agosto de 1942. Cantor, compositor, escritor, ativista. Ele é um dos maiores nomes da cultura brasileira. Irmão da grande Maria Bethânia. Este grande músico contribuiu mesmo para revolucionar a música popular do Brasil, trazendo uma inovação na forma poética e política de colocar as suas letras. Fez anos dia 7, 84 anos de idade. Queixa é a canção que eu escolho para recordar os anos 80, uma fase em que também tocava nos meus programas a música do Caetano.

Recordo no tempo, aí aparecendo aqui alguns dos grandes músicos também que o acompanharam, o senhor Caetano Veloso, que começou a fazer música muito cedo, jovem, tocar guitarra, com influência do grande João Gilberto, a Bossa Nova. A música para ele começou verdadeiramente nos anos 60. Em 1968, depois de ter fundado o grande movimento tropicalista ao lado de Gilberto Gil, Gal Costa, Chico Buarque e outros, foi preso pela ditadura militar brasileira em dezembro de 1968. Entre 69 e 71, viveu exilado em Londres, tendo mais tarde regressado ao Brasil. Suas influências na música, com os grandes sucessos que fez, com os prémios internacionais que ganhou, como o Grammy, fizeram com que o seu género, a sua música e o seu nome fosse também solicitado por outros grandes nomes da música internacional a trabalhar com ele. Músicos latinos, mas também músicos americanos, como é o caso do grande guitarrista do jazz, Lee Ritenour, que o convidou para o projeto do Lead, que tem como título Words of Brazil, e aí a voz do Caetano Veloso nesta bonita composição dele, Linda. Uma canção que tem também uma marca muito importante, recorda o meu casamento, que também foi em agosto. Aliás, para a minha família, agosto também é um mês interessante, é o mês do nascimento dos meus pais. Caetano Veloso com Lee Ritenour, Linda.

linda. A grande voz de Caetano Veloso, 84 anos de idade, fez no passado dia 7. Estes músicos que nasceram em agosto e que estamos a trazer na primeira parte desta nossa edição, e esse grande nome brasileiro, Caetano Veloso, ao lado do grande guitarrista norte-americano Lee Ritenour. A propósito de grande guitarrista norte-americano, um outro grande guitarrista norte-americano fez anos no passado dia 12, fez precisamente 72 anos, o senhor Patrick Bruce Martini. Pat Martini, sim senhora, que nasceu em Missouri a 12 de agosto de 1954, conhecido como Pat Martini. É, de facto, um dos grandes compositores e líderes de bandas nos Estados Unidos. Ao longo da sua carreira, desenvolveu uma linguagem musical marcada pela diversidade no estilo, integrando elementos do jazz contemporâneo, do jazz mais profundo, do jazz brasileiro, do rock e de outras tradições musicais. Criou a sua grande banda, a Pat Metheny Group, do qual iremos escutar aqui uma belíssima composição, e é o único músico a vencer os Grammys em 10 categorias diferentes. Pat Metheny, sim senhora, fez anos em 12 de agosto, é também deste mês, e convido-o para o seu Last Train Home.

grandes obras aqui com o seu grupo e este seu Last Train Home. Naturalmente, grandes colaborações. Também teve este grande senhor com grandes nomes da música internacional e, inclusivamente, momentos de música ao vivo, como a participação em grandes concertos de jazz. Referência aqui ao dueto com o grande Herbie Hancock, a guitarra do Pat Patino, o piano de Herbie Hancock, e vamos recordá-los no Good Life, recordando que este senhor fez anos, 72 anos, no passado dia 12.

Paulo de Palmas aqui para uma das grandes figuras, já não está entre nós, mas nasceu também em agosto. E exatamente Louis Daniel Armstrong, que nasceu o 4 de agosto de 1901 em Queens. Um músico que faleceu a 6 de julho de 1971. O grande músico foi uma das grandes figuras como vocalista americano, também como trompetista. Ele que é considerado uma das figuras mais influentes e importantes do jazz, com uma longa carreira de 5 décadas, sendo notória pelas suas grandes habilidades como trompetista, como cornetista e também como saxofonista, apesar de não ser o seu instrumento principal, mas também tocou saxofone, esse grande cantor, que também é do mês de agosto, Louis Armstrong. Outra figura que queremos fazer referência também, nasceu em agosto e é um grande nome da música de jazz, já não está entre nós, o grande cantor Tony Bennett, de nome verdadeiro Anthony Dominic Benedetto, nasceu em Nova Iorque 3 de agosto de 1926. Partiu também em Nova Iorque a 21 de julho de 2023. Foi um dos grandes cantores da música pop standard norte-americana, mas também do jazz, com mais de 70 anos de carreira. A Tony também foi talentoso pintor, tendo criado obras sobre o nome de Anthony Benedetto, que estão em exposição pública permanente em diversas instituições. Tony Bennett foi também o fundador da Frank Sinatra School of Arts em Nova York. Até 2009, ele havia vendido 50 milhões de discos. Tony Bennett é um dos músicos que também nasceu em agosto, particularmente no dia 3. Vamos deixar ficar aqui a sua belíssima voz neste Who Cares?

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1: Tony Bennett, recordamos este grande nome da música norte-americana, que nasceu também no mês de agosto, precisamente no dia 3. Dia 3 de agosto, mas em 1964, nasceu em Rosentownville o grande Lucky Dube. É verdade, recordemos também este grande nome, o rei do reggae na África do Sul, Lucky Philip Dube, seu nome completo, que deixou-nos a 18 de outubro de 2007, foi assassinado. Esse grande nome que gravou 22 álbuns em Zulu e inglês, e também em africana, e que fez uma carreira de grande sucesso durante os 25 anos de atividade na África do Sul e no mundo. Dube, que foi assassinado no subúrbio onde nasceu, Rosentownville, em Johannesburg, na noite de 18 de outubro de 2007, um nome que, nessas passagens pelo mundo, visitou também várias vezes Moçambique, e eu recordo-me daquele grande espetáculo no estado da Machava, onde também atuaram os UB40, o grande sucesso que Lucky Dube fez. Recordemo-lo porque também nasceu em agosto.

respeito quem é bom e indispensável, respeito entre os homens, respeito pelas regras. Recordando Lucky Dube, esse grande músico que também nasceu em agosto, precisamente no dia 3. E vamos fechar com o rei do pop, Michael Joseph Jackson, que nasceu a 29 de agosto de 1958 em Los Angeles. Esse grande nome que faleceu a 25 de junho de 2009. O grande cantor, dançarino, filantropo, que foi apelidado de rei do pop e considerado uma das figuras culturais mais significativas do século XX e um dos maiores artistas da história da música. Esse grande nome que fez uma carreira seguida em todas as vertentes, pela sua música, pela sua presença de palco, pela sua dança. Enfim, Michael Jackson. 500 milhões de cópias de discos vendidos. Vários prémios conseguidos. Referência até para as crianças. Vamos deixar ficar aqui a sua voz, recordando que no dia 29 de agosto é também registado como o dia do seu nascimento. Michael Jackson e Heart Song.

Michael Jackson, o astro da música. Este é o Easy Jazz, a companhia de Isdin Fakirai e Moussa Garibo. Pois é, a caminho do mês de setembro vem também aí o Jazz ao Pôr do Sol, a quarta edição do Festival de Jazz, a oportunidade de termos mais um momento de jazz e, naturalmente, o Easy Jazz acompanha essas grandes realizações que envolvem a música de jazz e fusão, os músicos de jazz que praticam esse género no país, que vêm de fora do país, mas que estão com o jazz e têm essa corrente musical que cabe muito bem nas nossas duas horas de rádio. E por isso mesmo, vamos hoje, neste encontro, fazer uma antevisão, olhando para os músicos que estarão presentes na quarta edição do Jazz ao Pôr do Sol, que vai acontecer no Apart Hotel, na Ponta do Ouro. A nossa praia aberta para o turismo, para o desenvolvimento dessa relação entre a cultura e o turismo. E são duas noites que vão receber, na véspera do 7 de setembro, a grande festa do jazz, as noites de sexta-feira, dia 5, e sábado, dia 6. Vários artistas, 8 nomes, estão programados para animar todos aqueles que vão correr ao momento do jazz, e distribuídos por 2 dias, serão 4 grandes nomes para cada dia, entre eles também os DJs que irão fazer a animação. Referência ao grande Moreira Xunguiça, que pela primeira vez vai atuar no Jazz ao Pôr do Sol, levando a sua música, o seu saxofone e as obras dos seus vários álbuns, creio que naturalmente também do seu Sound of Peace, do qual eu sugiro que apreciemos nesta nossa edição de hoje, o seu título Songo.

Pereira, Sunguiça e o seu som, um dos nomes para a quarta edição do Jazz a Pôr do Sol, que nos trouxe aqui esta bonita composição com o seu exercício de saxofones alto e soprano, e contando também com o Helder Gonzaga no baixo, com o Vando Infante à bateria, com Nicolau Cabaneca nos teclados e com o Alcídio Matavel, que fez aqui um excelente solo na percussão, percussionista desta obra, que faz parte do seu último álbum, o Sounds of Peace. Moreira Chumiça, contamos vê-lo no próximo sábado à noite na Ponta do Ouro, numa sessão em que a diva da nossa música também vai fazer a sua atuação pela primeira vez no Jazz ao Pôr do Sol. Valda Mingas, sim senhora, a Mingas é uma das convidadas especiais entre as várias vozes que lá vão estar presentes, referência a esta senhora que nos vai trazer aqui para o programa o seu título Buena, onde conta com uma excelente secção de sopros dos músicos dos Kassav que passaram por país. Ela estava na fase de gravação, então convidou-os e deram o seu excelente contributo. A voz da Mingas.

A grande Mingas e a sua belíssima voz, também na quarta edição do Jazz a Pôr do Sol. Escutámos aqui neste Wena, uma composição que teve aqui os arranjos do grande Jimmy Ludlow e a participação na secção de sopros do Fabrice Adam na trompete, do Hamid Bolyassine no trombone e do Claude Pinot no saxofone. Produção do António Milice, guitarrista que tem trabalhado com Amigas, que teve o baixo do Carlos Gove, a bateria do Stelios Away, os teclados do Jorge Moisés, mas também com a participação adicional nos teclados do José Pires. Exatamente, Amigas, um dos nomes que vai estar presente no Jazz ao Pôr do Sol. Fiz referência ao José Pires, então já agora os K10 vão estar lá presentes também. Os K10 vão estar lá presentes com a sua música, com os seus êxitos. E juntam-se mais uma presença do K10 na Ponta do Ouro, mas particularmente agora para esta quarta edição. O destaque aqui para este grupo que tem as vozes da Cisaquel e do Roberto Isaías. Roberto Isaías, uma das vozes de criação deste grupo, sempre presente neste grupo, e que nos traz o seu Guimbiaguari.

Os capatazes, e quem me aguarda é uma composição que extraímos do álbum Kachumi, o primeiro disco dos capatazes gravado em Paris, também com aquele apoio daquelas secções de sopros de estudos franceses, aqui com a voz do Roberto Isaías e o destaque para o trabalho de guitarra do Dodó, o baixo do Meitó, os teclados do Zé Pides e Rufas, a bateria do Almeida e ainda a percussão do Pilecas e também a participação na voz de cores do Tony Django. Capa 10, como eu disse, na quarta edição do Jazz ao Pôr do Sol, com a sua alegria, com a sua juventude. Apesar de mais velhos os músicos, mas mantém aquela alegria, aquele vigor de palco que os caracteriza e que vem dos seus primeiros projetos dos anos 90. Outra figura presente e que inclusivamente recentemente apresentou o Let's Be Together na Ponta do Ouro, ali no Apart Hotel, é o Zocco Diamante. Recentemente estivemos com ele, foi um dos nossos convidados na celebração dos 30 anos do Easy Jazz, no Nómada, foi o último nome, que passou no dia 27, mas agora a sua atenção vai para o palco do Jazz ao Pôr do Sol, na quarta edição, a figura da guitarra do Zocco Diamante. Este tema que vamos escutar é de facto uma das obras mais belas que ele apresenta neste Let's Be Together. 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

O saxofone do Mahu aqui presente nesta bonita composição que o Zoco de Manda nos trouxe, com Albano Gov no baixo, Stélio Monjan na bateria, o Joshua nos teclados e o seu trabalho de guitarra, Zoco de Manda, que volta a brilhar para o público do Aperto Hotel, agora na quarta edição do Jazz ao Pôr do Sol. Como eu disse, o lançamento deste último álbum, Let's Be Together, havia sido justamente na Ponta do Ouro. No dia 6, depois de referência aos nomes que já aqui passaram, Moreira Xunguiça, Mingas, Capadés e Zoco de Manda, que irão atuar no dia 5, no dia 6, domingo, a véspera do 7 de setembro, o dia da vitória. A música do jazz vai fazer vitória com outros nomes. O músico que tem se estado a destacar nos últimos tempos com a sua voz e particularmente com o Macamo, o Arnaldo Manhice, é um dos convidados que estará presente na sessão de sábado. E é justamente essa canção que ele viaja um pouco pelo blues, esse Macamo, que eu sugiro que escutemos. Arnaldo Manhice.

Uma camo, uma camo já levado pela bebida, descontrolado, a perder-se atrás das mulheres, não é verdade? E aqui o Arnaldo Manhissa trazer um conselho para que o Macamo não se deixe levar já embriagado pelo descontrole de meninas bonitas que vê na vida, no mundo. Elas de vez em quando ficam um bocado assim, mas porquê? Porquê o Macamo cantou desse jeito? É apenas uma sátira, não leve isso a peito. É Arnaldo Manhissa, um dos nomes que estará presente também no Jazz ao Porto Sol, a quarta edição. E creio que depois de interpretar esse Macamo, as mulheres vão cantar também, a sua maneira, o seu jeito. O Onésimo Rolov é um dos nomes convidados, mais uma vez presente no Jazz ao Pôr do Sol, da outra vez, creio que foi na Festa da Mulher, interpretando os temas a propósito do 7 de Abril, desta vez é mesmo no Jazz ao Pôr do Sol. E espero que também, entre as várias composições, interprete uma linda obra escrita pelo Zé Pitts, que ela canta muito bem. Onésia Muholova, que será?

O Onésimo Rolão é, sem dúvida, para mim, uma das melhores vozes da atualidade. Aliás, ela também é professora de música e de vozes, particularmente. Estará presente na quarta edição do Jazz ao Pôr do Sol, com esta sua belíssima voz, um dos nomes que também foi também... um dos nomes que também já conseguiu um dos prémios no Ngoma pela sua beleza vocal. Outra voz também está presente no Ngoma e que estará também presente nesta quarta edição e que regressa àquele palco é a voz da Assa Matus, a moçambicana que vai vivendo em Paris e sempre que pode vem desta terra, vem se alimentar com o sabor, com as raízes, com a força da sua música. Assa Matus, também hoje no nosso programa.

a voz da Assa Matus, que também estará presente nesta edição que acontece esta semana, sábado e domingo. A Assa irá atuar particularmente no domingo, no dia em que também o nosso guitarrista Mor volta a estar presente no Jazz ao Pôr do Sol. Quarta edição volta a ter a guitarra, o trabalho, a música do Jimmy Ludlow, que esteve presente também na primeira edição, se você está recordado. Jimmy Ludlow, que é essa figura incontornável. Recentemente, os 40 anos da sua carreira foram um brilhante momento para apreciarmos o seu grande valor de guitarrista. Uma obra aqui em que também ele destaca o trabalho do Nelton Miranda, A Travessia do Mediterrâneo, que é, de facto, uma história que o mundo vai vivendo com muita tristeza.

Jimmy Ludlow, sim senhora, apresenta mais uma edição, e nesta que será a quarta edição do Jazz ao Pôr do Sol, que quisemos fazer referência porque será já obra para se apreciar próximos sábado e domingo, véspera do 7 de setembro, o dia da Vitória. Vitória é para a música moçambicana, já fecharmos o nosso programa, o facto de Costa Neto ter apresentado recentemente o seu livro Marrabenta, A Cadência de Moçambique, destinado para o ensino, um livro que Costa Neto fala da Marrabenta, as várias experiências que teve como músico, acompanhar diversos artistas, mas que deve ser aproveitado muito em particular, de facto, para o ensino, para ser colocado até mesmo nas escolas, escolas de música e não só, para quem quer fazer o aprendizado de como tocar a marrabenta, como executar elementos da marrabenta. O projeto foi lançado na sede da UCLA, abertura para que outras cidades da língua portuguesa e não só possam também beneficiar-se deste instrumento para divulgação e promoção da nossa música, a marrabenta. A marrabenta que teve em Dylan Jeans, no grupo Jumbo, no grupo Harmonia, no grupo João Domingos ou em Fã em Fumo, figuras importantes para a divulgação deste género musical. Costa Neto, a levar aqui o abraço de Messagi Galibo e Zedine Fakirá, que prometem voltar a estar consigo já no mês de setembro, no dia da Vitória, com esta vitória para a nossa música.

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0: A equipa de Ngoma 2026, que todas as semanas leva para si as emoções deste concurso, é constituída por Olga da Glória, Iva Nobe Dias, Henriques Dias.
1: Espera aí! Há muitos dias aqui. Dias, Obdias.
0: Não percebi, Olga.
1: Estou a dizer que há muitos dias que temos estado a trabalhar juntos.
0: Não creio que tenha sido isso. Dias, Obdias, referias-te aos nossos nomes.
1: E algo de errado é mencionar os vossos nomes.
0: Não disse isso. Eu só queria perceber a essência do que disseste.
1: É um excesso de dias para um só estúdio. Vocês
0: estão em
1: excesso.
0: Bom. Mas olha, o que interessa é que esta edição do Ngoma ilumine os teus dias, Olga.
1: Obrigada.
0: E os de quem nos ouve em todo o país.
1: Exatamente. E para garantir que o som sai limpo e que não há maus dias para ninguém, na sonorização está o Moçambique Libo.
0: Mais uma vez, seja bem-vindo ao Ngoma Moçambique.
1: Seja bem-vindo.
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1: Na semana passada apresentámos as 10 mais pela primeira vez nesta edição.
0: E a grande vencedora foi Ivete com o tema Hip Hop Xingombela, com mais de 4 mil votos.
1: E é interessante que a diferença entre a segunda e a primeira posição foi enorme.
0: Bastante gigante.
1: Uma diferença de mais de 3 mil votos.
0: Os fãs da Ivete não pouparam nos votos. Votaram, parece que não queriam parar mais.
1: E como votaram? E somente assim é possível chegar ao topo e garantir um lugar na finalíssima.
0: É verdade, dupla.
1: E atenção que nesta fase os votos não são cumulativos.
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1: 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Já está. 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
0: Vou tentar explicar isso de outra forma.
1: Vamos.
0: Até pode fazer um pagamento de 20 mil meticais de uma única vez e ficar relaxado.
1: E eu acho que é exatamente isso que os fãs da Ivete fizeram. Foram mais de 4 mil votos.
0: Mais uma vez, parabéns a Ivete por esta legião de fãs.
1: Muitos parabéns.
0: Vamos ouvir Hip Hop Xingombela.

0: Hip Hop Xingo Melody Veto, primeira posição na semana passada.
1: Olga, a pergunta que não quer calar é...
0: Quem ocupa a primeira posição nesta semana?
1: Quem será? A resposta daqui a mais um pouco no nosso programa.
0: E a seguir vamos recordar as músicas que entraram na última semana.
2: Canção concorrente número 30. Número 30.
0: Leina Soto está num Goma 2026 com a canção Nunawanga.
1: Nunawanga, canção concorrente número 30.

0: A voz é de Leina Soto, uma artista que assume como missão representar Moçambique com orgulho, cantando na sua língua materna em todos os cantos do mundo.
1: Canção concorrente número 31.
0: Paco está no Goma 2026
2: e concorre com a canção intitulada Graças a Deus.
0: Leva a faixa número 31.

0: Esta canção já pode receber o seu voto, estimado ouvinte.
1: E a música chama-se Graças a Deus, de Frank Paco, concorre com a faixa número 31.
0: Frank Paco é seguramente uma das referências da música de Moçambique.
2: Canção concorrente número 32.
0: Da Sandeca, de Dom Victor.
1: Um artista que começou a cantar em 2013.
0: Dom Victor toca viola e piano, mas também é produtor musical.

0: São concorrente número 32.
1: Da Sandeca. É assinada por Dom Victor.
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2: Canção concorrente número 33.
0: Chama-se Duarte Stalin Carlos Chihau.
1: No mundo artístico, assina Dudu Stalin.
0: Está no Goma 2026 com o tema Rose.
1: Leva a faixa número 33.

0: Rose, canção concorrente número 33.
1: Uma música de Dudu Stalina.
0: Dudu é geralmente descrito como um guitarrista virtuoso e que se identifica com fortes elementos do jazz, fusion, rock e marrabenta.
2: Canção concorrente número 34.
1: E a canção concorrente número 34 é Meu Casamento.
0: Gestácio Fernandes.

0: Canção Concorrente, número 34. Jovem cantor e compositor moçambicano, nascido na Maxixe, província de Inhambane, terra da boa gente.
1: Justácio Fernandes concorre com o tema Meu Casamento e leva a faixa número 34.
0: Canção concorrente número 35.
1: Mente Sonhadora de Magazule Coça está no Ngoma 2026.
0: Magazule começou a aprender a tocar guitarra e a cantar na igreja por volta de 2006.

0: concorrente número 35.
1: Mente Sonhadora, de Magizula e Cossa. Canção concorrente número 36. O Nazalira.
0: Esta música pertence à Mesa Boss.
1: Canção concorrente número 36.

0: Unas a Lira.
1: Canção concorrente número 36.
0: Música de Mesa Boss, um artista que começou a cantar em 2016. Passam 10 anos.
2: Canção concorrente número 37.
1: Massacre de Moeda.
0: Canção concorrente número 37.
1: É da autoria de Gama Jamu.

0: Canção concorrente número 37.
1: Intitula-se Massacre de Moeda e é da autoria de Gama Jamu.
2: Canção concorrente número 38.
0: Feminicídio de Crazy B está no Goma 2026.
1: É a canção concorrente número 38.
0: E reforçamos a mensagem contra o feminicídio.
3: Para toda mulher.

0: Canção concorrente número 38.
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2: Canção concorrente número 38.
0: Feminicídio de Crazy B. Canção concorrente número 39.
2: Maluanga.
0: O intérprete da música começou a cantar na igreja desde a sua infância.
2: Chama-se Davi Siam.
0: Canção concorrente número 39.

0: São concorrente número 39.
1: Maluanga, de Davi Siem.
2: Canção concorrente número 40. Número
0: 40. Ndisiye Ndikure.
1: Esta música pertence ao Puto Órfão.
0: Ela é natural da província central de Manica.
1: É a canção concorrente número 40.

0: Disse Andy Cure.
1: Canção concorrente número 40.
0: Esta é mais uma que espera pelo seu voto.
1: E para votar nesta e noutras canções é muito simples.
0: Bastante simples.
1: E atenção que nesta fase os votos não são cumulativos. Portanto, não deve parar de votar. Deve continuar a votar. E a votar e votar muito.
0: Votar sem parar.
1: E o melhor de tudo, pode votar em quantos artistas quiser e com o valor que desejar.
0: Para isso, basta aceder a www.ngomamoçambique.co.mz, consultar a lista de canções, selecionar o campo para votar no seu artista preferido, inserir o seu número de telefone associado a uma carteira móvel, digitar o valor e confirmar.
1: Em seguida, receberá uma mensagem de confirmação. Simples, rápido e sem limites.
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1: E é possível, por exemplo, fazer um pagamento único de 3 mil meticais, o que equivale a 300 votos.
0: Portanto, se quer ver o seu artista favorito chegar à finalíssima, vai ter que votar, votar, votar muito.
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3: 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Canção concorrente número 41. Número 41.
0: A canção concorrente número 41 é
1: Rivito Raesso,
0: de Tchakazi.

0: canção concorrente número 41.
1: E Vitor Raesso de Chacaze.
2: Canção concorrente número 42.
1: Easy Quinera.
0: Participação de Luque.
1: São jovens de Cabo Delgado.
0: Estão no Goma 2026 com a faixa número 42.
1: E na Titimela.

0: E na Titimela de Eizik Nera, já está à espera do seu voto.
1: A música leva a faixa número 42.
0: E para votar é simples, aceda à página www.ngomamoçambique.co.mz e siga as instruções.
1: E na mesma plataforma, os ouvintes podem ouvir as músicas na íntegra.
2: Canção concorrente número 43.
0: Missa Nyungwe está no Ngoma 2026 com o tema Fungulani Maso.

0: Mr. Nyungwe com Fungulani Masuku, traduzido para português, significa abre os olhos.
1: Canção concorrente número 43.
2: Canção concorrente número 44.
3: Raparigas sofrem violência.
0: Aquila Shirinza está na maior parada de música do país.
1: Com a música tu podes escolher o que queres.
0: Leva a faixa número 44.

0: Áquila está num Goma 2026 com o tema Tu Podes Escolher o que Queres Ser.
1: E leva a faixa número 44.
2: 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Canção concorrente número 45.
1: Creole Malato, estou na corrida.
0: No Chocovala é o título da música deste compositor e arranjista moçambicano, nascido na província de Maputo.

0: Crio Mulato está no Goma 2026 com o tema No Chocobala.
1: A sua história na música iniciou ainda na infância, quando fazia parte do grupo coral da sua congregação religiosa.
2: Canção concorrente número 46. Número 46.
0: Salada Moçambicana. Esta música é de Nilza.
1: Nilza, que já foi do famosíssimo grupo musical da cidade da Beira, Giovanna, está num Goma 2026 com a faixa número 46.

0: Canção concorrente número 46.
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0: Salada moçambicana, canção concorrente número 46.
2: Esta música é assinada por Nilza. É moçambicana, nascida na Beira e reside em Berna, na Alemanha.
0: Canção concorrente número 47. CK Project, um grupo de três jovens músicos da cidade de Choque, está no Goma 2026.
2: O grupo concorre com a música.

0: É For Life, canção concorrente número 47.
1: Um tema que retrata um pouco da vida socioeconómica da cidade e distrito de Xokwe.
0: E estas são as candidatas do MoMA até o momento.
1: Exatamente, são no total 47 canções. As 13 que faltam para completar 60 entram na próxima semana, fechando integralmente uma fase do MoMA.

0: Henriques, sentes já esta vibração no estúdio?
1: Sinto, Olga. Até o meu microfone está a suar de frio.
0: É a pressão das 10 mais. A tabela semanal de Ngoma transformou-se numa verdadeira montanha russa esta semana. Houve gigantes a escorregar na curva, estrelas a voar direto para o topo.
1: E que fique bem sublinhado. Aqui no estúdio nós não fazemos milagres. Quem tem a varinha mágica na mão é quem nos está a ouvir neste preciso momento.
0: Não é mais. Aquele seu artista de coração. Aquela música que você canta a plenos pulmões, no trânsito ou no banho. Ela não vai cair de paraquedas na grande finalíssima.
1: Não vai mesmo. Ficar no sofá a torcer, mas à espera que o vizinho volte, é um perigo. O passaporte para o topo da tabela tem uma única assinatura: o seu voto. Se não votar, o seu ídolo arrisca-se a ficar à porta da glória.
0: E ninguém quer ver a sua música favorita dizer adeus. Afinal, pois não? O poder é todo seu. Ngoma, quem vota, manda!
1: Exatamente! E esta semana vocês mandaram. O sistema contou e a tabela classificativa obedeceu. Preparados para descobrir quem sobreviveu a esta batalha de titãs?
0: Vamos a isso! Vamos abrir o cofre das mais votadas. Contagem decrescente ativada. Entramos a rasgar na décima posição com...
2: Conheça as 10 mais desta semana.
1: Arnaldo Manice.
0: A música é Saudades. Entra para as 10 mais da semana.
1: E conseguiu 28 votos.
2: Décima posição.

0: Posição na posição.
1: Rajali
0: Manaka
1: desceu 7 lugares
0: e obteve 47 votos esta semana.
2: Nona posição.

0: Oitava posição.
1: Oitava posição.
2: Stella Chauk.
1: Usa Sekile Wansate.
2: Entra para as 10 mais esta semana.
1: E conseguiu 52 votos.

0: sexta posição.
1: Sexta posição.
2: Ojana.
1: Unga Chavin Kata.
2: Entra para as 10 mais esta semana.
1: Conseguiu 78 votos.

0: quinta posição.
1: Quinta posição.
2: Kenny Guitar.
1: África.
2: 132 votos.
1: E desceu um lugar.

0: quarta posição.
1: Juliana de Souza.
2: Higa Dagata.
1: 162 votos.

0: para a terceira posição. Acho melhor ligarmos o ar-condicionado do estúdio no máximo, porque a temperatura da tabela classificativa acabou de atingir o limite.
1: Está mesmo a ferver, Henriques. Entramos oficialmente no alerta vermelho de Ngoma, o pódio, os três lugares mais escaldantes da semana.
0: Para manter a chama do seu artista favorito viva, a única solução é ter o telefone na mão. Quanto mais votar, mais o seu ídolo brilha cá no topo.
1: E a chapa está quente, a lenha está no lume e o tempo de espera esgotou. Vamos revelar quem está a aquecer a nossa tabela.
0: A inaugurar a zona de ebulição do nosso concurso, com a temperatura a subir na terceira posição.
1: E já estamos no pódio para anunciar quem está na terceira posição.
2: Terceira posição.
0: Chacaze!
1: Rivito Reyesso!
0: Conseguiu amealhar 100

0: E quem é que está na primeira posição, Olga?
1: E já chegamos no topo da tabela.
2: Primeira posição.
0: E de quem é o passaporte que vamos carimbar para a finalíssima?
1: Esta semana, na primeira posição.
0: Na primeiríssima posição.
1: Moçambique votou.
0: O público decidiu.
1: Na primeira posição.
0: Ela ou ele?
1: Ou eles.
0: Diz o nome do artista, Olga.
1: Com 1.268 votos.
0: Diz o nome, Olga.
1: Não, eu quero deixar esse prazer para si.
0: Senhoras e senhores, estamos a falar da banda Nyasha.
1: E a música intitula-se Cheia. Cheia.

0: passaporte carimbado para a finalíssima.
1: Bandanhacha está na finalíssima de Ngoma 2026, com 1.268 votos. Eles já garantiram um lugar ao sol.
0: Estimado ouvinte, somente um voto conta. O júri não mete a mão.
1: O seu artista favorito depende totalmente de si.
0: A ideia é votar sem parar.
1: E para isso, basta aceder a www.ngomamoçambique.co.mz e votar sem parar.
0: Já estamos na ponta final desta edição. Nós voltamos na próxima semana com mais emoções.
1: Voltamos sim, com muito gosto e prazer. E despedimos-nos com a promessa de regressar para a semana. Ivanov Dias na produção, Olga da Glória e Henriques Dias na apresentação.
0: E Moussa Gigalibo na sonorização.
1: Tchauzinho, até para a semana.

0: uma hora.
1: Saudações às notícias a esta hora apresentadas por Nelson Moano. O Presidente da República orienta esta segunda-feira a cerimónia oficial de inauguração da 61ª edição da Feira Internacional de Maputo, FACIM 2026, no Centro Internacional de Feiras e Exposições de Recarga em Marracon, província de Maputo. Daniel Chapo vai participar ainda na FACIM, na celebração do Dia do Exportador. Serão premiadas as empresas maiores exportadoras no evento que reúne atores económicos nacionais e internacionais para promover o investimento, exportações e parcerias comerciais. A Agência de Promoção de Investimentos e Exportações, APIEX, diz que estão inscritas 2.900 empresas do setor privado, internacionais e estrangeiras. O evento contará com a participação confirmada de 29 países, com o Brasil como convidado de honra. O porta-voz da APIEX, Clay Zimba, disse este domingo em conferência de imprensa que a organização estima receber este ano cerca de 55 mil visitantes durante os 7 dias do evento.
2: Vamos ter um roteiro que envolve desde o processo normal da abertura, que é o corte de fita, mas também, logo a seguir a isso, o dia que mostra o valor das nossas exportações, o chamado o Dia do Exportador. E depois disso, teremos visita aos pavilhões e, logo a seguir a isso, uma sessão bilateral que mostra o potencial da cooperação entre Moçambique e o Brasil.
1: Com as parcerias firmadas com diferentes empresas estrangeiras, o país atingiu, no ano passado, um volume de exportação estimado em 7,5 milhões de dólares. Moçambique e China assinaram este domingo em Maputo um acordo para o aumento de investimentos em diferentes áreas de desenvolvimento económico na província de Sofala. O acordo foi assinado pelo governador da província de Sofala, Lourenço Bulha, e pelo diretor do Departamento Provincial de Comércio de Hunan, representando a delegação chinesa. O acordo abrange os setores da agricultura, construção civil, recursos minerais e pesqueiros. Lourenço Bulha destacou que a parceria com a província de Hunan vai gerar mais postos de trabalho para a juventude local e impulsionar a industrialização de Sofala.
3: Nós vamos escolher investimentos vindos do Hunan. Eles produzem muito arroz e nós temos terra para grande produção de arroz. Temos no distrito Buzi, temos em Nhamatanda, temos parte de Machanga, temos muita produção de arroz e, se houver um grande investimento nesse sentido, a província de Sofala irá produzir muito mais.
1: Governador da província de Sofala, Lourenço Bulha, e o investimento chinês para a agricultura, construção civil, recursos minerais e pesqueiros. A Universidade Eduardo Mondlane e duas instituições chinesas assinam carta de intenções para cooperar na educação e formação profissional. A parceria incide sobre a formação de quadros de desenvolvimento industrial, com o foco na geologia e exploração mineira, operação e manutenção de equipamentos eletromecânicos, engenharia de construção e outras áreas. O acordo prevê ainda a realização de programas de capacitação de docentes e estudantes, formação e certificação de competências profissionais e intercâmbio entre Moçambique e China. Atualidade internacional, representantes do leste e do oeste da Líbia assinaram este domingo, sob mediação da Organização das Nações Unidas, um acordo para realizar eleições presidenciais e legislativas num prazo de 2 anos. As partes comprometeram-se ainda a aceitar a vitória de um candidato sem necessidade de segunda volta, caso obtenha 50% dos votos, mais um, uma questão que gerou amplos debates na Líbia nos últimos anos. O desporto, o Costa do Sol perdeu este domingo em casa frente ao Ferroviário da Beira por 1-2 e caiu para o terceiro lugar na 18ª jornada do Campeonato Nacional de Futebol da 1ª Divisão. Já os Locomotivas do Chivevo ocupam agora a 2ª posição com 31 pontos. Ainda este domingo, o Ferroviário de Maputo derrotou o Xingal de Tete por 1-0 sem resposta. O Ferroviário de Nampula triunfou sobre a Associação Desportiva de Vilangul por 2-1. E a Associação Desportiva de Pemba perdeu diante do Ferroviário de Lixinga por 1-0. O tempo. A cidade de Tete poderá atingir esta segunda-feira 36 graus centígrados de máxima, seguida de Quelimane e Nampula com 31, Inhambane e Chimoio 30 graus, Maputo e Xai-Xai 29. Para Vilanculo, Beira e Pemba prevê-se a máxima de 28 graus centígrados, Lixinga 26 graus centígrados de temperatura máxima. Apresentamos as notícias próximas às 2 horas.

0: tendo em conta que estivemos aqui em Simão e camaradas para renovarmos o nosso pacto com o povo, queremos apelar a todo o povo moçambicano para denunciar todo tipo de comportamento criminal e qualquer pessoa, incluindo membro da Frelimo, cometer as autoridades competentes para responsabilização individual. Sobre este aspecto, gostaríamos também de apelar a todos para não embarcar em falsas acusações ou denúncias só para denigrir o bom nome de cidadãos honestos e trabalhadores.
1: Presidente da República, Daniel Chapo.

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5: Seja bem-vindo. Este é o Sons e Ritmos de Moçambique e eu sou Carlos Mponda. Hoje vou dedicar os primeiros minutos do programa às inovações e homenagens que o produtor, arranjista, tecladista, apresentador de televisão e membro fundador da banda K10, Zé Pires, faz de há uns anos esta parte, a música moçambicana feita de Ruvuma Maputo e do Zumba Índico.

0: Zé Pires tem estado a conceber musicais, de se tirar o chapéu, uma verdadeira mescla de artes para contar histórias de Moçambique. Esta música, por exemplo, Nhampiápia, é um clássico original de Jorge Mamad e é extraído do projeto Ndongwe, que reuniu no início deste milénio nomes como os de David Mazembe, João Souto, Dionísio Silva e muitos outros. E Zé Pires foi buscar para homenagear esse grande projeto que resultou de uma pesquisa enorme dos sons tradicionais da província de Sofala, no centro de Moçambique. Vem aí mais uma homenagem aos astros Precisado, Kassamo, Dylan Jindji, Salim Mohamed, Chico António e Arão Litsuri.
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0: cérebro mágicos de Zé Pires vão carburando para o bem da eternização dos sons de Moçambique. Por isso, viste uma cena de Precisar de Kassam, o Rinhana de Dylan Jeans, Kelelana de Salim Mohamed e Hankissa Maria do meu eterno e saudoso amigo Chico António e, por último, Malangate de Arão Litsur. E as músicas destes lados do Índico vão desde uma rebenta, uma pico até ao hip-hop. E é aqui onde a tipulícia do trio Estaca Zero tem seu lugar lá no topo.
1: Alto! Camaradas, apresentem-se ao vosso superior. 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

O retrato da vida do Tio Polícia, ou Tio Polícia, pelas ruas de Maputo, interpretado por Onésia e Pauleta, acompanhados por esta super banda montada pelos Zé Pires, é homenagem a um dos melhores projetos de hip-hop que este país já teve e reuniu N-Star, JP e Duas Caras. É de se elogiar estes momentos de exaltação da história da música de Moçambique. Vem aí outro clássico que se intitula Sangue, na voz de Jack Maria.

0: Sing é um tema gravado e popularizado nos anos 80 pelo Jack Maria, nessa altura ainda membro da famosa banda Rocoloque. Sing mostra que a junção de obras vocais, instrumentos tradicionais e elementos culturais europeus fazem uma linda fusão. Aproveito a ocasião para felicitar o produtor, arranjista, tecladista, apresentador de televisão e membro fundador da banda K10 Zé Pires por esta série de espetáculos bem concebidos, onde as obras ganham nova roupagem e prestam tributo aos autores sem necessariamente alterar a sua essência.
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0: Outras nuances nos sons e ritmos de Moçambique. Primeiro a Orquestra Beira interpretando As Arias e depois a proposta da Júlia Duarte que mostra as juras eternas de amor. O meu próximo convidado estreia hoje dois singles aqui. Chama-se Okimani Bamba, é membro fundador da banda beirense Nhasha e atualmente reside em Barcelona, Espanha. Para ouvir a seguir, África.
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percussão bem presente no tema África de Okimani Bamba, que segue agora a carreira solo, deu umas férias ao projeto da banda e está a promover o disco que se intitula Ubuntu.

Aire, Terra, Fuego. É a influência espanhola nas obras do moçambicano Okimani Bamba, que curiosamente neste tema foi convidado o zimbabuiano Billy Mo. Aos menos atentos, Billy Mo foi há alguns anos a voz principal da banda Jaca, em substituição do saudoso Walter Oles.

febre do momento, faz questão de estar presente neste alinhamento musical Manning Nice Baby Moss. Para ela, sou fofo de Hélio Beats e El Puto. Eu volto para a semana, mas antes quero partilhar a história da Nyonga, termo bastante usado ultimamente em Moçambique para designar a intermediação comercial feita informalmente, onde indivíduos chamados nyonguistas, quem pratica a Nyonga, conectam fornecedores e clientes em troca de comissão. Mais na voz de Kay Marques e produção de El Puto. O abraço sempre fraterno é de Carlos Mponte.

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0: duas horas em todo o território nacional.
1: Saudações às notícias a esta hora apresentadas por Nelson Moano. O Presidente da República orienta esta segunda-feira a cerimónia oficial de inauguração da 61ª edição da Feira Internacional de Maputo, FACIM 2026, no Centro Internacional de Feiras e Exposições de Recarga em Marraconte, província de Maputo. Daniel Chapo vai participar ainda na FACIM, na celebração do Dia do Exportador. Serão premiadas as empresas maiores exportadoras no evento que reúne atores económicos nacionais e internacionais para promover o investimento, exportações e parcerias comerciais. A Agência de Promoção de Investimentos e Exportações, APIEX, diz que estão inscritas 2.900 empresas do setor privado, internacionais e estrangeiras. O evento